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1: Olá, povo todo, muito boa noite pra geral, sintonizado na melhor da região, 97,7 FM, é a Rádio Ondas, barulhando o radinho alheio, pode arrastando os móveis, Ondas FM APP e o site ondasfm.com.br, é hora das guitarras, 18 anos no ar, Onda Nervosa, é rock na veia.
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1: Ô Criciúma, sou eu. Muito obrigado por sua companhia. Cada roqueiro, cada roqueira com a gente. Chega mais nas redes sociais, Facebook, Onda Nervosa. Instagram, Onda Nervosa, _. Nesse domingo, dia 4 de outubro de 2026. Vamos até meia-noite com o melhor do rock and roll. Abrimos o forno com novidades. Tem a nova do Candlebox. Música nova do Cogumelo Plutão, Morten Harket. Na baladinha nova com a filha dele, tem Creeper. Traulitada aqui no Onda Nervosa, atendendo a pedidos Fatar e também Audioslave, além do top 3 da semana, as baladas do Marola. E pra começar, nesse domingão tem Legião, perfeição, valeu tribo do rock, até meia-noite!

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1: 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E o nosso barulho você confere agora no Onda Nervosa.
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2: Olá, amigos da região dos lagos. Aqui é Luiz Nicolau, vocalista dos Inimigos do Rei. Curta o nosso som agora aqui na Onda Nervosa.
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também. 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
1: Fala galera conectada na Rádio Ondas FM, eu sou Rodrigo Camacho, eu quero apresentar para vocês a minha música de que você confere agora no programa Onda Nervosa. Aumenta que é rock, meu brother!
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0: Ah não, passa rápido demais. Chegamos ao final do Onda Nervosa nesse domingão, mas tem reprise, a novidade nesta semana. Reprise do Onda Nervosa terça-feira, meia-noite, e você pode ouvir novamente todos os sons que rolaram aqui hoje, como Skid Row para fechar Breaking Down, ainda no Marola Hold Me, Morten Harket com a sua filha Tomin, vocalista do Arra em carreira solo, antes o Top 3 do Onda Nervosa, o playlist, tudo que rolou hoje você confere em nossas redes sociais, é lá que a gente se esbarra, Facebook Onda Nervosa, Instagram Onda Nervosa _, respeite o próximo, proteja o meio ambiente, divirta-se na boa com responsabilidade, eu Leandro França ou Criciúma me despeço e no próximo domingo, 23 horas, na 23ª hora do domingão, a gente se encontra aqui com as guitarras e o Onda Nervosa, até lá!
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5: Bom dia amigo ouvinte, bom dia amiga ouvinte, queridos irmãos, muito bom dia. Uma quarta-feira feliz, uma quarta-feira muito abençoada para você que acompanha a partir de agora a Rádio Ondas FM 97,7 em toda a região dos Lagos. Estamos também disponíveis, acessíveis nos canais virtuais, no site ondasfm.com.br e através do aplicativo da Rádio Ondas, Ondas FM App, que você pode baixar no seu celular. Ao vivo, quarta-feira, dia 7 de outubro de 2026. Deus te abençoe rica e poderosamente. É uma palavra de fé, amor e esperança. É um encontro diário que temos por aqui, sempre com entusiasmo. Café com Cristo, um programa da Igreja Batista no Braga. Hoje, 7 de outubro de 2026, receba nosso carinho, nosso agradecimento e oração. Que o seu dia possa ser ainda melhor do que ontem. Deus te abençoe. Vamos juntos até as 8 da manhã. Eu, Leandro França, e a direção do pastor Neemias Lima. Hoje aqui no Café com Cristo tem a palavra do pastor Neemias. Em destaque, a programação da Igreja Batista no Braga. Hoje, quarta-feira, tem jornada de oração na igreja, extensiva por toda a manhã, também à tarde. À noite tem celebração, à noite tem o culto da família, tem a ceia do Senhor, e eu tenho a alegria de convidar a todos. Igreja Batista no Braga, Rua Mar Fontoura, 117, no bairro do Braga, em Cabo Frio. Participação do professor Adari Lacerda, o quadro Café com Cristo, com o pastor Neemias Lima, pastor Dagoberto Denise Marambaia, também hoje aqui conosco, e vamos adorar ao Senhor também, com belos louvores, escalados com carinho para esta quarta-feira. Você participa através do WhatsApp da Rádio Ondas, 97401-2957. Para participar, 97401-2957. Deus está preparando coisas maravilhosas para a sua vida. Apenas confie, entregue e descanse nele. Aquietai-vos e sabei que eu sou Deus. Esse é o Salmo 46, perdão. E a gente segue até as 8 da manhã, nesta linda manhã, abrindo o Café com Cristo com Leandro Borges. Deus te abençoe. Bom dia!

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3: Bom dia, Café com Cristo. Que delícia poder ter participado dessa programação. Todas as 7 horas da manhã, eu estou vindo aqui para falar que eu sou Olívia Câmara, da Igreja do Braga. Eu tenho 69 anos. Comecei a frequentar a Igreja do Braga em 2019, no tempo da pandemia. Fui muito acolhida. Olha, que eu vou te contar como pode ser uma pessoa consagrada ao Senhor. Através do pastor Neemias, eu fui muito acolhida, com os irmãos lá também. E isso é muito importante para uma vida de consagração a Deus. É uma vida espiritual que eu estou tendo agora, não uma vida religiosa. Eu tinha uma vida religiosa. Hoje eu tenho uma vida espiritual, porque através dos ensinamentos adequados, nós temos quarta-feira a programação à noite, também do culto, e EBD no domingo pela manhã, e à noite também adoração ao Senhor. Por isso eu sempre agradeço muito a acolhida que eu tive na Igreja do Braga.
1: Igreja Batista do Braga, Rua Omar Fontoura, 117, Braga, Cabo Frio. Celebrações, quartas, 19:30, domingos, 10 horas da manhã e 19 horas. Você pode nos seguir nas redes sociais. Igreja Batista do Braga. Siga a Igreja Batista no Braga e nas redes sociais através do canal do YouTube da Igreja Batista no Braga. Você acompanha as celebrações em tempo real, as transmissões ao vivo através do YouTube, e lá ficam armazenadas também celebrações anteriores que você pode relembrar. Igreja Batista no Braga, Rua Mar Fontoura, 117, Braga, Cabo Frio. Hoje, quarta-feira, a exemplo de todas as quartas-feiras, é dia de jornada de oração. Começou agora há pouco, às 7 horas da manhã. Seja muito bem-vindo, integre-se aos grupos de oração. Sempre temos um motivo para falar com o nosso Pai, não é mesmo? Especialmente para agradecer. É mais um dia, mais uma dádiva que Deus concedeu a todos nós, estar contemplando esta quarta-feira aqui neste lindo lugar que é a região dos Lagos, e ouvindo aqui a Rádio Ondas FM, recebendo essa bela porção da palavra do Senhor. Bom dia a todos. Hoje então, na Igreja Batista do Braga, jornada de oração iniciando às 7 da manhã e vai até o horário do culto. A celebração hoje, quarta-feira, tem o culto da família, 19h29, 7h29 da noite, com um momento muito especial e transformador, que é a ceia do Senhor. Seja muito bem-vindo à programação da Igreja Batista no Braga. Agora ao vivo, 7h13, tem participação conosco. Deixa eu dar bom dia a quem manda o seu recado através do WhatsApp da Rádio Ondas, 97401-2957. Adriano Rodrigues: ô meu amigo, como vai você? Bom dia, amigos, que tenhamos um dia abençoado. A todos os ouvintes, pro Leandro, pro pastor, hoje e sempre, muito obrigado, Adriano. Um dia feliz a você, meu amigo, Deus te abençoe. Bom dia, Sérgio dos Santos, como vai você, amigo? Como vai? Deus é a beleza que se ouve no silêncio. Linda palavra compartilhada pelo amigo também, com uma mensagem em áudio. Deixa eu dar um bom dia, então. Vamos dar bom dia ao Sérgio.
4: Bom dia, Leandro França. Bom dia, pastor Emias. Estamos juntos sempre. Deus abençoe amanhã da gente. Valeu. Junto.
1: Sempre com entusiasmo. Muito obrigado, amigo Sérgio. Dá para ouvir o rádio lá no fundo e a gente falando com você, a palavra do Senhor. Nós somos apenas instrumentos da palavra. Um abraço, muito obrigado. Deus te abençoe, Sérgio, a você e todo o pessoal aí na oficina. As oficinas que abrem conosco também, em toda a região dos Lagos, um fraterno abraço. Você é do quiosque, está iniciando o seu negócio. Deus te abençoe. Receba bem sua clientela, seja simpático, tenha um sorriso no rosto. Não custa nada, custa uma relação agradável, uma relação amistosa, de amizade. Vamos falar agora sobre uma ação social que acontece aqui na Praça de São Cristóvão. Quem traz o registro é o Vidinho. Oi, Vidinho.
5: Bom dia, meu amigo Leandro França.
1: Bom dia.
5: Bom dia, pastor Nemias. Bom dia, Fábio. Fábio, lá do Vinhateiro, lá da Rua da Estainha.
1: Bom dia.
5: Uma boa meiuca de semana para nós.
1: Ela mesma.
5: Leandrão.
1: Oi, pastor, amigo.
5: Ontem,
1: um abraço.
5: Mais uma noite abençoada. Ontem estava uma noite bonita. Tá, do nosso projeto Anjo da Madrugada, tá? Com aquele culto. E foram servidos em torno de 60 quentinhas.
1: Benção.
5: Tá? É, com bastante corte de cabelos, barba, medição de pressão arterial, distribuição de agasalho, de calçados. Ontem foi uma benção pura.
1: Que legal, Vitinho.
5: Ontem todos saíram muito satisfeitos, muito felizes. Muitas almas foram libertas. Em nome de Jesus.
1: Amém, amém, Vidinho. Tô vendo aqui as fotos. Vidinho mandou pra gente aqui a foto dos Anjos da Madrugada. Várias cadeiras colocadas ali na Praça de São Cristóvão, que é um lugar tradicional, um lugar bem agradável, de gente trabalhadora, gente querida. Um abraço aos amigos ali de São Cristóvão também. E que refeição, hein, Vidinho, que foi servido às pessoas em situação de vulnerabilidade. Várias quentinhas, quentinhas coloridas. Dizem, né, que quanto mais colorido é o prato, mais saudável ele está. E olha, batata, cenoura, um franguinho, arroz, macarrão, feijão. Caprichado aí o rango da turminha. Um abraço, hein, Vidinho? Deus abençoe. Bom dia. Belo trabalho aí com você e todos os voluntários dessa ação linda e transformadora. Meu irmão William, como vai? Bom dia.
6: Bom dia, meu irmão querido Leandro França.
1: Querido, como vai?
6: Bom dia, meu amigo pastor Neemias. Bom dia a todos os irmãos do Café com Cristo. uma quarta-feira abençoada para todos. Fica com Deus, meu irmão. Fica com Deus, pastor.
1: Que legal. Um abraço, meu irmão William. Um dia feliz para você. Bom dia. Bom dia, Mário Gama. Obrigado pela sintonia e também amizade conosco. Deus abençoe a todos. Em São Cristóvão, a amiga Jacira. Ô, Jacira, tudo bem? Bom dia. Deus te abençoe. Nós temos um pedido de louvor aqui no Café com Cristo, mas que legal. Quero mandar um abraço à amiga Karina e toda a família. É uma família muito agradável, muito querida também. A família do Daniel Martins. Um abraço, Daniel. Um abraço a você, a toda a banda Nova Estação, que vem brilhando aí com um grande sucesso gospel. Uma música linda, um louvor, que a gente vai ouvir daqui a pouquinho. Atendendo aí o pedido da Karina. Você, Karina, seu esposo, sua família, um dia abençoado. É o que desejamos de coração. Vamos ouvir daqui a pouquinho essa canção.
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8: Agente multiplicador. No princípio, Deus criou todas as coisas, isto é, o universo e tudo que nele há. Dessa maneira, com apenas uma palavra, foram criados peixes, animais, os vegetais e outras coisas que em tudo Deus viu que era muito bom. Quando chegou a vez do homem, Deus disse: façamos o homem segundo a nossa imagem e semelhança. Portanto, para criar o homem, Deus pessoalmente se empenhou num trabalho manual e meticuloso. Finalmente, Deus criou a mulher e apresentou o homem e deu-lhe uma ordem: crescei, multiplicai e enchei toda a terra. Deus, exemplo que já tinha feito, poderia ter dito: haja seres humanos de todas as etnias e povoem a terra. Mas essa era uma responsabilidade que foi passada diretamente por Deus para o homem, deixando bem claro que a partir daquele momento o homem seria um agente multiplicador. Essa ordem está valendo até hoje e Deus quer que cada filho seu assuma a responsabilidade de ser um agente multiplicador. A Bíblia está repleta de agentes multiplicadores, mas vamos destacar apenas quatro. André era discípulo de João, o que ele seguia pensando tratasse do Messias, embora João tenha por várias vezes afirmado o contrário. Certa vez, quando Jesus ia passando, João apontou para ele e disse: aquele que ali vai é o Cordeiro de Deus que tira o pecado do mundo. Ouvindo isso, André segue a Jesus. Então podemos dizer que João foi um agente multiplicador. André fica tão impressionado com esse encontro que vai procurar o seu irmão Simão e não só fala de Jesus para ele, mas o leva a Jesus. Portanto, não basta apenas falar de Jesus, temos que levar a pessoa a Jesus. Outro agente multiplicador é Filipe, que após ter um encontro com Jesus, procura seu amigo Natanael e fala de Jesus para ele. Natanael, descrente, não quer sair de sua zona de conforto, pois está protegido do sol à sombra de uma frondosa figueira. Por isso, começa a questionar sobre a origem do Messias. Filipe, todo empolgado, diz: ele veio de Nazaré. Natanael logo desconfia e pergunta: pode vir alguma coisa boa de Nazaré? André não tenta argumentar, apenas diz: vem e vê. A mulher samaritana, ao ter um encontro com Jesus, largou tudo que tinha, isto é, um cântaro e a água, e foi à cidade anunciar Jesus. tornando-se uma agente multiplicadora e a primeira missionária em Samaria, Adari Lacerda.

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1: Olá, queridos, olá, queridas. Chegamos com mais um Café com Cristo, caminhada no Salmo 1, parte 7. Pois será como a árvore plantada junto a ribeiros de águas, a qual dá o seu fruto no seu tempo, as suas folhas não cairão. Você já percebeu a diferença de uma árvore plantada numa região?

0: suas folhas não caem, ou seja, estão sempre sendo renovadas com o ciclo natural de sua natureza. Tendo como pano de fundo a metáfora, você é uma pessoa feliz. Os frutos podem ser percebidos em sua existência. Deixe-me alertar sobre algo. Normalmente, quando se pensa em frutos, o que vem à mente são realizações tipo fiz isso por fulano, fiz aquilo na missão tal, cumpri com zelo aquela obrigação e por aí vai. Muito cuidado. Qualquer pessoa, inclusive criminosos, podem apresentar folha de serviço semelhante. Os frutos viçosos surgem a partir do fruto do espírito, o amor. Você ama de verdade? Com a bênção do eterno Neemias Lima, pastor da Igreja Batista no Braga, Cabo Frio!
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0: Amor e Esperança é o Café com Cristo, um programa da Igreja Batista no Braga. Ao vivo nesta quarta-feira, 7 horas e 34 minutos. Vem aí mais uma readaptação do Café com Cristo a partir da próxima sexta-feira, com a propaganda eleitoral obrigatória que retorna para o segundo turno. Vai começar às 7 da manhã, não sabemos ainda quanto tempo vai durar, mas teremos aquela compensação noturna, o Café com Cristo noturno, que também é uma oportunidade especial de você ouvir a palavra do Senhor aqui na Rádio Ondas à meia-noite. Então fique atento, a gente vai repassar toda essa programação, essa alteração nos próximos dias. E muito obrigado a todos que acompanham sempre o Café com Cristo, com o pastor Neemias Lima, que saúdam o pastor Neemias na rua, o abordam dizendo: poxa, eu sempre acompanho o Café com Cristo. Que bênção, muito obrigado mesmo. Bom dia, meu irmão Mapinha Júnior, um abraço a você, Mapinha, Suziane, sua esposa, Léo, seu filhão e toda a família. Deus abençoe. Mapinha é um amigo de ouro. Um abraço, querido. Deus te abençoe. Bom dia, Manuel Jesus, em Araruama, conselheiro, conselheiro municipal também, sempre acompanhando o Café com Cristo. Hoje, quarta-feira, é dia de programação na igreja. Está acontecendo a jornada de oração. Desde as 7 da manhã, os irmãos já estão reunidos por lá para orar. Seja bem-vindo. Igreja Batista no Braga, Rua Omar Fontoura, 117, no Braga, em Cabo Frio. Momentos de comunhão na Igreja Batista no Braga. Hoje à noite, 19 horas e 29 minutos. Hoje, quarta-feira, dia do culto da família, com a ceia do Senhor, com a palavra, ministério de adoração também. É hoje, 19 horas e 29 minutos. Igreja Batista no Braga, Rua Omar Fontoura, 117, Braga, Cabo Frio. Agora ao vivo, 7 horas e 36 minutos, pastor Dagoberto e Denise Marambaia.
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0: o deserto do Atacama. Pois eu farei no deserto um caminho, e nos lugares ermos, rios. Isaías 43, 19. Você sabia que o deserto do Atacama fica no norte do Chile e é considerado o deserto mais seco e o mais antigo do mundo? Sim, em algumas áreas ele não chove há mais de 400 anos. Tem estações meteorológicas que nunca registraram chuvas. O solo é tão parecido com Marte que a NASA testa robôs lá para missões espaciais. Todavia, o mais impressionante é o deserto florido. Em anos que chove pouco, o chão que parecia morto amanhece coberto de mais de 200 tipos de flores. Flores silvestres em questão de dias. No Atacama também está o Salar de Atacama, a maior salina da América do Sul, com 15 mil quilômetros quadrados. Na Laguna Cerrar, a água tem tanto sal que você boia sem fazer força, mais que no Mar Morto. De noite, o céu é tão limpo e sem poluição que é considerado um dos melhores lugares do planeta para ver estrelas. E é por isso que os maiores telescópios do mundo estão lá. Também tem múmias de 7 mil anos, mais antigas que as do Egito. Tem ruínas de 800 anos antes de Cristo. Geóglifos gigantes desenhados no chão e geysers que soltam vapor de 10 metros de altura, a 85 graus. Imagina se Deus faz florescer a flor no lugar mais seco da terra, imagina o que ele pode fazer na sua vida. O Atacama prova que você não foi esquecido. Você está sendo preparado. Deus usa o deserto para tirar a independência do homem e o coloca na dependência dele. Em Isaías 35, 1 e 2 diz: o deserto e a terra seca se alegrarão, e o ermo exultará e florescerá como a rosa. O que é hoje lágrima, amanhã será testemunho.
1: E agora, uma trova de João Bastos. O deserto é professor, é escola e não castigo. Quem entra seco com Deus, sai cheio e com abrigo. E para abençoar seu dia, uma promessa do Senhor: eu te guiarei continuamente e fartarei a tua alma até em lugares secos, e fortalecerei os teus ossos. Isaías 58, 11.

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A Bíblia Sagrada, no livro de Lamentações, capítulo 3, verso 21, diz assim: quero trazer à memória aquilo que pode me dar esperança. Olha só que lindo, que palavra encorajadora. É interessante que o livro de Lamentações é um livro, como o próprio nome sugere, de narrativas, né? De registros de sofrimento. É um registro de um profeta chamado Jeremias que sofreu muito. Ele chega a ser denominado, identificado como profeta chorão. Mas não era um chorão, né, de chororôzinho, de mimimizinho, não. Ele sofreu muito, foi perseguido, ele foi lançado num poço para morrer lá dentro do poço. E Deus foi livrando, foi resgatando para cumprir o seu ministério profético. Jeremias enfrentou gigantes, batalhas, lutas renhidas, cruéis. E ele escreveu então Lamentações. Mas como é interessante você encontrar no livro que tem esse perfil o texto que eu acabei de citar: quero trazer à memória aquilo que pode me dar esperança. O que você traz à sua memória? O que que você fica lembrando e digerindo e remoendo na sua mente? Coisa boa ou coisa ruim? Ah, tem muita gente que fica o tempo todo: ah, aconteceu isso comigo. Mas aconteceu quando? Há 10 anos, 20 anos, 30 anos. Ah, meu pai me batia. Ah, não sei o quê. Ah, o chefe fez isso comigo. Ah, o esposo fez isso comigo. A esposa fez isso comigo. Ah, o filho fez isso. O pai fez isso comigo. O amigo fez isso comigo. E fica remoendo, trazendo à memória coisa ruim. E a gente encontra num livro de Lamentações essa palavra encorajadora do profeta: não, eu quero trazer à minha memória aquilo que pode me dar esperança. A esperança é a cura para muitos problemas. A esperança é a cura para muitas lutas. A esperança renova, alimenta. A esperança traz vida, dá vida, dá direção. Não perca a esperança. Ah, pastor Neemias, o senhor não sabe o que eu estou enfrentando. Realmente eu não sei, mas Deus sabe. E eu sei que o Deus que sabe o que você está enfrentando é capaz de dar um caminho novo para você. Um homem estava em casa aleijado e não havia esperança para ele do ponto de vista humano. Há um dia chegaram 4 amigos, eu imagino, não está assim no evangelho, mas eu imagino que ele virou para os amigos e disse assim: olha, eu ouvi dizer que tem um homem aí chamado Jesus, ele está curando as pessoas, me levem lá, eu tenho esperança de andar. E aí aqueles 4 amigos acreditaram também. Os amigos não disseram para ele: ah, não tem jeito não. Não, os amigos falaram: vamos lá então. Eles também tinham esperança. E aí eles colocaram o homem numa maca, numa cama, e saíram pela rua. Eu imagino que a esposa, quando viu o marido e os amigos fazendo aquilo, ficou pensando: lá vão 5 loucos. Não tem jeito a situação dele, muitos anos sofrendo, limitado, atrofiado, aqui na cama. Aí eles foram, chegaram lá, uma multidão, não podia entrar na casa onde Jesus estava. Eles subiram no telhado, fizeram um buraco, uma abertura no telhado, e desceram a cama onde Jesus estava. E Jesus diz o texto que, olhando a fé, vendo a fé daqueles homens, dos 4 e dele, disse: levanta e anda. E aquele homem saiu correndo, andando, não precisou de fisioterapia. Coisa linda. Mas aquele que tem poder para curar, fazer um aleijado andar, tem também poder para fazer os músculos se esticarem e voltarem ao lugar. E aquele homem voltou para casa com a maca nas costas. E agora eu fico imaginando a mulher estatelada, olhando um homem entrando pela porta, saltitando de alegria. A esperança moveu o coração daquele homem para ele chegar àquela condição. E aquela mulher que tinha um fluxo de sangue, sofrendo há mais de 12 anos, gastou dinheiro com os médicos,
médicos, fazia exame e não dava certo, e procurava outro médico, não dava certo, não tinha mais jeito para ela, ela estava triste, sofrendo, uma hemorragia que não cessava. E aí ela ouviu dizer: Jesus está passando por aí. E ela foi lá, chegou lá uma multidão também, e aquela mulher começou a se entranhar no meio daquela multidão, e espaço para cá, para lá, aperta aqui, e vai chegando. Quando ela chega perto de Jesus, ela estende a sua mão e toca em Jesus, e naquela hora Jesus disse assim: alguém me tocou. Alguém me tocou. Mas como, Senhor? É uma multidão te apertando. Como o Senhor disse, alguém tocou? Aí Jesus: não, é um toque especial, porque de mim saiu virtude, saiu poder, saiu cura, e na mesma hora a mulher foi curada. Ah, que lindo! Ela saiu dali, ela foi movida pela esperança. E o que dizer de Jairo, aquele chefe, não é? Aquele homem importante no sistema religioso, na sinagoga, com as autoridades do tempo de Jesus. Jairo, sua filhinha estava doente, 12 anos. E ele ficou sabendo lá: Jesus está passando e vai curar. Ele cura as pessoas, ele pode curar minha filha. E ele vai até Jesus, chega lá e fala para Jesus: olha, por favor, ajuda-me, minha filha está quase morrendo. Enquanto ele conversa com Jesus, chegam algumas pessoas e dizem assim: olha, não incomode mais Jesus, a sua filha morreu. Ah, foi-se embora a esperança. Não, Jesus diz para ele assim: não tenha medo, crê somente. Não tenha medo, crê somente. E Jairo creu, e Jesus foi caminhando com ele até a sua casa, chegou lá, ressuscitou a sua filha, e ele pôde ter a alegria da filha novamente com ele. Ele foi movido pela esperança, a esperança da vida. Eu quero que você preste atenção no que eu vou dizer agora para você. Preste atenção. Você nunca alcançará mais do que aquilo que você espera. Eu vou repetir: você nunca alcançará mais daquilo que você espera. O que você está esperando? Ah, pastor Neemias, para mim não tem jeito não. Então não vai ter jeito. Mas se ele disser assim: ah, Jesus pode dar jeito, ele pode dar jeito. E olha, se ele não der jeito do ponto de vista humano, ele dá jeito do ponto de vista espiritual. É, se não tiver solução, se ele não quiser, não for a vontade dele fazer a mudança material daquilo que você enfrenta, ele dará certeza a você da vida eterna com ele. A Bíblia diz, Paulo escrevendo aos Coríntios, que se nós esperamos em Cristo apenas nesta vida, se nós queremos confiar em Cristo, esperar nele apenas para a solução dos problemas aqui, nós somos os mais miseráveis de todos os homens. Por isso Jesus garante a eternidade. E eu quero encerrar dizendo para você mais uma coisa, preste atenção: a esperança não é algo passivo. Ah, eu vou deitar, vou sentar, eu vou esperar aqui. Não. O esperar é difícil. O esperar é confiar que Deus vai dirigir e Deus vai orientando você para agir. Você não vai agir fora da vontade de Deus, mas você vai esperar com confiança e com ação. Jairo saiu de sua casa, foi até onde Jesus estava. A mulher também saiu de sua casa, foi onde Jesus estava. Aquele aleijado foi levado pelos quatro amigos até onde Jesus estava. Eles agiram e foram até Jesus. O que que você precisa fazer hoje? O que que você precisa fazer hoje para Jesus mudar o quadro de sua vida? O que decisão você precisa tomar hoje? Que novidade você precisa apresentar hoje? O que que você precisa mudar hoje para Jesus mudar aí o quadro e realmente implantar a esperança na sua vida? Faça uma oração agora, tal qual você está, e assuma esse compromisso com Cristo.

Você agora, vamos orar, vamos fazer essa oração juntos? Nosso Deus e nosso Pai, em nome de Jesus, eu quero pedir por todos os ouvintes, todos aqueles que estão acompanhando o programa, que a tua graça repouse sobre a vida deles. E aqueles que estão tomando uma decisão agora, ó Deus, abençoa de modo especial. Cuida dos teus filhos, ó Deus, sara, transforma, modifica, dá vitória, abençoa de maneira muito especial para que teus filhos desfrutem de graça e de paz. Senhor Deus, eu peço em nome de Jesus que agora os milagres aconteçam, as curas sejam uma realidade e os problemas sejam vencidos e que Jesus seja a razão da esperança de todas essas pessoas. Eu oro no nome de Jesus.

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6: Bom dia, bom dia, bom dia para todo mundo que tá aí ligado no Pro Lagos da Gente.
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6: E a gente começa o PDG com uma novidade sobre o 8º Prêmio Pro Lagos de Jornalismo Ambiental. O prazo para participar da edição desse ano foi prorrogado pela empresa.
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6: Até quando dá para se inscrever, Débora?
7: Agora, jornalistas e estudantes de jornalismo da região dos Lagos podem participar até o dia 10 de novembro, Carol. Com a prorrogação, os interessados ganharam mais tempo para produzir e inscrever gratuitamente seus trabalhos.
6: Muito bom, Débora.
7: E também serão aceitas reportagens produzidas e publicadas até essa nova data.
6: E são várias possibilidades para participar, certo?
7: São sim. Ao todo, são 7 categorias, incluindo a universitária para estudantes e a novidade desse ano, Saneamento Salva, voltado para histórias de pessoas que tiveram a vida transformada pelos avanços no saneamento.
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6: Débora, então conta para os jornalistas da nossa região como faz para participar.
7: A inscrição é gratuita. O formulário e o regulamento completo estão disponíveis no site da Prolagos. Então fica o lembrete, o novo prazo termina no dia 10 de novembro.
6: Obrigada, Débora.
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6: E agora uma dica para evitar aquela dor de cabeça dentro de casa. Você sabe como tá a caixa de gordura do seu imóvel?
8: De olho na caixa de gordura!
6: Tem muita gente que só lembra dela quando aparece algum problema. É isso, Carolina?
7: É verdade, Carol.
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7: A caixa de gordura tem uma função importante. Ela ajuda a reter a gordura que vem principalmente da pia da cozinha, evitando que esse material siga para a tubulação e provoque entupimentos.
6: Ah, então não basta ter a caixa de gordura, né? A gente tem que cuidar dela também, fazer a manutenção.
7: Exatamente. É importante verificar e fazer a limpeza periodicamente, além de evitar jogar óleo de cozinha, restos de alimentos e outros resíduos na pia. Esses materiais podem se acumular e causar mau cheiro, entupimentos e até retorno de esgoto dentro do imóvel.
6: Bom, então fica a dica. Caixa de gordura também precisa de atenção. Pequenos cuidados dentro de casa ajudam a evitar problemas muito maiores. E o PDG de hoje fica por aqui. Até o próximo programa.
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0: tá no ar. Aliás, estamos no ar. Bom dia, meu amigo. Bom dia, minha amiga. Bom dia, minha gente querida. Estamos começando mais um dia, né? Que beleza. Muito obrigado pelo privilégio. Muito obrigado por estar aí mais um dia juntinho com a gente. Tá bom? Para que você, meu irmão, para que a gente possa mais uma vez estar juntinho contigo e, claro, te deixar muito bem informado, tá bom? Nossa equipe já trabalhando. Ó, se liga aí, atenção, Porto do Carmo, a gente tem um vazamento. Ah, o pessoal não sabe se a água dá pro lago, se o que está rolando. O William fez uma imagem. Olha, parece que é do centro da terra que está brotando uma nascente de água. Mas é não, é algum problemaço que está acontecendo. Olha só, cara. Olha que doideira. Essas são imagens ali do Porto do Carmo, tá? E a gente vai já, atenção, galera. Já a gente vai trazer essa informação. Esse é um flagrante de agorinha mesmo, tá? Vamos lá, muito bom dia. Hoje é quarta-feira, são 8 horas e 18 minutos. Hoje já é 7 de outubro do ano de 2026. Hoje a gente tem aí essa data. Vocês lembram o ataque a Israel do Hamas? O ataque terrorista lá, matou lá num show, inclusive 3 brasileiros morreram nesses ataques aí. Hoje está fazendo aí, completando mais um período, né, de tudo aquilo. E foi nesse dia 7 de outubro que a gente teve tudo aquilo, desencadeou. O Hamas invadiu Israel, vocês sabem disso, mataram, executaram 1.200 pessoas barbaramente, idoso, criança. Não, estava na frente, era gente, pá, e mataram 1.200. E depois, a reação de Israel, vocês sabem o que foi, uma chacina, né? 77 mil palestinos mortos, mais de mulheres, a maioria crianças, milhares de crianças. O que justifica isso, né? O que justifica isso, tanto de um lado quanto do outro? Meu Deus do céu. Vamos lá, vamos seguindo por aqui, vamos começando por aqui, né? A gente tem muitas informações, a gente vai conversar, vamos falar daqui a pouquinho. Em Unamar, rapaz, a polícia prendeu uma grande quantidade de maconha e cocaína. Daqui a pouquinho, o Gereão Souza nos dá os detalhes sobre essas apreensões aí de drogas, sobre a movimentação da polícia neste fim de semana. Bom, ó, atenção, galera, hoje tem mais uma reunião do Conselho Comunitário de Segurança. Pois é, rapaz, a gente vai ser no Braga, tá? A gente vai conversar daqui a pouquinho, às 10 horas, começa essa reunião e a gente está pedindo aí, né, convidando a galera. E a Sheila Correia, ela que é da Associação de Moradores aqui do Braga, ela fala conosco sobre a importância, né, desta reunião, deste encontro, né? Mais uma ação aí, né, onde a gente fala com a polícia, com a prefeitura, com o delegado, né? Vamos lá, pessoal, tá? Tem tido muito pouca gente aí nessas reuniões. Eita! Patrícia, confirma a hora aí pra nós. Olha, pessoal, atenção, mulherada! Atenção, mulherada! A gente tem uma promoção, a gente tá aí junto com o Laboratório OS e Resende fazendo uma promoção, né? Não, dona Patrícia, bom dia!
1: Bom dia, Mauri, tudo
0: posso
1: bom?
0: Posso te chamar como os nossos ouvintes e internautas te chamam?
1: Pode, chama.
0: Bom dia, Patinha.
1: Ai, gente, eu adoro esse carinho que vocês têm comigo. Ai,
2: ela deu o raio.
0: Ela tá
2: deu o raio.
0: Ela tá antecipando aí, ó. Já tá antecipando.
2: Não me disse nada, ela deu o raio.
0: Você quer falar por que o Luciano tá... Galera aí da internet, da televisão, Popô, alô, bom dia, tamo aí com imagens pra vocês. Você sabe dizer por que ele tá botando essa música, ela deu o rádio?
1: Ah, porque você foi presenciado
0: aí... Eu que digo, né?
1: Diz aí, amor, você falando é melhor.
0: Tá aqui. Mostra aqui, Leonardo. Olha só, se fosse um presente do Gideão, do William, do Luciano para mim, seria só uma caixa e no e pois é, ela deu o rádio, olha só, com o lacinho, todo bonitinho, olha que bonitão aqui, ó. Se fosse essa macharada daqui, teria chegado pra mim, tá, sem lacinho, sem por. Tá aí, Maurinho, comprei um rádio aí pra você. Seria exatamente assim, né? Mas como é, Patrícia, olha só. Cheio de lacinho, todo bonitinho. Obrigado, Patrícia. Você nem sabe a barbaridade que cometeram com esse daqui, ó. Eu tinha esse daqui, aí a pilha engatou aqui, eu pedi pro Alisson. O Alisson, me ajuda aí, tira a pilha. Quando eu vi, tinham três monstros em cima disso aqui, dando porrada. Pá, pá, pá, tentando tirar a pilha. Acabou. Detonou o rádio aí. Ah, é por isso, Luciano, ela detonou o rádio, é isso? É, então tá bom. Muito obrigado, Patrícia.
1: Agora valeu, você obrigado. Pode escutar a gente em alta definição, a reportagem
0: é toda aqui, ó. Que posso maravilha. Até recarregar no cabinho.
1: É, isso aí, ó. Tá moderno agora, Maurício tá moderno.
0: E aí, Patrícia, então, temos uma promoção aí, né, de exames?
1: Isso aí, Maurício. 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
1: 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E aqui, vocês sabem, o programa Amaury Valério sempre está trazendo pautas importantes para vocês ficarem cientes, bem informadas e, claro, também a gente quer ajudar você a se cuidar.
0: Se cuidar, com certeza, né? Agora mesmo, de manhã, eu estava vendo ali na praia, eu estava até pedindo, pensei que fosse a Rose, né? Tinha o quê? Umas 50 ou mais mulheres, todas elas de rosa, né? Aqui, de ginástica, essa parte de cima e o short.
1: É um topzinho, um cropped, né?
0: É o quê?
1: Um top é um cropped, depende. Cropped é quando tem alça, top é quando não tem.
0: O que você prefere? Cropped ou tropped? Qual é que você prefere?
1: Top.
0: Ah, top.
1: Ou cropped.
0: Cropped.
1: É.
0: Qual é que você prefere, Luciano?
1: É aquela blusinha que é mais assim.
0: O cropped.
1: Vocês são fogo, hein? Ó, começa logo de manhã com essa animação toda. Mas eu gosto assim.
0: É isso aí, ó.
1: Vamos aproveitar.
0: Então, vamos.
1: Dá aquele giro de bom dia pra quem tá acompanhando a gente, Amaury. Ó, tem a Maria que tá juntinho, mandando aquele bom dia gostoso pra gente. Maurício Vicente, e ele já tá aqui com uma reclamação, Amaury. Olha só.
0: Fala,
1: ó, bom dia, gente... Amaury. Melhor programa do mundo.
0: Fala, Maurício.
1: Você acredita, você tá se arrasa.
0: Isso é reclamação?
1: Não, é porque eu quero anteceder uma coisa boa e depois a ruim.
0: Ah, tá.
1: Ó, e ele tá falando, Amaury, o Maurício Vicente, que tá até hoje esperando a consulta no Hospital do Jardim Esperança. Tem quase 3 meses e nada. Maurício Vicente, alô, Secretaria de Saúde, vamos dar essa ajuda aí pro Maurício, ó. Tem a Suzete Salles juntinho com a gente. Bom dia, Maury. A Cláudia de Araruama juntinho com a gente, ó, mandando um bom dia pra gente. Ó, essa equipe maravilhosa. Ai, pessoal, eu adoro quando vocês elogiam a gente. Ai, a gente até acredita, para. Ó, tem o Bruno de Arraial do Cabo e a Suzete, ó, mandando um bom dia pra gente. E, ó, dando uma reclamação também, a Maury, ó. A Maury, ó, eu moro na rua do Extra completa, está uma completa escuridão na rua Doutor Paulo Silva. Só existe duas lâmpadas acesas. A rua Paraná, próxima ao restaurante, também está uma escuridão completa.
0: Eita, vamos lá, ó, e com essas LEDs aí novas, hein? Bota uma, já clareia a rua toda, cara, né? É verdade, então, vamos lá, qual é a rua? Repete aí, por favor.
1: Ó, é na rua Paraná e na rua Doutor Paulo Silva.
0: Muito bem. Agora deixa que o resto o Alisson fala, tá? O resto não, as outras, né? Nada de resto.
1: Não, pode deixar, não,
0: as
1: pode
0: outras,
1: deixar.
0: Deixa que o Alisson fala, porque você é... Como é que é? É pauta...
1: Só notícia boa, gente.
0: Só alto astral.
1: E a Mauri, olha só, falar pra vocês, final de semana começa antecipadamente.
0: Ué, já?
1: Mas já, claro que sim, Mauri.
0: De quem?
1: Ué, feriadão. A gente já tá como? Ó,
0: é verdade,
1: eu já tô com a roupinha de banho aqui por baixo, que eu vou sair daqui. Eu vou pra onde? Vou pra praia.
0: Que dia vai ser? Dia 12?
1: Segunda-feira.
0: Olha,
1: ó,
0: final
1: fiquei sabendo,
0: de semana prolongado.
1: Fiquei sabendo que vai ter o quê? Vai ter salgadinho, refri pra gente.
0: Vai,
1: as
0: né?
1: crianças aqui do programa.
0: Montar um parque de diversão aqui pra vocês.
1: Vou ficar
0: aqueles
1: feliz.
0: Aqueles cavalinhos pra você ficar. Já
1: ah,
0: tem
1: um carrossel.
0: Cavalo.
1: Ai, que tudo.
0: Carrosselzinho, tudo, tá?
1: Ah, eu vou vir com uma roupa bem legal, amor. Ai, vou que vai pipoca, um monte
0: se
1: de coisa.
0: Se apepare.
1: Vamos, pessoal. E ó, feriadão. É o que eu tô falando, final de semana começa antecipadamente, a partir de quinta já tem evento pra vocês poderem curtir bastante. Vai ter Feira do Quintal das Artes, vai ter, ó, de volta, Portinho Boêmio. Já já o nosso secretário de Cultura, Carlos Ernesto, vai fazer o convite, tem muita novidade. E claro, o especial de Dia das Crianças. E também vai ter feira na Praça da Bandeira, a tradicional feira da Praia do Forte aqui na Praça da Cidadania. E claro, outros eventos na nossa região, São Pedro da Aldeia, Arraial do Cabo, Búzios. A gente vai estar divulgando a agenda cultural para vocês. E você, gosta de rock? Final de semana é dia de rock, então vamos aproveitar bastante, ó.
0: Hoje é dia de rock, bebê.
1: Dia de rock, bebê. Vamos tocar
0: então
1: aí, ó. Pelo
0: nessa.
1: Amor de Deus, ó. Aliás, quero mandar um beijo pro Tico Santa Cruz, ó. Tá acompanhando a gente. Daqui a pouco vai mandar um convite,
0: opa,
1: ó.
0: Opa, que legal. Tá animadinho você hoje, hein, Patrícia?
1: Todo dia tá animada, amor.
0: Que beleza. Recebeu?
1: Eita. Ela tem mãe, então, assim.
0: Suspirou fundo. Olha pra cara do Luciano. Olha pra cara do Luciano. Luciano, recebeu?

0: Como é que você tá? Tá tudo bem? Tranquilo? Ei, olha, tá a fim de montar, precisa colocar aí uma cerca elétrica no teu terreno, no teu condomínio, hã? 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Bom, vamos lá. Olha, pessoal, hoje no programa a gente vai falar com a secretária de saúde do município de São Pedro da Aldeia, Maria Márcia Sampaio. Ela vai bater um papo conosco. A gente tem aí, ali no hospital municipal, estão sendo realizadas obras, né? O William falou aqui dos CRAs, é isso? Dos postos de... Do posto de saúde da família aqui do Porto do Carro, né? Vamos falar sobre Outubro Rosa também. O subsecretário de eventos aqui de Arraial do Cabo, Max Magalhães. Vocês viram o Max aí, cara? Tá cheio de, né? Tá aí, vamos ter um motor rock, né? Tem 3 dias aí de evento e a gente aproveita para falar aí, né? Se ele já pode falar sobre o lance lá na televisão, mas eu acho que ainda não pode não. Tem a Karen Coutinho também, a secretária da Mulher aqui de Búzios, tá? A gente falou sobre a terceira casa da mulher buziana, que é aqui em José Gonçalves. A gente vai bater um papo sobre isso já já. Eita, notícia o tempo todo e agora tá na hora da gente chamar o nosso Gedeão Souza. Isso, Gedeão, se diz.
1: Vai, vai, vai, Gedeão, nessa fé que contigo eu sou.
2: Repórter.
0: Isso, se despreguiçou.
3: Bom dia, Mauri.
0: O pessoal fala, tá espreguiçando, eu falo, tá despreguiçando, né, que é pra tirar a preguiça. Bom dia, tudo bem?
3: Bom dia, Mauri, tudo bem, meu amigo? Muitas informações hoje, né?
0: É, rapaz.
3: Na área policial, então.
0: É, foi terrível, né? Mas olha, me fala primeiro sobre aqui o Namar, foi apreendida aí uma grande quantidade de maconha.
3: Então, Amaury, eu só quero fazer uma correção aqui, que foi eu mesmo até que passei para você. Foi a equipe de Namar juntamente com a equipe de São Pedro da Aldeia, equipe de policiais que fizeram essa apreensão, mas ela aconteceu mesmo em São Pedro da Aldeia, só para corrigir aqui com você, meu amigo. Então, após eles receberem aí uma denúncia de que suspeitos ligados ao tráfico ali do Jardim Primavera estariam escondendo drogas ali em uma residência, os policiais foram até aquela localidade.
0: Caramba, tudo isso ali?
3: Tudo tá isso aí, Amaury. Toda essa droga foi apreendida.
0: Mostrando as imagens aí, né? Caraca, fala, desculpa te interromper.
3: Não, não, que isso,
0: impressionado, Amaury, com a foto ali.
3: E olha só, Amaury, nesse imóvel aí, os policiais encontraram dois homens que já eram conhecidos ali dos policiais, foram revistados e nesse momento ali dentro da casa foram apreendidos 168 buchas de maconha, 70 cápsulas de cocaína, 36 pedras de crack, além de munições aí de calibre de uma arma 9mm e um rádio transmissor. Em uma área de mata ali nos fundos dessa residência, Amaury, os agentes localizaram ainda mais drogas, 1.365 buchas de maconha e 670 cápsulas de cocaína, Amaury. Ao todo, os policiais estimam que o tráfico ali do Jardim Primavera, daquela localidade, tenha sofrido aí, Amaury, um prejuízo estimado em mais de R$70 mil aí com toda essa apreensão. Esses dois homens foram presos e autuados aí em flagrantes por tráfico de drogas.
0: Muita droga, olha só, essa é uma foto divulgada aí pelo 25º Batalhão. E aqui, falou de dois, né, homens presos. Eu tô vendo aqui que em Búzios também a gente teve uma dupla, né? Por coincidência de dois, né? preso também por tráfico, é isso?
3: Isso mesmo, amor. Eles estavam dentro de um carro ali por volta de 5h40 da manhã, quando os policiais abordaram esse Celta que circulava ali pela rasa, né? E o veículo estava ocupado, como você mesmo disse, por esses dois homens. Durante a revista, no carro, os agentes encontraram diferentes tipos de drogas, além de dinheiros e também aparelhos celulares. Ao todo, foram apreendidos aí

0: 40 pinos de cocaína, 38 pedras de crack, 8 tiras de maconha, 1 sacolé de skunk e 9 sacolé de haxixe, além também aí de ser encontrado R$100 em espécie e 4 celulares, Almari. Os dois homens foram encaminhados aí inicialmente para 127 DP de Búzios e posteriormente, né, pela determinação policial, a ocorrência foi transferida aqui para 126, aqui em Cabo Frio. Segundo a Polícia Militar, os dois foram autuados aí em flagrante agora, pelos crimes de tráfico de drogas e também associação ao tráfico. E permaneceram presos, Amorim.
1: Você sabe por que eles vão... Para aí, Léo. Pá, para aí. Não, é antes ali. Você sabe por que ali, quando eles algemam os dois juntos assim, ó, ali, ó. Por que que eles algemam os dois assim juntos, quando são duas pessoas? É, não, pois é. Não sei, pra o quê? Não, é, tá aí, olha, porque a outra mão lá do outro tá solto, né? Então, o que se deduz é que eles não correriam, vão correr pro mesmo lado na hora de separar. Enfim, tá ali, olha, bota os dois juntinhos, aí também tem a garantia, né? De como se eles estivessem imobilizados, é isso?
0: É, você tá falando. Ah,
1: tô teorizando, né, cara?
0: É uma boa teoria, você tem total razão.
1: Então, é isso então, porque eu não sei. Pois é, por isso que eu pedi pra Léo deixar ali no frisar nessa área. Ali, ó lá, ó, tão lá, ó, juntinho ali, ó. Juntinho, tá lá, a mesma algema pra dois, né? Então tá certo. Vamos lá, agora mesmo. Posso te pedir uma notícia de uma outra coisa? Infelizmente, não conseguimos o título, mas acabou Frense, esteve em campo aí, né, o general? Sub-15.
0: Isso mesmo, Amaury. Acabou Frense Sub-15, disputou ontem a final do Cariocão aí, da categoria, com o Serrano. O jogo aconteceu em Petrópolis ali, na parte da tarde. Semana passada, a equipe do Serrano veio aqui a Cabo Frio, onde nós tivemos aquela confusão, aquelas cenas lamentáveis com 5 jogadores expulsos. Ontem a Cabo Frense foi até a Serra aí enfrentar o Serrano e acabou sendo superado na final aí por 2-0. Mas os meninos fizeram uma...
1: Não,
0: Amaury, foi um jogo limpo, os meninos fizeram uma partidaça. O nosso goleiro aí também fez uma defesaça de pênalti aí, o placar poderia ter sido até maior, mas fica aí, né, as nossas felicitações aí aos meninos
1: da
0: base, isso, ao treinador, a todo mundo ali da Cabo Frense, que tem feito um trabalho muito bom. Ano passado, vale destacar que a Cabo Frense já tinha sido campeão sub-20 da categoria na Série A2, esse ano aí subiu para jogar o Cariocão. Infelizmente, os meninos do Sub-15 não conseguiram, mas vale destacar o belíssimo jogo e também por estar representando não só a nossa cidade, mas também toda a região dos lagos, porque vale destacar que esses meninos não são só aqui de Cabo Frio, né? São de São Pedro, Araruama, Iguaba, de toda a região dos lagos, que tentam a sorte aí de se tornar jogadores profissionais pela nossa querida Cabo Frense.
1: Chegamos à decisão, né? Chegamos à decisão,
0: mais uma,
1: né, cara?
0: Decisão, é uma... né, Amaury? Uhum. Todos os anos aí, a base da Cabo Frense tem chegado às finais do Cariocão Série A2. Essa foi mais uma, não conseguimos o título, mas ano que vem tem mais aí e esperamos sair campeões. Amaury, essas foram todas as informações do momento. Vou ficando por aqui, meu amigo. Gideão Souza para o programa Amaury Valério. Notícia o tempo todo.
1: Beleza, valeu, muito obrigado, Gideão. Vamos lá, vamos seguindo por aqui. Aqui vamos dar uma volta por Cabo Frio, Léo. Vamos ver como é que tá lá a praia. Vamos dar uma olhada aí, né, um pouco aí na nossa cidade, né? No começo desta quarta-feira. Aí a gente tá vendo onde é que é aí, rapaz. É nova essa imagem aí, Léo? Você fez as... ali na canal, né? Tá ali o barco, lá no fundo a ponte Feliciano Sodré. E aí esse felizardo caminhando sozinho, sem nenhuma preocupação, né? Nesta imagem que a gente vê aí nesse momento. Outra imagem aí, tá ali, olha, da praça, ali da saída da Porto Rocha, né? Ali exatamente naquele bico, ali naquela pracinha Dom Pedro, né? Dom Pedro II. É, olha lá, tá vendo aí? Quem vem aqui pela esse carro vermelho, por exemplo, tava vindo ali da Avenida Assunção, tá? Entrou ali na Jonas Garcia, esse de branca aí que tá vindo aí pelo outro lado, ele tava vindo pela Teixeira de Souza. Aí é exatamente onde sai, né? Onde sai o movimento da Avenida Assunção, no sentido passagem Porto Rocha, né? E o outro lado ali, galera que vem pela Teixeira de Souza, no sentido centro, manda ver. Isso aí é o quê? Macário Pinto Lopes. Olha só, você está vendo lá, né? O céu absolutamente nublado. A gente está aí vivendo, inclusive, alerta de tempestade, tá? E tá aí, olha, Avenida Macário Pinto Lopes, tranquilo, graças a Deus, né? Nesta manhã, deste dia 7 de outubro do ano de 2026. Olha lá o céuzão aí, ó. Essa imagem ali, ó, tem um otimista que tá ali, mas deve, se não chover, dá gente na praia, com certeza. Tá ali um barraqueiro, ó, já com as barracas ali pronto pra armar, né? E tá aí, esse é o céu aqui da Praia do Forte. E aí a nossa Avenida Júlia Kubitschek, esquina com a Genora Geniski, né? O movimento lá da galera que vem, que desce a ponte, deputado Márcio Correia, e vai ali saindo aqui na Júlia Kubitschek, tá bom? É isso, meu amigo, vamos lá, deixa eu... Olha só, Luciano, olha, Luciano, nós estamos na internet, hein?

0: Estou.
1: Vocês gostaram, né?
0: Adoramos. Adoramos, cara. Tudo bem, Bututum? Hein? Começar a lembrar aqui o começo, né, do aprendiz, que agora já tá muito saidinho até, né, William?
2: Bom dia, gente. Muito bom dia, Mauri. Bom dia a todos. É bom relembrar também as memórias antigas, né? Nossas lembranças.
1: Parafusadeira.
2: A tal parafusadeira do William. A tal parafusadeira do William, que enrolou a língua da gente aqui na hora de falar.
0: A tua. Fala aí, beleza, senhor Wallinson? O que a gente tem por aí? A Patrícia hoje já deu uma de Wallinson. Já botou ali, né, a reclamação, notícia. Você tem notícia boa ou notícia ruim?
2: Eu tento notícias boas, né? Mas tenta. Nem sempre dá pra ter.
0: É verdade. E aí, o que está rolando, Alisson? Olha, bom dia.
2: Bom dia,
0: bom
2: muito
0: trabalho.
2: Bom dia a todos vocês que estão em casa. Um bom dia. A gente está chegando agora com o programa da Mauri Valério. Bota um cafezinho aí na mesa para a gente também tomar. Fica esperto junto com a
0: tá
2: gente.
0: Tá vendo, senhor? A maneira dele reclamar do teu café também? tá falando para o cara botar na casa do cara para ele beber.
2: Virtualmente. Por aqui, virtualmente. Mas a gente está aí junto com vocês
0: ruim,
2: também.
0: Né? É muito ruim, né?
2: Dá pra,
0: o teu café
2: pra
0: qual é, Luciano? Bom dia? É, bom dia ou é o Mineirinho? Caramba. Dá uma olhada, pessoal. Bota no YouTube lá, bota assim, qualidade do café. Vê lá pra tu ver. Os cafés são horrorosos, todos eles. Essas marcas que a gente... Não, esse é bom, é porcaria nenhuma. Tudo ruim. Tem serragem, tem pedaço de árvore, tem folha, tem... Caraca! Café tem um pouquinhozinho de nada. Doideira, né, cara?
2: É que nem o chocolate também que vem. Tem um
0: chocolate. É, a gente pensa que tá comendo chocolate. Sabe quando você come aquele chocolate que fica aquela gosma no céu da boca? Putz! Aquilo ali você tá diminuindo anos na sua vida, rapaz. É o quê?
2: É a gordura hidrogenada.
0: Olha só, olha o nome disso. Vamos lá, fala aí, diga lá.
2: Amor, eu vou começar mostrando um buraco para vocês lá de São Pedro da Aldeia, um buraco que está chamando muita atenção de muitos motociclistas que vão passar aí pelo bairro São João, lá na rua Juarez Marechal Távora, no número 31, lá no bairro São João. Infelizmente, está dando muita dor de cabeça. Um motociclista recentemente passou por ali, caiu no buraco, nesse buraco, e teve que levar a moto para o conserto urgentemente. E, infelizmente, esse buraco está chamando muita atenção, há quase um mês já está ali, e com as chuvas o pessoal fica com medo, né, desse buraco aumentar também e se expandir para outros bairros também e se expandir pela rua inteira também. É um buraco grande, dá para ver aí, ele é profundo, tem até lama em volta dentro desse buraco aí, que infelizmente aí chama muita atenção. Inclusive aí tem uma bicicleta ali parada também do lado ali, então é um perigo para quem está de bicicleta e para quem é motorista também, motociclista também, que podem cair com tudo ali nesse buraco e arrancar o pneu, ficar horrível ali. Infelizmente, pneu de moto é assim, né, a gente se cair no buraco, estraga rapidamente aí. O pessoal que anda de moto sabe, aí conhece mais sobre as motos.
0: Muito bem, beleza, que mais? Beleza nada, né? Tem que tapar a porcaria do buraco ali, beleza? A mania da gente falar, maneira de falar, mas tá nada, beleza.
2: Amor, e agora tem um áudio aí do seu Alexandre. Ele é morador ali, ele mora bem próximo, morador também de São Pedro da Aldeia. Ele mora próximo à Estrada da Caveira, onde ele achou um saco com vários documentos, cartões também. E agora ele não sabe.
0: Saco?
2: É, um saco com vários documentos e cartões.
0: É mesmo? Vamos ouvir aí. De uma pessoa só ou de várias pessoas?
2: Olha, não sou.
0: Vamos ouvir, né?
2: Vamos ouvir então. Ele mandou um áudio pra gente, o Alexandre.
0: Mandou. Vamos lá então. Ô, Alexandre.
3: Eu tô falando aqui de São Pedro Aldeia, frente ao CESP, na entrada da Estrada da Caveira. Acontece, eu tenho aqui tipo um lixão aqui. Aí eu passei aqui pegar umas madeiras e eu achei um saco, que eu acho que é do Correio, que tá cheio de cartão de crédito. Aí eu queria ver se vocês teriam como passar isso aí, porque eu não sei se isso aqui é roubado, ou não sei se é caco de... jogado fora aqui, não sei. Sei que a maioria do pessoal que tá aqui, que tá vendo, é de Unamar. Tem várias pessoas aqui de Unamar. Eu até mando a foto para vocês.
0: Alexandre, caramba, que mistério é esse? Cartão de crédito.
2: Sim, cartão.
0: Ele fala
2: de
0: só em cartão de crédito, né? Cartão de crédito. Então, vários cartões de várias pessoas. É, caramba, como é que a gente vai saber disso?
2: Olha, um alerta agora que foi dado aqui pelo pessoal da Guarda Municipal de São Pedro da Aldeia é que ele enviasse, então mandasse esses cartões, o que ele achou, para as autoridades lá na Guarda Municipal.
0: Lá na Guarda Municipal.
2: Isso aí, de São Pedro.
0: Alexandre, então pronto, meu amigo, tá? Você pode, se tiver, ver um carro da guarda aí perto de você, pede para entregar para o Diego, pede para entregar aí para o pessoal da guarda, tá? Aí você, pelo menos, fez sua parte, tá bom, meu queridão? Valeu, Alexandre. Obrigado, tá?
2: Pois é. Olha, Maria, agora eu tô com um outro depoimento, agora é da Cristina, ela é moradora do bairro Jardim Esperança, e mais uma vez ela tá cobrando pela rua dela, a rua Milenino Chaves. Fica no final da Avenida Ezio Cardoso.
0: A gente já falou disso aqui, não já?
2: Já falamos. Aí agora, né? Com as chuvas, voltou novamente. Então, ela tá falando que tem um buraco enorme na rua dela. Vamos dar um alô aí pra dona Cristina?
0: Vamos. Oi, Cristina. Bom dia.
4: Bom dia, Maurício Valério.
0: Bom dia.
4: Bom dia, produção. Aqui quem está falando é Cristina do Jardim Esperança. Venho aqui através do programa de vocês pedir uma ajuda ao prefeito de Cabo Frio, que nós precisamos de uns aterros aqui na rua Milenino Chaves, que a gente está até sem rua, sem acesso, muito buraco, muita lama. A profundidade do buraco está tão grande que está estourando os canos da Prolagos. E fica aqui pertinho, no final da Ézio Cardoso da Fonseca, aqui no Jardim Esperança, na rua Milenino Chaves. Eu queria pedir uma ajuda aí, porque a nossa situação aqui está precária. Nós estamos abandonados pelo poder público. Escuro, não tem iluminação pública, muita lama, muito buraco. A gente não tem uma caçamba de lixo, a gente está realmente jogado às traças. Obrigada, Maurício, obrigado, produção. Por favor, nos ajude aí.
0: Tá aí a Cristina, hein? Pedindo socorro, né? Como é o nome da rua? Milenino?
2: Milenino Chaves, no Jardim Esperança.
0: Chaves, no Jardim Esperança. Tá bom, galera? Todo mundo ouviu aí? Pessoal da prefeitura, por favor, tá? Rua Milenino Chaves, aqui no Jardim Esperança.
2: Olha, Mori, por enquanto é só, mas daqui a pouquinho
0: você ia
2: eu volto.
0: Dançar? Você deu essa...
2: Não, não.
0: Você ia fazer... Você viu, Patrícia, o que ele fez? Vai, bora, continua.
2: Tava só falando.
0: Fala. Aí, cadê o Luciano? Luciano não tá vendo. Aí, tá vendo? Você não viu o que ele fez, Luciano?
2: Okay. Rever no YouTube.
0: É isso aí. Tá no YouTube, tá jogando, tá fazendo o quê? O programa não tá interessante. Vamos lá. Como é que é? Dança, gatinho. Dança, gatinho, Luciano. Pega aí, Luciano. Dança, gatinho. Mais uma pro teu currículo, hein?
2: Tá bom, né, gente? Fazer o quê? Enfim.
0: Então se despida.
2: Daqui a pouco eu volto com outras informações. A gente tem vaga de emprego daqui a pouco. Então fiquem atentos, eu vou compartilhar com vocês
0: como
2: algumas vagas.
0: Como é que é?
5: Dança, gatinho. 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
2: Ok. Tá bom, né? Bom, mande essa mensagem pra gente pelo número 2299-715-0175 e daqui a pouquinho eu volto. Amaury.
0: Tá bom, é bom, né? Não maltratar, não, mas assim, ele tá aprendendo. Tu tá o quê? Um ano e meio já, não? Um ano e pouco, né? Já tá muito mais saidinho do que a gente programava, né? Agora tá já dançando agora até aqui no ar. Vamos lá, vamos seguindo por aqui, meu irmão. Olha, muito obrigado pela tua companhia. 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Caramba, é assim mesmo, Luciano. Quando bota essa música, dança, gatinha, dança. Tu entra na onda também, né, Luciano? É mole, cara. Tô com essa música, todo mundo saiu pulando aqui. O que, que é isso? Como é que é? É peão doido, todo tatuado. Peão doido, todo... Peão touro. Eu sei, cara. Couro tatuado. Ai, ai, ai. Vamos lá, tá aí, olha a música aí, ó. O Caneta Azul lá se candidatou a deputado federal, não ganhou não, tá? Netinho também, cara, em São Paulo, se candidatou, não ganhou. Tiririca, não foi de novo. Datena, okay, tá um monte de gente aí. Edmundo, né? O ex-jogador aí, o Edmundo também. Um monte de personalidades aí não se elegeram, né? Se lançaram aqui em São Paulo. Marquito, ah, do Ratinho, Marquito lá na cadeira, no quarto, né, doente, debilitado, né, a filha do Silvio Santos também, né, se candidatou, enfim, meu irmão, vamos lá, tem segundo turno por aí, vamos juntos, vamos lá, Delton, olha só, hoje a gente tem uma reunião do Conselho de Segurança, Conselho Comunitário de Segurança, vai ser aqui no Braga, eu tô com a Sheila. Eu tô com a Sheila, ela é a presidente aqui da Associação de Moradores do Braga. Ô, Sheila, bom
6: alô,
0: dia.
6: Alô.
0: Como é que você tá, meu amorzão? Bom dia, seja bem-vinda.
6: Olá, meu querido, bom dia. Tudo bom, meu amigo? Como é que você tá?
0: Tudo bem.
6: Bom dia.
0: Estamos na expectativa aí, né, de mais uma reunião aí do Conselho, né, Sheila?
6: Exatamente. Te agradecendo aí por essa força. Convidando toda a comunidade cabofriense para participar do conselho, que é de suma importância para a gente cuidar do nosso município, da nossa segurança, do nosso bem-estar. E vai ser agora às 10 horas, ali isso, na Avenida Vereador Antônio
0: Ferreira dos Santos.
6: Dos Santos, isso,
0: Antônio
6: ali no
0: Ferreira
6: espaço do Comilão.
0: Aonde?
6: Isso, no Braço. Ali naquele rancho do Comilão,
0: ah, mas vai
6: ele
0: ser,
6: cedeu...
0: Vai ser na frente, cedeu, né? Naquele espaço que ele tem na frente da lanchonete do hotel, né?
6: Isso, ali em frente.
0: Muito bem.
6: Exatamente.
0: Quem é que está confirmada a presença aí? É o delegado que vai, da polícia, da prefeitura? Você já sabe quem é que vai estar presente aí, né? O pessoal de sempre, né? Representantes dos órgãos.
6: Isso, então, nós temos os membros natos, que são o comandante da Polícia Militar, né, no caso, Coronel Almeida, que ele sempre vai. Quando raramente ele não pode ir, vai o sub dele.
0: Uhum.
6: O comandante de companhia, que é o Capitão Rocha, que era da primeira companhia aqui de Cabo Frio, que ele vai aqui, e quando é feita no segundo distrito, vai o comandante da companhia de lá.
0: Uhum.
6: O delegado também é um membro nato do conselho, então ou está ele ou está um representante. Aí nós estamos tendo a adesão do Poder Executivo, temos um representante da Concercaf, que está nos atendendo sempre. O Coronel Leandro participa de quase todos, que é o secretário de Segurança. Ele está praticamente todas as nossas reuniões também. O Amaral, que é o comandante da Guarda Municipal. Está bem bacana a nossa reunião. Então essa é uma oportunidade da população dialogar diretamente com autoridades e serem ouvidas ali em loco. Então é muito importante a participação, né, da população nesse espaço de diálogo, de um bate-papo bom, de respeito entre ambas as partes. É muito bacana a nossa reunião.
0: Ah, com certeza, e a gente sempre pontua aqui, infelizmente, é que as pessoas não vão, muitas pessoas, algumas pessoas vão. Deveria ter muito mais gente, porque, pessoal, você não vai para dedurar, ó, vou dedurar, vou falar, não. Você está falando da segurança, você está falando da tua família, tu tá falando do teu bairro, da tua rua, da tua, do teu vizinho, né? Não, vou dedurar, não, você vai reivindicar, as autoridades estão ali, ó, delegado, polícia, prefeitura, né, enfim. Mas, eu te pergunto, hoje, por exemplo, aqui no Braga, Sheila, eu tenho acompanhado, a gente dá as notícias aqui, que está acontecendo de furto, roubos, né? Sabe, um grande número de pessoas em situação de rua. Qual é o maior problema hoje do Braga?
6: Isso, nós temos aí esse número de furtos, porque a droga também, ela é um problema que tem crescido, né? A Polícia Militar está muito atenta, o coronel tem aumentado as rondas, as pessoas comunicam, às vezes, local que está tendo maior número. É muito importante as pessoas fazerem o registro na delegacia. Por quê? É através desse registro que a gente tem o que chamam de mancha criminal. E ali, o comandante, o delegado e a guarda municipal sabem onde eles precisam colocar o maior contingente, aonde eles precisam de mais ronda. Então, quando as pessoas dizem apenas no Instagram, eu fui furtado, muitas vezes nem ligam o 90. E aí a polícia fica sem esses dados que são de suma importância para que se faça essa mancha criminal. Entendeu? Perfeito. Então esse é um outro apelo que a gente faz. Foi furtado, aconteceu alguma coisa, faça o RO, tem online, você pode fazer online, porque esses dados são muito importantes para a melhora da segurança pública. E outro dado que você citou aí que é importante, o CCS, ele não é um local de denúncias. Denúncia é 190. O CCS é um espaço de diálogo, onde as pessoas vão. Hoje, iluminação pública é segurança pública.
0: Verdade.
6: Coleta de lixo é segurança pública.
0: Com certeza. Varrição.
6: Então, assim, tem muito.
0: Posto de saúde. Né? Tudo isso. Transporte.
6: Nós temos aí, como você citou, a dependência química, assistência social. Então, são vários assuntos que são debatidos na nossa reunião de CCS e que não tem nada a ver, às vezes, com o crime que consta no Código Penal. Não é isso, entendeu? É a gente fazer mais a prevenção, o conhecimento e pedir que as coisas melhorem de um modo geral para que tudo funcione bem. Esse é o nosso principal objetivo. E que as pessoas conheçam o polícia que atende ela. Isso é muito importante. Poxa, o capitão da sua companhia está ali, vai lá, conhece ele, conversa com ele, sabe? Essa aproximação da população com as forças de segurança...
0: O delegado também, ele participa, né?
6: Aonde que você tem uma oportunidade de conversar com o coronel, comandante do batalhão do seu município?
0: Bom, Sheila, vamos
6: então,
0: lá.
6: Então, são oportunidades.
0: Faz o convite, então, hoje às 10 horas, aqui na Avenida Vereador Antônio Ferreira dos Santos, em frente ao Cumilão, né?
6: Exatamente. Eu quero convidar toda a população cabofriense, as associações de moradores, associação de hotéis, comercial, taxistas, o pessoal do BUB, tudo isso, todos são muito bem-vindos na nossa reunião e são muito importantes. A opinião, a fala de cada um é muito importante para a construção desse trabalho.
0: Perfeito. Então, Sheila, muito obrigado por falar conosco, meu amorzão. Tudo de bom e convocação geral, então. 10 da manhã é uma reunião do Conselho de Segurança. Obrigado, querida.
6: Isso aí. Eu que lhe agradeço, querido. Obrigado. Um bom dia a todos.
0: Tá aí, olha, Sheila Correia, presidente da Associação de Moradores aqui do Braga, fazendo esse convite aí, tá bom? Vamos lá, vamos seguindo por aqui. São 9 horas, rapaz. 9 horas já, é? Oxente! Vamos lá, vamos seguindo por aqui. 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Vamos lá, vamos chamando o nosso William Rodrigues. Vamos lá, ele tá lá na sacada. Ah, rapaz, hoje não tem sol. Ele não teve que passar o protetor aí pra cabeleira dele, né? E, eita, William Rodrigues tá chegando pra gente aí. Ô William, bom dia, meu irmãozão, tudo bem?
7: Bom dia, Mauri Valério, bom dia para os nossos ouvintes, telespectadores, internautas. Eu gosto de fazer daqui, sabia? Porque aí você me põe naquela posição ali na frente da cabine de rádio, né? Da cabine do Luciano aí e do Léo. O que que acontece? Eu fico num perfil que eu não gosto. Esse lado de cá, do meu cabelo.
0: Ah, entendi.
7: O cabelo não é legal desse lado. Já esse lado eu gosto aqui, entendeu? Entendi. Aí eu tinha que ficar do outro lado, mas você só me põe em frente à cabine,
0: não,
7: entendeu?
0: Não, tá bom, tá legal. Então pronto, desculpa, tá?
7: Valeu. O Alisson me enquadra bem de frente, assim, aí fica legal.
0: Estamos notando aí esse único fio de cabelo que você tem do lado direito aí. Eita, William, vamos lá. Bom dia, meu irmãozão. Seja bem-vindo. Aqui, me fala aí, tem um vazamento, filhinho, aqui no porto do carro, aquele que a gente mostrou na abertura.
7: Isso, amor. Então, eu passando por ali, pelo porto do carro, encontrei algumas pessoas ali que me conversaram comigo e me mostraram esse vazamento que está acontecendo em frente a uma loja grande de pisos que tem ali no Porto do Carro, na antiga estrada dos passageiros ali. E esse vazamento, Amorim, de acordo com os moradores, está desde domingo, desde o dia da eleição, no finalzinho da tarde. Ontem à tarde, por coincidência, eu passei ali e tinha um ou dois caminhões Vacol, né, aquele caminhão que suga água, né, e também acho que era um Vacol e um Jet, aquele que desentope. Mas, pelo jeito, não resolveu, porque eu passei ontem à noite indo para o jardim, está nessa situação aí que a gente está vendo nas imagens. Passei hoje de manhã, vindo do Jardim Esperança para cá, continua essa situação, né? Mas, de acordo com os moradores que me passaram a informação, Amaury, estava até mais forte, tinha muito mais água, e tem um leve cheiro de esgoto. Por isso que não dá para a gente saber direito se é água da Prolagos.
0: A cor é transparente?
7: Ela é transparente, mas ela tem um odor, né? Ela tem um leve odor de esgoto. Pode ser água limpa, né? Misturada também.
0: Água pura com esgoto.
7: Pode ser que esteja misturando.
0: Aí deixou de ser pura, né?
7: Exatamente.
0: Aí, ó, mas olha, cara, olha a imagem, William. Jorra, meu irmão.
7: Está jorrando e os moradores falaram que o volume era muito maior, Amaury.
0: Isso está rolando desde quando?
7: Desde domingo, início da noite, de acordo com informações que eu recebi.
0: Que isso, cara? Hoje é quarta.
7: É, eu vi ontem e hoje, né? Ontem à tarde, hoje à noite. Ontem à tarde, à noite e hoje de manhã. Mas de acordo com os moradores, desde o dia da eleição, que está ali no finalzinho da tarde.
0: Não deve ser da Prolagos, né? Porque a Prolagos, quando tem uma coisa assim, imediatamente, ainda mais na via pública, pô.
7: Exatamente. Ali é um local... Ali já foi bem reformado ali, né? Ali aquele pedaço do asfalto ali já foi refeito, quebra-molas foram colocados. Ali era terrível, era uma buraqueira impressionante.
0: Uhum.
7: Mas a coisa de pouco tempo, sei lá, 2, 3 meses atrás, foi refeito aquele trecho ali. Mas esse vazamento está aí. E vamos ver, os moradores estão pedindo para que alguém tome uma iniciativa. Ontem um caminhão Vacol e um caminhão Jet, se eu não me engano, estavam lá. Eu vi esses caminhões ali na hora que eu passei à tarde.
0: A água é transparente mesmo.
7: Ela é transparente, mas tem odor. Tá? Tem não odor. Forte, mas tem um leve odor.
0: Então vamos ver, né? Pessoal aí, prefeitura, Prolagos, alguém faz alguma coisa, pô. Pelo amor de Deus, desde domingo.
7: Exatamente.
0: Desde domingo. É um problema de saúde pública, pô. Né? Como é que deixa um negócio desse aí dias? Né? Pô, fala sério, pelo amor de Deus.
7: Perfeita a tua observação, porque a gente pode ser até que a água esteja sendo contaminada. Pode ser água limpa que está ficando contaminada com esgoto. Enfim, a gente não vai ficar especulando, mas é bom que resolva logo esse problema, né? Para conter esse vazamento aí. E é um desperdício também, né, Maurinho?
0: É, tá
7: se,
0: aí,
7: for, se for água limpa, é um desperdício.
0: É, eu tô vendo a água transparente, né? Mas você falou que tem odor.
7: Tem.
0: Bom, enfim, vamos lá. A gente tá esperando aí. Vamos ver se até o final do programa a gente consegue alguma fala, né, de autoridade sobre esse problema de saúde pública que está rolando por ali. Eu, assim, eu acho que se fosse a Prolagos teria já corrido por conta, né, de estar desperdiçando tanto de água. Mas como ela fede e sai aí dessa boca ali, né?
7: Exatamente.
0: Pode ser, que pode ser esgoto misturado, enfim. Vamos lá, estamos esperando, né, William?
7: Estamos esperando, Amaury, uma resposta aí das autoridades para resolver esse problema aí que os moradores daquela região ali tá cobrando, né, cobrando da gente também.
0: William, me fala lá, vamos falar agora, atualiza a gente aí sobre a greve na Petrobras, o senhor William.
7: Exatamente, Amaury, a greve está suspensa, tá, mas não é uma decisão definitiva não, tá? Essa greve, Amaury, ela começou no mês passado, né, e ela vem se arrastando aí por conta de divergências em relação às reivindicações dos trabalhadores, né? E aí, depois de 15 dias de paralisação, os trabalhadores terceirizados, são os terceirizados, tá? Da manutenção e da montagem industrial, que atuam ali na bacia de Campos, decidiram então suspender a greve, tá? E essa decisão veio após uma nova proposta apresentada pelas empresas para a Convenção Coletiva do Trabalho 2026-2027. A oferta nova agora, Amaury, prevê aí um reajuste de 8,5% nos pisos salariais, aumento do Vale Alimentação para R$ 900,00, que era um dos pontos mais pendentes aí, era esse Vale Alimentação, uma cesta natalina no valor de R$ 200,00 e a criação de 6 novos pisos salariais para diferentes funções. A proposta vai ser discutida amanhã, tá bom? Dia 8, às 2 horas da tarde, numa nova audiência de conciliação no Tribunal Regional do Trabalho da Primeira Região. Essa greve começou, Amaury, no dia 18 de setembro e cerca de 30 unidades offshore e bases terrestres, inclusive o Parque de Tubos ali em Macaé e o Terminal de Cabiúnas, os trabalhadores aderiram a essa greve. Os trabalhadores estão reivindicando, entre outros pontos, um reajuste de 15%, né, eles estão oferecendo 8,5%, um vale alimentação de 1.000, eles estão oferecendo um vale de R$ 900,00, né? Enfim, então ainda isso vai ser discutido. A gente espera que haja um consenso aí dessa vez e que essa greve acabe, né? E uma notícia boa aí, né? Uma notícia boa, Amaury, é que o sindicato conseguiu que esses dias de paralisação que foram descontados no salário dos servidores aí, dos funcionários, retornem para eles. Então, esses valores aí desses descontos vão retornar para os trabalhadores, eles não vão ter prejuízos, então, porque esses valores descontados vão ser devolvidos integralmente até o dia 9 de outubro, tá? Mas esse prazo pode chegar até o dia 15, mas a previsão é que até o dia 9 de outubro os valores descontados daí nos salários dos trabalhadores serão devolvidos para eles. Isso é um bom sinal aí, né? Pode ser que haja esse avanço amanhã nessa reunião de conciliação lá Tribunal Regional do Trabalho.
0: Tá aí, ó, essa galera que está aparecendo toda aí, está negociando e tomara, né? Fizeram a greve, terão o dinheiro dos dias, dos dias parados de volta, enfim. Aqui, William, última notícia, rapidinho, já são 9h10, né?
7: Sim.
0: A gente tem uma feira de produtores aqui de São Pedro da Aldeia.
7: Exatamente, Amaury, é uma feira que está começando agora, tá? Estava prevista aí para começar hoje de manhã e é a Feira Ecológica de São Pedro da Aldeia que começa a ser realizada ali no bairro Nova São Pedro, numa rua muito conhecida ali, uma das principais ruas do Nova São Pedro, que é a rua Epaminondas Pereira Nunes, né? Na altura ali do número 9 em diante. Essa feira, Amaury, está reunindo agricultores que participam do projeto Quintais Produtivos. E essa feira vai acontecer a partir de hoje, todas as quartas-feiras, ali na rua Epaminondas Pereira Nunes, na Nova São Pedro. A proposta é aproximar quem produz de quem compra, né? E facilitar a venda da produção, principalmente para ajudar na geração de renda aí das famílias que vivem da agricultura em São Pedro da Aldeia. Quem passar ali pelo local vai encontrar alimentos frescos, orgânicos e agroecológicos produzidos no município de São Pedro da Aldeia. Essa é mais uma iniciativa aí de uma parceria, né? Vem de uma parceria entre o SEBRAE, a Fundação Banco do Brasil e a Secretaria Municipal de Agricultura de São Pedro da Aldeia. Então está todo mundo convidado para ir lá ver o início, né? O primeiro dia dessa feira. Ali na Nova São Pedro, rua Epaminondas Pereira Nunes, né? É a Feira Agroecológica de Nova São Pedro. Todo mundo convidado.
0: William, você é assim, é só um dia ou ela vai direto?
7: Não, ela é só um dia, só as quartas-feiras.
0: É só as quartas, como aquela, aquelas feiras no Rio de Janeiro, né?
7: Exatamente. É. Hoje é o primeiro dia, está começando hoje, mas...
0: Vai ser sucesso, vai, não tem nem dúvida, né?
7: Maravilha, né? Toda quarta-feira, então,
0: toda quarta-feira, feirinha, pô, legal, beleza. Eu estou vendo, ó, a foto aí, chega na vontade de comer esse
7: Deixa alface. Eu só agradecer mais uma vez o pessoal do site Fonte Certa, Mauri. Essa foto é do site Fonte
0: Maravilha.
7: Certa.
0: Maravilha.
7: É, um site aí
0: tá bonita muito, a foto, muito querido aí, tá por com todos vontade. Nós. Ó, cebolinha, alface... Aquela alface roxa crespa, né? Olha lá, banana, eita, couve, tô vendo couve lá no fundo. Oxe, ó, é, tudo que precisa, abóbora, maravilha. É isso aí, William Rodrigues, até daqui a pouquinho.
7: Daqui a pouquinho a gente volta e... Opa, desculpa, perdão.
0: Vamos lá.
7: Tem muita informação hoje ainda,
0: pega no tranco, pega no tranco.
7: Deixa eu sacudir o cabelo aqui. Pronto, agora foi.
0: Pronto, pegou.
7: A gente tem muita informação por aí, a gente tem o secretário, né, de turismo de Cabo Frio, que vai falar com a gente sobre as obras que estão acontecendo ali no terminal de transatlântico e também sobre outros assuntos aí. Temos também para avisar aí os nossos ouvintes, né, sobre o prazo de justificativa dos votos para quem não votou no primeiro turno das eleições. Uhum. Enfim, para a gente vai dar mais detalhes sobre
0: aí,
7: isso.
0: Tem notícia.
7: Daqui a pouquinho a gente volta então. 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Daqui a pouquinho a gente volta. William Rodrigues para o programa Mauri Valério. Notícia o tempo todo. Pegou no trânsito.
0: Não pegou ainda não. Eita, pegou, Luciano? Isso é aquele caminhão ferreca, rapaz, ele te botou... Olha o trânsito aí, como é que tá. Essas máquinas que estão passando aí na Avenida Júlio Kubitschek são modernas. Essa daqui aí não pega nem no tranco, amigo. Bom, vamos lá. Tá aí, olha, movimentação aí na Avenida Júlio Kubitschek, ao vivo agora pra você, tá? A gente tá por aqui. Meu irmão, estamos começando o nosso programa, tá? Até as 11 horas e 15 minutos, a gente vai estar por aqui trazendo as informações. E olha, um detalhe que o William falou da eleição, da justificativa, né? Quem não votou nesse primeiro turno pode votar tranquilamente no segundo, tá beleza? Então você vai ter que justificar porque não votou no primeiro turno, mas você não está impedido de votar, tá bom? Bom dia, estamos no ar.

0: pode confiar, meu amigo. Eita, muito obrigado, viu? Hoje é quarta-feira, tá uma quarta-feira nublada, mas a gente tá aqui para esquentar com as informações, para te deixar muito bem informado e colocar à tua disposição o nosso zap 997150175. Bom dia, meu irmão, que Deus Pai Todo-Poderoso esteja sempre conosco.
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0: Vamos lá, vamos seguindo por aqui, 9 horas e 24 minutos, estamos de volta, tá tempo nublado, hein? Daqui a pouquinho a gente confere a previsão do tempo, tá bom, meu irmão? Ô Luciano, qual é a sintonia da líder de audiência? Qual é a sintonia qualificada, meu amigo?
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0: Eita, é isso aí, 97,7, meu amigo, nossa Ondas. E você pode entrar em contato conosco, 997150175, é o nosso zap, tá bom? Manda mesmo, abusa. Vamos embora, vamos seguindo por aqui. Patrícia, Patrícia, fala com a gente aí, a gente tem algumas informações. Galera, rapaz, como é que as mulheres estão participando aí da nossa promoção, hein?
22: Isso aí, Amaury, a gente já vai soltar alguns áudios de umas ouvintes que estão querendo participar dessa promoção mulher que se ama, se cuida. Parceria do programa Amauri Valério com a OS Resende, exames laboratoriais. E lembrando, Amauri, dentro desses 20 exames, ó, são mais de 20 exames que a gente está proporcionando para você, mulher, estar realizando. Dentre deles, tem o FSH e tem também o hormônio do folículo estimulante. Esses exames são bastante importantes para quê? Para a gente poder também ver como é que anda a nossa tireoide, como que anda aí, ó, o nosso ciclo menstrual, tudo isso a gente tem que ver. E é através do exame de sangue que a gente consegue ter essa conclusão e, claro, também prevenir as doenças, não só a questão do câncer de mama, mas outras doenças aí do íntimo feminino.
0: Eu não conhecia esse termo aqui, hormônio folículo estimulante.
22: Isso, ele é importante para nós mulheres, Amauri.
0: Que doideira,
22: e tem também o TSH, ele que é importante para a gente poder ver o funcionamento da nossa tireoide.
0: Olha
22: isso
0: só,
22: aí,
0: cara.
22: Ó, que a gente previne aí, ó. Fica sabendo se tem tireoide de Hashimoto, entre tantos outros exames aí, que é para ajudar aí na nossa prevenção. Então,
0: 20 exames, olha que beleza, hein?
22: Meninas, fiquem atentas.
0: Manda ver, como é que faz?
22: Ó, só mandar o seu nome completo, o bairro de onde está falando e de modo criativo. Ah, Mauri, quero ganhar o check-up da OS Resende. Ó, anota o nosso WhatsApp. 22997150175 é o WhatsApp da nossa redação. Não esquece, meninas, nome completo, bairro de onde está falando e também a sua mensagem. Ó, agora, Mauri, a gente vai acompanhar aqui alguns áudios.
0: Peraí, deixa eu só te... eu tô vendo aqui, você falou o AST, né? Olha só o nome de um exame que eu não sei, não tenho ideia, você não faz ideia, mas é um exame feminino para ver, né, as condições aí. Olha só, transaminase oxalacética.
22: Verdade, Amauri. Muita gente não sabe.
0: Oxalacética, fala.
22: Oxalacética.
0: Hã?
22: Oxalacética.
0: Falou, cara. fala você, o oxalacética. Tá bom, tá fácil essa.
22: Tá,
0: né?
22: Tá bom.
0: Tá bom, passou no trava-língua.
22: É, ó.
0: Vamos lá, então, beleza. Desculpa, fala aí.
22: Nada, é importante a gente saber que muitas doenças, muitas coisas a gente consegue descobrir através do exame de sangue. Então, meninas, ó, vamos manter esse check-up em dia? Vamos nos cuidar? E, ó, tem a mensagem de algumas ouvintes. Vamos acompanhar, ó, a Helena, ela que também compartilhou com a gente uma história. Ela tem um câncer raro, a Mauri, e ela tá participando aí dessa promoção. Vamos aí acompanhar o áudio da Helena?
0: Vamos lá. Eliana, cadê você? Muito bom dia. Hein? Pera lá, vai por aqui.
1: Bom dia, Mauri. Bom dia a todos. Eu quero ganhar esse exame. Porque, Mauri, eu tive um câncer raríssimo. Raríssimo.
0: Que é isso? Que
1: tem
0: é
1: mil
0: isso?
1: Mulheres... Uma dá, entendeu? E muita gente não conhece nem esse tipo de câncer. Eu sou a única mulher no PAN de Cabo Frio que faz mamografia com esse tipo de câncer. Se depois vocês quiserem, eu vou até aí falar sobre esse tipo de câncer, tá? Um dia abençoado e eu espero ganhar esse exame.
22: Helena, boa sorte para você. E, claro, a gente deseja sempre aquela energia positiva para que dê tudo certo. Já deu tudo certo aí para sua vida. E, meninas,
0: vamos lá cuidar
22: da gente. Mês de outubro, rosa, prevenção ao câncer de mama. Então, vamos nos cuidar. E a Mauri agora tem uma perguntinha para Luciano DJ.
0: Peraí.
22: Vou perguntar, mas depois ele me responde.
0: Pro Luciano?
22: Pro Lu.
0: Mudou rapidinho, você ia fazer a pergunta pra mim? Você achou mais coerente fazer?
22: Achei mais coerente pra Luciano DJ.
0: E
22: Luciano,
0: que pergunta DJ, coerente é essa pro Luciano DJ?
22: Quando você machuca a cabeça, assim, ó, bateu a cabeça...
0: O quê?
22: Você costuma usar algodão?
0: Por que a cabeça?
22: Algodão? A cabeça.
0: Eu não entendi essa não, Luciano.
22: Eu também não... porque veio uma intuição pra perguntar a cabeça, entendeu?
0: Porque ele é cabeça dura...
22: Cabeça dura, toma muito café.
0: É verdade.
22: Entendeu? Aí o café sobe pra cabeça.
0: Não, mas aí é o quê? Quando bate na cabeça?
22: Isso, quando bate a cabeça.
0: Pronto, então pronto. Responde, aí, Luciano.
22: Você usa algodão, Lu? Não usa. E você, Amor, você usa algodão? Você costuma usar algodão?
0: Eu uso algodão o quê? No cotonete, pro ouvido, pra fazer alguma aplicação de medicamento, se algum ferimento.
22: É, as meninas também
0: usam. O Luciano é onde? Na cabeça, o Luciano?
22: Na cabeça.
0: Caraca, Luciano. E aí, mas por que você tá com esse interesse nas minhas dores e do Luciano? Com algodão?
22: Porque hoje é o dia do algodão, Amaury, sabia?
0: Ah, dia do algodão.
22: Você sabe...
0: E o William, quando machuca a carequinha dele, tadinho?
22: A

0: Assim que a mulher faz maquiagem, aquela espuma, como é que é? Aqueles que faz...
1: Ah, não, isso é pra passar blush. Mas a gente usa cotonete.
0: Mas isso é algodão, não?
1: Não, não é algodão, não.
0: Não é algodão, não.
1: Não, não é algodão, não. A gente usa mais, assim, as hastes flexíveis pra poder fazer maquiagem e tudo
0: hastes
1: mais.
0: Hastes flexíveis. Ó. Muito
1: é
0: bem.
1: Aí,
0: é, manda ver.
1: Bom,
0: vamos lá.
1: É isso aí, cotonete. É, mas eu queria falar bonito. O pessoal não deixa eu falar bonito aqui,
0: fala
1: Mauri.
0: Fala sim, Patrícia.
1: Pessoal,
0: pode
1: pessoal,
0: falar
1: quer
0: do jeito
1: calar?
0: Que você quiser.
1: Ah, Mauri, ó, daqui a pouco tô de volta e tem agenda cultural, ó, já começando quarta-feira, ó, tô falando, o final de semana tá antecipado, já já tem a Carla do Quintal das Artes e hoje tem palestra aqui em Arraial do Cabo, do movimento Chico Xavier. Quer conhecer um pouquinho mais sobre a doutrina espírita? Já já vocês vão receber esse convite. Ah, Mauri, daqui
0: muito
1: a pouco
0: bem.
1: Tô de volta.
0: Valeu, dona Patrícia, e vamos agora, a gente vai direto chamando o Gedeão, ele tá aqui no Itajuru. A gente está aí. O que está rolando por aí, Gedeão?
2: Oi, Mauri, meu amigo. Estou aqui no Itajuru, perto da nossa redação, na descida da ponte Deputado Márcio Corrêa, que liga o centro aqui da cidade, quem está buscando o shopping centro da cidade, está com meia pista funcionando nesse momento, Amori. Hoje de manhã eu até comentei com você na nossa redação sobre um buraco que eu vi quando eu passei cedo, né, para ir trabalhar, para ir para os nossos estúdios. E agora, Amori, olha só, a Prefeitura Municipal de Cabo Frio, de Serviços Públicos, está no local porque esse chão aqui, esse asfalto, acabou cedendo por conta de uma manilha danificada. Então, os serviços públicos aqui de Cabo Frio, né, da prefeitura, está no local nesse momento, Amori, fazendo a troca dessa manilha para aqueles novos tubos PEDs, termoplásticos, né, que tem uma resistência muito maior. Trânsito bem lento, Amori. Você que está buscando aí, ó, que está nos acompanhando, que está buscando o centro da cidade de Cabo Frio, tem que ter um pouco de paciência, porque eu acompanhei um pouco até onde está mais ou menos esse trânsito, está ali próximo à entrada do bairro Jacaré, no posto PR. A fila de carros e motos está indo até lá, e aqui na frente do Itajuru temos até o apoio da Polícia Militar aqui também, ajudando na organização, e a Prefeitura, né, a Secretaria de Serviços Públicos, está nesse momento aqui fazendo a troca dessa manilha. Eu conversei aqui com o Peterson, que é um dos responsáveis, ele falou para mim que hoje até o final do dia, e a pista aqui já vai estar liberada, mas nesse momento, Mauri, olha só, meia pista, então quem tiver de carro, os motoristas e motociclistas também, tem que ter um pouco de paciência e cuidado, porque é somente meia pista, o trânsito está longo, muitas pessoas aqui buzinando, perdendo um pouco da paciência, como eu vi algumas pessoas reclamando demais, falando que essas obras têm que ser feitas durante a noite, não pode ser feita agora, mas o que importa é isso, Maria. A Prefeitura Municipal de Cabo Frio está nesse momento aqui em frente ao Barretão, o ginásio Alfredo Barreto, fazendo a troca dessa manilha quebrada, o chão está aberto e somente meia pista funcionando. Tem que ter um pouco de paciência, como eu falei, a fila de carros está enorme e a lentidão no trânsito também. Amorim, essas foram todas as informações aqui do Itajuru. Vamos ficar por aqui, meu amigo, Gideon Souza para o programa Amaury Valério. Notícia o tempo todo.
0: Beleza, valeu, obrigado, valeu, senhor Gideon. Olha aí, tá aí a foto, né? A imagem exatamente das obras que estão acontecendo. Pessoal, vou falar agora com a secretária de saúde de São Pedro da Aldeia. Eu tô com a Maria Márcia Sampaio. Ela está aqui conosco e vamos conversar aí, rapaz. O UBS aqui, né, do Porto do Carro, do bairro Fluminense. Não é isso? Ô, secretária, muito bom dia. Obrigado pela sua atenção. Estamos vendo aí no vídeo já a secretária de saúde do município aqui de São Pedro da Aldeia, Maria Márcia Sampaio. Oi, secretária, seja bem-vinda. Bom dia, tudo bem com a senhora?
3: Oi, Amaury, bom dia a toda a sua audiência. Muito obrigado mais uma vez pela oportunidade de falar sobre as realizações aqui em São Pedro.
0: Secretária, o que está rolando? Que obras estão sendo realizadas aí? Eu estou vendo aqui na Unidade Básica de Saúde, aqui do bairro Fluminense, Porto do Carro. Que obras são essas?
3: Amauri,

0: São intervenções, são obras novas, né? O bairro, por exemplo, daí do bairro Fluminense, é uma unidade nova, é um posto de saúde, Porte 2, que vai comportar duas equipes de saúde da família. Essa obra, ela está com 50% já realizada, quer dizer, já partindo para uma reta de colocação já de finalizações, né? E é uma unidade que a gente tem aí no bairro alugada. Então a gente conseguiu aprovar um projeto no Ministério da Saúde e estamos realizando essa obra para aí é um bairro que cresceu muito, a população cresceu bastante, portanto, ela vai comportar duas unidades de saúde da família. É uma unidade bem grande e já projetada para acomodar essas duas equipes.
1: Muito bem, agora e o atendimento nas UBS, eles estão acontecendo em todos eles, óbvio, nesses que estão em obras, mas como é que estamos de atendimento aí na UBS, hein, secretária?
0: Essa unidade é nova, então o posto de saúde que atende o bairro Fluminense, ele continua em operação normal. Quando a gente finalizar a obra, nós vamos colocar mais uma equipe e a equipe já existente só vai ser adequada para o modelo saúde da família. Porque a saúde da família, ela comporta o médico 40 horas, a equipe de saúde bucal, enfermagem, o técnico de enfermagem e comporta também os agentes comunitários de saúde, que só aquele modelo em que eles visitam as casas, cadastram as casas, é aquele atendimento familiar, que o médico acompanha toda a família, não só uma das pessoas dessa família.
1: Secretária, e vacinação, onde a gente pode se vacinar em São Pedro da Aldeia?
0: A vacina, ela faz uma rotina que é pelo calendário estadual, né? Nós tivemos a ação agora do dia D, recente, e os postos de saúde, eles fazem o atendimento rotineiro das vacinas necessárias e da atualização, né? Do cartão de vacina, de acordo com a idade, de acordo com o que lança no Ministério, no Estado, em relação às vacinas sazonais. Tivemos agora recente também, utilizando as nossas unidades, a vacinação dos pets, aí, cachorros e gatos, foram quase 9.300.000 unidades vacinadas aí na nossa população canina, né, e felina. E as ações que são de rotina, elas acontecem no, nos postos, Amaury, todos os dias. Em relação ao posto de saúde de Porto do Carro, nós começamos uma intervenção lá de reforma daquela unidade. Embora não seja uma unidade muito antiga, mas ela precisava de uma intervenção e lá essa obra está muito rápida. E até dezembro, a empresa que está fazendo essa obra para o município, ela se compromete a entregar a unidade já prontinha para o retorno da equipe à unidade de origem.
1: Agora, eu estava acompanhando aqui o noticiário, as obras, né, desse hospital aí. Conta pra gente como é que tá, o que que a gente tem aí de andamento, vai demorar muito, como é que tá, como é que estão as obras aí desse novo hospital, hein, secretária?
0: Pessoal, as obras físicas, elas estão 95% já finalizadas. Nós estamos agora com ajuste de teste, testes no telhado, alguma situação que tenha que ser adequada. Nós estamos nessa fase, Amaury. A parte física já praticamente finalizada. Só que ali é um complexo, né? Ali a gente vai continuar tendo pronto-socorro municipal, que foi todo revitalizado e ampliado. Ao lado, né, já juntando com o pronto-socorro, um hospital com 50 leitos, incluindo leitos para saúde mental, 2 centros cirúrgicos, uma UTI com 10 leitos e mais um centro de imagem. Tudo ali naquele complexo. São mais de 2 mil metros de obra construída, Amaury, para você ter uma ideia. E gostaria aqui de mais uma vez fazer o convite para você marcar com a gente vai lá te mostrar como é que está a obra. Então, não é uma obrinha de uma ampliação, é realmente uma obra que faz uma diferença enorme e é um sonho para a cidade de São Pedro. A gente vai ter o nosso primeiro hospital. E o que que acontece? A pergunta, vai demorar muito? Você sabe como é que é poder público, né? A gente tem que fazer processo para tudo. Agora, nós estamos na fase de captação de recurso para equipamentos. O doutor Luizinho, ele já nos direcionou 8 milhões de reais para a gente poder fazer a compra desse equipamento, só que tem que esperar esse período eleitoral, né? Agora em novembro entra a fase de emendas, de novas emendas, e já está lá com a equipe dele lá de Brasília esse compromisso, né, para São Pedro, e outras situações que a gente já tem, que estão em processos, que estão sendo... tendo fluxo, né, normal, o rito legal de um processo. Então depende desse tempo, porque a gente não tem condição de inaugurar uma unidade tão grande sem que esteja completamente equipada. Ali a gente vê dois lugares que são mais complexos, né, para a gente equipar, que é a UTI e o centro cirúrgico. As outras situações são mais fáceis. A gente está trabalhando com um cronograma, Amaury, de julho de 2027. Vamos ver se a gente consegue que as coisas caminhem, né, dentro desse cronograma.
1: Muito bem. Esse hospital novo é aqui na Nova São Pedro, né, Maria Márcia?
0: Não, o que tem na Nova São Pedro é o hospital provisório. Não é nem o hospital, é o pronto-socorro provisório.
1: Né? O novo hospital, então, vai ficar exatamente onde?
0: O que estamos ampliando, reformando e anexando o hospital é aquele lá da rodovia, onde funcionava o antigo pronto-socorro.
1: Aqui do Morro dos Milagres.
0: Esse aí. Aí é o novo hospital. Quem passa hoje aí na rodovia, a Amaury, já consegue ver e ter uma ideia do porte dessa obra, né? Agora, não imagina lá dentro o tamanho que é. Para poder ter essa noção mesmo, é preciso essa visita. E a gente aguarda você aqui para fazer essa visita com a gente.
1: Maravilha, com certeza. Pode deixar que eu levo o café que a gente tem aqui, tá? Café por minha conta, já leva a garrafinha aí. Agora, secretária, deixa eu lhe perguntar uma situação. O que está rolando na área de saúde aí do Outubro Rosa? O que é que a Secretaria de Saúde está fomentando, está ajudando, está proporcionando, está levando aí para a comunidade nesse Outubro Rosa?
0: Ô, Ademilton, Amaury, o que que acontece? Nós fizemos uma ação no primeiro dia, né, em outubro, e primeiro de outubro, com o terceiro setor aqui, que trabalham com pacientes com câncer de mama. E aí nós fizemos uma ação na praça e vamos fazer uma ação de finalização no último dia de outubro. Mas fora isso, o nosso setor de saúde da mulher e das unidades, eles fazem ação durante todo o mês de outubro com esse intuito de informar e conscientizar a mulher da importância do cuidado e que ela busque, né, as unidades, que ela busque o atendimento para que a gente possa, de forma precoce, oferecer o cuidado e o atendimento para cada uma delas.
1: Muito bem, secretária Maria Márcia Sampaio, muito obrigado. Tem alguma informação aí que a senhora queira passar para o cidadão aldeense, secretária?
0: Amaury, olha só, a saúde hoje, ela está com 8 obras, né? Algumas agora para iniciar após as eleições, porque em função da lei eleitoral, a gente passa por um período de suspensão de obras que ainda não tinham começadas. Então, a gente vai começar a obra da unidade própria do CAPSI, do CAPSAD, do Centro de Reabilitação de São Pedro, reforma e ampliação do posto do Alecrim. Tem muitas intervenções acontecendo e outras que nós vamos entregar à população, como o posto do bairro da Cruz, que foi todo remodelado, o posto de saúde do Balneário, que também está passando por reformas de ampliação. Então, são várias ações na área de saúde e São Pedro da Aldeia também, as outras secretarias também atuando aí, embora a gente seja um município muito prejudicado com essa situação do royalties, mas a gente tem trabalho, a gente tem projeto, a gente apresenta, o nosso prefeito é muito atuante, ele mantém um relacionamento bom no estado, em Brasília, com essa nova configuração aí, que está sendo apontada para o Brasil e para nosso estado, esse relacionamento vai continuar e eu acredito que isso trará muitos e muitos benefícios para São Pedro da Aldeia.
1: Muito bem. Secretária Maria Márcia Sampaio, muito obrigado. Um grande abraço para a senhora. A gente vai estar aí, vou marcar para a gente ir aí tomar um cafezinho junto com a senhora, tá bom? Muito obrigado pela atenção, secretária.
0: Você, equipe, muito obrigado pela oportunidade. Bom dia.
1: Valeu. Tá aí a Márcia Sampaio, ela falou eu e equipe, né? Não posso ficar nem mais um minuto, né? Um minuto falou. Eita, vamos lá, Patrícia, Alisson, vamos aí, vamos trabalhando, galera. Ó, eu falei do Max Magalhães, né? O subsecretário de eventos aqui do Arraial do Cabo. A gente tem aí o Motorrock que começa depois de amanhã, dia 9, aqui no Cabo, mas a galera entrou numa reunião agora com o prefeito. Eu estou vendo se tem uma outra pessoa que possa falar sobre o Motorrock, 3 dias de evento aqui em Arraial do Cabo, tá bom? Já já a gente fala sobre isso, meu amigo. 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
1: Ideias ousadas ganharão força logo cedo e poderão mudar o rumo de um projeto, hein, Ariano? Olha, anote tudo e escolha o que merece prioridade. O trabalho vai pedir inovação.
4: Touro.
1: Uma ideia diferente para ganhar dinheiro poderá sair do papel, Taurino. Avalie custos com cuidado e comece uma pequena escala sem pressa. Em casa, a disposição para arrumar, consertar ou reformar vai estar bem grande, hein?
4: Gêmeos.
1: Geminiano, você ganhará coragem e velocidade para programar mudanças e revoluções em sua vida. Uma decisão rápida poderá destravar um plano que andava parado.
4: Câncer.
1: Pois é, canceriano, atitude e coragem ajudarão a melhorar os seus resultados financeiros. Uma ideia que surgiu de repente, quase como um palpite, merecerá atenção, viu? Pesquise antes de investir.
4: Leão.
1: com o foco na estabilidade, viu, Leonino? As decisões de hoje envolverão a construção de relações de confiança. Reencontros e conexões com pessoas do passado abrirão caminho para planos de expansão.
4: Virgem.
1: Com a lua em seu signo, virgem, o autocuidado será prioridade. Renove a imagem profissional, mude hábitos e jogue a autoestima para cima. As emoções estarão amplificadas.
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4: Libra.
1: Comece o dia devagar e reserve tempo para o descanso e interiorização, libriano. Um novo ciclo trará relações mais estáveis nas amizades e também no amor. Organize a vida financeira.
4: Escorpião.
1: Participe de atividades em grupo e amplie a vida social, Escorpião. Objetivos pessoais ficarão mais claros e bem definidos. Hoje, você poderá rever uma decisão tomada anteriormente.
4: Sagitário.
1: A carreira pedirá decisões práticas, sagitariano. Um parceiro poderá surpreender com uma proposta fora do comum. Avalie com entusiasmo e também com cautela.
4: Capricórnio.
1: Uma nova ferramenta ou jeito diferente de trabalhar agilizará resultados e libertará tempo na agenda, capricorniano. O dia será positivo para planejar um curso ou buscar conselhos de um profissional.
4: Aquário.
1: O amor poderá trazer uma surpresa gostosa, aquariano. Um convite ou uma declaração também poderão acontecer inesperadamente. Deixe a rotina de lado e curta o calor do momento.
4: Peixes.
1: Uma mudança de casa, na decoração ou na convivência tornará o cotidiano mais agradável, pisciano. O trabalho ganhará um ritmo acelerado com mais demandas e também com mais oportunidades.
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1: Beleza, vamos lá, continuando por aqui, meu querido irmão, vamos embora. Ó, a campanha, os grupos, né? Agora, política, segundo turno, Flávio ou Lula, ruas ou paz, eita, vamos lá, estamos aí no segundo turno e podemos nem ter, né, segundo turno no estado do Rio de Janeiro. O Tribunal Superior Eleitoral marcou para amanhã, né, o julgamento para ver se aceita o pedido de desistência, né, de um recurso que foi impetrado pela campanha pelo Garotinho, né. Se o tribunal aceitar o recurso, né, o recurso não tem mais validade, aí já teremos novo governador, que será o candidato do PL, o Ruas, né? Então, vamos ficar atentos, amanhã tem essa decisão. O pessoal do Eduardo Paes está em polvorosa, né? O povo do Ruas já dizendo que já estão no governo e tararão. Mas vamos esperar o resultado, vamos esperar o julgamento, né, do TSE. Tá beleza?
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1: Epa! Vamos lá então, vamos chamar o William Rodrigues. Olha, o William está se dirigindo lá para a reunião do Conselho Comunitário de Segurança, né, que vai rolar daqui a pouquinho aqui no Braga. Mas antes, a gente tem outras informações, não é isso, seu William?
5: Exatamente, Amaury. A gente está quase chegando aqui. A gente já está no Braga, tá? A gente está chegando no local da reunião do Conselho Comunitário de Segurança daqui do Braga. Mas já que você está falando de política, Amaury, vamos falar do prazo aí. Aliás, vamos só relembrar, Amaury, que ontem a Procuradoria do Estado do Rio de Janeiro, o Ministério Público do Estado do Rio de Janeiro, já deu parecer favorável à desistência do Garotinho, né? Já deu esse parecer favorável. E agora esse parecer do Ministério Público do Estado do Rio já foi encaminhado lá para o Tribunal Superior Eleitoral e esse julgamento vai ser feito amanhã, então, e a gente vai ter uma resposta aí sobre esses votos do garotinho, se vão ser anulados ou não, e se o Ruas vai levar essa no primeiro turno ou vai ter segundo turno aqui no Estado do Rio de Janeiro. Mas, Amaury, o eleitor que faltou ao primeiro turno das eleições de 2026 tem até 3 de dezembro para justificar essa ausência, tá? Essa medida é obrigatória e vale para eleitores de 18 a 70 anos que não compareceram às urnas no dia 6 de outubro de 2026, tá? Então é isso. Quem não conseguiu votar nesse primeiro turno das eleições, que foram realizados aí no último domingo, dia 4, que foi realizado, né, na verdade, tem então até dezembro, dia 3 de dezembro, né, para fazer a justificativa dessa ausência. E essa justificativa pode ser feita pelo e-título, né, que é um aplicativo que você pode ter instalado aí no seu celular, na aba de justificativa de ausência, ou também no autoatendimento eleitoral, no site do TSE. Mas também pode ser feito presencialmente, enviando um requerimento escrito de forma da justificativa eleitoral à zona eleitoral a qual o seu título pertence, a qual você pertence. Quem não compareceu às urnas e não apresentou justificativa, fica sujeito, então, ao pagamento de multa no valor de R$ 3,51 por turno não votado. Enquanto a pendência não for regularizada, o eleitor pode ter dificuldade para obter, por exemplo, certidão de quitação eleitoral, documentos necessários em situações como posse em cargo público, inscrições em concurso público, emissão de passaporte, né? O valor da multa é pequeno, né? R$ 3,51. Mas outros problemas podem acarretar aí, o eleitor pode ser acometido de outros problemas pela falta dessa justificativa. Então é isso, Amaury. Só para lembrar, então, prazo até dia 3 de dezembro, você que não conseguiu votar no primeiro turno das eleições desse ano, procure aí uma forma de se justificar e resolver essa pendência com a Justiça Eleitoral. Daqui a pouquinho a gente volta com mais informações. 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Daqui a pouquinho eu volto. William Rodrigues para o programa Amaury Valério. Notícia o tempo todo.
1: Muito bem, obrigado. Valeu, William. William, já a gente vai falar ao vivo aqui da reunião, né? Às 10 horas, começando aí a reunião do Conselho Comunitário de Segurança aqui de Cabo Frio, tá bom? Tem também uma reclamação aí da galera aqui do Caiçara, tá? A gente já, o Sérgio tá mandando vídeo. Eu tô vendo o Rodrigo aqui da oficina Willis também, tá? Vamos já dar uma conferida, tá bom, Sérgio? 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Se liga, programa Amaury Valério. Epa, vamos pro intervalo, Luciano. Vamos dar uma, né? Vamos ouvir aí os nossos colaboradores, nossos apoiadores, mandando aqui sempre um abraço, né, muito apertado para o Josias, né, aqui do Movimento Espírita. Chico Xavier, um homem chamado Desejo. A gente tem uma palestra hoje, tá? Qual é a palestra, hein, ô Patrícia?
6: Isso aí, Amorim. Ó, vamos ouvir o convite diretamente do Josias.
1: Tem o Josias, mandou aí?
6: Isso, ó, o Josias mandou o convite aqui pra gente. A gente já vai soltar aqui, ó, o áudio dele.
1: Então vamos lá, acompanhar. O convite é hoje, né? Uma palestra aí no Movimento Espírita Chico Xavier, um homem chamado...
7: Bom dia, Amorim Valério e todos da Rádio Ondas FM. Passando aqui em nome do nosso movimento Chico Xavier, um homem chamado Amor, da cidade de Raul do Cabo, convidar a todos para uma palestra pública com o tema O Consolador Prometido, o Amor Está no Ar, com nosso querido irmão Cássio Nascimento, do Centro Espírita Amor e Caridade de Cabo Frio. Então, hoje, às 19 horas, em nosso movimento Chico Xavier, teremos essa maravilhosa palestra com nosso querido irmão Cássio Nascimento. Fica na rua projetada aí, 114 Prainha, Arraial do Cabo, na rua do Antigo Fórum. Gratidão a você, Amauri, gratidão a toda a sua equipe. Forte abraço.
1: Tá vendo? Vamos lá, né? Vamos dar uma prestigiada aí, né, Patrícia?
6: Isso aí, ó. E no próximo bloco a gente vai receber o convite da Carla, do Quintal das Artes, e já
1: pra
6: a
1: agenda... Pra quê? Ela vai nos convidar pra quê?
6: Pra bater uma perna lá na Feira da Passagem.
1: Opa, beleza.
6: Ó, vai ter doce, além... Claro, da
1: exposição. Por que você começa a Feira das Artes? Aí vem ela e fala, na Feira das Artes, qual foi a primeira coisa que você falou? Vai ter?
6: Doce.
1: Tá
6: vendo? É pra doçar a vida de vocês, gente. Pra dar uma alegria.
1: Canela, e o artesanato?
6: Mas aí
1: vem
6: é bom.
1: Depois do doce,
6: vem,
1: né?
6: Vem depois do doce. Por quê? Você pega um docinho, vai andando e vai comprar um artesanato comendo docinho.
1: Entendi.
6: Entendeu?
1: O doce solta o teu desejo de compra.
6: Verdade, isso aí, ó. Enquanto você tá comendo ali, ó, feliz da vida, um docinho, vou comprar aqui essa pecinha aqui de crochê.
1: E tome doce.
6: Exatamente.
1: E gastando dinheiro. Ó, pessoal, ó, o doce faz gastar dinheiro, cuidado, hein?
6: Mas é bom, a gente fica feliz, amor, e gasta com gosto.
1: É isso aí. Beleza. Já a gente fala sobre isso, né, Patrícia?
6: Isso aí, amor, daqui a pouco eu tô de volta.
1: Valeu.
6: Um beijo.
1: Um beijo, tô indo pro intervalo, volto em seguida, até já.
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0: Vamos lá, estamos de volta. Vamos aí, olha, essa é a subida da ponte Feliciano Sodré, né? A gente está nesse momento, deixa eu confirmar a hora, 10h10, meu amigo. 10h10, é isso, hora certinha. E você aí que vai, tá aí, olha, o ônibus está subindo ali. Essa é a subida, né, da ponte, da nossa centenária ponte Feliciano Sodré, tá bom? Bom, tá aí, olha, Avenida Júlia Kubitschek. Cadê o sol, hein, rapaz? Não vai ter sol hoje, não? Não, né? Vamos lá, daqui a pouquinho a previsão do tempo. Aí, olha, bandeira, vento nordeste, né? E o William Rodrigues já tá aqui no Braga. O William Rodrigues já tá aqui onde tá sendo, vai ser realizada, né, a reunião do Conselho Comunitário de Segurança. O William tá acompanhando e a gente chama e convoca. William, cadê você? Como é que estão as coisas por aí, William?
1: Oi, Amaury. Já estamos aqui no Braga, no local onde vai acontecer essa reunião, né, do Conselho Comunitário de Segurança. É aqui no Rancho Fernando do Comilão, que fica na Avenida Vereador Antônio Ferreira dos Santos, número 315, no Braga. E nós temos a presença do pessoal da Polícia Militar, representante da Prefeitura, representante da Secretaria Municipal de Segurança Pública, da Guarda Municipal, dentre outras instituições da sociedade civil. E nós estamos aqui, Amaury, com o comandante do 25º Batalhão da Polícia Militar de Cabo Frio, nosso Coronel Almeida, sempre muito gentil, sempre atendendo a nossas equipes, e a gente vai conversar um pouco com ele. Coronel, obrigado aí por disponibilizar esse tempo aqui com a gente. A gente está prestes aí a começar essa reunião. Qual é, na visão do senhor, a importância da Polícia Militar numa reunião comunitária, de um Conselho Comunitário de Segurança?
2: Bom dia, Amaury. Bom dia a todos os ouvintes.
0: Bom dia, Coronel.
2: A reunião do Conselho Comunitário é um espaço público, né, apartidário, onde todos estão aqui presentes têm direito de pedir ajuda na segurança pública do seu bairro, né? A segurança pública é dever de todos e responsabilidade do Estado. Então, nós, enquanto Polícia Militar, nós estamos aqui para ouvir as demandas de cada bairro, de cada localidade da nossa região, para que a gente possa trabalhar de uma maneira mais qualitativa no empenho do nosso policiamento, né? Não só em cima da mancha criminal, mas também de uma maneira de atender os anseios da população, da solicitação de apoio do e a solicitação do policiamento. Aqui é um espaço aberto, um espaço público, onde todos são bem-vindos. Todos são bem-vindos. Está presente aqui a Polícia Militar, a Polícia Civil, né, alguns órgãos da Prefeitura, a Guarda Municipal, a Secretaria de Ordem Pública, e nós estamos aqui para construir uma segurança pública melhor no município de Cabo Frio.
1: Coronel, é claro que a reunião ainda não começou, né? Então a gente não sabe exatamente tudo que vai ser falado nessa reunião, mas na visão do senhor, que já vai, é claro, em outras reuniões, o que o senhor tem notado mais em relação à comunidade, o que mais aparece em relação à demanda nessas reuniões de conselhos comunitários?
2: Então, a população tem se feito presente, né, e tem pedido ajuda à polícia, principalmente nessa questão do patrulhamento preventivo, né, que é a nossa missão. Alguns bairros específicos têm solicitado esse apoio e por isso que é importante a gente estar fazendo essas reuniões, é importante a presença da população. Eu queria deixar o convite para vocês que ainda dá tempo, né, de vocês se fazer presente aqui nessa reunião de hoje. Lembrando que essa reunião acontece todo mês e de uma forma itinerante, a gente tem buscado atender todos os lugares, né? Mês passado foi no segundo distrito, né, lá no condomínio Gravatar, e agora nós estamos fazendo aqui no Braga, no Rancho Comilão. Então, assim, o nosso objetivo é atender todo o município de Cabo Frio e ouvir a população de todos os recantos do município.
1: Coronel, só uma última pergunta para o senhor. Eu estou com meu pai internado no hospital lá do Jardim Esperança, eu passei a noite com ele essa noite, e eu vi que houve uma tensão, né, em relação a algumas mensagens por celular que estavam sendo transmitidas aí sobre possível invasão de facções em alguns bairros, retaliações a, sei lá, os concorrentes deles lá. Como é que o senhor vê isso? A população precisa realmente ter essa preocupação de ter cuidado em passar por alguns bairros? Ou o senhor acha que não é tanto assim também?
2: Então, o que acontece é que teve um episódio, né, um incidente esse final de semana, onde algumas pessoas acabaram sendo baleadas, mas de pronto nós reforçamos o policiamento, nós estamos com 14 viaturas fazendo o policiamento somente naquela região da Grande Jardim Esperança, Ponta do Ambrósio, Vinhateiro. E desde então, que foi no domingo isso, né, após o pleito eleitoral, a gente, desde então, nós reforçamos o policiamento e não tivemos mais nenhum incidente. Porém, a população, né, de uma maneira geral, algumas pessoas mais intencionadas se colocaram ali espalhando fake news, espalhando mensagens nas redes sociais, né? E a gente tem mantido contato com as escolas, com os comércios, né, e com a população de uma maneira geral, buscando tranquilizar a população que nós não tivemos mais nenhum incidente. Então, assim, a Polícia Militar reforça o compromisso de estar nas ruas, reforça o compromisso de manter a ordem e a paz nessa região. E reforçando, nós estamos com 14 viaturas exclusivas só para essa região, tá? E não tivemos mais nenhum incidente.
1: Tá bom, coronel. Muito obrigado. Tá, uma boa reunião para o senhor.
2: E eu queria só dizer mais uma coisa. Se você que mora em Cabo Frio, que mora nessa região, né, qualquer coisa de anormal que você veja, qualquer situação suspeita que você veja, acione a Polícia Militar. Acione, porque nós estamos de pronto para atender. William. E essa informação rápida é muito importante para que a gente possa fazer um policiamento preventivo de maior qualidade.
1: Oi, Maurício. A gente
0: está William. Tá, o coronel está me ouvindo?
1: Ele vai te ouvir agora, só um minutinho, Maurício. Vai te ouvir agora, pode falar. Tá, eu não estou te ouvindo mais, mas tá. O coronel está te ouvindo.
0: Bom,
2: pode falar, Maurício.
0: Coronel, muito bom dia. Muito obrigado por mais uma vez aí atenciosamente falar conosco. E eu volto para esse incidente aqui na Ponta do Ambrósio. Como é que a gente se comporta na hora que a gente vê um terrorismo danado na internet? Não sai de casa e fica em casa, disseram isso, disseram aquilo, porque foi tocar o terror na comunidade. Como é que a gente age nesse momento, coronel?
2: Então, Maurício, como eu disse, né, são pessoas mais intencionadas que disseminaram esse tipo de fake news. Nós tivemos esse incidente na Ponta do Ambrósio, né, e no Vinhateiro, mas desde esse momento nós reforçamos o policiamento e estamos mantendo as viaturas ali de uma maneira bem ostensiva, e isso não tem tido mais nenhum episódio. A população, de uma maneira geral, se ela receber essas mensagens, ela procure primeiro fazer uma leitura do ambiente, sabe? Por exemplo, tiveram alguns casos que disseram que tinham vários elementos armados na Ponta do Ambrósio, por exemplo. Chegamos lá, os elementos armados eram os policiais. Os policiais fardados na viatura ostensiva estavam exatamente no local. Então, assim, a gente precisa ter muito cuidado na hora de espalhar, de replicar essas notícias, porque alguém de uma maneira muito mal intencionada, né, com objetivos que a gente que no momento não interessam para a gente, mas estão disseminando esse fake news. E as pessoas, de uma maneira geral, se receberem e perceberem qualquer coisa suspeita, não se furtem em ligar o 190, que de pronto nós vamos atender. Como eu disse aqui, nós estamos com 14 viaturas exclusivas somente nessa região para garantir a tranquilidade da população.
0: Tá aí, palavra do coronel, do comandante do 25º. Coronel, muito obrigado, boa reunião. Obrigado mais uma vez por falar conosco, tá bom?
2: Obrigada, Mauri. E assim, esse esclarecimento foi muito importante para as pessoas poderem ter certeza do que realmente está acontecendo. Tá bom?
0: Ok.
2: Tô à disposição, Mauri.
0: Beleza, obrigado, coronel. Vamos, William, agora com o nosso William Rodrigues aí, então. Tem muita gente aí, William?
1: É o Anderson, né? Tem bastante gente aqui, Mauri. E muita gente chegando nesse momento. Representantes aí da Guarda Municipal, pessoal da Prefeitura de Cabo Frio, Secretaria de Segurança. Enfim, tem muita gente aqui. E interessados também, né? Aliás, essa reunião que está começando agora, dá tempo, né? Você que está aqui próximo ao Braga, próximo aqui a essa região aqui em frente ao Comilão, né? Essa uma área que tem aqui em frente, pode vir para cá e participar, porque a gente ia conversar, Maurício, com a Sheila Correia, mas infelizmente não deu tempo, porque ela acabou de ir para lá para abrir a reunião, né? Porque tem muita gente que chegando agora nesse momento, e ela já vai abrir a reunião, que estava marcada para as 10 horas, alguns minutinhos aí de atraso, mas isso é normal. Mas ela estava conversando com a gente que muitos assuntos vão ser discutidos aqui hoje. E que essa é uma reunião mensal, tá? Que esse Conselho Comunitário de Segurança aqui do Braga faz, mas essa reunião é especialmente aí diferenciada, porque vão ser falados não apenas questões ligadas ao Braga, questões ligadas a todo o município de Cabo Frio, principalmente relacionadas aí a esses últimos episódios que a gente tem acompanhado, né, que estão acontecendo aí, essa, enfim, que o coronel acabou de falar também. Então é isso, então você que está interessado no assunto da segurança pública, o momento é esse, tá? Tem muita gente aqui, todas as forças de segurança praticamente estão representadas aqui nessa reunião, então venha para cá e participe, traga sua demanda, porque vai começar agora essa reunião, mas dá tempo ainda de chegar. Tá bom, Mauro? Então é isso, são informações aqui, a gente pode permanecer mais um tempo aqui.
0: Estamos mostrando
1: aqui,
0: as imagens aqui também, William, as imagens que você...
1: Sim, eu acabei de fazer, Mauro, mas nesse momento já tem bem mais pessoas aqui, tá?
0: Uhum.
1: Tem bastante gente nesse momento.
0: É uma tenda, William?
1: Exatamente, é um espaço aqui que a gente tem, né, com várias salas aqui na frente... Enfim,
0: uhum. Lá no final
1: do terreno, nós temos essa tenda montada aqui, né?
0: Aí, ó,
1: e é onde está acontecendo a reunião.
0: Entrando, é bem ali em frente à pousada do Cumilão.
1: Tá? Exatamente.
0: Aí, ó, a galera chegando, que legal, que beleza.
1: Nossa presidente do Conselho de Segurança, a Sheila Correia.
0: Não,
1: ela está aqui, acabou de chegar próxima, gente.
0: A Sheila não é presidente do Conselho, ela é presidente da Associação de Moradores, do Braga.
1: Presidente da Associação de Moradores.
3: Eu sou presidente do Conselho Comunitário de Segurança.
1: É do Conselho, não é?
0: Ah, beleza.
1: A Carla que está na associação, a Sheila. Então, Sheila, eu estava falando com a Mauri que as questões que vão ser discutidas aqui nessa reunião interessam para todos, não é apenas questões relacionadas ao Braga especificamente.
3: Não, a reunião ela é aberta para todos os munícipes, para todos os bairros. Nós fazemos itinerante para levar o conselho mais próximo das pessoas. Mas todos os bairros, nós temos aqui representante da Mocab, que é no caminho de Búzios, Vila do Sol, tem representante aqui de vários bairros de Cabo Frio.
1: Várias associações de moradores de bairro. E também as forças de segurança do município, né? Quem está aqui, por exemplo, além da Polícia Militar, o Guarda Municipal que eu estou vendo?
3: O delegado Eduardo, que é o delegado da 126. Temos o comandante Amaral, que é comandante da Guarda Civil Municipal, representante da Consercaf. O Corpo de Bombeiro também é nosso parceiro, geralmente está aqui conosco. CPTRAN, o capitão teve agora um imprevisto, não vem, mas é um parceiro nosso, está sempre com a gente, sempre em contato.
1: É isso, Amori. A gente está conversando com a Sheila.
0: Inclusive, a gente conversou com ela, né, na abertura do programa, e até peço desculpa, Sheila, né?
1: Ela vai te ouvir, Amori, só um minutinho, que o Amori está lembrando que vocês conversaram no início do programa.
0: E eu só te nominei como presidente da Associação de Moradores, mas você está substituindo, então, a Cardinô, né?
3: Isso. Agora eu assumi o conselho desde abril.
0: Ah, muito bem, beleza. Parabéns por mais essa iniciativa, tá bom, minha queridona? A gente tá aí, estamos acompanhando, tá?
3: Muito obrigada, Mauri. E volto a convidar toda a população cabofriense para estar com o conselho para a gente fazer a Cabo Frio cada vez melhor para todos nós.
0: Beleza.
3: Obrigada. Vou dar início agora aqui à reunião, ok? Obrigada.
0: Valeu aí então. Vamos lá, a reunião está começando nesse momento. William Rodrigues.
1: É isso, Amori. Então a gente agradece a Sheila Correia, né? Agradece ao coronel. E tem muito mais convidados aqui. A reunião está começando nesse momento. E como a Sheila falou, né? Aberta a todos e todos podem comparecer aqui. Ela disse aí, olha, temos presidentes de várias associações de bairros, né, do município de Cabo Frio, temos o delegado titular da 126DP, enfim, né, o coronel, não, o Amaral, né, que é o chefe da Guarda Municipal, comandante da Guarda Municipal, enfim, Amaury, muita gente ligada à segurança do município aqui, muitos assuntos vão serem trazidos aí à pauta, muita coisa vai ser discutida e a gente traz aí amanhã, talvez, né, amanhã, um resultado aí sobre as questões. A gente pode procurar a Sheila para conversar com ela sobre as questões que mais relevantes, né, que foram levantadas nessa reunião. Tudo é relevante, mas aquelas mais que maior repercussão e que seja mais ampla, né, para todo o município de Cabo Frio, para a gente discutir um pouco, falar um pouco sobre essa reunião. Tá ok, Amaury? Daqui a pouquinho, então, a gente pode voltar com mais informações. Vamos falar com os nossos ouvintes aí, Amaury, sobre o Pix. Agora as pessoas podem pagar Pix, podem pagar tributos, taxas da Prefeitura de Cabo Frio com Pix. Foi lançado ontem, tá? Essa possibilidade a gente vai informar aos nossos ouvintes daqui a pouquinho. Tá ok, Amaury? 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Daqui a pouquinho a gente volta, Amaury. William Rodrigues para o programa Amaury Valério, notícia o tempo todo.
0: Beleza, valeu, obrigado, William. Importantaço essa reunião do Conselho Comunitário, né? Muito mesmo. Aqui, eu tô com camarão, cara. Tem uma posta de uma cavala que parece uma roda de velocípede ou maior. Rapaz, sabe onde é que a gente consegue tudo isso gostoso? Nossa, Leonardo. Presta atenção aí, Leonardo.

0: não é mole não, hein? Ó, só tricolor, meu irmão. 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Enfim, vamos lá, valeu. Agora são 10 horas e 27 minutos. Isso, muito obrigado você, meu irmão, você que tá juntinho conosco. Eu vou chamar agora o nosso Gedeão, mas antes, deixa eu falar com você da Carpel. 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Aqui, vamos. Você quer ir para o espaço, Luciano? Já te mandaram hoje para o espaço? Aliás, já te mandaram para algum lugar hoje, Luciano DJ? Vamos mandar agora, vamos. Vamos, faz um convite aí, Luciano.
1: É o Amauri.
0: Vamos para o espaço.
2: Vamos para o espaço.
0: É isso, é isso. Vamos lá, o Gedeão tá na linha não, né? Tá não, tá? Tá vendo, Luciano? Dessa vez foi você, 1-1, tá?
3: Gedeão, homem valente, eu...
0: Ai, meu Deus, quando é que a gente vai... Eita, Gedeão, né? A gente ia aí numa matéria, mas já a gente vai. Deixa eu te chamar aí, rapaz. Fala pra gente aí, onde é que você tá?
4: Olha, Mauri, eu acabei de sair daqui, meu amigo, da rua João Pessoa, próximo aqui aos nossos estúdios, onde uma casa especializada em carnes, meu amigo, durante essa madrugada pegou fogo. Eu estive aqui na localidade, aí estava ainda fechada, mas você já sentiu um forte cheiro de queimado. Tinham até mesmo o pessoal aqui esperando para fazer entrega, então fiquei ali esperando também. Os donos chegaram, amor, visivelmente muito abalados. Conversei com eles ali e eles falaram para mim que durante a madrugada, por volta de meia-noite, a vizinhança mandou mensagem aí para eles falando que estava pegando fogo ali no estabelecimento. E segundo relatos que eles me passaram, que os bombeiros disseram, é que por conta dos picos de energia que tem aqui na nossa região, o mezanino desse estabelecimento, junto com o forro, acabou pegando fogo. Esse forro é de gesso e madeirite e esse fogo acabou se espalhando aí por toda a loja, gerando um prejuízo enorme para eles. A gente sabe que hoje as coisas são muito difíceis, as pessoas sonham, né, muitas das vezes, em ter o seu próprio negócio, e acabar dessa forma é muito ruim. Eles não quiseram falar muito, deixaram até mesmo eu entrar ali, amor, e pediram só para não

0: Pinto, quem busca Macário Pinto, nesse momento, quando você sai do Braga, vai buscando a Macário Pinto, que é ali a rua da avenida, da praia, ela está interditada nesse momento, naquele trecho ali da Praça das Águas, justamente por conta das reformas da Praça das Águas. Tem até mesmo ali a Guarda Civil orientando quem busca acesso ali, pedindo para entrar por outras ruas por conta disso. Ela deve ser liberada aí hoje à tarde, segundo informações da própria guarda aqui que passou para mim. Amaury, essas foram todas as informações. Vou ficando por aqui, meu amigo. Gideon Souza para o programa Amaury Valério, notícia o tempo todo.
1: Muito bem, notícia o tempo todo. É isso, meu camarada. E olha, tanto notícia o tempo todo. Leonardo, mostra pra gente aí o vídeo do Portinho Boêmio. É, eu vou falar com o secretário de Cultura do município de Cabo Frio. A gente tem o Portinho Boêmio, né, que vai acontecer. E a gente vai ter uma chamada aí, não tem? Uma chamada aí que a galera fez. E nós vamos mostrar agora, porque a gente vai falar com o Carlos Ernesto, que é o secretário de Cultura. Mas solta o vídeo aí, senhor Leonardo.
2: Faz 18 anos e nós queremos te convidar para essa festa, dia 9 e 10 de outubro. E a nova arena do evento é na Praça do Guta, na Praia do Forte. Vão ser 2 dias de evento, na sexta às 19 horas, no sábado às 16 horas. Boteco Chique, Leandro Alves, Vinícius Santa Rosa, Zozé Gigantes do Samba, Ângelo Duarte. Portinho Boêmio, dia 9 e 10 de outubro, na Praça do Guta. Portinho Boêmio, 18 anos.
1: Beleza, Carlão, Portinho Boêmio ficou adulto, ficou na maior idade, né? 18 anos de Portinho Boêmio. Bom dia, Carlos Ernesto.
3: Bom dia, Amaury Valério. Bom dia, ouvinte das Ondas FM. Notícia o tempo todo, meu irmão.
1: É isso.
3: Beleza?
1: Aí, beleza. Agora vamos ter. A gente tinha o Portinho Boêmio no Portinho. A gente deslocou o evento, então, esse ano, Carlão?
3: Então, Amaury, eu tô aqui com ao meu lado. Você sabe que o Portinho Boêmio, ele já vai para sua oitava, 84ª edição, e tem uma mudança muito grande, né? O Portinho faz 18 anos, ele comemora agora a maior idade, e eu tô aqui ao lado do Cello, né? Que é o cara que criou o Portinho Boêmio, que logo depois veio o Circuito Boêmio de Música, né? Você lembra muito bem que nós fizemos a produção do Boulevard Boêmio, do Som Benedito Passagem, do próprio Portinho Boêmio, e também tinha um Som da Praia. Isso fazia parte de um Circuito Boêmio de Música, né? Que é um desdobramento desse trabalho fantástico iniciado aí há tanto tempo atrás, né? Há 18 anos atrás. E agora tem, nós estamos na maior idade. Ô Cello, por que, eu tô aqui com o Cello e vou fazer essa pergunta para ele, por que o Portinho Boêmio vem comemorar aqui na Praia do Forte esses 18 anos?
4: Oi, Amaury, ouvintes da Rádio Ondas aí.
1: Fala, Cello.
4: Amaury, a questão primeiro de segurança e conforto, né? Não só 2 dias de evento, segurança e conforto para todo mundo. Lá já estava ficando apertado. O último Portinho Boêmio que fizemos, a gente teve 6 mil pessoas. O bairro já não suportava mais. O trânsito ficava todo fechado. As pessoas do bairro que não querem ir ao evento, por qualquer outro motivo, se sentem incomodadas, e isso é verdade, né? Então, o nosso prefeito mesmo sugeriu isso, entendeu? Que a gente não incomodasse mais, que a gente não fizesse lá, porque o evento pegou uma proporção muito grande, e aí nós resolvemos fazer aqui na Praça do Guto, que é um espaço maravilhoso para evento, perto da praia mais bonita do mundo, e que eu tenho certeza que vai dar tudo certo, que vai, não vai perder o glamour que o Portinho Boêmio tem. E é aquela coisa, né, Amaury? Quando o filho da gente faz 18 anos, normalmente o que ele faz? Ele sai de casa, mas depois ele volta. Entendeu? É assim mesmo.
1: Uhum. Aqui,
3: é isso, Amaury.
1: Quem é aqui? Quais são as atrações aí do Portinho Boêmio? Repete aí, por favor.
4: Então, as atrações são o seguinte. Na sexta-feira, a gente vai ter Boteco Chique, vai ter Leandro Alves, que é um saxofonista lá do Rio de Janeiro, fantástico. A gente vai ter Ângelo Duarte, que é esse artista aqui, que está fazendo um grande sucesso aqui na cidade de Cabo Frio. No sábado, e também a participação especial de Vinícius Santa Rosa, que não poderia ele ter, né? Portinho Boêmio, sem Vinícius Santa Rosa. E no sábado,

0: sábado a gente vai ter, fechando, logo para fechar o evento, vou dizer a primeira atração mais importante, que é o Zozzi com Gigantes do Samba. Só samba retrô anos 90, vai ser demais para fechar. Vai ter Ju Feliciano e João Pires, que vai fazer um tributo a Gal Costa. E vamos ter também a banda pop rock, que é Pro Mundo Girar, da galera ali da Ponto Musical.
1: Amauri, ele tá passando a programação oficial para você, mas você sabe o que é o Portinho Boêmio? O Portinho Boêmio tem aí 84 edições fantásticas, com vários tributos, e na verdade utilizou sempre muito os artistas locais. E todos esses artistas estarão, que fizeram parte do Portinho Boêmio, por aqui. Você acha que eles não vão querer subir no palco e dar aquela famosa palhinha? Deixa eu cantar. A canjinha, né? Então, assim, Amauri, vai ser uma festa muito bacana, uma festa de 18 anos, Cabo Frio está num momento muito bacana. A gente, como gestão, né, a Secretaria de Cultura, o governo Serginho, entende esse momento em que a prefeitura, né, que esse momento bacana que vivencia Cabo Frio, de retomada da dignidade, de valorização do artista. Todos esses fomentos que a gente vem fazendo ao longo desse um ano e meio de gestão, a gente quer fazer com que esses 18 anos sejam muito bem comemorados. Então a gente quer fazer um convite a toda a população de Cabo Frio, na sexta-feira a partir das 19 horas, no sábado a partir das 16 horas, 18 anos do Portinho Boêmio, aqui na Praça do Guta. Vai ser bacana! Vem pra cá, meu irmão!
2: Tá aí, ó, Portinho Boêmio, então mandando ver. Carlos Ernesto, obrigado, um grande abraço aí. E a gente se vê aí nessa edição do Portinho Boêmio, que vai ser na Praça do Guta, ali no, ao lado da pista de skate, tá bom, pessoal? Um abraço, Carlão.
1: Valeu, Amauri, um abraço muito grande aí para toda a população de Cabo Frio, muito feliz por esse momento, e a gente vai fazer essa comemoração muito bacana. E lembrando ao bairro do Portinho Boêmio, nós, o filho sempre retorna à casa, mas a gente vai vir com uma outra proposta, mas aí é um outro momento. Valeu, Amauri, um abraço aí.
3: Valeu.
2: Valeu, um abraço, tia Lô, tudo de bom, caramba, muito legal. E ó, aquela situação ali de falar no Portinho, né, porque o primeiro tava em frente o Casa Grande, aquele, só aquele pedaço dava, porque botava o palco lá no, na esquina de uma rua e ficava, né, aquele pedaço. Agora não dá mais, é muita gente, cresceu demais o Portinho Boêmio, e a gente está então anunciando exatamente essa mudança, né? Essa mudança de local do Portinho Boêmio. Valeu! Estaremos todos juntos, óbvio, né? Bom, pessoal, eu estou agora com a secretária da Mulher aqui de Búzios, né? A gente está numa videochamada aqui com a Karen Coutinho, ela que está aí, né? A gente tem a terceira Casa da Mulher Buziana, né? Está realizando aí inscrições para cursos. Alô, alô, secretária, seja muito bem-vinda. Muito obrigado pela sua presença, Karen. Bom dia, minha queridona. Então, Búzios já tem a terceira Casa da Mulher Buziana, dona Karen. Bom dia.
4: Bom dia, Mauri. Um prazer estar aqui com você hoje no programa. Muito obrigada pelo convite. Terceira Casa da Mulher Buziana, uma grande conquista aqui pra gente. E ó, já tá bombando, tem muita mulher participando dos cursos, fazendo inscrição. E tem sido, assim, muito, muito bom, assim, para as mulheres, né? Ter esse investimento na autonomia financeira delas. Tem sido bem legal.
2: Ô Karen, me diz aí, quais são os cursos que estão à disposição e como é que as mulheres participam desses cursos? Se inscrevem, vão presencialmente? Como é que é? Conta pra gente aí, por favor, queridona.
4: Hoje nós temos 3 unidades da Casa da Mulher Buziana aqui na cidade, né? Nós temos uma unidade que foi a nossa primeira na Rasa, que é a Alcinete. Nós temos a Casa da Mulher Buziana Martinha, que fica no bairro de Sem Braças, e agora a Casa da Mulher Buziana Senira, que fica em José Gonçalves. Em José Gonçalves, nós temos aberto cursos de cuidador de idosos, letramento para aquelas mulheres que não tiveram o acesso à educação, né? Não sabem ler nem escrever, então tem aquele primeiro contato, né, com letramento para depois voltar à escola, formação normal. Então nós temos letramento para mulheres, temos cursos de costura criativa, cursos na beleza também, né? De extensão de unhas, alongamento de cílios, depilação, outras atividades mais artesanais, né? Como papel machê e rodas e grupos de conversa com profissional de psicologia, de nutrição, enfermagem, dando também essa atenção para prevenção e saúde, cuidado da mulher. Temos cursos importantes também, como as imersões do SEBRAE, que são para mulheres empreendedoras. Então, aquela mulher que está iniciando o negócio, né, ou aquela que já empreende, pode ter ferramentas importantes para a gestão do negócio, acesso a ferramentas importantes. Hoje nós temos acontecendo na Casa da Rasa uma imersão para como fazer vídeos, né, de divulgação do seu negócio, como utilizar ferramentas no digital, né, WhatsApp, Google, Instagram. Então são recursos, né, de capacitação que a gente está ofertando para as mulheres, para que elas desenvolvam mesmo sua autonomia, desenvolvam seu potencial no trabalho, na formação de carreira. Tem sido uma experiência muito importante aqui em Búzios.
2: Muito bem. Agora eu tô vendo aqui também, secretária, que a gente tem nessas casas aí também aquelas mulheres que queiram, né, que não saibam ler ainda perfeitamente, ou que são analfabetas, que queiram fazer um curso aí, também vocês ensinam a ler?
4: Sim. Temos esse projeto, é um projeto muito lindo, né, que é o letramento de mulheres para aquelas que não tiveram contato com a educação, né, com acesso à leitura, à escrita, à alfabetização. Então esse projeto ele está presente nas três casas, e aí as mulheres se inscrevem, começam a participar dele para ter esse acesso à educação. Ele também fica disponível para as mulheres migrantes, então tem aquelas mulheres, né, de outra nacionalidade, argentinas, chilenas, que querem ter o contato ali com a língua portuguesa e aprender mais sobre a nossa língua, também está disponível para elas. Nós tivemos, a Mauri, várias experiências assim lindas de mulheres que não sabiam ler e que, por exemplo, passaram em processos seletivos, né, nos órgãos públicos. Nós tivemos mulheres que não sabiam ler e que mostraram para a gente recebendo mensagens, né, de consulta, de exames, né, recebendo no celular. Legal. Ou fazendo uma lista de compras. Então, empoderamento é isso, né? Acesso à educação, acesso e oportunidades às mulheres, e através desse projeto a gente tem vivido, assim, experiências lindas com as mulheres.
2: Que legal, Karen, que legal quando você fala, né, dessa reação de quem aprendeu a ler. É porque as portas, né, do mundo se abriram, né? Tá aqui, ó, eu tô escrevendo aqui a satisfação, né? Poxa vida, a autoestima, a cidadania, né, pesa, volta a ter um peso, né, quando você... Parabéns aí, é muito legal. E Outubro Rosa, o que vocês estão aí aprontando aí no Outubro Rosa, hein, Karen?
4: A gente aqui costuma dizer que a prevenção e saúde da mulher aqui na Secretaria da Mulher é o ano inteiro, né, com parcerias com a saúde, buscando também a prevenção. Mas Outubro Rosa é um mês especial que traz esse alerta pra gente, né, sobre a mulher parar um pouco a correria e se cuidar. Então, na semana que vem, nós vamos ter em especial nas nossas três casas, nós temos roda de conversa sobre o tema, nós vamos ter atendimento dos profissionais da saúde, ali médico, enfermeiro, nutricionista, fazendo atendimento individualizado das mulheres, encaminhamento para exame, já regulando ali na hora o exame dela para ela já sair agendado, e nós vamos ter esse cronograma, né, tempo de cuidar, tá chamando o nosso evento do Outubro Rosa na semana que vem, vai ser no dia 13, na nossa casa de Sem Braças, sempre a partir das 14 horas. Dia 13, terça-feira, na Casa de Sem Braças. Dia 14, na nossa Casa da Mulher da Rasa. E no dia 15, nós vamos estar com esse evento na Casa da Mulher de José Gonçalves. Então, vai ser um momento ali de cuidado completo da saúde da mulher. Além disso, nós estamos disponibilizando os nossos profissionais para ações também em empresas, né? Muitas empresas entram em contato com a gente daqui de Búzios, pedindo, né, profissionais para estarem abordando a saúde da mulher para os seus colaboradores, colaboradoras. Então, nós vamos estar, por exemplo, no Hotel Atlântico, nós vamos estar no Hotel Santé, nós vamos estar no Grupo BZ, né? São alguns dos que já têm confirmado com a gente a agenda e a gente faz essa parceria, disponibilizando os nossos profissionais para estarem lá fazendo esse trabalho com as colaboradoras, né, dos hotéis, conversando também sobre prevenção em saúde, sobre violência, sobre saúde mental, sobre o cuidado da mulher de uma forma geral. Então, a gente disponibiliza também, né, para quem estiver ouvindo a gente, for daqui de Búzios, se quiser entrar em contato com a gente disponibiliza também os nossos profissionais para estarem fazendo essas ações.
2: Muito bem. Bom, o Karen, eu gostaria então agora, meu amorzão, primeiro de te agradecer, né, de você estar junto conosco por aqui. E qual é o recado para toda a mulherada, né, a Secretaria da Mulher aqui de Búzios, à disposição, pode procurar a hora que quiser e onde procura, como é que a mulherada tem acesso aí a vocês aqui da Secretaria, hein, Karen?
4: Ah, é um prazer falar sobre isso, Mauri, porque hoje nós temos várias portas de entrada para a Secretaria da Mulher. A nossa sede, o nosso CEAM e Patrulha Maria da Penha funciona aqui em Manguinhos, aqui na Rua Melancieiras, atrás, aqui onde era a Câmara Municipal, né, próximo ao Santander. Então, aqui nós fazemos atendimento. Qualquer mulher que precisar de ajuda, precisar de apoio, né, pode buscar a gente aqui, mas também pode buscar as nossas casas da mulher. Nós estamos na Rasa, ali ao lado da Igreja Quadrangular, na Sem Braços, ao lado da Praça Zé Paraíba, e em José Gonçalves, ali na entradinha, ao lado do Correio. Em breve, nós vamos inaugurar um novo espaço, chama Espaço Mulher, que é um núcleo da Casa da Mulher Buziana, também no bairro do Alto da Boa Vista. Então, a gente tem descentralizado as nossas ações para a gente estar cada vez mais pertinho ali da rotina da mulher, na comunidade onde ela mora, no bairro onde ela mora. Então, procure mulher, você não está sozinha, pode buscar os nossos serviços, pode buscar apoio com a gente, que a gente está aqui para atender toda mulher buziana.
2: Muito bem, eu tô falando aqui e vendo aqui, né, uma das grandes coisas que a gente, né, em se tratando de saúde, o Karen, a menina, a nova, né, a menina, não está se preocupando com o HPV, né, câncer de útero, todas essas situações, por conta de uma vacinação. Como é que tem sido aqui, o HPV aqui, a vacinação aqui em Búzios, hein, cara? Você tem informações aí? A meninada tem ido se vacinar?
4: A gente tem um período que a gente faz até aqui na Secretaria da Mulher, uma campanha, né, que no Agosto Lilás mesmo, a gente faz uma campanha que se chama Fala Garota. Ali a gente aborda vários temas, né, prevenção à violência, carreira e também a saúde, né, ali dos adolescentes. Nesse momento a gente costuma abordar bastante a importância da vacinação do HPV, né, para a questão da prevenção do câncer e questões de saúde. No ano passado a gente teve um dado de que após a nossa ação do Fala Garota a gente teve um aumento assim da vacina do HPV. Então eu não tenho dados concretos da saúde de como está esse mapa de vacinação, mas a gente costuma fazer essas parcerias sempre com a saúde, incentivando o cuidado, incentivando também o acesso à vacina, né? Desmistificando muito do que foi falado sobre a questão da vacina do HPV, né? Que foi um mito grande sobre a questão de iniciação sexual e, na verdade, é uma proteção para o futuro, né? Como toda e qualquer vacina. Então, a gente faz esse trabalho também de conscientizar, de falar com os responsáveis, de estar desmistificando, né, toda essa questão da vacina do HPV, assim como de outras vacinas também, né? Sobre a importância delas. Então, a gente faz muito isso em parceria com a saúde, com as unidades de saúde e com a educação também. Sempre tem que ter essa parceria com a educação.
2: Karen, muito obrigado. Secretária da Mulher de Búzios, Karen Coutinho, muito obrigado mais uma vez, querida. E a gente está por aqui para divulgar tudo que for de interesse aí, não só de Búzios, mas das mulheres aí, as notícias da sua secretaria, nós estamos à disposição. Tá bom, Karen? Obrigado, meu anjo.
4: Muito obrigada, Mauri. É um prazer estar aqui, uma honra. Sempre que tiver espaço, nós estamos aqui. Um abração. Obrigada a todos pela parceria e um bom dia aí para todo mundo.
2: Valeu. Tá aí, olha, conversamos com a secretária da Mulher de Búzios, Karen Coutinho. Isso, e eu aproveito agora para lembrar você, meu irmão, ah, o gás está acabando, o gás acabou na hora de fazer o almoço, são 10 horas e 51 minutos, né? 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
2: Valério. Eita, notícia o tempo todo. É, alô, alô, deixa eu convocar aqui o nosso, o Alisson Vasconcelos. O Alisson, o que que a gente tem por aí? O Alinson, não é o Alinson, é o Alisson.
5: Não é? Oi, Amori, bom dia, isso mesmo. Olha, tem agora algumas vagas de emprego para quem está procurando uma oportunidade de trabalho, quem está precisando aí dessa renda aí. Olha só, temos aqui uma oportunidade para uma loja no, em Arraial do Cabo, que está contratando diversas funções, como, por exemplo, auxiliar de serviços gerais, caixa, estoquista, manutencionista, monitor de vendas, vendedor, promotor de estoque e estoquista. Uma loja de roupas em Arraial do Cabo, tá? O interessado pode enviar um e-mail para o seguinte nome, olha só, arraialdocabo@solteco, solteco, tudo junto, .com.br, tá bom? arraialdocabo@solteco.com.br. Agora, uma pousada também está fazendo contratações temporárias, tá? Em Búzios, olha só, para camareira, camareiros também, garçom, manutencionista hidráulico, tá certo? Camareiro, camareira, garçom e manutencionista hidráulico. Isso aí, uma pousada em Búzios. Os interessados podem enviar o seu currículo para o e-mail rhconexãobúzios@gmail.com. rhconexãobúzios@gmail.com.
2: Muito
5: certo?
2: Bem, beleza. Valeu, Alisson.
5: Valeu, Amori.
2: Valeu, até já. E a gente vai para o último intervalo, galera. São 10 horas e 54 minutos. Daqui a pouquinho a gente fala com o William. Vamos para o intervalo? Senão a gente... Tá, William? Segura a onda por aí. Eu estou indo para o último intervalo e quando a gente volta com os nossos repórteres para uma rodada final de informação, tá bom? 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

0: Como é o nome desse cidadão? Você lembra aí quem é esse rapaz? É um cidadão, hein? Ele é do Ceará. Ele lá no Ceará. É o Belchior, meu amigo. E sabe, hoje a gente tá comemorando o dia do compositor brasileiro.
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0: Djavan, rapá. Ô, Luciano, você fez uma relação boa, hein, rapá? Belchior, Djavan, os compositores brasileiros, meu irmão. Hoje é... Eita, Alceu Valença.
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0: Ei, hein, qual é o compositor brasileiro que você lembra aí, meu amigo, hein? Qual é, o Patrícia, um compositor, brasileiro, aí o que, que vem na sua cabeça? Nome?
2: Vamos falar de uma compositora brasileira, Maurício?
0: Compositora, vamos.
2: Chiquinha Gonzaga.
0: Chiquinha Gonzaga, oh, caramba, pegou pesado, boa, caraca. Ah, mulher mesmo de peso, né?
2: Isso, e temos também, ó, da atualidade. Que não sai de época, é atemporal. Cazuza também.
0: Cazuza. Quem é esse aqui?
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0: O Benito de Paula. É o homem lá de Nova Friburgo, rapaz. Benito de Paula. Eita. Quem é uma mulher que a gente lembra?
2: A Mauri Nacional a gente tem aí, infelizmente, porque a gente devia ter mais, né?
0: Chiquinha que tá Gonzaga. Tocando aí um telefone aí? Ó, tá tocando um telefone, já parou, fala.
2: Chiquinha Gonzaga. Isso aí, ó, pessoal, comenta aí, qual compositor brasileiro você gosta? E a gente vai compartilhar aqui, ó, nesse Dia Nacional do Compositor. Conta aí pra gente. 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
0: Muito bem, beleza. Enquanto você estava falando, o Luciano foi colocando vários compositores, né? Tá aí o seu Jorge, tá. Agora falando de mulheres, né, compositoras, a gente tem a Marília Mendonça, cara. A Marília Mendonça.
2: Verdade, ó, Marília,
0: né?
2: Mendonça.
0: Marília Mendonça fez muitas músicas maravilhosas. O que que aconteceu? Eita, o falamos da Marília. Se emocionou. Coloca uma da Marília Mendonça aí pro Alisson chorar aqui, Luciano. Tá quase chorando aqui, ó. É, nós temos também a Vanessa da Mata, Adriana Calcanhoto, né? A gaúcha da Adriana Calcanhoto. E tantas mulheres maravilhosas. Vamos lembrar de quem? Marisa Monte, por exemplo. Aí, ó. Vai pro lado dela, fica ali do lado dela, lá, dança lá, canta aí. Vai lá, vai,
2: dança, gatinho, dança.
0: Bota aí, Luciano, dança, gatinho, dança. Isso aí é a Marília Mendonça. Pessoal, a gente tem matéria, tá? E a gente tá bom. Rapaz, 11:03, vamos correr. Mostra aí.
4: Não, vou cantar não.
0: Bora, cara. Para, tá com vergonha?
4: Não, vou cantar não.
2: Então sai daqui, Wesley.
0: Sai daí, tá com vergonha, não aparece.
2: Vou cantar aqui. Me confundiu agora, Luciano. Poxa vida, vamos lá.
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2: fome. Maravilhoso. É que essa
0: eu não sei. Ele sabe, ó.
2: Mas tem um lugar. Tá cantando, parece que tá morrendo, criatura. É verdade. Pelo amor de Deus.
0: Ele só geme e a mãozinha assim.
2: É.
0: Vamos lá, vamos aí. Vai lá, Patrícia.
2: A Mauri, olha só, aquele beijo pra vocês. Vamos agora acompanhar rapidinho, ó, o convite da Carla do Quintal das Artes. Esse final de semana, ó, especial de Dia das Crianças. Então, galera, ó, prepara que o final de semana tá recheado de eventos. Vamos acompanhar a mensagem da Carla.
0: Vamos lá, Carla, fala pra gente. Cadê? Peraí. Então a gente coloca... A Carla tá onde, a Carla?
2: Tá aqui, ó, na imagens, pessoal.
0: Tá na
2: fazendo
0: imagem.
2: O convite pro Quintal das Artes. Vamos aí acompanhar. E lembrando, tem Feira da Praia do Forte aqui na Praça da Cidadania. Começa a partir de sexta-feira. Então, se você quer ver um pouquinho da economia criativa e, claro, degustar aí as delícias artesanais, não perde tempo e vamos lá.
0: Vamos lá. Cadê? Vamos lá, então vamos aqui, olha, vou aproveitar a previsão do tempo. Então, Patrícia, já a gente vê aí, né? A gente tem que mostrar ali o que, que a gente vai colocar e vamos ver o tempo. O nosso... Isso, o tempo tá nublado hoje, né? Será que chove? Márcio Sonem, chega aí o pessoal do Costa do Sol de Defesa Civil. Bom dia, Márcio. Fala pra gente, meu irmão.
5: A região dos lagos. Bom dia, Mauri. Bom dia, amigas e amigos da Rádio Ondas FM e da Rede Canal 10. Meu nome é Márcio Sorém e aqui segue a previsão do tempo do Projeto Costa do Sol de Defesa Civil para hoje, quarta-feira, dia 7 de outubro. O tempo continua instável, ainda sob influência de efeitos de circulação atmosférica pós-frontais, e o céu varia entre nublado e encoberto, com 60% de possibilidade de chuva entre meados da tarde e início da noite. A previsão pluviométrica é de, em Cabo Frio, Búzios e Arraial do Cabo, 1,6 milímetros, em Tamoios, Cabo Frio, 3,4 milímetros, em São Pedro, Iguabe e Araruama, 2,8 milímetros. A temperatura máxima prevista para hoje está em 29 graus e a mínima de 20 graus. A umidade relativa do ar está com máxima prevista de 95% e mínima de 78%, com o menor índice previsto entre as 10 e as 13 horas. Para a construção civil e galera da vela, vento leste a 10 km por hora, com rajadas de 26 km por hora, mudando para sudoeste à tarde e oeste durante a madrugada. E a intensidade máxima prevista para o dia é de 28 km por hora a partir das 23 horas. O pôr do sol se dará às 17 horas e 50 minutos. Lua minguante com 12% de visibilidade. Para a galera do surf e banhistas, ondas nas praias. Praia do Forte batendo ondas de 50 centímetros. Peró e Unamar com 70 centímetros, em Búzios, Jeribá e Tucuns com 80 centímetros e Brava com 50 centímetros, em Arraial do Cabo, Praia Grande e Figueira com 1 metro. Para os amigos do turismo náutico e da pesca, ondas nas ilhas de passeio de Sudeste, em Cabo Frio, Papagaios, Comprida e Pargos com ondas de 1,20 m, em Búzios, Feia e Branca com 1 metro, Gravatá e Âncora com 1,20 m, em Arraial do Cabo, Ilha do Cabo Frio com 1,30 m. A mar aberto, ondas de 1,40 m a 1,80 m. Temperatura do mar, 23 graus. Na Lagoa de Araruama, também 23 graus. E raios UV com índice 8, que é muito alto. Um forte abraço a todos, uma excelente quarta-feira e fiquem com Deus.
0: Valeu, obrigado, Márcio Sonem. Imediatamente a gente chama o nosso William Rodrigues para as últimas informações desta quarta-feira, William. Fala, William.
6: Oi, Amaury. Eu estou aqui na reunião do Conselho Comunitário de Segurança do município de Cabo Frio, né? E a gente ficou de trazer algumas informações amanhã, mas dá tempo da gente atualizar alguma coisa sobre o que está sendo discutido aqui, Amaury. Nós tivemos aí, olha, abrindo a... Depois que a Sheila abriu a reunião, o Coronel Almeida falou sobre fake news, falou sobre redução dos números da violência aqui no município de Cabo Frio, aqui na região dos lagos. Por exemplo, o roubo de cargas está zerado, Amaury. O delegado da 126DP, o Eduardo Teixeira da Cruz, ele também falou sobre fake news. O comandante da primeira companhia do Jardim Esperança, né, da Polícia Militar, falou sobre fake news, o pânico que isso pode trazer aí para a população. Então foi um assunto bastante discutido. O comandante Amaral da Guarda Municipal falou sobre o aumento dos guardas municipais, do GCM, né, aqui em todo o município de Cabo Frio. Falou que está indo para Niterói, Amaury, agora para receber novos equipamentos do Ministério da Justiça que vão ser trazidos aqui para o efetivo da Guarda, né? E a gente vai falar sobre isso depois com ele. E também falou sobre a Operação Novos Rumos, que tem mudado bastante a atuação da Guarda Municipal aqui no município de Cabo Frio. Também está o pessoal da equipe da Lei Maria da Penha. Enfim, eu estou aqui com o seu Fernando do Comilão, Amaury, grande amigo, né? E ele é quem cedeu esse espaço aqui no Braga para essa reunião. E a gente vai falar com ele um pouquinho, bem rapidinho, sobre esse espaço. Maravilhoso espaço. Bom dia, seu Fernando. Tudo
7: bom
6: bem?
7: Bom dia, Amaury. Você mora no nosso coração, principalmente da minha família. Você é muito querido aqui. Quero colocar a toda a população de Cabo Frio esse espaço. Olha, eu tenho aqui 1.400 metros quadrados, com tenda, com churrasqueira, com tudo. Esse lugar, ele é para os nossos moradores, para a comunidade fazer as suas reuniões aqui. Então, hoje estou muito contente, muito honrado de receber grandes autoridades aqui no nosso espaço, que está discutindo uma grande discussão, que é a segurança dos bairros, entendeu? E as autoridades estão de parabéns, porque foi relatado aqui tudo que está diminuindo o índice de criminalidade.
6: E o pessoal está pagando quanto, amor, para estar aqui?
7: Não, aqui é de graça.
6: Eu
7: tenho mesa, tem cadeira, tem água, tem lanche, tem tudo. Amaury, gostaria que fora do ar você passasse aqui para a gente bater um papo. Então, gente, um bom dia para vocês, que Deus abençoe todos vocês e que a gente possa fazer desse espaço aqui reuniões grandes que venham beneficiar a nossa população de Cabo Frio. Amaury, um beijo, fica com Deus.
6: Obrigado aí, seu Fernando do Comilão. Amaury, então é isso, tá? Esse espaço aqui ele cedeu gratuitamente e tá aí, né? O pessoal tá todo reunido discutindo assuntos importantes para Cabo Frio. 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Amaury, amanhã tem mais informações, a gente volta. Lembrando que aqui no programa do Amaury Valério, notícia o tempo todo.
0: Valeu, obrigado. E a gente não vai pro espaço não, Luciano? Faltam 4 minutos. Quantos minutos tem lá o 13 e pouco? Mas deixa eu me despedir de vocês então. Patrícia.
2: Um beijo, Amaury, um beijo para você que está acompanhando a gente. Meiozinho da semana e já se preparem. Pega papel e caneta, vai lá nas nossas redes sociais e anota toda a nossa agenda cultural. Tem Feira Quilombola.
0: Tem Feira Quilombola.
2: Isso, ó. E o especial é do Outubro Rosa. E ó, tem Feira do Quintal das Artes, tem Feira na Praça da Cidadania e, claro, Portinho Boêmio. Tudo o que acontece aqui na região dos lagos, você fica sabendo aqui com a gente. Um beijão, pessoal. Aproveita bastante. Agora a gente vai pro espaço daqui a pouco.
5: Repórter.
0: Peraí, não tem repórter, vai aqui.
8: Gente, um abraço pra todos, um beijo. Olha, amanhã vamos estar aqui também com muita notícia boa, tá? Tem parada LGBT em São Pedro da Aldeia no fim de semana.
0: No fim de semana?
8: Isso aí, tem um feirão de empregabilidade também essa semana em São Pedro, tá? E olha, tá chegando agora o nosso repórter Gideon Souza pra falar com a gente.
0: Vamos pro espaço, rapaz. Vamos pro espaço. É, vamos lá. Agora, vamos para o espaço.
9: Vamos para o espaço.
0: Vai, Gedeão. Wagner Sela, fala rapidinho. Ou a gente deixa para amanhã e coloca Gedeão. Vamos lá. Deixa para amanhã, então. Coloca Gedeão aí. Vamos lá. Tá, amanhã a gente traz o Vamos para o Espaço. Um beijo, Patrícia. Um abraço, Alisson.
2: Um beijo, pessoal.
0: Valeu. Vamos lá, Gedeão. Fala aí. São 11h12. Qual é a última informação, Gedeão?
10: Olha, Amaury, trazendo uma última informação sobre uma prisão policial ali no município de Búzios, vizinho aqui de Cabo Frio. A Polícia Civil, por meio da 127 DPI, prendeu na noite de ontem um homem aí acusado de tráfico de drogas na região ali de Sem Brastas. Segundo a Polícia Militar, a ação ocorreu após informações aí sobre intenso movimento de tráfico na rua Progresso. Então, durante as diligências, os agentes identificaram os suspeitos realizando venda ali fracionada de drogas Né? Ainda de acordo com a ocorrência, os policiais acompanharam o suspeito e constataram que ele utilizava diferentes pontos para buscar e também esconder aí os entorpecentes. Em dois locais foram encontrados aí uma sacola com diversas embalagens de drogas contendo cocaína ali e com descrição relacionada ali à comunidade de Sem Braça. A Polícia Militar não divulgou aí a quantidade, né? Não informou a quantidade que foi apreendida com esse homem, mas sabemos que ele foi levado aqui para 127DP, onde foi autuado aí por flagrante em tráfico de drogas e permaneceu preso e está à disposição da polícia. E é rapidinho, Amaury, olha só. A Polícia Militar também ali, o 127DP de Búzios, fez um balanço aí das prisões policiais e constataram mais de 250 prisões até esse momento somente ali no município de Búzios. É muita coisa, meu amigo. Essas foram todas as informações. Vamos ficando por aqui, meu amigo. Voltamos amanhã com muito mais. Gideão Souza para o programa Amaury Valério. Notícia o tempo todo.
0: E é isso. Acabou o programa.
9: Acabou. Esse é o programa do Amaury.
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0: 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Vamos lá, então. Você, meu amigo, você, minha amiga, obrigado pela tua companhia, tá? Amanhã a gente volta a partir das 8 da manhã, tá? Agora tem Leandro França e o Região em Foco. Alô, alô, Leandro. Bom dia, meu camarada. Tudo bem?
12: Epa! Bom dia, Amaury Valério.
0: Como é que tá? Ontem eu fiz uma visita inesperada aí pro Leandro França.
12: Vou te ver.
0: Em plena ação, rapaz.
12: Você viu a doideira, né, Amaury?
0: É, nossa. E é bom essa dinâmica da rádio, né, Leandro?
12: A gente vive disso, né, Amaury? A gente ama o que faz.
0: É verdade. Adrenalina pura. Do começo ao fim.
12: Cada dia é um dia diferente, Amaury.
0: Bem diferente. Aqui, Leandro, bom programa, meu irmão.
12: Obrigado, Amaury. Super tarde, um abraço.
0: Valeu. Pessoal, a gente encerra por aqui, tá bom? Amanhã, às 8 horas e 15 minutos. A gente volta por aqui. Brigadaço, um abraço, boa quarta-feira. Fique em paz e com Deus. Tchau, tchau.
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0: Bom dia, tudo bem com você? Uma ótima quarta-feira, chamamos a quarta-feira de meiuca da semana, é o final de semana que já aponta no visual. Bom dia, Arraial, bom dia, Búzios, São Pedro da Aldeia, Cabo Frio, Iguaba Grande, Saquarema. Ondasfm.com.br no aplicativo, Ondas FM App, está começando aqui o programa Região em Foco. A companhia ao pé do ouvido sempre com muita informação, informação que de fato mexe com a sua rotina. Obrigado por você fazer parte dos 16 anos de programa Região em Foco. E vem comigo, ouvinte amigo, uma linda quarta-feira a todos. Estamos ao vivo 7 de outubro. De 2026, semana que vem repleta de feriados, né? Signo de Libra, faltam 85 dias para o Réveillon, lua minguante. Hoje, 7 de outubro, é o Dia Mundial do Algodão. Hoje é dia do compositor brasileiro. É dia de Região em Foco sem interrupção, enquanto não volta aquela ladainha da propaganda eleitoral obrigatória. Estamos no ar até uma da tarde.
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0: Sou eu com e pela graça de Deus. Você participa do nosso programa através das redes sociais, Facebook, Instagram e o WhatsApp da Rádio Ondas. O caminho mais direto conosco é o WhatsApp 97401-2957. Calma, Leandro. Fala devagarinho, tá narrando corrida de cavalo? 97401-2957. Esse é o WhatsApp da Rádio Ondas, que não atende chamadas, não recebemos ligações. Ó, telefone, chamada, ficou lá atrás no século passado. Agora é tudo WhatsApp, 97401-2957. Áudios com duração de até um minuto. Você pode reclamar, tornar pública a necessidade do seu bairro. Quais demandas que a prefeitura precisa atender com urgência? Problema na saúde? Falta de iluminação pública? Abastecimento de água que não está legal, fornecimento de energia elétrica. Detalhe o problema para que a gente possa te ajudar. WhatsApp da Rádio Ondas 97401-2957. Mande áudio de até um minuto e meio a gente consegue colocar no ar. Acima disso, vou achar que é faroeste caboclo, não dá tempo, nosso programa tem um tempo a cumprir. Então manda o áudio para a gente de até 1 minuto e 30, tá bom, pessoal? Pode mandar também fotos, vídeos ou seu depoimento em texto, entrando na nossa lista de alô, comunicando o aniversariante das redondezas, da vizinhança, da família, e a gente abraça com alegria. Se você tiver algum apelo também, fique à vontade pelo nosso WhatsApp 97401-2957. Facebook, Programa Região em Foco, também estamos lá. Facebook, Programa Região em Foco. E no Instagram, arroba Região em Foco. Instagram, arroba Região em Foco. Aí estão os caminhos para você participar, interagir conosco, acompanhar o nosso conteúdo sempre publicado. 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Vamos à nossa escalada de notícias. Hoje, quarta-feira, tem foco culinário. A chefe Clarissa Bruno, sempre muito simpática, querida chefe Clarissa Bruno, vai estar conosco ao meio-dia com a série Estrelas da Cozinha. E hoje a estrela da cozinha é a cenoura. Hoje é dia de falarmos de comida. Cenoura é a estrela da cozinha com a chefe Clarissa, Bruno da Feito à Mão Culinária Inclusiva, chefe de culinária inclusiva e saudável, nossa convidada hoje no Foco Culinário. A cenoura, qual é a versatilidade da cenoura? A cenoura faz doces, faz salgados. A casca da cenoura aproveita, a folha da cenoura aproveita. Você já viu a cenoura baby? Alguns dos temas que a gente aborda hoje aqui no Foco Culinário, aquele papo que dá fome no Região em Foco desta quarta-feira. Tem ainda balanço econômico, a previsão do tempo e a promoção que está movimentando o WhatsApp da Rádio Ondas, a promoção Dia das Crianças, Nascimento Gás, mais um sorteio nesta quarta-feira. Fique atento, já nesse bloco eu passo o regulamento para você. Aqui no Região em Foco ainda tem as informações do esporte com a volta do Campeonato Brasileiro e com o Clássico Carioca nesta noite. Botafogo e Vasco se enfrentam no popular Engenhão. O Abrigo Municipal Casa da Criança, aqui em Cabo Frio, vai fazer uma programação especial para o Dia das Crianças e convida a comunidade para contribuir com doações. Aqui em Cabo Frio, hoje tem uma ação de pesagem para o programa Bolsa Família e a atualização do Cade Único no condomínio habitacional Monte Carlo, no Jardim Esperança. Detalhes sobre a escala de navios de cruzeiros e transatlânticos em Búzios nesta temporada. E tem uma novidade em São Pedro da Aldeia, que é a Feira Agroecológica, todas as quartas-feiras, a partir desta semana, no bairro Nova São Pedro. No quadro O Povo é Quem Sabe, eu tenho uma resposta da Prefeitura de São Pedro da Aldeia, pro ouvinte Fábio do Vinhateiro e pro ouvinte Carlos de São Pedro da Aldeia também, lá do Porto da Aldeia. Aguardo resposta da Prefeitura de Arraial do Cabo para participação, questionamento da Lucimar. A Salineira respondeu a Eufrásia, nosso ouvinte aqui de Cabo Frio. Mas a Prefeitura de Cabo Frio ainda não respondeu às demandas encaminhadas. O Sérgio mandou um vídeo pra gente protestando sobre o prejuízo que ele teve com o carro nos buracos aqui em Cabo Frio, em bairro São Cristóvão. Aguardo resposta também da Prefeitura de Cabo Frio para Jacira, que tem um apelo direcionado à saúde. Também aguardo resposta da Prefeitura de Cabo Frio para nosso ouvinte Mercedes. Tem um buracão enorme ali perto da Rua dos Biquínis, né, Mercedes? A gente volta no tema ao final do programa e aguardo também resposta da Prefeitura de São Pedro para o nosso ouvinte Felipe, que reclama do estado em que se encontra a estrada do Alecrim.
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0: O dólar opera em leve alta de 0,5%, cotado a R$ 4,97 nesta manhã. O mercado de franquias segue avançando positivamente no estado do Rio de Janeiro. No primeiro semestre de 2026, o setor faturou aproximadamente 13,7 bilhões de reais, um crescimento de 9,3% em relação ao mesmo período do ano passado. O número de operações também aumentou 1,5%, chegando a 18.000 887 unidades em território fluminense, segundo dados da Associação Brasileira de Franchising. Atualmente, as franquias já estão presentes em quase 70% dos municípios brasileiros. A Prolagos intensificou as fiscalizações em grandes clientes de Arraial do Cabo antes da alta temporada. Numa pousada no Pontal do Atalaia, o baixo consumo registrado chamou a atenção das equipes da Prolagos, que encontraram uma ligação clandestina instalada antes do hidrômetro. O desvio, conhecido como bypass, fazia com que parte da água utilizada não fosse registrada. A Polícia Civil foi acionada para registrar a ocorrência. Segundo a Prolagos, as vistorias estão sendo reforçadas, principalmente em estabelecimentos de maior consumo, porque ligações irregulares podem provocar perdas e redução da pressão da rede, afetando também o abastecimento de outros clientes, especialmente durante o verão, quando a população de Arraial do Cabo aumenta significativamente. A ação faz parte de uma fiscalização mais ampla na área de concessão. Recentemente, aqui no bairro Reserva do Peró, em Cabo Frio, uma operação também identificou ligações clandestinas usadas para retirar água da rede e abastecer caminhões-pipa. As fiscalizações são realizadas a partir de denúncias, vistorias de rotina e análise do comportamento de consumo dos imóveis. Denúncias podem ser feitas de forma anônima pelo 0800 70 2195, 0800 70 2195, por ligação ou por WhatsApp.
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0: Quarta-feira de sol, entre algumas nuvens aqui na região, e há possibilidade de chuva. Chuva fina, com pequena intensidade, à noite. Os ventos têm direção nordeste,

0: O técnico Tite promoverá a estreia do marroquino Ziyech como titular no meio de campo, com Huguinho, Danilo e Montoro. Monzon é o favorito para ganhar a vaga na zaga alvinegra na disputa com Justino. No Vasco da Gama, que vivia bom momento no Campeonato Brasileiro, antes da pausa da data FIFA, Andrés Gomes está suspenso, desfalca a equipe nesta noite. O Vasco também não deve contar com Cuesta, que está lesionado. 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A temporada de Flamengo, Fluminense, Vasco e Botafogo, com a cobertura de Sidney Marinho e toda a sua equipe, a equipe Agito Esportivo, aqui na programação. 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
0: É hora do primeiro intervalo comercial aqui no programa Região em Foco, mas eu não posso esquecer de divulgar por aqui a promoção que movimenta o WhatsApp da Rádio Ondas.
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0: Encontrei agora há pouco alguns amigos que já vieram buscar os prêmios, os presentes para o Dia das Crianças. Os, com S no plural, é muito presente, pessoal. Fiquei bem feliz quando encontrei o Nascimento nessa semana. 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
0: Ufa, deixa eu tomar aquela água para molhar a goela. Volto daqui a pouquinho com a nossa lista de alô, os aniversariantes do dia e muita informação. Informação dinâmica, objetiva, aquela que de fato faz a diferença na sua rotina. A frase para hoje é de autoria desconhecida. Na tua fatia de tempo, faz do viver um banquete.
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0: Que legal, que legal. Uma linda quarta-feira para todos. Obrigado por sua amizade e companhia. 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
10: Alô!
0: Tem uma turminha muito querida participando através do WhatsApp da Rádio Ondas, 97401-2957. Teve gente que até ligou, a gente não atende chamadas. Sou bem claro e falo isso aqui todo dia, tá bom, pessoal? É impossível atender chamadas, então manda mensagem de texto, áudio de até um minuto para você participar do nosso programa. Muito obrigado pelo carinho, por sua sintonia. Tem gente perguntando aqui o sorteio para criança, até que idade? Bom, a gente tem aqui bonecos, bonecas, eu acho que até uns 6, 7 anos a garotada vai curtir esses brindes, tá bom? Esses prêmios aí da Nascimento Gás, Dia das Crianças. Então, contemplando aí a participação de um ouvinte nosso aqui do Jardim Caiçara, que perguntou, o sorteio seria para criança até que idade? Eu acho que esses brinquedos atendem, minha opinião, crianças de 2, 3, 4, 5, 6, 7 anos, 8 anos, 9 anos, a criançada já tá correndo atrás da tela, né? Muito obrigado, um abraço, obrigado aí pela sintonia. Tem recado aqui também, 97401-2957. Um abraço, GG Moura. Boa quarta-feira, amigão, perguntou. As crianças aqui de casa não têm WhatsApp. Como é que eu faço para concorrer? Você tem o WhatsApp, amigão. É só mandar o nome delas, que aí elas concorrem, tá bom? Aquele abraço, obrigado pelo carinho. Alô? Regina Maria, um grande beijo. Obrigado, ótimo dia. Fala, Sérgio. Sérgio dos Santos, bom dia.
11: Bom dia, Leandro França. Ótima quarta-feira, meu amigo. Tamo junto, tá? Sempre.
0: Bom dia.
11: Valeu, valeu. Tamo junto.
0: Obrigado aí pelo carinho e sintonia. Valeu, Sérgio. Galera aí na oficina. Oi, Jacira também, São Cristóvão com a gente. Jacira trouxe uma reivindicação que a gente volta ao tema sempre no final do programa. Nosso programa é mega organizado. O último bloco é para as reclamações. Agora não entra reclamação no último bloco, porque aí a gente vai reunindo até lá todas as reclamações e de uma vez só vamos em cima das autoridades. Conta com a gente, Jacira, muito obrigado. Já te antecipo que não temos resposta ainda da Prefeitura de Cabo Frio para essa demanda. Rômulo Bruno tava sumido, amigão, mandou um vídeo aqui pra gente. Cortou cabelo, hein, Rômulo? Deu piolho, um abraço, amigo.
12: É, meu amigo, eu estou de volta.
0: Coisa boa.
12: Hoje eu tô aqui com uma pessoa muito importante, especial pra Deus, o nome dela é Vanessa,
0: valeu. Vanessa.
12: Olha que gata linda, olha. Ficou tímido, ó. É, meu amigo, tô de volta.
0: Obrigado.
12: Devido aos trabalhos aí, tá?
0: Valeu.
12: Que Deus continue atenção na sua vida, tá? Que Deus uma quarta-feira abençoada pro nosso Deus aí, tá bom?
0: É que o som tá alto, tá animado, hein, Rômulo Bruno? Gostei do corte de cabelo, deu um tapa no visual. Um abraço aí pra Vanessa também, que ficou tímida com as imagens registradas aí pelo Rômulo Bruno. Valeu, Rômulo, um abraço. Maravilhosa quarta-feira, amigão. Vidinho Porto, bom dia.
13: Leandro França, uma boa meiuca de semana para nós. Saudações rubro-negra. Leandrão, Ontem tivemos mais uma noite, né? Aquele nosso projeto Anjo da Madrugada, tá? E ontem foi bênção. Foram servidos em torno de 60 quentinhas, tá? Com distribuição de camisa, corte de cabelo, distribuição de manta, de cobertores, de calçados. Ontem foi maravilha pura.
14: Perfeito, valeu Vidinho, um abração para você e todo o pessoal aí dessa ação social. Maravilhosa quarta-feira, muito obrigado pelo carinho e sintonia. Volta aí, Rômulo, pode voltar.
15: Uns 10 meses que eu tô no Super Bom, graças a Deus, só pelo meu pai, né? Por você, pelo seu programa que cresce cada vez mais a audiência da Rádio Ondas, tá bom?
14: Muito obrigado.
15: Eu sou grato a Deus por ter a sua amizade. E muitas datas, né, Leandro? Um dia desse eu vou aparecer aí.
14: Um abraço, meu irmão. Seja bem sucedido aí em tudo que você fizer. Receba aquela energia boa, querido amigo Rômulo Bruno de São Pedro da Aldeia, completando aí uma temporada em seu expediente profissional. Obrigado, Rômulo. Vandir Santiago, fala, meu querido, tudo bem? Tricolor, gente fina.
16: Bom dia, meu amigo Leandro França.
14: Bom dia.
16: Saudações tricolores.
14: Aquele abraço, Vandir.
16: Um dia abençoado para todos nós.
14: E coisa boa. Obrigado aí pelo carinho e amizade. E tem um recadinho do neto do Vandir. Confere, produção. Vamos ouvir.
17: Leandro França, eu quero participar do sorteio dos presentes do Dia das Crianças.
14: Que legal.
17: Pedro Santiago.
14: Ah, eu sou fã de voz infantil, mas a participação tem que ser em texto, Vandir. Vamos fazer o seguinte, em áudio não serve, falei isso aqui a semana inteira, tá bom? Manda o nomezinho completo dele em texto para que ele possa concorrer. Combinado? Gostei de ouvi-lo, mas a regra é clara, somente mensagens em texto para concorrer na promoção. Para você entrar na nossa lista de alô para reclamar, pode ser áudio normalmente, tá bom? Mas para a promoção tem que ser mensagem de texto com o nome completo da criança postulante a essa promoção, tá bom? Então, Vandir, por favor, amigão, manda o nome completo dele por escrito para que ele possa concorrer. Um abraço aí pro seu neto. Um abraço, deve ser gente boa igual você, né? Deixa eu mandar um recado aqui para Elid, do Rio de Janeiro, que também tá na escuta, a minha mãe. Bom dia, amada.
18: Bom dia, Leandro. Bom dia, queridos amigos da família Região em Foco. Desejo uma quarta-feira muito abençoada para vocês. Uma meiuca da semana cheia de boas notícias e muita saúde e paz. Beijo pra todo mundo.
14: Olha ela aí, a meiuca da semana, quarta-feira, né? Um beijo, amada. Lindo dia pra você. Deixa eu mandar um abraço também pra Eliana de Arraial do Cabo. Eliana tá sempre conosco também, Eliana. Um bom dia especial. Janete Cardoso, do Parque Central. Janete, um beijo, saudade de você também, das suas participações sempre animadas por aqui. Que legal, você participando pelo WhatsApp da Rádio Ondas, 97401-2957, 97401-2957, hoje com promoção. A coisa fica animada, fica agitada aqui também no estúdio da Rádio Ondas FM. A gente adora premiar nosso ouvinte, sempre uma oportunidade especial, né? Obrigado, Nascimento, mais uma vez, por nos permitir essa promoção. 97401-2957. Ana, tudo bem? Ana do Balneário, um beijo.
19: Leandro França, eu quero participar do sorteio do Dia das Crianças. Quero ganhar um engradado de cerveja.
14: Uma criança grande, muito querida e muito animada também, né? Todos nós temos uma criança dentro de nós e a Ana do Balneário não é diferente, hein, Ana? Ana, um beijo, adorei sua participação. Bom dia, Cris.
20: Bom dia, Leandro. Um dia abençoado para todos nós.
14: Obrigado, Cris.
20: Ainda não fui buscar os presentinhos dos meus pequenos, mas vou buscar. Até sexta-feira eu vou aí.
14: Isso, vem nos visitar, hein? Pois é, então os pequenos dela foram contemplados aí na promoção. Cada presente legal. Tem boneca, tem joguinho, tem ioiô. Tem também kit de fazer comidinha, que criança gosta de fazer, comidinha, né? Um fogãozinho com aquelas comidinhas. Ah, tem muito brinquedo legal. Voltei ao passado quando eu vi aqui a sacola de brinquedos que o Nascimento deixou comigo, da Nascimento Gás. Obrigado, Nascimento, mais uma vez. Obrigado a todo mundo que tá participando, né? Dona Maria em Figueira, um grande beijo, Dona Maria. Hoje tem o Vascão dela em campo. Tá dando bom dia, família Região em Foco. Meu camarada Heraldo Viana e família, um abraço. Muito obrigado, contem sempre com a gente. Tem mais recado, minha amiga Nazaré Sena, do Manuel Correia. Obrigado, Nazaré. Bom dia. A Neuza de Monte Alto, bom dia pra Neuza. Neuza está no final do programa também, no quadro quadro O Povo é Quem Sabe, para reclamar, para reivindicar. Obrigado, Neuza. Pode contar com a gente a toda hora. Alô, Jobson! Meu amigo Jobson e família X Pastel, amigos de Arraial do Cabo, quanto tempo. Obrigado pelo carinho e amizade. Uma ótima, maravilhosa quarta-feira para todos. Agora 11 horas e 52 minutos. Tá na onda, está com tudo e tá com informação também. Informação objetiva por aqui. O conjunto habitacional Monte Carlo, no Jardim Esperança, está recebendo hoje uma ação de pesagem para o programa Bolsa Família e a atualização do Cadastro Único, Cade Único. Então, os beneficiários devem estar atentos, porque o procedimento de pesagem é obrigatório para crianças de 0 a 7 anos, gestantes e também mulheres de 14 a 44 anos inseridas no programa. No local haverá vacinação, também atividades recreativas para as crianças. Essa atividade movimenta hoje o condomínio Monte Carlo, no Jardim Esperança. O projeto Quintais Produtivos lança a Feira Agroecológica, que será toda semana, sempre nas quartas-feiras, no bairro Nova São Pedro, em São Pedro da Aldeia, na rua Epaminondas Pereira Nunes, número 9. E o horário, de 7 da manhã até as 13 horas. Essa feira é destinada exclusivamente aos produtores rurais que participam do projeto e que trabalham com cultivo orgânico e agroecológico. Búzios terá 107 escalas de navios de cruzeiro e uma previsão de 273.737 passageiros durante a temporada marítima 2026-2027. O primeiro navio está previsto para chegar a Búzios no próximo dia 18, com desembarque no Pier do Centro. Ao longo dessa temporada, os visitantes serão recebidos em Búzios, no Cais do Centro e também do Porto Veleiro. Dezembro será o mês com o maior número de escalas, 24 navios previstos para Búzios, enquanto janeiro tem o maior fluxo de passageiros previstos, estimativa de 95.530 visitantes. Já é um termômetro aí para alta temporada, a gente piscou e já está próximo do verão, né? O Abrigo Municipal Casa da Criança, em Cabo Frio, está preparando uma programação especial para o Dia das Crianças. Na próxima segunda-feira, a partir de 2 da tarde, e convida a comunidade para contribuir com doações. Legal essa iniciativa. Roupas, calçados, brinquedos novos podem transformar a experiência de crianças que estão temporariamente afastadas do convívio familiar. Atualmente, cerca de 25 crianças são acolhidas na unidade, no Abrigo Municipal Casa da Criança, aqui em Cabo Frio. E quem quiser fazer parte desse momento pode doar roupas, calçados, brinquedos novos, de segunda a sexta, de 8 da manhã até as 5 horas da tarde, no Abrigo Municipal Casa da Criança, que fica na rua 1º de Março, número 33, no Parque Central, aqui em Cabo Frio. Tem um contato aqui também que pode ser útil para quem precisa, né, e quem quer solidarizar com a causa. O contato da equipe de coordenação é o 99247-5884. 99247-5884. Antes da gente ir para o intervalo comercial, hoje é dia de foco culinário. A chefe Clarissa Bruno já está chegando no próximo bloco para a gente falar sobre as estrelas da cozinha. E na série Estrelas da Cozinha, a atração de hoje é a cenoura. Aquele papo que dá fome. Hoje é dia.
10: Alô!
14: Muito bem, tem mais recadinho chegando no WhatsApp da Rádio Ondas, 97401-2957. Valeu, Vandir, muito obrigado. Mandou aqui o nome completo do neto dele que está participando. Já está concorrendo aqui na promoção também. Boa sorte, a moeda vai subir, a roleta vai girar no finalzinho do programa. Oi, Antônia, bom dia.
2: Bom dia, meu grande amigo Leandro França.
14: Ô, querida.
2: Passando para te desejar um dia e uma tarde com as bênçãos de Deus.
14: Muito obrigado.
2: Né? Vamos que vamos. Vamos em frente, que atrai muita gente. Né? E sempre com fé em Deus, tudo dará certo. Né, meu amigo? Falou, um abração aí da amiga Antônia, tá? Um
14: abraço apertado, Antônia. Sim, renovando as esperanças, né, minha amiga Antônia? Muito obrigado, um grande beijo pra você. Maravilhosa quarta-feira. Paulo Márcio. E aí, Paulo Márcio?
21: Bom dia, Leandro França.
14: Bom dia.
21: Paulo Márcio. Leandro França, somos o projeto Samba com Cristo. E aí, a gente vai dar pra trazer ou não vai? Você ouviu o samba gospel aí, não deu pra ouvir, né, Leandro? Um abraço, Leandro, pra você e a sua equipe aí. Um bom dia. Fica com Deus. Um
14: abraço, Paulo Márcio. Obrigado aí pelo carinho e sintonia. Aqui na Rádio Ondas estamos de portas abertas pra receber o samba gospel. Vai ser bem legal a gente marcar essa entrevista por aqui. Tá bom, Paulo Márcio? Caso haja interesse aí da turma, o quadro Qual é o Seu Talento? Nas sextas-feiras traz talentos artísticos de toda a região. Vai ser bem legal tê-los por aqui também. Um abraço, Paulo Márcio. Obrigado aí pelo carinho e companhia. É Manel do Bazar.
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5: Tá na onda, está com tudo e a gente volta nesta quarta-feira, desejando que você tenha um dia lindo, especial, maravilhoso e muito obrigado por sua amizade e companhia. É você quem faz a nossa programação acontecer. Hora certa, Rádio Ondas, meio-dia 2.
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5: E lá vamos nós para mais um Foco Culinário. É sempre muito agradável receber minha querida amiga, chefe Clarissa Bruno, da Feito à Mão Culinária Inclusiva. Sempre que ela vem aqui para a gente bater um papo, é uma oportuna ocasião da gente aprender um pouco mais sobre a culinária, sobre a gastronomia, sobre os ingredientes. Oi, chefe Clarissa, boa tarde.
8: Boa tarde, Leandro. Boa tarde, amigos ouvintes da Rádio Ondas. Pessoal, a gente já estava com saudade, né? Infelizmente, no nosso horário estava sendo ocupado justamente pelo horário de propaganda eleitoral, mas estamos de volta.
5: Passou esse período, pelo menos momentaneamente. Na primeira semana mesmo, falei, vem chefe Clarissa, para a gente poder botar água na boca da nossa turminha, porque a Feito à Mão Culinária Inclusiva, que a chefe Clarissa Bruno representa, tem uns quitutes assim sensacionais, inigualáveis, doces, salgados, lanches, a Feito à Mão, eu recomendo a Feito à Mão Culinária Inclusiva. E a chefe Clarissa Bruno comprou a nossa ideia de trazer sempre, na série Estrelas da Cozinha, ingredientes que fazem a diferença, né, chefe?
8: É, a gente tá elegendo, né, o pessoal tá gostando, e eu também, porque a cada alimento que a gente escolhe, que é sugerido, a gente acaba estudando, aprofundando, para poder trazer verdades aqui e desmitificações, né, sobre o produto que a gente vai trazer, sobre o ingrediente, né, sobre o alimento que a gente vai falar no Estrela da Vez.
5: E é a Estrelas da Cozinha, já falamos da batata, do inhame, hoje é o dia dela, a cenoura. Chefe Clarissa, me diz uma coisa, as primeiras cenouras não tinham essa coloração laranja? Conta essa história pra gente.
8: Então, conforme eu tava falando, né, a gente acaba estudando e vendo essas curiosidades. As primeiras cenouras não eram dessa coloração que a gente vê hoje. As primeiras cenouras eram roxa por fora e amarela por dentro. Depois surgiram as brancas. Nunca vi cenoura branca, também, mas existe. Não. As brancas e amarelas. A cenoura laranja que conhecemos, ela só apareceu pelo século XVII e dizem que foi uma homenagem dos holandeses à casa Orange Nassau, da família real holandesa, que os agricultores holandeses queriam fazer uma homenagem à família real holandesa e foi fazendo cruzamento de algumas espécies de cenoura até que conseguiu dessa coloração, em homenagem a casa e a família real holandesa.
5: Que barato, a Holanda realmente é muito ligada a essa tonalidade. É. Na seleção de futebol também, que eu gosto muito de futebol, ela usa a cor laranja. Inclusive, a bandeira da Holanda, né, dos Países Baixos, não tem laranja, mas mesmo assim, a intimidade com a cor é muito grande.
8: A cor laranja é bem predominante naquela região.
5: É, e a cenoura dá aquele destaque no hortifruti, na gôndola da padaria.
8: No prato.
5: Do supermercado, falei padaria, né?
8: Imagina. No prato, na refeição, também a cenoura fica... Dá um colorido, né? Dá uma cor, dá um... Tem o seu valor, né?
5: Fica muito colorido. Bonita. Chama a atenção da gente,
8: chama,
5: né,
8: chefe? Chama
5: atenção. Essa é a chefe Clarissa Bruno aqui conosco, da Feito à Mão Culinária Inclusiva. Hoje a estrela da cozinha é ela, a cenoura. E a gente vai começar a falar aqui sobre a cenoura. Se você tiver alguma pergunta, alguma sugestão de prato, de receita, pode participar também com a gente. 97401-2957. Chefe Clarissa, a cenoura é o quê? É uma raiz? É um fruto? O que é a cenoura?
8: Então, a cenoura é uma tuberculosa, tá? Que ela, a gente aproveita ela em total, desde as folhas. Infelizmente, a gente, nas gôndolas do supermercado, porque as folhas da cenoura, como a folha da beterraba, ela é mais perecível, então acaba vindo, né? Acaba chegando ao consumidor final sem essa folhagem. Mas quem tem a oportunidade das feiras livres, a gente que mora em cidade pequena, que tem as feiras de bairro, ou tem aqueles hortifruti um pouco mais caseiro, né?
5: Sim.
8: A folha da cenoura a gente utiliza. A casca da cenoura também a gente pode consumir, desde que lavada e higienizada bem. A folha da cenoura, ela aparece, as folhas e os talos, você consegue... ela lembra muito o salsão, o aipo. Sabe? Ela...
5: Mas no gosto ou aparência?
8: No gosto e na aparência.
5: É mesmo, gente?
8: E a gente consegue utilizar ela todinha. Pode fazer salada, pode fazer refogado. E o gosto também lembra uma salsa mesmo, sabe? Salsinho, salsão. Eu já tive a oportunidade de comer as folhas da cenoura.
5: Muito bem, chefe. As folhas, então, podem ser usadas também como tempero aromático?
8: Pode. Pode também ser usado como isso que eu falei, salsinha... Pode colocar, fazer um refogado. Então, se você tem a oportunidade de ter as folhas da cenoura e a cenoura por inteiro, né? Se você tem essa oportunidade, não joga fora, porque quando a gente consegue consumir o alimento desde casca até as folhas, a gente acrescenta até 35% a mais de nutrientes, de valor nutricional no prato, na refeição. Então, higieniza bem a cenoura, pode usar... A casca e as folhas. As folhas pode picar pequenininho, colocar como salsinha, pode fazer cozido, colocar junto com refogado. Fica bem legal, bem saboroso e nutriente.
5: Sobe um cheirinho gostoso também.
8: É, tem aquele cheirinho da salsinha, sabe?
5: Sim, sim.
8: Além do talo, dá aquele creque-creque gostoso. Pode colocar o talo na salada, por exemplo, agora chegando o verão. O pessoal gosta, né, de um creque-crequezinho na salada. Pode colocar uma salada de maionese, pode substituir a maionese pelo creme de leite e colocar os talos da cenoura, fica bem bacana.
5: Todo o nosso carinho e respeito também aos produtores rurais, nós temos numerosos produtores rurais aqui pela região dos lagos, e eles que também trabalham fornecendo esse alimento precioso aí para os estabelecimentos comerciais. Eu nunca consegui plantar cenoura em casa. Você já viu uma plantação de cenoura, chefe?
8: Não.
5: Tem ideia de mais ou menos como funciona?
8: Acho que é por cenoura, semente, pelo, né, que a gente vê... eu acho que é por semente, né? E pelo que a gente vê em vídeos...
5: Ela fica
8: Ela fica enterrada e fica para fora, igual a beterraba, né? Só o ramo grande para cima.
5: O abacaxi fica assim também,
8: né? Fica assim.
5: Muito bem, chefe Clarissa Bruno, da Feito à Mão Culinária Inclusiva. Essa história de que a cenoura melhora a nossa condição de visão noturna, faz algum sentido, chefe?
8: Então, faz sentido sim, porque a cenoura, ela é rica em beta-caroteno, tá? O beta-caroteno, quando ele é absorvido pelo organismo, o produto final dele, o resultado final da transformação do beta-caroteno é a vitamina A. E a vitamina A é boa para os olhos, então ajuda muito na visão.
5: Então é verdade
8: esse tema, né? Mas comer cenoura ajuda, né, nessa transformação do beta-caroteno para vitamina A e outras vitaminas. Porém, não vamos esquecer da medicina terrestre, não vamos só deixar por conta da natureza. É muito bom, né, os produtos naturais, a alimentação, mas vamos dar valor aí, né?
5: Com certeza.
8: Aos médicos que estão... oftalmologista que dão o maior suporte pra gente aí quando a gente precisa.
5: Claro, é para contribuir para a saúde, não para resolver, né?
8: Exatamente, né? Se a gente tem a mania de ter, infelizmente, a gente tem uma cultura da medicina curativa, né? Só procurar o médico quando precisa de uma cura e não de uma prevenção, né? Eu acho que, na verdade, se a gente tiver a cultura de uma medicina preventiva, vai prevenir como? Vai comer alimentos mais saudáveis, vai ter hábitos saudáveis, você vai ter a prevenção de uma doença, você vai conseguir prevenir, vai conseguir prolongar a sua vida útil aqui na nossa tão gostosa, né, nosso planeta Terra. Então,
5: preciosa colocação, hein, chefe Clarissa? Isso vale para tudo,
8: pra,
5: né?
8: Para tudo, né?
5: É bom pro nosso bolso, né? Porque não precisa esperar o sinal de alerta para
8: você tomar
5: precisa. As atitudes, né? Corretas.
8: Inclusive, vários medicamentos aí que estão na indústria farmacêutica, os princípios ativos são de ervas.
5: Sim.
8: Né? De coisa que a gente tem em casa, por exemplo, o Luftal. Aquele...
5: Para gases.
8: Quando a gente está passando mal, não está muito bem, precisa de um remedinho para aliviar, o Luftal, ele é feito de hortelã.
5: Olha só, chefe.
8: O princípio ativo...
5: Eu não
8: ativo,
5: sabia, não fazia ideia disso.
8: O princípio ativo do Luftal é o hortelã. Então, se você acabou de almoçar, acabou de fazer uma refeição, está com o estufamento, né, com sensação de gases, pode tomar um chazinho morno de hortelã.
5: Muito bem, melhor até do que
8: é
5: você
8: melhor, mais
5: recorrer
8: natural,
5: ao medicamento, né,
8: chefe? Então, existem vários princípios ativos que estão aí na natureza e a gente pode recorrer com mais valor.
5: É a nossa natureza riquíssima, matéria-prima para vários produtos. No caso das cenouras, chefe, eu vejo a cenoura ligada a produtos cosméticos. Eu não sei se faz algum sentido, principalmente bronzeadores.
8: É, tem até um bronzeador famoso,
5: tem,
8: né?
5: Tem um famoso aí, né?
8: É, na verdade, a cenoura, sim, ela ajuda, né, no bronzeamento da pele. Mas não vamos esquecer do protetor solar.
5: Indispensável.
8: Não é para poder colocar, fazer essas maluquices, bater cenoura e passar na pele com óleo de avião, nada disso que a gente já viu aí para trás mente, mas a cenoura, ela ajuda, sim, dá uma corzinha, uma vitalidade. A cenoura, inclusive, cenoura com beterraba, ela dá uma energia e também é bom para manter a pele com um ar de saudável, né? Mais coloridinha.
5: Na ingestão desse ingrediente, não no cosmético, deixa para os especialistas.
8: É, os cosméticos, as fábricas têm a sua especialidade.
5: Né? Chefe Clarissa, quem come muita cenoura pode ficar com a pele alaranjada? A gente tá falando aqui da pele, por exemplo. Será que se eu comer um quilo de cenoura eu vou ficar igual o Donald Trump?
8: Então, na verdade, não uma única quantidade, mas a constância. Entendeu? Se você comer cenoura hoje, amanhã, todo dia, dependendo da quantidade, sim, existe um fator chamado, até estudei isso, ó, carotedermina.
5: Carotedermina.
8: É o excesso de beta-caroteno na pele. Então, não sei se você já viu, tem gente, assim, eu tenho uma conhecida, ela tem esse carotedermina, ela tem nas mãos, não na a pele em si dela tem aparência de mais saudável, mas a mão dela, ela é de cor alaranjada, não devido à cenoura, mas devido à abóbora. A abóbora também faz isso, ela come tanta abóbora, tem a ingestão de tanta abóbora, que ela tem as mãos meio alaranjadas.
5: Nossa, eu lembrei agora do meu moleque quando era pequeno. Tá com 11 anos agora, mas quando ele tinha 1, 2 anos, ele era fã de batata baroa, que é amarelinha.
8: Uhum.
5: Então ele ficava meio amarelado.
8: Fica,
5: chefe.
8: Mesmo, é. É, esses alimentos que são ricos em beta-caroteno têm essa especificação, né, de deixar a pele de tom alaranjado com esse fenômeno que se chama carotodermia.
5: Interessante. Hoje é dia de foco culinário com a nossa titular, a chefe Clarissa Bruno, da Feito à Mão Culinária Inclusiva. Já provou as delícias da Feito à Mão Culinária Inclusiva? Ainda não? Ah, você tá perdendo tempo, hein? Tem gente conosco já comentando aqui, chefe Clarissa. A nossa ouvinte Cris, um beijo, Cris, mandou uma foto aqui pra gente do almoço de hoje, que é carne com cenoura.
8: Ah, que delícia, Cris. Adoro carne ensopadinha com cenoura.
5: Exatamente, ó. Depois eu te mostro a foto aqui, chefe. Carne ensopadinha com cenoura. Ela diz que bolo de cenoura também é muito bom.
8: Ah, é. Bolo de... Inclusive é feito à mão, tem bolo de pote de cenoura, sem trigo, com farinha de aveia e farinha de amêndoa. A gente também tem... existem pessoas que têm alergia a corante, né? Então, se a pessoa quer, inclusive criança, a gente consegue fazer um bolo com um tom alaranjado, se for confeitar alguma coisa... com o corante de cenoura. A gente fabrica um corante de cenoura para colorir o bolo natural.
5: Esse bolo de cenoura é campeoníssimo da Feito à Mão Culinária, inclusive, e também é uma receita muito praticada pelas donas de casa, chefe. O bolo fica bonito, né? Com aquela cobertura de chocolate, tem um aspecto estético, né? E a cenoura, ela fica meio disfarçada ali. A gente não sente muito
8: o cheiro. Não sente o gosto de cenoura, né? É. Não sente o gosto de cenoura e, inclusive, ela fica, você falou bem, dá o contraste, né, do chocolate com a cor da cenoura, fica visualmente, fica muito bonito, né? Eu acho que não fica o gosto de cenoura pela quantidade que vai, né, mínima de cenoura, que é o suficiente para dar aquela coloração e você consegue, com os outros ingredientes, meio que tirar um pouco do sabor em si da cenoura, porque minha irmã, por exemplo, eu tenho uma irmã que ela não gosta muito da cenoura na comida. Ela diz que cenoura tem um gosto adocicado, então na comida, no dia a dia, ela não come. Mas um bolo de cenoura ela come, se for fazer um soufflé de legumes com cenoura, ela come. Tem gente que tem essa restrição, né? Com sabor mais adocicado, como da abóbora, da beterraba, tem gente que já não é muito fã da batata doce.
5: Pois é, de misturar talvez o doce com o salgado. O doce com salgado, ali, né? Na refeição, né? Mas gente querida participando, olha a Elide do Rio de Janeiro.
8: A Elide minha sempre mãe, presente.
5: Ela falou: oba, chefe Clarissa Bruno aí, adoro ouvi-la. Amo cenoura em bolos, suflê, saladas, sopas, caldos, sucos com beterraba, cenoura, laranja e tomate, vitaminas, etc.
8: É verdade, a cenoura ela tem mil e uma... aplicações, né, na culinária. Inclusive, a gente consegue colocar, eu estava falando da rama da cenoura, né, das folhinhas da cenoura, consegue colocar, quem tem a facilidade, a oportunidade aí, pode colocar também em molho vinagrete.
5: Ah, que legal, chefe. Uma boa dica aí da chefe Clarissa Bruno também. A Elide também comenta, vai falar sobre a cenoura baby. Daqui a pouco a gente vai falar da cenoura
8: baby. Vamos falar também da cenoura baby.
5: E o Vandir, um abraço, Vandir. Muito obrigado. Parabéns pela chefe, pela presença da chefe, muito esclarecedora.
8: Obrigada, querido, um abraço.
5: Gostou muito aqui do seu esclarecimento das perguntas, tá parabenizando o nosso programa. Obrigado, Vandir, conta com a gente sempre, amigão. Muito obrigado. A gente volta aqui à nossa pauta com a chefe Clarissa Bruno. A cenoura é a estrela da cozinha hoje em destaque no Foco Culinário, chefe. E ela se apresenta de várias formas, né? Vamos começar da hora que a gente compra ela no mercado. A gente deve lavar primeiro, chefe? Bota na geladeira, bota fora da geladeira. Como é que a gente percebe que ela passou?
8: Então, a cenoura, a gente primeiro chegou do supermercado, vai higienizar, né? Uma dica aqui que eu dou, que sempre a gente fala, é 1 litro de água. Quem não tem aquele higienizador de alimentos, de vegetais, que já vende nas gôndolas do supermercado, pode fazer em casa. É 1 litro de água para 1 colher de sopa de água sanitária. Hipoclorito de sódio ou água sanitária.
5: Boa.
8: Você faz essa misturinha e coloca de 10 a 15 minutos todo sua hortaliça que chegou da feira, inclusive a sua cenoura. Deixa ali de 10 a 15 minutos, depois lava em água corrente para tirar aquele resíduo que ficou do hipoclorito de sódio. Essa água não precisa necessariamente você jogar fora, você pode colocar no banheiro, no vaso sanitário, pode usar para lavar a pia, porque ali é uma água com água sanitária.
5: Perfeito.
8: Feito isso, deixa a cenoura secar, porque não é legal você secar, você guardar
5: molhada.
8: Nenhum ingrediente, né? Nenhuma hortaliça molhada.
5: Dura menos, eu tenho essa ideia.
8: Com certeza, né? Porque todo o alimento ele já tem a quantidade de água livre dentro dele, né? Então, se você coloca mais água, a tendência é gerar mais vírus e bactérias com a purificou a água. Então, a tendência ela é estragar. Então, deixa ela secar. Depois pode botar, dependendo da temperatura, estamos num período que não está
5: muito quente,
8: né? Se tiver muito calor, aconselhava colocar dentro da geladeira.
5: No gavetão.
8: No gavetão, porque sabiamente, né, antes de fazer a geladeira, foi estudado a propagação do frio dentro da geladeira. Então não é à toa que tem os desenhos e as indicações de onde guardar determinado alimento, porque a geladeira, as mais comuns, tradicionais, o congelador... refrigerador fica em cima e de cima para baixo as prateleiras vão diminuindo a intensidade do frio gradativamente conforme chega lá embaixo naquele gavetão famoso que a gente guarda todos os legumes.
5: Muito bem. E a gente percebe que ela já passou quando, chefe? Ela começa a escurecer um pouquinho a
8: cenoura, ela começa, né, a ficar com a casca, né, com a pele dela um pouco mais escura, ela vai ficando murcha, vai perdendo a vitalidade.
5: E aí perde o gosto também, né,
8: chefe? Acaba perdendo o gosto. Uma dica, você pode congelar também a cenoura, tá? Não a cenoura crua.
5: Você cozinha ela.
8: Cozinha ela.
5: Bota num potinho.
8: Bota num potinho identificado para você depois não ter aquele dessabor de abrir um pote achando que é sorvete e é um feijão, né?
5: É verdade, chefe.
8: Então você bota uma etiquetinha com o que é e a data.
5: Faz igual pra feito a mão você... faz, ó. Bota lá a data.
8: Bota a etiqueta e a data de que você teve essa. Colocou no congelador. E ela vai durar 3 meses de boa, a sua cenoura.
5: Muito bem. Chefe Clarissa, a gente vai ao intervalo. Daqui a pouquinho a gente vai falar sobre receitas. Então você que está nos acompanhando, fique atento aí para pegar as dicas da chefe Clarissa Bruno. Há exatamente uns 2 meses, chefe, a Rosa Marlene perguntou: amo quando a Clarissa vai aí. Quando é que ela vai de novo? Tá nos ouvindo, tá mandando abraço para você.
8: Que legal, querida. Um abraço para você. Tudo de bom. Obrigada.
5: Obrigado, Rosa. Um abraço. A gente volta já.
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5: É o Foco Culinário. Como é legal receber por aqui a chefe Clarissa Bruno, da Feito à Mão Culinária Inclusiva. Foco Culinário nesta quarta-feira, para você ficar com água na boca. Na culinária, chefe. A cenoura, que é a estrela da cozinha, que a gente aborda hoje no bate-papo, ela é um show de versatilidade, né? Quais pratos podem ser feitos? Por exemplo, chefe, para a cenoura ser consumida crua. A minha mulher é fã de cenoura crua. Come assim igual coelho.
8: Ah, eu também. Corto em palitinho.
5: Sim, sim. Fica gostoso, crocante,
8: e
5: né?
8: Como crua.
5: Bota, de repente, um vinagrezinho, né? Alguma coisa com limão.
8: Pode deixar ela bem temperadinha e comer crua. É, tem gente que não gosta muito dela cortada em palito crua. Pode ralar, a gente vê mais comumente, né, o pessoal fazendo salada de cenoura crua, ralada. Mas pode também cortar numa lâmina bem fininha, ela redonda, raladinha também, redonda também fica bem, muda o formato e fica bem, bem saborosa. Aí você vai botar um temperinho, bota limão, vinagre, quem gosta, né, de um gosto, de um sabor mais cítrico.
5: Tipo uma conserva, chefe, como um picles?
8: E, exatamente.
5: Um picles ali, acompanha um pepino, bota no...
8: É. Também pode fazer uma... botar ela picadinha em cubinho bem pequenininho, fazer um vinagrete.
5: Sim.
8: Né? Quem tem a facilidade de uma lâmina bem fininha, pode fazer carpaccio de cenoura.
5: Sim, sim. Né? Ela raladinha também é uma boa opção, chefe. Acho bem legal, né? Ela...
8: É interessante, a cenoura ralada, eu tenho uma restrição, vou falar um negócio aqui, você vai rir.
5: Ela fica um pouco mais seca, né, se você não acondicionar legal.
8: E eu tenho a impressão de que ela cresce na boca.
5: Sim.
8: Sabe o coco, que você mastiga e não consegue engolir? A cenoura ralada, eu tenho essa sensação. Eu mastigo e a bicha fica de um lado pro outro na minha boca, não vai, difícil de engolir. Eu prefiro, se for crua, em palitinho.
5: Em palito, né?
8: Ou cozida, ensopada, enfim. Mas ela ralada, eu tenho uma restrição.
5: Ela é muito feita cozida, né? Pelo Brasil, né? As donas de casa, a garotada também, tem mais aceitação dela cozida. Mas ela pode ser assada também, chefe? Como é que se prepara? Qual é a dica que você dá?
8: Uma dica aqui pro pessoal que gosta da cenoura cozida, não precisa colocar água e sal e cozinhar a cenoura. A não ser que você esteja doente ou precise com alguma restrição. Mas você pode fazer um refogadinho leve de cebola e alho, um fiozinho de azeite, colocar a sua cenoura cortada em palito e ali você coloca um pouquinho, depois que você fizer o refogado, colocar a cenoura, você coloca um pouquinho de água e vai cozinhando ela aos pouquinhos com aquele refogadinho.
5: Ela pega o gosto.
8: Aí ela vai pegar o gosto, não vai ficar aquela salada sem graça, cozida na água e sal. Você pode fazer isso na sua salada na sua salada cozida, vai fazer aquele saladão, batata, cenoura, chuchu, pode fazer esse refogadinho antes de cozinhar, respeitando o tempo de cozimento de cada um, né? Não vai colocar o chuchu, a batata e a cenoura junto, porque a cenoura e A batata e o chuchu tem tempo de cozimento diferente.
5: Sim, sim, chefe.
8: Né?
5: E ela assada, é possível a cenoura
8: sim,
5: assada?
8: Sim, a cenoura assada, agora a gente está aí com advento da airfry, né? Todo mundo coloca tudo na airfry. Então pode colocar a cenoura cortada em rodela, pode botar a cenoura em cubo, faz aquele temperinho, pode colocar essas ervinhas aromáticas, pode botar, quem gosta, eu sei que você gosta também, de um lemon bastante. Pepper.
5: Opa!
8: Uma cúrcuma, pode colocar uma páprica.
5: Aí vira petisco, chefe?
8: Vira um petisco, vira um snackzinho, você vai comendo ela assada na airfry. Pode também colocar dentro do forno. Ah, eu não tenho um airfry, não tem problema. Coloca ela no tempero, rega com azeite, coloca num tabuleiro ou numa forma que possa ir ao forno e dá uma cobridinha nela com um papel laminado para poder ela cozinhar ali no vapor. Também assada no forno, fica super saborosa.
5: Chefe Clarissa, falou de cenoura assada, já veio na minha cabeça aquela carne assada, aquele pedaço de lagarto suculento.

0: Fica laranjinha. Aí você pode botar o leite condensado. Como na Feito à Mão a gente não usa leite condensado, a gente usa outra. A gente pode botar creme de leite ou. Vou tentar fazer um brigadeiro de cenoura. Ou com inhame.
1: Sim. Com inhame a gente já havia falado sobre essa
0: É.
1: receita, mas com cenoura é uma novidade também,
0: É,
1: chefe.
0: brigadeiro de cenoura também existe essa. E o famoso clássico bolo de cenoura que todo mundo gosta e é sucesso aí, campeão, né?
1: Campeoníssimo também.
0: Não só na Feito à Mão, mas eu acho que toda dona de casa vai fazer um bolinho, pensa logo, ou no tradicional bolo que a gente chama bolo-bolo, ou no bolo de cenoura.
1: Chefe Clarissa, da Feito à Mão Culinária Inclusiva. Para aquele pessoal que está sempre de olho na balança, chefe. A cenoura, ela engorda? Ela emagrece? Qual é aí o efeito dela no nosso organismo?
0: Então, a cenoura é uma ótima aliada para quem está fazendo dieta, porque a cenoura ela é rica em fibra, água, ela dá a sensação de saciedade. Se a gente comer ela em palitinho, né, em snackzinho, dá uma sensação de saciedade. O índice glicêmico dela, quer dizer, para diabético, se consumir ela crua, é muito melhor do que você cozinhar, porque você cozinhou a cenoura, ali você concentra tudo, inclusive o açúcar da cenoura. Então, se você come cru, você está dispersando o açúcar da cenoura. Então, para quem tem diabetes, comer a cenoura é melhor crua do que cozida. Cada uma cenoura média, ela tem em torno de 25 a 30 calorias. Então, ela tem pouca caloria e é uma ótima aliada aí para quem está fazendo dieta.
1: Muito bem, chefe. Vamos falar um pouquinho das cenouras baby. Elas são tão bonitinhas, dá vontade de levar para casa e ninar ela, né?
0: É.
1: Elas nascem pequenas ou elas são moldadas assim, chefe?
0: Então, na verdade, ela nasce pequena e fininha e ela tem um saborzinho mais doce por conta também da mutação, né? Da transformação, né? Os nossos amigos agricultores e cientistas acabaram fazendo o cruzamento, o enxerto de várias espécies e foi chegou a cenoura baby, mas
1: A
0: ela já
1: impressão
0: nasce
1: de que
0: desse
1: ela foi
0: tamaninho.
1: colhida antes da hora, não é bem isso não,
0: Não,
1: né,
0: não,
1: chefe?
0: não, não, não. É uma espécie, é um tipo de cenoura. Como tem a cenoura que a gente não conhece aqui, a gente tem a cenoura roxa, a cenoura amarela, a cenoura vermelha, cenoura branca, agora também já existe a cenoura baby. Igual a batatinha,
1: Sim.
0: né?
1: Calabresa,
0: A
1: batata
0: gente tem a
1: calabresa.
0: batata que chama de calabresa, também tem a cenoura que chama de baby.
1: Muito bem, a Elide comenta aqui de novo, gostoso também comer cenoura baby crua como petisco entre
0: É.
1: as refeições, assim como o jogador Haaland da Noruega faz. Aí, ela comentou aqui, um beijo amada, muito obrigado. Bom, a gente está chegando ao final aqui da nossa pauta, tem a participação da Daisy, deixa eu ver aqui, é em áudio, chefe, vamos acompanhar.
0: Fala aí, Deise.
2: Oi, Leandro, boa tarde. Leandro, quando eu quero fazer a cenoura refogadinha, eu não boto ela diretamente no fogo, não. Eu boto uma água para ferver. Quando ferve, eu pego, ralo a cenoura, né? Ela já está já raladinha. Jogo ela ali dentro daquela água fervida, entendeu? Dou aquele choque rapidão, escorro, douro o alho. Um azeite, um pouquinho de óleo, um fiozinho de óleo, e boto um pouquinho de sal e está refogada a minha cenoura. Agora, o que é bom também, que eu amo, é o soufflé de cenoura.
1: Muito legal a participação da nossa Masterchef também, Deise Durães, ouvinte das
0: Ô,
1: Palmeiras.
0: Deise,
1: Obrigado,
0: deixa eu contar
1: Deise.
0: uma coisa para você. Esse susto que você dá na cenoura e a gente dá em outros alimentos, quando você dá um susto no alimento, no E depois dá um choque, tira da água quente e coloca na água fria. Essa técnica, isso que você faz, é um nome de uma técnica, né? Chama-se branqueamento.
1: Que legal, chefe. Ó, a
0: É.
1: gente faz sem saber,
0: Faz
1: ó.
0: sem saber, né? Mas é legal que você usa aí a técnica do branqueamento, depois faz um belo refogado. Parabéns para você.
1: Dá um susto na cenoura. Aproveita que a gente tá no mês do Halloween, ó.
0: É.
1: Que legal, chefe. A Nazaré, nosso ouvinte. Quanta gente participando. Muito obrigado, pessoal. Diz que gosta de cenoura com arroz.
0: Ah, é, também. Cenoura, rala a cenoura e parte do cozimento do arroz desde do começo com a cenoura já na panela. É, o arroz fica amarelinho e fica uma delícia.
1: Chefe, a gente não falou muito da casca da cenoura. Qual é a utilidade da casca? Eu
0: Então,
1: sei que ela para adubar é uma maravilha.
0: toda a casca, quando ela pode ser consumida, né, higienizada, foi aquilo que eu falei. Se você consome o alimento

0: consegue consumir o alimento integral, desde a casca, talos e folhas, você aumenta até 35% do valor nutricional da sua refeição. Então, a casca, bem higienizada, pode entrar dentro da panela, sem problema nenhum.
1: Muito bem, chefe Clarissa, que prosa legal! Mais uma edição da série Estrelas da Cozinha, com a chefe Clarissa Bruno da Feito à Mão Culinária Inclusiva, é o Foco Culinário. Qual será a próxima estrela da cozinha, hein? Fique ligado com a gente. Chefe Clarissa, Dia das Crianças está chegando. A Feito à Mão já abriu a agenda para o pedido?
0: Então, a Feito à Mão já está com a agenda aberta e quase fechada,
1: Quase
0: porque
1: lá já, né, chefe?
0: né, já é segunda-feira, hoje é quarta. Na verdade, a gente está fazendo de acordo com a necessidade, né? Não abrir, a gente não fez nenhum prato, nada especial, mas de acordo com a necessidade das crianças aí. Porque tem tanta criança que não come açúcar ainda, com menos de 2 anos, tem criança que é alérgico, intolerante, então. Dentro da necessidade da criança, a gente está adequando o pedido da mamãe aí das vovós.
1: A Feito à Mão tem essa preocupação valiosa, né? Um cardápio próprio para quem é alérgico, é fitness ou intolerante.
0: Tem 5 minutinhos para contar uma
1: Claro,
0: historinha?
1: chefe.
0: Semana passada, há 2 semanas atrás, me procurou uma moça que a mãe dela estava fazendo aniversário de 90 anos e ela ia fazendo uma casa de festa. E ela tinha uns convidados, uma família de 4 pessoas, 2 adultos e 2 crianças, que eram veganos. E a casa de festa, o buffet, não ia atender porque não tinha esse tipo de alimento. Então, eles me procuraram para que a Feito à Mão fizesse, desde dos salgadinhos, o prato principal, a sobremesa e o bolo docinho dessa família, né? E eu achei muito legal porque a gente está tanto, se fala tanto, né, em empatia, se colocar no lugar do outro.
1: Interessante a
0: Que
1: preocupação deles,
0: que
1: né?
0: essa família, né, do aniversariante podia fazer? Bom, vem comida de casa, eu não quero nem saber. Você come a sua comida ou leva a sua marmitinha, mas não. Não porque ter procurado a Feito à Mão, né? Mas de ter tido esse pensamento, essa atitude de tentar a Feito à Mão. Na verdade, nós temos esse nome, Feito à Mão Culinária Inclusiva, justamente por isso, para poder você incluir todos, né? Porque quando a gente está comendo, né? Ou comer, né? É um ato de harmonização, né? De todo mundo estar junto, de compartilhamento. Então, se você compartilha o alimento, mesmo que cada um tenha a sua restrição, tenha as suas diferenças, se está todo mundo junto comendo e uma pessoa, por qualquer motivo, não está incluída naquilo, está excluída, né? Isso não faz parte do conceito e do que a Feito à Mão pensa. Então, eu achei muito legal procurar a gente ter essa visão, essa família ter essa visão. Da mesma forma que uma outra mãe procurou, pediu que fizesse um bolo sem leite, sem ovos, porque tinha uma criança alérgica. Aí eu perguntei para ela quantos anos o filho dela estava fazendo, era aniversário na escola, e pediu que eu entregasse o bolo na escola. Ela falou: não, meu filho, graças a Deus, é saudável. É porque um amigo da escola
1: Ah, olha só que preocupação bacana,
0: tem
1: hein?
0: restrição,
1: Sim.
0: então eu não queria que ele comesse uma coisa diferente. Eu queria que
1: Olha
0: todos
1: que
0: comessem
1: legal, que
0: juntos.
1: legal. A confraternização fica completa
0: A
1: assim.
0: confraternização fica completa, né? E uma mãe também, ano que vem, semana que vem, vai ter um aniversário de 1 aninho de um bebezinho na creche, e a creche não autoriza levar doce, bolo, nada com açúcar. Então ela pediu, ela vai comprar fora um bolo comum com açúcar para cantar parabéns para as professoras comerem aquele bolo. E cada criança vai comer um bolinho de banana sem açúcar, sem leite, sem trigo, sem ovos, individual, tipo um cupcakezinho.
1: Tá feito à mão.
0: Está feito à mão. Então, na verdade, a gente tem opção para todo mundo.
1: Ah, que maravilha, chefe. Como é que pode ser feita a encomenda? Como é que funciona a entrega? Passa aí ao nosso público ouvinte na reta final do nosso bate-papo,
0: Então, a
1: chefe.
0: Feito à Mão está nas redes sociais, Instagram e Facebook, é feitoamão.culinária inclusiva, feitoamão.culinária inclusiva. E o nosso telefone é o DDD22, que a gente é daqui da região. São 4 números: 99991-6263. 99991-6263.
1: Obrigado, chefe, mais uma vez. Sua presença é sempre muito agradável. Você é uma amiga. Já chegou uma pergunta no finalzinho aqui.
0: Pode mandar. Se tiver tempo, pode mandar.
1: A Eliana pergunta: cheguei agora, tava na rua. Um beijo, Eliana.
0: Beijo.
1: Será que tem como a chefe me passar uma orientação sobre como higienizar as cenouras?
0: Então, você perdeu realmente, a gente já falou.
1: Falamos.
0: Você vai fazer uma solução de 1 litro de água para 1 colher de sopa de hipoclorito de sódio ou água sanitária. Ali você coloca não só a cenoura, mas todos os seus alimentos que você quiser e precisar higienizar por 10 a 15 minutos, depois enxágua em água corrente. Essa água com hipoclorito de sódio, água sanitária, ela pode servir para lavar sua bancada da cozinha, lavar o seu banheiro, lavar sua pia, tá bom? Não joga água fora assim, a Deus dará não. Dá uma função para ela que ela também tem.
1: Beijo, Eliana.
0: Beijo.
1: Muito obrigado. Chefe Clarissa, um grande beijo. Qual será a próxima estrela da cozinha?
0: Vamos ver aí.
1: Vamos ver, sem spoiler. Beijo, chefe Clarissa.
0: Beijo, até a próxima.
1: Inclusive, tá em também várias casas aqui, né, de produtos naturais.
0: É, a gente tá aqui em Cabo Frio, ali na, eu não sei o nome de rua, mas é o nome da loja, Empório Saudável.
1: Empório Saudável, no centro de Cabo
0: Frio. No centro de Cabo Frio. Atrás da Igreja Matriz.
1: Ali você prova as delícias da
0: Feito à Mão. Prova as delícias da Feito à Mão.
1: Sucesso, amiga. Muito obrigado.
0: Obrigada.
1: A gente vai ao intervalo e volta com a bronca do ouvinte. O povo é quem sabe. E o resultado da promoção de hoje, Dia das Crianças.
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1: É hora das reivindicações, o quadro O Povo é Quem Sabe está chegando. Carlos, você é o primeiro, manda bronca.
4: Oi, Leandro, boa tarde, Carlos São Pedro Aldeia. Vem novamente pedir à Prefeitura de São Pedro Aldeia que dê uma limpeza, uma capina, uma tirada de lixo aqui na rua Hermano Soares da Costa. Tô mandando vídeo para você, a rua tá tomada de lixo, há mais de 3 meses que eu tô querendo isso aí, entendeu? Essa gestão da prefeitura é incompetente, o prefeito é um incompetente, fica só gravando vídeo falando besteira. O importante, a cidade tá cheia de buraco, entendeu? É, cheia de lixo, em todo lugar que você anda tá assim. E nada é feito. Desde já agradeço o caso São Pedro da Aldeia.
1: Tá aí o protesto do Carlos, direcionado à Prefeitura de São Pedro da Aldeia. Inclusive, ontem a gente recebeu uma resposta, Carlos, a respeito dessa reclamação, né? Tá pedindo limpeza e capina na rua Hermano Soares da Costa, bairro Porto da Aldeia. Tem até móveis velhos espalhados na rua, de acordo com Carlos, que é sempre caprichoso, mandou vídeos pra gente. A Secretaria de Serviços Públicos de São Pedro informou que a demanda foi incluída no cronograma de atendimento da pasta e uma equipe vai até o local para realizar a fiscalização da situação e adotar as providências necessárias, conforme a avaliação técnica. O Fábio do Vinhateiro também mandou imagem para a gente, solicitando à Prefeitura Aldeense solução sobre a rua Araújo, Antônio Araújo de Mendonça. Ali o asfalto cedeu por conta do fluxo de veículos pesados. E a resposta é justamente a mesma. A Secretaria de Serviços Públicos de São Pedro informa que a demanda também já está inclusa no cronograma de atendimento da pasta. Vamos às participações que chegaram aqui hoje também. Tem um áudio. Quero acompanhar junto com vocês.
5: Oi, Leandro França. Bom dia.
1: Bom
5: Parabéns
1: dia.
5: Parabéns pelo seu programa.
1: Muito obrigado.
5: Meu nome é Mara. Eu Oi, trabalho Mara. Na zona rural de Cabo Frio, no Araçá Pacheco. Esse poste fica em frente a uma residência onde tem uma criança de 1 ano. E próximo também à escola onde eu trabalho, escola Araçá, estadual, municipalizada Araçá, no Pacheco mesmo. O que que acontece? Rapidamente falando, esse poste está prestes a cair.
1: Está inclinado.
5: A Enio já foi solicitada, já esteve lá, só tirou foto e não retornou. E o perigo é o seguinte, ele pode cair a qualquer momento e ter essa explosão desse transformador.
1: Está claramente inclinado aqui na imagem que a Mara mandou para a gente. A Mara especificou em áudio, Mara, o local exato desse poste. Mas eu preciso, Mara, queria até te pedir esse favorzão, se você puder passar pra gente o nome exato da rua, a localização exata, fica mais fácil da gente buscar a solução. Se a gente tiver a localização exata, ao invés de, fica perto da escola, perto daqui, perto de cá, assim é difícil da gente conseguir retransmitir a reclamação e difícil também da autoridade reconhecer o ponto exato do problema. Então, Mara, muito obrigado, pode contar com a gente. Da forma que você me passou a reclamação, a gente vai repassar pra Enel, né? Que é quem tem a responsabilidade ou irresponsabilidade a respeito desses postes. Conta com a gente, amiga. Se tiver mais detalhes, como nome de rua, ponto exato do problema, nos facilita. Oi, Neuza.
6: Bom dia, Leandro, que é Neuza, de Monte Alto, né? Mais uma vez, pedi ao prefeito de Cabo Frio, né, que olhe mais para aquela iluminação de luz, né, saindo da Vila do Sol, naquela chegada ali que entre Arraial e Monte Alto, né? Que tá muito escuro, muito. Muito escuro mesmo, entendeu? Que dá só uma olhada, né, ali, né? Porque quando tá com chuva e sem luz, fica mais perigoso ainda.
1: Verdade.
6: Tá bom? Um beijo.
1: Beijo, Neuza. Obrigado.
6: Um abraço aí.
1: Pode contar com a gente. Desabafo já compartilhado e a gente vai acionar a prefeitura também. Tem mais uma participação aqui em áudio. Aliás, é áudio e vídeo. Não é isso, Sérgio? Manda pra gente. Bom, eu acho que ele fala aqui, ó. Sérgio, o que que rolou? Esse buracão aí.
7: Caí nesse buraco aqui agora, Marquês de Olinda. Não amassou a balança, não sei. Tá nesse buraco agora.
1: A gente recebeu esse...
7: Do lado de São Cristóvão.
1: A gente recebeu esse vídeo, protesto aí, o áudio não tá em tão boa qualidade, mas o vídeo é bem claro, né? O protesto aí do Sérgio, um buracão na rua Marquês de Olinda, no bairro São Cristóvão, aqui em Cabo Frio. Aliás, ele é mais um ouvinte que tem prejuízo com carro nos buracos de Cabo Frio. Tá mandando imagens aí dos danos causados. A Prefeitura de Cabo Frio recebeu as imagens, Sérgio, mas não respondeu. A Eufrásia de Cabo Frio questiona a interrupção do trajeto no micro-ônibus, linha 361, Gargoá-Santo Antônio. A Eufrásia disse que desde as chuvas o coletivo simplesmente parou de circular. A Salineira foi acionada por nossa produção e respondeu. Agradecemos a atenção. A Salineira informou que devido às atuais condições de tráfego da estrada do Gargoá, a referida linha está operando com itinerário alterado pela RJ-106, com circulação até a rua Orlando Bragança. A medida foi adotada de forma preventiva, visando garantir a segurança dos passageiros e dos profissionais durante a operação. A Salineira acompanha as condições da via e vai avaliar o retorno do itinerário original assim que houver condições adequadas e segura para a circulação dos coletivos. Mais uma vez, a nossa ouvinte Jacira de São Cristóvão, aqui em Cabo Frio, encaminha o seu apelo à saúde cabofriense. Ela compartilhou documentação pessoal, telefone de contato e diz estar há meses aguardando uma consulta com um reumatologista. O esposo dela aguarda pelo atendimento urológico e a filha está aguardando por atendimento com dermatologista. Na semana passada, a Prefeitura de Cabo Frio respondeu ao nosso encaminhamento de reclamação solicitando o telefone da ouvinte. A gente passou o número da ouvinte para a Secretaria de Saúde, no caso para a Prefeitura de Cabo Frio. Só que a ouvinte retornou o contato, diz que segue no mesmo compasso de espera. Dessa vez, acionada por nossa produção... Prefeitura de Cabo Frio sequer respondeu. A Mercedes de Cabo Frio desabafa sobre a esquina da Rua dos Biquínis, na Gamboa. Ali tem um buraco enorme, né, Mercedes? Ela desabafa sobre o risco de acidentes nesse local e critica a qualidade do serviço tapa-buracos aqui em Cabo Frio. Mercedes, o seu apelo foi encaminhado à Prefeitura de Cabo Frio, mas a resposta não chegou aqui pra gente. Tem áudio, tem bronca, vamos lá.
0: Oi, bom dia, programa Região em Foco.
1: Bom dia.
0: Então, Leandro, a gente pede ajuda, né, para aqui pro nosso bairro, porque essa situação de entulho, né, esses aterros aí tá sendo jogado há bastante tempo aqui no nosso bairro. Há tanto tempo já tá acumulando, né, essa grande quantidade de mato e as pessoas vêm dessa situação e acabam jogando entulho também, deixando a situação pior. E fica realmente muito feio, né, fica perigoso, né, que uma área que também já não é muito iluminada, né. E fica muito feio mesmo para o nosso bairro essa grande quantidade de entulho, logo do lado de uma creche municipal e da igreja católica. É uma situação muito ruim mesmo, que a gente pede ajuda, né?
1: Sim.
0: Para que seja possível, né? Quem está jogando esses entulhos, eu não sei se posso afirmar se é a prefeitura ou não, porque eu mesmo nunca vi jogar, mas para que pudesse encontrar um outro lugar, né? Para encaminhar essa grande quantidade de aterro. Entendo. Que era uma área livre, né, onde todo mundo usava, né, para como meio, né, de passagem.
1: Sim, amigo.
0: E agora tá assim, abandonado.
1: É, do jeito que tá, não pode ficar, né? Alguém tem que tomar uma providência. Então, ali no bairro Campo Redondo, São Pedro da Aldeia, próximo à Estrada dos Passageiros, ao lado da creche municipal Tia Fátima e de uma igreja católica. A nossa ouvinte não sabe quem tá colocando o caminhão de aterro ali, né? Quem tá jogando aquela terra no local. Mas já foi depositada uma grande quantidade, além de haver acúmulo de entulho e mato. O local fica numa área residencial. E aí os moradores recebem, né? Família, tem os turistas chegando também. A situação está deixando a rua com aspecto de abandono. Pedimos ajuda à Prefeitura de São Pedro para buscar um esclarecimento junto aos órgãos responsáveis, se o meio ambiente está ciente disso e se é possível também providenciar a limpeza do local. Justa reivindicação que veio bem criteriosa, com detalhes da localização exata e também com imagens. Vamos buscar resposta e solução, principalmente, junto à Prefeitura de São Pedro. Felipe de São Pedro da Aldeia enviou um vídeo para a gente protestando sobre a situação da Estrada do Alecrim. Segundo Felipe, após as chuvas, o trecho está terrível, é muito buraco e muita lama. As imagens mostram a frente da casa dele, na altura do número 84 da Estrada do Alecrim, e ele convive diariamente, então, com essa situação, né? Entramos em contato com a Prefeitura de São Pedro, que respondeu ao nosso encaminhamento de reclamação. Agradecemos a atenção. A Secretaria de Serviços Públicos informou que a demanda relatada está no cronograma de atendimento da pasta e que vai enviar uma equipe até o local para verificar a situação e adotar as providências necessárias conforme a avaliação técnica. É uma resposta, a gente quer de fato a atitude, a providência. Lucimar, de Monte Alto, protesta sobre o estado da rua Antônio Alves, em Monte Alto. Ela vira um lamaçal em dias de chuva. Ela quer saber se essa rua especificamente, né, Lucimar, a rua Antônio Alves, vai ter algumas melhorias, né, como pavimentação, por exemplo. A Prefeitura de Arraial do Cabo, embora acionada, ainda não respondeu. Para fechar, dá tempo de ouvir a Leda.
8: Boa tarde. Tudo Leda. De boy pra você.
1: Boa tarde,
8: o povo querido. Da onda aí, né, que escuta a onda.
1: Obrigado, pra você
8: eu
1: também.
8: Eu vejo tanta reclamação, né, de Cabo Frio, como em geral. É, vejo muita reclamação, vejo muito pessoal falar do prefeito aí. Mas eu acho que eles não estão insatisfeitos não, Leandro.
1: É,
8: porque é, você tira aí pela votação da irmã dele, né? Da
1: Sim.
8: doutora Gabriela aí, né?
1: Sim, é porque tá tudo
8: então
1: maravilha.
8: Eles devem estar muito satisfeitos, porque ela deu um show na coisa, né?
1: Nas urnas, verdade.
8: Então, tem alguma coisa errada aí.
1: Isso é Brasil, minha amiga. Isso se
8: o
1: chama Brasil.
8: O pessoal ainda não aprenderam a votar, não.
1: Ah, assina embaixo, amiga. Assina embaixo. Tempos sombrios virão por aí. Obrigado, Ledo. Ó. Um grande beijo pra você, mas se depender da votação do brasileiro, a gente tá lascado. Fábio do Vinhateiro, é você.
9: Boa tarde. Estou esperando acontecer um acidente grave aí nesse buraco aí, um carro bateu, uma criança cair, balrei, igual lá no Peró lá, viu? Mostra o Peró. A prefeitura só faz quando acontece uma desgraça. A gente botamos lá, eles fizeram o serviço, nós ficamos todos bobos, mas o buraco cedeu de novo. Então, porra, na principal, onde passa carreta, caminhão, ônibus, carro de gás, tudinho. Tô pedindo, pelo amor de Deus, né, cara? Pelo amor de Deus, né? Tô pedindo ajuda aí, você, Leandro, Rádio Onda FM, a toda a equipe aí, né? A toda a sua audiência aí. Está esperando acontecer uma morte ali, na rua Antônio Aruz Mendonça, até o posto de saúde do Vinhateiro.
1: Vinhateiro,
9: quer ver como é que tá, Leandro? Um absurdo. Um absurdo. Obrigado, Leandro, sua atenção.
1: Valeu, Fábio, um abraço. Já tivemos aí a resposta da Prefeitura sobre o caso. Agora a gente espera que essa promessa de solução seja cumprida.
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1: Não temos a caneta, mas temos a palavra. E quantas vezes precisar, a gente vai cobrar, vai falar, a gente não passa pano. Essa é a nossa postura, essa é a nossa linha de independência. Muito obrigado a todos pela sintonia e amizade. Chegamos ao final.
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1: Do Região em Foco, tempo esgotado, uma hora em ponto. Eu preciso entregar a programação. Agora vem programação musical aqui na Rádio Ondas, feita pelo mestre Gilney Ervano. Hoje a promoção Dia das Crianças Nascimento Gás premiou 4 meninos e 2 meninas. Vamos aos nomes dos ganhadores. E se por acaso você não ganhou hoje, não fique triste. Tem mais promoção amanhã e tem mais promoção na sexta. Mais 2 chances de você faturar. Você que tem aí o seu filho, inscreveu o seu filho, ou você criança que se inscreveu através do nosso WhatsApp, muito obrigado pela participação. Muito obrigado ao Nascimento e a Nascimento Gás por nos permitir essa promoção incrível. Promoção Dia das Crianças, Nascimento Gás. E tem mais. Leandro França, quem ganhou a promoção de ontem? Quem ganhou será avisado. Essa é uma regra, é um procedimento padrão do nosso programa. Todos que ganham promoção são avisados por nossa equipe. Então, se você não recebeu a mensagem, não foi hoje o seu dia de sorte, mas pode ser amanhã. Quem se inscreveu na segunda segue concorrendo, quem se inscreveu na terça também, quem se inscreveu hoje e não ganhou, amanhã continua no bolo para concorrer novamente. Mas vamos lá, sem mistério, quem ganhou hoje foi Alexia Manuela, Agnes Quintanilha Tavares, Caio Odon de Lima, Gabriel Rangel de Souza, Pedro Santiago, João Pedro Pascoal Rodrigues. Então, esses nomes que eu citei agora, e vou repetir mais uma vez é redundância, né? Vou repetir: Alexia Manuela, Agnes Quintanilha, Caio Odon de Lima, Gabriel Rangel de Souza, Pedro Santiago e João Pedro Rodrigues foram os seis premiados de hoje. Na promoção Dia das Crianças, Nascimento Gás. É gás que dura mais, é gás com segurança, é gás do Nascimento Gás. Então esses seis nomes que eu acabei de citar são muito bem-vindos aqui à Rádio Ondas FM, tá bom? 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Os prêmios estarão disponíveis até a próxima terça-feira, dia 13 de outubro, tá bom? Para dar um prazo legal ao pessoal para vir buscar. Não ganhou? Amanhã tem mais, e amanhã tem mais Região em Foco. A todos, beijos e abraços.

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1: Fala, rapaziada, eu sou o Gideon Souza, trazendo sempre aquelas informações rapidinhas sobre os clubes aqui do Rio de Janeiro, principalmente de Flamengo e Botafogo. Mariana Fernandes, nossa queridíssima Mariana, fica a cargo aí de Vasco e Fluminense. E eu vou começar falando de Flamengo, que é líder isolado aí do Brasileirão, com 54 pontos em 26 jogos. Joga amanhã às 7h30 na Vila Belmiro contra o Santos. Pedro e Samuel Lino treinaram aí após a data FIFA, já estão à disposição para esse jogo aí contra o Santos. Tem o Arrascaeta que segue fora até novembro, né? Após a cirurgia aí no punho para corrigir uma fratura, o clube está monitorando a sua recuperação. E

0: carga para mantê-lo disponível. O Flamengo também questiona a recomendação do Ministério Público do Rio de Janeiro, que favorece o uso do Maracanã pelo Vasco aí, né? Vasco pede para jogar no Maracanã o jogo contra o Boca Juniors, alegando a falta de competência técnica e contratual. No plano esportivo continental, o rubro-negro segue na Libertadores com o mata-mata em andamento, né? Já eliminou o Independiente del Valle nas quartas e pega agora na semifinal o Estudiantes. E falando também de Botafogo, 14º colocado aí, 31 pontos em 25 jogos, enfrenta hoje o Vasco aí no Nilton Santos. O Tite teve retorno importantes aí de Ferrarese, Lucas Emanuel, enquanto Danilo e o Guinho seguem fora, mas devem jogar amanhã. O técnico faz mistério sobre a escalação, mas cobrou atenção aí ao momento de várias equipes no campeonato. E o John Textor recorreu à Justiça do Rio, pediu afastamento do juiz em disputa pelo controle da SAF. Um desembargador já suspendeu a multa milionária e afastou o administrador judicial como depositário das ações da Eagle. O clube segue com foco total no Brasileirão, diferentemente de outros cariocas que acumulam competições continental. Então, com a nova regra das bets também, o Botafogo e Flamengo foram os únicos a apostar a camisa sem patrocínio Master de aposta aí, que começou a valer ontem. Meus amigos, essas foram as informações de Flamengo e Botafogo aqui no Bola Rápida.
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0: Como já dizia vovó, de Raul Seixas, foi tema de locação na novela O Rebu. 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

até às 6 da tarde, uma ótima tarde de quarta-feira pra você que tá aqui na programação da sua Rádio Ondas FM, também pela sua Jovem TV. Tá entrando no ar o Panorama, chegando e trazendo tudo pra você, tudo que acontece na região, você fica sabendo aqui.

0: Opa! Chegando na programação da sua Rádio Ondas FM, também pela sua Jovem TV, tá entrando no ar o panorama e o resumo das notícias do seu dia. Tudo o que aconteceu na sua rua, no seu bairro, na sua cidade, a gente vai te contar. Vamos contar que é para manter você sempre por dentro de tudo, sempre muito bem informado. Por isso, desde já, receba aí o nosso abraço. Todo mar de audiência, toda rapaziada esperta, toda a galera que dá moral pra nós, aqui em Cabo Frio, Arraial do Cabo, em Búzios, Iguapa, Araruama, São Pedro da Aldeia, Saquarema, Rio das Ostras, em Macaé, pra você que tá na sua casa, no carro, trabalho, internet com seu smartphone, com seu iPhone, aonde quer que você esteja, receba aí o nosso muito obrigado. Obrigado pelo seu carinho, obrigado pela audiência, obrigado pela paciência, obrigado por permitir que o Panorama te faça companhia todos os dias à tarde, trazendo o melhor da informação, informação com qualidade, informação com jovialidade, informação com credibilidade, informação com qualidade. A partir de agora, amiguinho, muito barulho, muita informação, muita participação, através da sua 97,7, também pela sua Jovem TV no canal 8, e a galera do YouTube curtindo também ao vivo o Panorama. O Panorama é assim, e a única coisa que eu peço pra você que tá aí do outro lado, pra rapaziada que dá moral pra nós, pra você que tá acompanhando todo dia, da galera da família Panorama, é que você aumente o som aí, aumenta o som. Coisa boa de ouvir, né?
1: Muito obrigado.
0: É, a programação da sua Rádio Ondas é assim, amigo. Sempre animada no final de tarde, contando Sim. tudo pra você não perder nada. Aumenta o som, vem com a gente, tá no ar o Panorama e o resumo das notícias do seu dia.
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0: Se liga, meu povo, campanha incentiva consumidores a comprar pequenos negócios na região dos lagos. Acho uma boa, acho uma boa. Você sabe que eu tava conversando com um comerciante da cidade de Cabo Frio e eu falava a respeito da rapaziada abrir os olhos para o mercado virtual. Muita gente tá perdendo campo por conta do mercado virtual e não tá entrando no mercado virtual. Tem que parar de ser teimoso e entrar na parada. Olha só, Iguaba Grande supera 1000 votos para Gutenberg Reis e lidera apoio entre cidades da região dos lagos. A gente pode falar, né? Tá todo mundo, já tá eleito, aquela coisa toda. Sabe quem vem hoje ao Panorama? Doutora Gabriela. Doutora Gabriela, deputada eleita, a mais votada da região dos lagos, vai estar aqui em nossos estúdios. Sim. Ela vai bater um papo com a gente, vai falar sobre essa experiência da campanha política e também falar o que ela pensa a respeito agora da Alerj. Tem mais notícia pra você aqui no Panorama.
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0: Segunda-feira é feriado e a Via Lago já faz um plano especial para poder receber um grande número de veículos que irão passar pela Praça de Pedágio. É isso mesmo, segunda-feira é feriado, amiguinho. Dia de Nossa Senhora Aparecida, Dia das Crianças. E como eu sou uma criança, pode ver que ainda sou bebê. Ainda tô criando cabelo, então é isso, vou folgar também. Olha, Saúde Mental de Cabo Frio implanta grupo de cuidado para jogo de aposta. É, rapaziada, aí que perdeu muito dinheiro aí, acabou, hein? Foi até segunda-feira só pra tirar o dinheiro dos bets. Agora, amiguinho, espera, leva. Olha só, então, que vozes que inspiram levam informação, acolhimento e troca de experiências para a Praça de São Benedito na próxima sexta-feira, dia 9. E lembrando, a Igreja de Nossa de São Benedito foi reinaugurada no município de Cabo Frio. Arraial do Cabo estreita parceria com província de Salta e amplia a aproximação turística com o mercado argentino. Tem notícia pra você aqui no Panorama.
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0: Olha, doutor Serginho destaca as emendas que ajudaram a restaurar a capela de São Benedito. Incêndio destrói loja de carne no centro de Cabo Frio. Vou trazer notícia pra você. Olha só, deixa eu contar pra você. Resgate de Arraial do Cabo ganha central de novos canais de atendimento. E não é só isso não. Iguaba Grande mantém duas praias da bandeira azul na temporada 2026. Arraial do Cabo tá de olho em mais uma bandeira azul. É isso mesmo, mais uma bandeira azul. Amanhã vai ser decidido o futuro do governador do estado do Rio de Janeiro. É, amanhã vai decidir esse garotinho. Ó, garotinho falou que não quer, a Procuradoria-Geral da República falou que também não quer, o TRE falou que não quer, e o TSE que vai dizer amanhã se vai ter ou não segundo turno. Tudo aponta para não. E o Eduardo, hein, rapaz, Eduardo Paes, tá entrando pedindo pra ter, rapaz, o segundo turno. É, tá brigando a beça, rapaz. Tá berrando, o homem tá fazendo birra, ó, tá chateadinho. Tem mais notícia pra você aqui no Panorama.
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0: Gordinho Panorama. Simbora, Panorama, tem TV, tem, bota a vinheta, vambora, rapaz. Cadê? Bota a vinhetinha. Olha só, Portinho Boêmio comemora 18 anos de edição especial em Cabo Frio. É isso mesmo, vai ser nesse final de semana. E nesse final de semana também tem MP Búzios. Vai ter Zé Cabaleiro, vai ter Adriana Calcanhoto, vai ter Biquíni Cavadão. Tudo isso também nesse final de semana no município de Búzios. Já eu trago os detalhes para você. Prefeitura de Cabo Frio realiza audiência pública para modernização do Código de Obras e da Lei de Parcelamento de Solo. Tem mais notícia para você aqui no Panorama. 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
0: Quem pinta no Panorama, doutora Thaís Tedesco. Ela é advogada. Ela participou, inclusive, de um programa ao vivo com a revista West. É isso mesmo. E ela falou a respeito, inclusive, das eleições. E ela fala agora, daqui a pouco você vai ouvir aqui em nosso programa, sobre a balança da justiça. Tivemos uma manifestação de estudantes aqui também no Rio de Janeiro. Foi no Rio de Janeiro ou foi em São Paulo? Foi em São Paulo. Sei que os estudantes levaram até bandeira de facções terroristas. Fizeram manifestação, bateram de frente com a polícia e ninguém ouviu falar nada. E por falar em não ouviu falar nada, o Senado tem o maior número de cadeiras ocupadas por mulheres de todos os tempos. Este é o Senado mais feminino eleito no Brasil. Você ouviu alguma feminista falar a respeito disso? Não, mas elas defenderam Erika Hilton, que é um homem. Então já eu vou trazer mais detalhes sobre isso também aqui no Panorama. Tem notícia pra você aqui em nosso programa.
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0: Saúde de Cabo Frio promoveu uma ação integrada pelo Outubro Rosa hoje no Jardim Esperança. Búzios fortalece promoção turística e amplia conexão durante a Bave Expo em São Paulo. Temporada de transatlânticos. Daí Búzios vai ter 107 escalas de transatlânticos e previsão de 273 mil passageiros nesta temporada. E nas ocorrências policiais?
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0: Dois elementos foram presos em Búzios pelo 25º Batalhão de Polícia Militar com o carro cheio de drogas. Aí não é só isso não, deixa eu contar pra você. Olha, a Polícia Civil prende casal que matou bebê de 8 meses asfixiado. Além disso também, a equipe da 127DP também efetuou uma prisão em Búzios por tráfico de drogas. Tudo isso eu conto pra você, a partir de agora aqui no Panorama.
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0: Até às 6, amiguinhos, são 2 horas de programa, também comunicando com você, que também quem pinta hoje no Panorama, o presidente da Câmara de Vereadores do município de São Pedro da Aldeia, professor Jean-Pierre, ele agradece a todos que colaboraram e atenderam ao seu pedido nos seus votos, que pediu aí para os seus candidatos na última eleição. Já você vai ouvir também aqui o presidente da Câmara de Vereadores do município de São Pedro da Aldeia falando aqui do Panorama. Mas antes, eu preciso mandar um grande abraço para o meu povo que está completando mais uma primavera nesta quarta-feira. Hoje é quarta-feira, hoje é dia 7 de outubro, hoje está voltando o Campeonato Brasileiro, vou falar disso também. Olha só, que beleza! Quem completa o aniversário, quem completou mais um aniversário nesta quarta-feira, dia 7, e vai receber o nosso abraço, a Marcele Silvano. Ela é a esposa do Alan, ela está completando mais uma primavera. Beijo, Marcele. Quem também está ficando melhor no dia de hoje, a Andréia Almeida, o Otávio Flores, a Eliana Goiano. Quem recebe também o nosso abraço hoje, parabenizando por mais um aniversário, é a Thalita Muniz Melo, a galera da Embarcação Estrela. Quem também está ficando melhor no dia de hoje, vai ter festa, vai ter surpresa, é a Valentina Soares, é o Shalton Dutra, a Glória Sena também vai receber amigos, vai ter bolo, vai ter surpresa na casa da Lu Amaral, vai ter torta salgada na casa do Enaldi Sévia. O Samuel Belém também completa mais uma primavera nesta quarta-feira. Quem também recebe o nosso abraço, a Silva Marvila. Todos ficando melhores nesta quarta-feira, recebendo o abraço do Panorama, recebendo o abraço da Jovem TV, recebendo o abraço da sua Rádio Ondas, amigo. 35 anos com você. Acerte o seu relógio. Agora são 4 horas e 13 minutos. Uma ótima tarde de quarta-feira para você. Beijo para você que tá aí em todo e qualquer lugar dessa região trabalhando, aguardando aí o horário para poder ir para casa e descansar. Para você que tá no seu veículo, para você que tá no seu carro de aplicativo, para você que tá trabalhando em tudo e qualquer lugar dessa região, muito obrigado pelo seu carinho, muito obrigado pela sua paciência, muito obrigado pela sua audiência. Seguiremos juntos até às 6 da tarde. Lembrando, daqui a pouquinho tem a entrevista. Daqui a pouquinho tem doutora Gabriela, a deputada mais votada da região dos Lagos, e eu já trago para você. Eu já trago pra você a pesquisa do dia.
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0: Aproveitando a presença da deputada eleita aqui em nosso programa, daqui a pouquinho ela tá chegando pra iniciar a entrevista. Eu quero saber a sua expectativa. Olha, querido, nunca tivemos na Lerje tantos deputados. Já chegamos a ter alguns deputados, tipo assim, 4 deputados representando a região dos Lagos. Já chegamos a ter, sim. Mas desta vez, querido, nós temos 5 deputados da Alerje. É, representando a região dos Lagos. Saquarema fez 2, Araruma fez 1. Aí temos aqui também mais 2 aqui de Cabo Frio, 2 de Cabo Frio, né? A Ana Paula Mendes e também a doutora Gabriela, e mais Vantuil Martins aqui de Iguaba Grande. Pesquisa do dia no Panorama.
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0: Tá mais do que na hora da turma se unir para poder alavancar de vez a região dos Lagos. Hã? Tá mais do que da hora. Olha, pessoal, deixa eu lembrar aqui para você. No momento em que Cabo Frio teve 2 deputados, e aí eu quero lembrar aqui do Mauro Bernardo e do Dr. Serginho, nós tivemos aqui em nossa cidade, em nossa região, o melhor momento da cidade de Cabo Frio. Esse foi o melhor momento. Agora nós temos mais 2 deputadas aqui da região, mais 1 de Iguaba Grande, que é muito colado aqui, inclusive com a cidade de Arraial do Cabo. Vantuil Martins esteve ontem, inclusive, aqui na cidade de Arraial do Cabo, esteve com o prefeito, né? Esteve com o prefeito. Teve lá, tirou foto com o prefeito, tirou foto também lá com o nosso Thiago Félix, secretário de eventos, também tirou foto também com o Diego Silveira. Todos eles estiveram aí agradecendo, inclusive, aos votos que receberam na cidade de Arraial do Cabo. Isso é muito legal, né? Acho positivo, e é um momento de gratidão também à população que acreditou e votou. A verdade é que a gente teve muita gente de fora que levou voto aqui da região dos Lagos. Alguns, inclusive, foram eleitos. É bom que se lembrem disso. Alguns deputados que vieram de fora foram eleitos aqui na cidade, receberam votos daqui da cidade e foram eleitos. Agora, vamos prestar atenção no trabalho que eles irão realizar. Porque doutora Gabriela, a Ana Paula e o Vantuil, que são bem próximos aqui de Cabo Frio, a gente vai acompanhar de perto. Eles já fazem parte do nosso noticiário quase que diariamente. Estão sempre aqui pela região, batendo papo com uma liderança aqui, uma liderança ali. Então a gente está acompanhando. Agora, aqueles que são lá, sei lá, da Baixada Fluminense, região metropolitana do Rio, galera do Norte Fluminense, galera lá de Nova Friburgo, que foram eleitos e tiraram daqui 300, 400, 500 votos. Eu recebi uma lista, inclusive, de alguns deputados eleitos e quantos votos eles tiraram de Cabo Frio, ou receberam de Cabo Frio, né? É bom a gente acompanhar o trabalho deles para que depois a gente possa justificar a nossa fala. Eu digo a nossa fala, fala aqui do Panorama. A nossa fala antes das eleições. E eu disse com todas as palavras e volto a repetir. Eu sempre vou escolher candidatos aqui de nossa região. Vou considerar sempre mais os candidatos de nossa região. É possível que eu vote em algum outro candidato fora da região? Sim, nada é impossível, né? É possível que eu, de repente, eu escolha algum dia, eu escolha um candidato que veio de outra cidade. Mas eu sempre vou ter um olhar com muito mais carinho para os candidatos daqui. Por quê? Porque na hora que eles estiverem efetuando o trabalho deles lá, na Alerje, lá em Brasília, a gente vai ter condições mais próximas de poder cobrar, de poder dizer, olha, o seu colégio eleitoral é aqui, na região dos Lagos. Cabo Frio, Arraial, Búzios, São Pedro e Iguaba Grande votaram em vocês. precisamos saber o que nós temos ganhado com a presença desse nosso representante numa área tão importante de liderança. Agora, quando o cara mora em Campos, quando o cara mora em Rio das Ostras, quando o cara mora Itaperuna, quando o cara mora lá em Varre-Sai, o cara mora em Valência, o cara é de Resende. Alguns candidatos, inclusive, eu assisti, eu gosto do horário eleitoral, eu gosto de assistir, gosto de saber quem é, pediam claramente, olha, eu vou representar a nossa Baixada. Os caras falavam isso. Olha, eu vou representar o Sul Fluminense. Serei deputado estadual para representar o Sul Fluminense. E ninguém escondia isso. Aí quando vem aqui, pede voto para todo mundo, para a região do Jaco, para ajudar a região do Jaco. Ah, gente, pelo amor de Deus. Tudo bem, já passou a eleição, já acabou, nós já escolhemos. Mas aqueles que foram eleitos e também receberam votos aqui de Cabo Frio, que fizeram campanha aqui em Cabo Frio, é bom você acompanhar o trabalho deles e ver para onde é que eles estão enviando as verbas que precisam ajudar na saúde, as verbas que precisam ajudar também na educação, os planos que eles têm para as outras cidades e ver o que ele tem para cá. Porque, inclusive, nós tivemos deputados também federais aqui de nossa região, da cidade de Cabo Frio, e que, para a cidade de Cabo Frio, mandou, na época, R$1 milhão. 4 anos de trabalho, R$1 milhão. Quer dizer, é um trabalho, realmente, que você tem que contestar. Tanto foi ruim que não voltou nunca mais a ser deputado. Mas isso aí é a resposta das urnas. E olha, eu quero a sua participação. 992348786. 992348786. Esse é o telefone do Panorama. E tá aqui, aguardando a sua participação.
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0: A botar aqui, ó. O próprio prefeito pediu voto para candidato de fora, Eduardo. Pois é, mas o candidato a deputado federal aqui da nossa da região dos Lagos era a oposição ao prefeito. Vamos lembrar, né? Para deputado federal era oposição ao prefeito. E o prefeito também, eu vou dizer uma coisa para você. É, uma das pessoas que conhece como poucos a política é o Dr. Serginho. Ninguém pode, o pessoal pode falar, pode espernear, pode bater, mas Dr. Serginho é uma das poucas pessoas que da política conhece muito. Não é pouco não, conhece muito, entende as manobras e o jogo do tabuleiro da política. Ele entende. Algumas pessoas realmente foram da região, não somaram, né? E acabaram realmente tendo uma dificuldade maior. Mas isso já passou, vamos lá. Agora, deputado estadual, a gente tem que cobrar. Deputado federal, nós vamos cobrar. O senador, nós vamos cobrar. Inclusive, um dos senadores veio aqui em Cabo Frio também pedir voto. E foi votado. O senador é mais difícil, né? É uma coisa muito mais ampla do que o deputado estadual. E a gente vai... Mas pelo menos o deputado estadual junto ao governo do estado vai ser uma coisa muito mais próxima para a gente. E a gente está muito feliz com tudo que está acontecendo e vamos aguardar o desenrolar ainda do governo do estado e da presidência, né? Simbora, meu povo, eu tenho notícia para você aqui no Panorama.
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0: Doutora Thaís Tedesco, ela é advogada. Recentemente ela participou também de uma live junto à revista Oeste, falando sobre a apuração dos votos e a nova formatura, ou melhor, a nova formação, né, da Alerge, também da Câmara de Deputados e do Senado. Mas ela fez, inclusive, uma postagem e falou a respeito da justiça. Como advogada, formada em Direito, fez uma observação sobre a manifestação que aconteceu da USP, onde os estudantes ocuparam as ruas, bateram de frente com policiais e fizeram uma série de situações que a gente vai discutir e não vai dar razão em lugar nenhum. Mas uma das coisas que eles fizeram foi levantar a bandeira de um grupo terrorista. E aí ela faz uma comparação ao que a justiça tem feito ultimamente com respeito ao 8 de janeiro e também a manifestação realizada em São Paulo. E você ouve, doutora Thaís Tedesco, aqui em nosso programa.
1: Acabei de assistir esse vídeo aqui e ele me fez pensar sobre as pessoas que foram presas e que estavam na frente de quartéis antes do 8 de janeiro. Não sei se você sabe, mas além das pessoas que estavam na esplanada, outras que estavam na frente de quartéis foram presas, passaram a responder a um processo criminal. E aí eu te pergunto, você consegue enxergar aqui um certo antagonismo no posicionamento do Estado com relação a essas pessoas, dependendo do espectro político delas? Essa baderna aí que a gente acabou de ver são estudantes da UF se manifestando em apoio a Lula, com bandeiras antifascistas, sinalizadores. E aí, diante dessas imagens, eu quero discutir sobre a régua usada para avaliar manifestações políticas aqui no Brasil. Porque nos processos dos acampamentos diante dos quartéis, as pessoas que não participaram, como eu já disse, das invasões, também foram acusadas de incitação à animosidade das Forças Armadas contra os poderes constitucionais e de associação criminosa. Então, a gente precisa se perguntar quais atos e quais provas demonstram que cada uma dessas pessoas ultrapassou o direito de manifestação. Qual o critério, né, pode ser aplicado quando a mobilização vem do campo político oposto? A liberdade de manifestação, ela não pode depender da preferência política. A responsabilidade criminal não pode ser determinada pela bandeira que alguém carrega. Esses jovens estão se manifestando, talvez um pouco mais agressivos, porém estão se manifestando. E aí eu te pergunto, o critério que foi usado com os bolsonaristas, com os patriotas, será o mesmo aplicado a esses baderneiros? Pois é.
0: Tá aí, doutora Thaís Tedesco, falando a respeito exatamente dessa manifestação que aconteceu em São Paulo. Eles são contrários a uma série de situações e a gente vai respeitar a manifestação deles, mas a questão que faz agora, a pergunta que se faz agora necessária é: será que os mesmos critérios que foram utilizados para poder julgar e prender as pessoas do 8 de janeiro também foram utilizadas na visualização dessa manifestação que aconteceu em São Paulo? Essa é uma questão que a gente não vai conseguir responder. Mas fica a questão também de você entender e também, quem sabe, até refletir sobre esta situação. Essa é mais uma das verdades que acabou sendo respondida nas urnas do país. É uma visão que eu tenho. O brasileiro deu uma resposta nas urnas a respeito de tudo que tem ocorrido em nosso país, porque estão insatisfeitos com os feitos. Ou seja, o brasileiro continua tendo a força. E quando vota direitinho, e quando observa as coisas e responde de maneira inteligente, e não com voto de revolta, que o voto de revolta é aquele quando você vota é uma pessoa que não tem nada a ver, uma pessoa que não tem condição nenhuma de ser seu deputado. E aí eu venho trazendo algumas figuras que são até engraçadas, né, na internet, que fazem gracinha, que viram meme. Eu vou trazer aqui o mais recente, o Tiririca, né, que teve uma resposta digna, né, de suas palhaçadas na internet e não entrou para a Câmara de Deputados, não conseguiu ser o deputado federal do Ceará, que é a terra dele. Ele não veio para São Paulo, ele não conseguiu vir para São Paulo, né? E muitos outros também que vieram, que utilizaram de seu antagonismo, quem sabe até mesmo do seu conhecimento, da sua popularidade, e não conseguiu transformar isso em voto. Então, o brasileiro parece que deu uma resposta digna. Esse ano, parou de brincar com o seu voto. Tem participação de ouvinte aqui no Panorama.
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0: Ter um prefeito que certamente foi o primeiro do estado a acreditar no projeto do governador, isso faz com que o Cabo Frio possa sonhar com dias melhores. Tá aqui, ó, falando a respeito aqui do prefeito Dr. Serginho. Ter um prefeito que certamente foi o primeiro do estado a acreditar no projeto do governador, isso faz com que Cabo Frio possa sonhar com dias melhores. Com certeza. A verdade, pessoal, e a gente fez essa pesquisa ontem a respeito, inclusive, das urnas, o Douglas Ruas foi uma grata surpresa, né? Até bem pouco tempo ninguém conhecia, dava Eduardo Paes como o primeiro nas urnas. Primeiro no primeiro turno. Esse foi o motivo pelo qual ele entrou também contra o Garotinho, querendo indeferir a campanha do Garotinho, achando que iria conseguir, inclusive, vencer no primeiro turno sem o Garotinho. Agora ele pede ao TSE para manter o Garotinho. O jogo político é assim, a gente não tem que olhar nem para um lado nem para o outro. Vamos aguardar o que vai acontecer. Isso vai ser decidido amanhã. Na hora do almoço, amanhã, a gente vai saber quem vai ser. Ou se teremos o segundo turno, ou já temos o nosso governador para o ano de 2027. Tem notícia para você aqui no Panorama.
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0: Olha só, a próxima segunda-feira é feriado, meu povo. É isso mesmo, hein? E, rapaz, se eu não estiver equivocado, deve ser um dos poucos feriados que nós temos agora, né? Ah, não, tem 2 de novembro ainda. Eu nem sei, acho que 2 de novembro ainda é final de semana. Pra a turma ficar feliz, né? Olha que beleza. Olha só, dia 12 de outubro é o dia de Nossa Senhora Aparecida, dia das crianças, é feriado nacional. Não teremos o panorama, mas pode ter descanso então. E aí, pessoal, olha só, a Via Lagos está preparando um esquema especial que estima 141 mil veículos no feriado de Nossa Senhora Aparecida. Deixa eu contar para você, se eu não estiver equivocado, esse é o grande feriado, é o último grande feriado do ano, Luciano. É, acho que depois desse, só Natal e Ano Novo. Se eu não estiver equivocado, só Natal e Ano Novo. Então, meu filho, olha só. 141 mil veículos no feriado de Nossa Senhora Aparecida. Sabe por quê? Sabe por que está acontecendo isso? Muitos estão sem dinheiro. Muitos estão com dinheiro contadinho. Está esperando chegar o 13º. Logo, logo é Natal. A turma está se organizando. Comece você também a se organizar. Maior movimento é previsto para sexta-feira, dia 9, na ida para a região dos Lagos. É isso mesmo. E olha, e segunda-feira, dia 12, é o retorno para o Rio de Janeiro. Cerca de 141 mil veículos devem passar pela Via Lagos durante o feriado prolongado de Nossa Senhora Aparecida. A estimativa considera o período entre sexta-feira, dia 9, e terça-feira, dia 13, quando a rodovia deverá registrar um aumento do fluxo entre a região metropolitana do Rio e também da região dos Lagos. Quero lembrar que em novembro também temos um aniversário da cidade de Cabo Frio, que também deve ser um feriadão. Aniversário de Cabo Frio e aniversário de Búzios. Deixa eu ver aqui. Ah, tá aqui, ó. Aniversário de Cabo Frio, meu povo, cai dia 13, sexta-feira. Sexta-feira 13, hein? Que beleza, hein? Sexta-feira 13 de novembro. É isso mesmo. Em Búzios, o feriado começa na quinta-feira, dia 12. Búzios vai ter festa dia 12, 13, 14 e 15. Cabo Frio deve ter festa nos dias 13, 14 e 15. Ainda não temos ainda a informação se por acaso está planejando alguma coisa diferente da festa tradicional que faz na Praia do Forte em Cabo Frio. Tem participação de ouvinte aqui no Panorama.
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0: Paulinho botou aqui ainda, ó. Tem esse aqui ainda. Deixa eu ver qual é, Paulinho. Deixa eu ver aqui. Novembro. Ah, o dia 20, né? 20 de novembro, é isso mesmo. 20 de novembro é dia. É dia da consciência negra. É isso mesmo. Dia 20 de novembro, sexta é. Vem o feriado de Cabo Frio, dia 13. Na sexta-feira, uma semana depois, dia 20, feriado da consciência negra. Mas esses feriados, eu não acredito que esses feriados vão movimentar a região dos Lagos, não. Não tenho essa previsão, não, pessoal. Pode ser que a gente tenha recebendo alguns convidados. Moni, dá uma passadinha que a doutora Gabriela acabou de passar no corredor. Olha lá, ela tá voltando. Isso. Aí, doutora Gabriela. Boa tarde, doutora Gabriela. Pode entrar, fique à vontade. Tá chegando aqui agora. Oi, Ranif, já vi você. Vou trazer aqui para o nosso estúdio. Está chegando aqui nos estúdios da sua rádio Ondas, a deputada eleita na cidade de Cabo Frio, a deputada mais votada da região do Sul, a doutora Gabriela, está chegando aqui, vai ser a nossa entrevistada de hoje à tarde. Então, pessoal, olha, eu não sei se ainda temos o feriado do comércio. Boa tarde, como está? Olá, boa tarde. Recebendo aqui em nossos estúdios, doutora Gabriela, deputada estadual. E ela vai bater um papinho com a gente e vai contar sobre essa experiência. É claro e evidente, doutora Gabriela está sim com carinha de cansada. Oh, não está. Ainda mais nessa semana que deveria ser semana de descanso, ela ainda vem dando entrevistas em muitos programas por aí. Então, pessoal, olha, a Via Lagos está com a previsão de apenas 141 mil veículos para a passagem do feriado agora do dia 12 de outubro, que é o feriado de Nossa Senhora Aparecida. De acordo com a concessionária Via Lagos, os maiores volumes estão previstos para sexta e segunda-feira. Acerte o seu relógio, família Panorama! Agora são 4 horas e 32 minutos, tem ouvinte participando aqui do Panorama.
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0: Lili!
3: Edu, meu querido.
0: Oi, minha
3: bem,
0: flor. Tudo bem?
3: Dia 2 de novembro.
0: Sim.
3: Dia 13 de novembro em Cabo Frio.
0: Sim.
3: E dia 20 de novembro.
0: Isso.
3: Dia 15 cai no domingo. Então a gente não conta como feriado.
0: Sim.
3: Mas ainda temos novembro com 2 feriados nacionais e 1 municipal.
0: Boa, dia 2 de novembro também cai segunda-feira, pessoal. Mas também não é um feriado turístico, não. É um feriado que a turma vai descansar, alguns vão fazer as suas preces, vão fazer também as suas homenagens, mas não é um feriado onde a gente vai esperar um grande número de pessoas vindo para a região dos lagos. E tem outra, né? Dia 2 de novembro tem tradição de chover. Doutora Gabriela, boa tarde.
4: Boa tarde. É um prazer enorme estar aqui com você.
0: Ó, prazer é nosso, privilégio nosso recebê-la aqui.
4: Obrigada,
0: viu?
4: Obrigada pelo carinho.
0: Já a gente vai bater um papo, doutora Gabriela, deputada eleita de nossa região, a mais votada da região. Vai bater um papo e você vai saber um pouquinho mais sobre essa experiência com essa deputada chegando agora e chegando no campo novo, né? Saindo da medicina, onde tem muita concentração. Agora vai ter que utilizar a concentração agora para lidar com aquela turma esperta lá do Rio de Janeiro, é isso, doutora?
4: É isso.
0: Tá bom. Já, doutora Gabriela vai batendo papo com a gente. Tem mais informação para você aqui no Panorama.
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0: Informação das obras do município de Cabo Frio e você ouve aqui em nosso programa.
5: Todo dia tem trabalho acontecendo em Cabo Frio. Aqui na Orla das Palmeiras, as equipes já estão trabalhando em toda a limpeza e manutenção da rede. E o trabalho também está acontecendo nas redes de drenagem para melhorar o escoamento da água da chuva. Tem equipe no bairro Jacaré substituindo tubulação e as tampas de bueiro. No bairro Jardim Esperança, as equipes estiveram nas ruas com a operação Tapa Buraco, com aplicação de asfalto novo em pontos que precisavam de manutenção.

0: boa. E o prefeito também vem trabalhando bastante, construindo também muitas ruas que antes também não tinham asfalto. Lá no segundo distrito de Cabo Frio. Já a gente fala mais sobre isso. Porque agora eu vou pro intervalo comercial. Acerte o seu relógio. São 4 horas e 35 minutos de uma tarde linda de quarta-feira em toda a região dos Lagos. 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Amanhã tem festa lá no Peró. Amanhã é aniversário de Henrique, rapaz. Henrique completa mais uma primavera. Henrique tá com o quê? Tá com uns 70 anos já? É, tá com carinha de 80. Ele é que rodou sem óleo, né? Já eu tô de volta aqui no Panorama. Eu vou pro intervalo e volto já. Não sai daqui.
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1: Que beleza! Acerte o seu relógio, agora são 4 horas e 42 minutos, conhecido também como tradicionalmente como 18 minutos, faltando para as 5 horas da tarde. O Panorama hoje tem a felicidade de receber aqui em nossos estúdios a deputada mais votada da região dos Lagos. Doutora Gabriela, está aqui batendo papo conosco. Boa tarde, doutora Gabriela.
2: Boa tarde, Eduander. Boa tarde, Panorama, para cada um que está nos ouvindo agora. Boa
1: família
2: tarde.
1: Panorama ouvindo a senhora.
2: Olha, já quero agradecer, feliz. Quero começar agradecendo. Foram 51 mil votos na cidade de Cabo Frio, em torno de 70 mil na região. Isso. Agradecer o carinho, a confiança de cada um de vocês depositadas a mim. A confiança ela será honrada com um trabalho. Trabalho, entregas de políticas públicas, que a gente sinta na pele a edificação, o impacto nas nossas vidas. Assim como o Serginho começou esse trabalho lá em 2018, a gente Sim. vai somar forças para continuar um trabalho lindo e importante na região dos Lagos, trazendo o governo do estado para trabalhar em parceria. Quero agradecer a cada um de vocês que estão me ouvindo agora e que confiaram o voto de vocês a mim. Essa vitória não é minha.
1: Que bacana.
2: É de cada um de nós que acredita nesse projeto, nesse propósito.
1: A gente tem muita esperança, viu, doutora?
2: Amém.
1: A gente tem muita esperança no trabalho da senhora, até porque a senhora é um reflexo do doutor Serginho, né? E a gente diz que é fruto, inclusive, daquilo que o doutor Serginho vem fazendo desde o seu primeiro mandato como deputado, né? A gente, inclusive, fez aqui a pesquisa do dia, se a gente tem uma esperança agora que a região agora vai. Agora, nós temos aqui pelo menos 5 deputados em nossa região, mas lembrando que temos aqui uma que é ligada ao prefeito da cidade de Cabo Frio e também tem muita proximidade com aquele que é possivelmente, até amanhã meio-dia a gente vai saber, né? O próximo governador do estado. Ou seja, e além também das ligações com aquele que a gente vai saber também se vai conseguir chegar daqui no dia 25, que vai ser o presidente da República. Ou seja, é uma ótima fase para a cidade de Cabo Frio. Mas agora a gente quer saber um pouquinho mais. Primeiro, tá inteira?
2: Tô inteira, inteiraça. Pronta para a próxima.
1: Eita, pronta para já. Tá pensando na próxima? Tem certeza?
2: Não, Eita. Agora eu tô pronta para dia 1º de fevereiro. Na verdade, próximo a gente tem segundo turno,
1: entendi,
2: né?
1: Entendi.
2: E a gente vai para a rua pedir voto para Flávio Bolsonaro.
1: Bacana.
2: Já aproveito e peço o seu voto de confiança.
1: Tá certo.
2: Mas a gente... A próxima agora é a ELERJ, né? A Assembleia, Isso. chegar preparada. Chegar para trazer o que a gente precisa, que é o governo do estado trabalhando em parceria. A gente precisa muito de infraestrutura de saúde. Minha maior bandeira é a saúde pública.
1: Essa era uma das minhas perguntas.
2: Ah, então vamos lá.
1: Não, pode continuar, por favor.
2: Eu sou médica, tenho 3 especialidades médicas. E aqui em Cabo Frio eu estava trabalhando exclusivamente fazendo cateterismo, colocando stent, que é com a hemodinâmica, né? Uhum. Do SUS, 100% do SUS na filantropia do Santa Isabel. E eu trabalhei muito na Baixada Fluminense durante a minha caminhada, minha formação. Eu fiz faculdade em Nova Iguaçu. Trabalhei no Hospital da Posse, Comendador Soares, Vila de Cava, São João, no PAN, em Éden, Jardim Íris. Trabalhei em Columbandê, em São Gonçalo. Eu subi a morro com a médica do SAMU Resgate Rio.
1: Eita.
2: E eu achei que eu já tinha visto o pior da saúde pública. Mas quando eu voltei para a região dos Lagos em março de 2025... Eu vi como a saúde da nossa região ela é parada no tempo, né? Nunca se investiu em infraestrutura de saúde. Serginho vem tentando mudar a história da saúde, já deu grandes passos na nossa fila. Ele pegou uma prefeitura com 8 mil mulheres esperando atendimento ginecológico.
1: Olha.
2: 2 mil pessoas esperando fisioterapia, 500 pessoas esperando uma biópsia de mama. Essas filas foram zeradas em julho, biópsia, a fisioterapia, 15 dias agora. E esse mês era a consulta ginecológica. Então, assim, foram dados passos, mas a gente precisa falar de infraestrutura de saúde pública. O Ministério da Saúde preconiza 3 leitos de internação a cada 1000 habitantes. A cidade de Cabo Frio deveriam ter 720 leitos. E, na verdade, só tem 180.
1: Muito inferior.
2: São Pedro da Aldeia deveria ter 333, só tem 24.
1: Eita.
2: E assim vai por todas as cidades da nossa região. Um parêntese para Saquarema. Que está sabendo aproveitar o tempo áureo da alta do royalty.
1: Uhum.
2: Cabo Frio já viveu essa fase e não se investiu em saúde. Não se via o crescimento da cidade e hoje a gente paga o preço, né, da infraestrutura de saúde pública. E essa é a minha maior bandeira, trazer o governo do estado para trabalhar em parceria com cada prefeito da nossa região. Somos 9 cidades que precisa trabalhar com saúde regionalizada, igual tem na Baixada Fluminense os grandes centros do estado de referência, de ortopedia em Nilópolis, que é o HTO do estado, o Onco Baixada, que é do Estado de Nova Iguaçu, o Ricardo Cruz em Nova Iguaçu, de 300 leitos do Estado, o Hospital da Mulher em São João de Meriti, do Estado, da Criança em São João também do Estado. Por que que a nossa região não tem nada disso, né? A gente tem 80 leitos do Regional de Araruama e 30 que Serginho trouxe enquanto prefeito, que é o Ézio Cordeiro, o Universitário do Estado, que está crescendo, está sendo construído 6 centros cirúrgicos. Mas a gente precisa de mais. Somos, somando os 9 municípios, quase 1 milhão de habitantes, né? A gente precisa viajar 140 quilômetros para fazer uma quimioterapia.
1: Verdade.
2: E voltar a Via Lagos vomitando. E isso é uma grande bandeira. A gente trazer dignidade. E o Estado tem o seu papel, um papel importante, caminhando ao lado de cada prefeito. E Cabo Frio vai viver uma oportunidade histórica de ter um deputado alinhado a um prefeito, a um governador, que é o Douglas Ruas. Se a gente fala de um plano de governo de regionalizar a saúde, é porque eu compactuo de um plano de governo dele. A gente já conversou muito sobre isso. E andando na rua durante essa caminhada, eu não precisava estar na caminhada política para saber, porque eu vivo a saúde pública. E eu sei que é o maior problema hoje da nossa região. É claro que drenagem, saneamento também é um grande problema, mas eu acho que saúde tem pressa e a gente precisa investir.
1: Olha, pessoal, para você que tinha alguma dúvida se doutora Gabriela tinha condição, acho que nesses 5 minutinhos de conversa já percebeu que ela é uma mulher extremamente inteligente, vivida e com uma mente muito boa, principalmente para a questão da saúde, que é um dos principais problemas do nosso país. Sim. E aí, com os números que a doutora Gabriela nos deu aqui, que nós nem conhecíamos, nem tínhamos esse conhecimento, né? Do número de leitos que deveria ser o essencial e não acontece na nossa região, você também já percebe por que que nós temos tantos problemas com a saúde. Não se resolve a questão da saúde sozinho na cidade de Cabo Frio. Não se resolve a questão da saúde sozinho em Arraial do Cabo, em Búzios e São Pedro da Aldeia. Se resolve com os municípios se unindo junto, inclusive, ao governo do estado e transformando essa realidade. Acho que o caminho é bom, doutora.
2: É.
1: Como a senhora fala a respeito, inclusive, de termos um prefeito alinhado com uma deputada daqui do estado do Rio de Janeiro e mais ainda um governador, eu acho que a gente tem um ótimo caminho a seguir e tudo tende realmente a ser uma boa caminhada para 2027, não é isso?
2: A gente precisa olhar para a política mais a médio e longo prazo, né? 4 anos é o início de uma construção de um futuro. Serginho está começando e tem feito grandes entregas na cidade de Cabo Frio, mas a gente precisa de força do governo do estado para transformar a transformação que a gente espera da nossa região. E quando a gente fala de futuro, esse futuro ele começa agora, né? Então, por isso a importância da gente pensar no voto de presidente, no voto que foi do nosso governador acertado, Serginho, sempre muito, muito certeiro, né? Acompanhando pesquisa.
1: Entende a política como poucos.
2: Poucos. E uma pessoa que sabe ler pesquisa é o Serginho. É, tenho aprendido muito com esse irmão. Foi do lado dele. Serginho morava na minha casa, no GGLR, sabia disso?
1: Não.
2: Eu estava me especializando no Rio e de terça a sexta-feira ele ficava no meu apartamento. Quando eu não estava de plantão, à noite a gente se encontrava e a gente conversava muito, né? Uhum. E ele sempre me contando um pouco de como funcionava a Assembleia Legislativa, a função lá dentro, da articulação, da importância de você saber conversar com todos os lados, porque a gente tem uma finalidade em comum, que é servir, né? É a população que tem que ser o beneficiado disso tudo. A gente tem que honrar cada voto com entregas de trabalho. E aí eu via meu irmão articulando e eu falava do que eu enfrentava para ele. Irmão, eu passei essa situação dentro do hospital, vivi isso. E ele me falava das dificuldades que eram transformar as necessidades de decisões em políticas públicas, principalmente na nossa região. E ele começou esse trabalho, o Ézio Cordeiro, o hospital aqui da UERJ, foi um grande feito dele, né? Trazer a universidade, que a gente pensa em saúde pública aqui, a gente vai estar formando grandes médicos para uma grande instituição, que está crescendo o hospital, está crescendo a faculdade, a gente já olha lá para frente, né? Daqui a 2 anos está formando a primeira turma de médico, e daqui a pouco a gente tem residência dentro dos nossos hospitais, formação, e isso traz qualificação de mão de obra do profissional, do atendimento. Então, ele foi um visionário, né? E isso tudo começou numa conversa minha com ele na varanda de casa, porque eu sempre fui muito empolgada com a minha faculdade. Eu sempre vivia a medicina na sua integridade. Eu pegava trem, ia para Belfor Roxo, da plantão, ainda acadêmica, voltava. Vivia muito o SUS, acreditando nesse SUS, porque O Brasil não é um Estados Unidos da vida que a gente consegue pagar medicina privada, né? A gente tem um sistema único de saúde que ele é espelhado na França e funciona. A gente só precisa dar acesso a ele, né? Trazer dignidade no acesso, a qualidade no atendimento e universalizar. E o Estado tem condição disso. A gente precisa regionalizar esse acesso. E é isso que a gente vai fazer junto com Douglas Ruas.
1: Perfeito. Doutora Gabriela, deputada mais votada da região dos Lagos, mais de 96 mil votos. Está aqui batendo um papo com a gente aqui no Panorama e eu tenho a participação de ouvinte aqui do nosso programa.
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1: Oi, Ana. A doutora Gabriela está te ouvindo.
3: Boa tarde, Edu.
1: Boa tarde.
3: Boa tarde, doutora Gabriela. Edu, eu quero desejar meus parabéns à doutora Gabriela, né? Pela votação expressiva que ela veio pra, fez em Cabo Frio, né? E eu gostaria de saber dela qual é a proposta que ela tem para a saúde de Cabo Frio, né? Que está um pouco precária, doutora Gabriela. Fazer o mutirão da saúde, da cirurgia, que tem muita gente esperando cirurgia aí há anos, né? E a senhora tinha que fazer, tem que fazer. Não, a senhora poderia implantar essa meta, né? O mutirão da cirurgia para Cabo Frio, né? E ajudar muita gente, porque tem pessoas esperando há anos. Hoje mesmo eu estive conversando com uma amiga, fui numa reunião e ela falou que a filha dela fez a cirurgia no Rio, já fez três. Como é que diz? Depois faz a cirurgia, né? Já passou pelo médico 3 vezes e está esperando até agora. E a cirurgia aqui em Cabo Frio não foi. Não chamaram.
1: Entendi.
3: Entendeu? Entendi. Aí eu tenho certeza que a senhora vai fazer um bom trabalho dentro de Cabo Frio, né? Pelo conhecimento que a senhora tem. E nós estamos aqui. Aplaudindo a sua campanha, que foi linda.
1: Que beleza. Tá aí, doutora Gabriela, tá aí. É a Ana, ela mora aqui no Caminho de Búzios.
2: Um beijo, Ana. Obrigada pela confiança. Você pode ter certeza que eu vou trabalhar incansavelmente para honrar cada voto. Eu já conversei aqui um pouquinho agora com o Edu sobre o problema da saúde da nossa região. É um problema real. O Serginho já não vem somando esforços para resolver o problema, mas ele agora precisa da ajuda do governo do estado para a gente trazer os grandes centros de especialidade, assim como tem na Baixada Fluminense, de ortopedia, de hospital geral, da mulher, de oncologia para a região dos Lagos, né? A gente precisa, e pode deixar que eu vou levar para ele a necessidade dos mutirões.
1: Que bacana. Doutor Gabriel, a gente estava comentando a respeito, falando ainda da questão do doutor Serginho, né? Doutor Serginho, diferente dos outros prefeitos da região, é o único que está no seu primeiro mandato. E pegou uma cidade realmente muito bagunçada politicamente. Tivemos mais de 5 prefeitos em um período curto de tempo, muitos problemas com atraso, inclusive de salário. Eu lembro que o doutor Serginho assumiu o governo, pegou o governo com um monte de meses atrasados de salário, teve que botar aquilo em dia, teve que decretar, inclusive, uma condição financeira realmente muito, muito reduzida. Mas agora a cidade vai andando e realizando obras. E obras que estão atrasadas, pessoal. São obras de saneamento, obras... Quer dizer, a cidade de Cabo Frio está atrás ainda de muitas outras cidades, mas está recuperando o seu tempo, inclusive com as obras que estão sendo realizadas agora.
2: Edu, eu tenho falado muito nas minhas reuniões de campanha que Cabo Frio cresceu de forma desenfreada. Isso. A nossa região de forma especial, mas Cabo Frio por ser a maior delas. Há 10 anos atrás a gente tinha 190 mil habitantes, hoje a gente tem 240 e nunca ninguém investiu em infraestrutura.
1: Olha
2: em
1: isso.
2: Todos os seus aspectos. Maria Joaquina não tem saneamento, Botafogo não tem saneamento. Muitos condomínios de segundo distrito não tem nenhum tipo de drenagem. Então a gente cresceu e nunca prefeito nenhum investiu de fato em infraestrutura pensando no futuro, no Exatamente. Crescimento da cidade. Uhum. E a nossa saúde é reflexo disso. É claro que o Serginho tem que dar o jeito, a gente também não pode ficar culpando o que passou, a gente tem que resolver o nosso problema. E aí entra a grande parceria com o governo do estado, somando forças a um prefeito que quer trabalhar, que quer fazer, tem boa vontade. Assim como grande parte dos prefeitos da nossa região, E aí a gente vem para, de fato, investir e pensar no futuro da nossa cidade.
1: Perfeito. Doutor Gabriel, olha, tem muita gente mandando mensagem aqui. Olha, sou Jorginho da Fama, influenciador da cidade de Paraíba do Sul, amigo do vereador Diogo Jacaré.
2: Oh, que maravilha.
1: Ela teve aqui muitos votos aqui no estado do Rio de Janeiro. Quero mandar um abração para ela e todos aqui da cidade. Chorou de alegria por ela ser o representante do nosso estado no Rio. Estou aqui com a família acompanhando a entrevista. Obrigado primeiramente à família Jacaré, também ao Diogo Jacaré por essa campanha maravilhosa. Conhecer a doutora Gabriela e sua caminhada, agora representante do estado do Rio de Janeiro.
2: Amém.
1: Quero mandar um abração para ela, Jorginho da Fama Influência.
2: Jorginho,
1: ele
2: um
1: mandou
2: beijo.
1: Uma foto aqui, ó. Olha, é a senhora que está aqui com ele?
2: Aniversário do Jacaré, Jorginho. É um prazer, ele é um querido. A gente, eu tenho falado isso em todas as minhas entrevistas.
1: É muita gente.
2: De que eu tenho um olhar especial para a região dos Lagos, mas eu recebi voto dos 92 municípios do estado. Uhum. E eu vou honrar cada um deles, cada compromisso, cada liderança que esteve comigo, né? Recebi muita demanda de Petrópolis, quanto à necessidade de investimento em ensino superior, junto com a Areal, curso profissionalizante. A gente vai trabalhar pelos 92 municípios, honrando cada voto que confiou em mim, o voto de confiança pela transformação do estado, levando saúde para Paraíba do Sul. Um beijo grande, Jorginho, família Jacaré, obrigada. Eu não chegaria aqui sem a ajuda, sem vocês caminhando ao meu lado. Eu tenho uma gratidão enorme. Eu tenho falado, Edu, que nessa caminhada ninguém constrói nada grande sozinho.
1: Verdade.
2: A doutora Gabriela não chegou aqui sozinha. Eu cheguei porque eu tive o Serginho do meu lado, um irmão, um grande político. Mas eu também tive o meu irmão Miguel, o meu irmão Felipe, a minha mãe, o Jacaré, o Wesley, o Luiz da papelaria lá em Areal. Todas as lideranças que caminharam comigo têm um pedaço dessa vitória. Cada pessoa que apertou confirmar faz parte desse processo, levou o meu nome a pessoas que fisicamente eu não conseguiria chegar. Então, essa vitória, eu digo que ela não é minha. Ela é nossa, porque todo mundo tem um pedacinho dela. E eu agradeço do fundo do meu coração.
1: A senhora, por conta do plantão, por conta do trabalho, a senhora não teve a oportunidade de poder conhecer o estado do Rio de Janeiro, né? Como conheceu agora na campanha. A senhora se surpreendeu com alguma coisa? O que chamou a sua atenção? Porque a senhora conhecia a realidade da saúde na região metropolitana do Rio de Janeiro, da Baixada Fluminense, aquela região toda, conhece como poucos a questão da saúde de nossa região, mas é a questão da comunidade, a questão da sociedade, as cidades, os bairros, a família mais vulnerável. Como é que foi essa experiência para a senhora? Surpreendeu? A senhora entrou em choque alguma vez que a senhora
2: viu? Não, não entrei em choque. Eu trabalhava no SAMU Resgate Rio, eu subia morro.
1: Uhum.
2: Eu conheço a comunidade, eu frequentava as comunidades de Nova Iguaçu, eu trabalhava nelas. Então, eu conheço a necessidade do povo e nessa caminhada eu só tive mais a certeza de olhar no olho e sentir a dor de cada um deles. Assim como a Gabriela tem a história própria dela, que passou por muita dificuldade, superou muita coisa para chegar onde está, eu tenho certeza, Edu, que você teve as suas limitações e superou muita coisa para chegar onde está. Todo mundo tem uma história e a gente aprende com cada história para somar forças do governo do estado e saber onde a gente pode mudar. Durante essa passagem em diferentes cidades, eu tive muitos testemunhos, dando o meu testemunho de vida, da violência que eu vivi no relacionamento abusivo, da inclusão que eu vivi por meio de um diagnóstico precoce. Eu tive muitas mulheres que veio a mim como um sopro de esperança da luta da violência contra a mulher, da mãe atípica que passa mais tempo na rua em busca de um diagnóstico do que em casa, não sendo cuidada. Quem cuida precisa de cuidado também. Essa mãe precisa ser olhada. Então, muitas ideias surgiram da gente fazer políticas públicas de transformação que todos sintam ela. E a gente já pensa em conjunto, porque a Gabriela não sabe tudo. Assim como Edu não sabe tudo, o doutor Serginho não sabe tudo, a gente aprende com as dores. E eu tenho aprendido muito, somando forças com pessoas que conhecem de cada dor, para a gente fazer políticas públicas para todos, né? E aí as nossas mães atípicas. Minha mãe, graças a Deus, eu tive oportunidades, e aí eu falo que diagnóstico nenhum define alguém de chegar em algum lugar. Se eu sou o que eu sou hoje, é porque eu tive oportunidade de sonhar. Fui diagnosticada aos 8 anos com dislexia e TDAH grave, só aprendi a ler e escrever na terceira série depois que eu repeti o ano. E olha onde eu estou hoje. Se eu tô aqui é porque eu tive a oportunidade de ter um diagnóstico, porque eu tive a oportunidade de ter um bom tratamento. E todas as crianças merecem sonhar, elas podem ser o que elas quiserem ser. Um diagnóstico não define elas. Muito menos a mãe, que precisa se olhar no espelho e se reconhecer como mãe, como mulher, precisa ser acolhida, precisa ter sua autonomia. E é isso que a gente precisa trazer por meio da política. Políticas públicas que edifiquem a vida de todos. E foram dores que eu ouvi nas comunidades, a violência contra a mulher. Eu vivi isso no relacionamento e se eu estou aqui hoje para dar o meu testemunho é porque eu tive uma família do meu lado. E a gente precisa fazer políticas públicas para todos.
1: Perfeito, doutora. Olha, a senhora está movendo aqui um grande número de pessoas que fazem questão até de dizer o nome da escola onde votou para confirmar.
2: Olha só. Não precisa.
1: Eu tenho que mandar um abraço.
2: Obrigada.
1: Aqui, ó, de Nilópolis.
2: Nilópolis.
1: É, ó, tá aqui, ó. Eu e minha esposa votamos nela aqui em Nilópolis. Mandei um áudio aí até o nome da escola para ela conferir. Vamos ouvir aqui. Fala comigo, gente boa.
4: Boa tarde, Edu, Luciano DJ, ouvinte da Rádio Onda, que Sidney Vasca aí no de Nilópolis, que também tem casa aí em Cabo Frio.
1: Que beleza.
4: Edu.
1: Oi.
4: É, acredito eu que com a quantidade de eleitos aí de Cabo Frio, aí na região do Lago, há de melhorar e muito para a região, né?
1: Sim.
4: É, como você sabe, eu voto aqui em Nilópolis, mas a doutora Gabriela, que aí está, eu poderia ter justificado meu voto junto com a minha esposa, mas preferimos vir. A senhora pode buscar aí Nilópolis aí na escola Nilo Peçanha e escola aberta da Alessandra. Seu voto foi computado lá, tá, doutora?
1: Eita,
4: foram dois votos,
1: rapaz,
4: que criou, ajudou e muito aí na sua campanha.
1: Que bacana.
4: A senhora vai precisar muito da ajuda do seu irmão, porque aqui na Alerj não é brincadeira não, tá? Ali é um convívio, tá? Que a senhora tem que se esquivar, que Deus vá ajudar, que Deus vai lhe sustentar e a senhora vai desempenhar um bom trabalho e trazer vários recursos.
1: Todo mundo
4: na torcida. É a última vez que nós votamos aqui em Nilópolis. Na próxima eleição, nosso título estará transferido aí para Cabo Frio. Abraço, boa sorte. Ó, doutor Serginho, ajude a sua irmã e parabéns pelo dia do prefeito hoje. Um abraço, Edu.
1: É verdade, um abraço. Tá aí, deu
2: Sidney. Sidney, muito obrigada por mandar a sua mensagem. Eu tive 173 votos em Nilópolis.
1: Olha aí que bacana.
2: Serginho deixou um legado em Nilópolis, que foi a construção da FAETEC, que vem transformando e dando oportunidade para muitos jovens, adolescentes e adultos na cidade. Eu trabalhei em Nova Iguaçu e eu vivi muito a Baixada Fluminense. Eu trabalhei no HTO de Nilópolis, que é o centro de ortopedia do estado. Eu tenho um carinho enorme pela Baixada, por Nilópolis. E a gente vai somar forças, Sidney, por todo o estado do Rio de Janeiro. Assim como o Serginho deixou o legado dele em todas as cidades do estado, em grande parte das cidades do estado, assim eu pretendo, honrando cada voto.
1: Perfeito. Olha, a doutora Gabriela, deputada mais votada da região dos Lagos, está aqui batendo um papo com a gente, pessoal. Tá falando aqui sobre a campanha, a experiência, o que ela pensa, a principal bandeira dela, saúde. E ela vai trabalhar, segundo ela está dizendo aqui conosco, sobre a saúde, principalmente da região dos Lagos. Família Panorama, eu peço apenas uma gentileza, por favor, mandem áudios mais curtos. Eu não posso botar áudio de 3 minutos, 4 minutos, senão vai ficar ruim. Tirando Sabedoria, que tá aqui feliz da vida. Sabedoria é um fã de doutor Serginho, um fã da senhora.
2: Olha só.
1: Eu não ouvi, você sabe muito bem que eu não ouço áudio nenhum antes de colocar no ar. Então,
2: tô vendo.
1: Pra gente aqui é tudo uma surpresa.
2: Surpresa.
1: É, Sabedoria é o que a gente fica mais esperando aqui, porque inclusive tem até vietinha especial pra ele.
2: Ô, mas Sabedoria, obrigada.
1: E a galera botou aqui, ó. Boa tarde, Edu. Chamo Thiago Frutuoso. E sou de Cabo Frio, gostei de fazer uma pergunta, deputada eleita, posso fazer? Mande um áudio para nós. Vidinho mandou aqui, ó. Aqui, ela teve votos em Valença, Rio das Flores, Levi Gasparian, Piraí, Barra do Piraí. Eita, nós, homem, tá aqui, ó. Mandou 2 minutos de áudio. Ei, meu pai do céu. Moreira, 25 segundos, dá para colocar na boa. Vamos ouvir. Fala, Moreira.
5: Eduardo, meu amigo, boa tarde. Boa tarde, DJ Luciano. Que é Xander Moreira, flamenguista da Vila Nova. Rapaz, Gabi, deu um show, hein, cara?
1: Oi.
5: Parabéns aí, Gabi. Muitos votos. Sucesso pra você ano que vem. Fala pra ela que sou rapaz, quando encontrava com ela, falava assim, já deu tudo certo. Tamo junto, hein? Um abraço. E Douglas Rua, nosso governador, hein?
1: Tá aí.
5: Xande Moreira, flamenguista da Vila Nova.
2: Ô, Moreira.
1: Tá aí.
2: Ô, Moreira, muito obrigada. Obrigado pelo seu carinho. Deu tudo certo, graças a Deus.
1: É verdade.
2: Não teria chegado aqui sem vocês nessa caminhada. Muito obrigada.
1: Naldinho de São Pedro da Aldeia.
6: Fala, Edu. Boa tarde.
1: Boa tarde.
6: Saudações. Saudações. Uma pergunta para nossa deputada aí.
1: Diga.
6: É, parabéns, né? Uhum. Falar com ela, esses novos deputados que entraram agora, pessoas que nunca viveram a vida pública, o que, que ela acha? Ela sendo de primeira vez, né? Uhum. Como alguma coisa pública, ela acha que vai ser fácil ela entrar nessa vida pública agora, ela que não é do meio, né? Porque qual é a opinião dela sobre isso?
1: Vocês estão esquecendo de onde ela veio, né? A família doutora Gabriela, né? Você achando que ela é caloura, né? Ah, fala sério. Alfredo Gonçalves, doutor Serginho, né? Fora o avô, que é um advogado. Você já conversou com o avô da doutora Gabriela? Não.
2: Ele foi candidato a vice-prefeito, sabia?
1: Foi.
2: Foi.
1: Com quem?
2: É, Wilton Massa.
1: Ivo Saldanha?
2: Não foi.
1: Não?
2: Foi antes.
1: É, então o Wilton Massa. É, o doutor Wilton Massa foi uma pessoa que era de comunicação, mas não conseguiu ser prefeito da cidade.
2: Né? Meu avô não entrou. Então, ele era vice-prefeito, foi dele, foi o Wilton Massa.
1: Então, é história. É outra Naldinho, poço de sabedoria.
2: Obrigada pela pergunta, obrigada por caminhar, confiança. Eu, assim, acompanhei a política de perto por muito tempo, né? Não como candidata, mas como a irmã do doutor Serginho. E eu nunca omiti, muito pelo contrário, eu sempre disse em toda essa pré-campanha e na campanha do orgulho que eu tenho do irmão, do marido, do pai e do político que ele é. E ele vem me ensinando muito, eu venho caminhando ao lado de um grande homem. Assim como eu caminho ao lado de toda a minha família, ninguém constrói nada grande na vida sozinho. E eu tenho muito orgulho de fazer parte desse grupo. E esse grupo é o grupo que preza pela reconstrução de uma região, de uma cidade. E quando a gente fala que um grupo ganha, não é a gente que ganha, ganha a população. Né? E eu caminhei ao lado de tantas pessoas e se teve um presente nessa caminhada foram os amigos que eu fiz, né? Os amigos que já eram políticos. E a gente aprende. Assim como eu aprendo todos os dias com a medicina, com cada paciente que deita na minha mesa. Hoje mesmo está tendo o Congresso Nacional Internacional no Rio de Janeiro de Cardiologia, a gente tem guideline novo, medicações novas sendo lançadas, a gente aprende, na política não é diferente. Eu venho aprendendo com meu irmão, aprendo com quem passou, quem errou, com os erros dos outros, para não cometer os mesmos erros. E eu vou ter na Alerj o meu irmão caminhando comigo, né? Não, lógico que não fisicamente, porque ele tem um município para gerir, mas ensinando, opinando, me ajudando. O mandato ele é meu, mas eu tenho uma liderança política que caminha perto de mim, que me orienta, e eu não vou ser fantoche de ninguém. Eu já vim aqui, já provei que eu tenho as minhas convicções e o que eu quero lutar pela nossa região, mas eu tenho uma pessoa que soma comigo a boa política, e ele já vem me ensinando muita coisa.
1: Vocês já perceberam aqui a personalidade da doutora Gabriela, né? Então chupa essa manga. Olha só, tem mais gente participando aqui do Panorama.
7: Boa tarde, meu amigo Edu.
1: Boa tarde
7: para a nossa deputada estadual, Gabi. E lembrando Robson, que o Corre 22 deu certo, hein? Aqueles Corre 22. Às terça e às quinta-feira, junto com o Serginho e a galera toda da família Correndo e Vivendo, juntinho com a Gabi aí, deu certo, hein? Que a família Correndo e Vivendo tava todas elas com a Gabi, hein? Porque pode ter certeza que juntos sempre serão mais fortes. E vambora, Gabi, vambora fazer um bom trabalho agora, que é tudo que a galera espera agora de você daqui pra frente. E boa sorte, e vai dar tudo certo. Tamo junto. Valeu, Edu!
1: Tá certo, Robson.
2: Ô, Robson, obrigada pelo seu carinho. O Corre 22 foi algo que começou sozinho com o Serginho, que é o que ele já faz habitualmente, sim, que é correr. Uhum. Eu comecei a correr durante a minha caminhada política, inclusive estou com um pace ótimo, estou dando trabalho para Serginho, mas a corrida foi algo que linkou super bem a nossa campanha, não, mas as nossas práticas, correr à saúde, o Correndo e Vivendo é um movimento extraordinário de pessoas que querem mais saúde, mais do que estética, já são pessoas de mais idades, que prezam pela saúde cardiovascular, e eu sou cardiologista, né?
1: Verdade.
2: A gente falar do esporte, sair, tirar a bunda do sofá e correr, a gente fala de saúde, de vida, e esse Corre 22 foi mais ou menos o que a gente quer para a nossa região, o que a gente quer para o nosso estado, que é saúde, que é qualidade de vida. E eu estou falando no ouvido de Serginho para a gente continuar esse corre, porque a gente tem segundo turno. Sim. Até dia 25 deveria ter o corre. Eu não acompanhei o corre durante a minha caminhada, porque eu fui atropelada no início da campanha. Foi, doutor. Na verdade, eu atropelei a bicicleta.
1: Poxa vida.
2: E aí torci o pé, mas no último corre já estava 100%, consegui correr. E aí queria continuar esse corre para o segundo turno. Graças a Deus não vai precisar correr por Douglas, vai ser só por Flávio.
1: Tá certo.
2: Mas é algo que a gente pode pensar em manter aí as segundas e sextas, depois de fevereiro,
1: manter,
2: né?
1: Uma rotina.
2: É, porque a gente estimula a nossa população a sair do sofá, acordar, verdade, cedo, antes do trabalho, desestressar com corrida, com saúde.
1: Tá certo.
2: Um beijo, olha, Robson.
1: Tá aqui, boa tarde. Só tenho gratidão para a doutora Gabriela. Tenho apenas certeza de que ela vai honrar cada voto que ela recebeu. Sou Larissa de Três Rios.
2: Olha, que maravilha.
1: Tá aqui.
2: E
1: minha família votamos, doutora, com muito orgulho falando isso. Larissa mandando um recado pra
2: senhora. Ô, Larissa, muito obrigada. Você pode ter certeza,
1: Márcio dos Correios,
2: que eu vou trabalhar para honrar cada voto.
1: Ó, Márcio dos Correios mandou isso aqui pra gente. Vamos ver.
8: Boa tarde, Edu.
1: Boa tarde.
8: Boa tarde, doutora Gabriela. Aqui é Márcio, da Associação Ciclística de Cabo Frio. Parabéns, doutora Gabriela, parabéns pela votação. Arrasou. Conte arrasou, sempre, mano, com a gente. Um abração.
1: Tá aí, mandou um abração. Márcio,
2: ô, Márcio, muito obrigada pelo seu carinho, por caminhar comigo. Essa vitória não é da doutora Gabriela. Vocês que fizeram essa vitória ser linda, estrondosa. Foi votação recorde na cidade de Cabo Frio, na região. Muito obrigada, meu amigo. Eu não teria chegado aqui sem a sua ajuda, da sua família. Muito obrigada pela consideração e confiança.
1: Aqui no YouTube está aqui a Roselane dos Santos. Boa tarde, beijo, doutora Gabriela. José Carlos também, boa tarde, meu camarada. Abraço, doutora Gabriela. Chandelier Moreira está aqui também. Gabi deu um show, mandou um recadinho também aqui no YouTube, está acompanhando
2: muito
1: a gente.
2: Obrigada, muito,
1: ó,
2: obrigada.
1: Tem mais participação de ouvinte aqui, mandando um recado para a senhora.
9: Fala, meu amigo Eduardo, aqui é Márcio do Estacionamento.
1: Fala,
9: queria,
1: Márcio,
9: parabenizar a Gabriela e dizer para ela que o dia que ela parou o carro aqui e foi à igreja, quando ela voltou, na maior simplicidade, ela me pediu o voto.
1: Olha que bacana.
9: Ela conquistou meu coração.
1: Eita!
9: Claro que eu já ia votar nela, né? Mas aquele simples pedido fortaleceu mais ainda, tá?
1: Márcio!
9: Um abraço e muito sucesso aí para ela.
1: Ô, meu povo!
2: Ô, Márcio, muito obrigada pelo seu carinho, muito obrigada pelo seu voto de confiança. Eu aprendi com meu irmão que quem não pede não tem o voto. Então, Márcio, tem que pedir dentro da nossa casa. O Márcio é um querido. Ele, sim, é no estacionamento no final da rua da escola onde minha,
1: José,
2: mãe...
1: José Bonifácio, ele partiu da Zé Bonifácio.
2: Eu conheci o Márcio, não sei se ele lembra, mas foi com a minha cunhada, Aline. Ela só parava o carrinho ali e sempre falou com muito carinho do Márcio. E aí, sempre que eu preciso, eu tô lá.
1: Eu conheço o Márcio da época que ele tinha um restaurante ali na Raul Veiga. Bem ali ao lado ali do Cabo Grill. Pessoal, olha, são 5 horas e 14 minutos aqui no Panorama. Eu tô recebendo aqui em nossos estúdios, para nossa felicidade, um privilégio do Panorama, doutora Gabriela, deputada estadual. Quero fechar um compromisso com a senhora. Quero que a senhora utilize aqui o microfone do Panorama quando a senhora estiver desenvolvendo os seus trabalhos lá na Alerj, para poder informar a população aquilo que a senhora tem planejado, tem proposto. Não foi aprovado, não quero saber. Eu quero saber que a senhora mandou lá. Ó, a turma não aprovou, mas a doutora Gabriela pediu. A gente vai dizer aqui no Panorama, porque foi exatamente isso que a gente fez com o doutor Serginho. O doutor Serginho, as pessoas tomaram conhecimento daquilo que ele fazia na Alerj. Durante muito tempo, nós tivemos ali representantes da região dos Lagos e nós não sabíamos o que acontecia lá. Não sabíamos o que era proposto, o que era pedido, o que era sugerido, nada. E a gente quer utilizar o Panorama como esse canal para poder alcançar as pessoas e dizer, olha, doutora Gabriela fez essa proposta assim, vamos esperar para que seja aprovado, assim que for aprovado, tem um período assim, vamos explicar à população para mostrar o trabalho que tem sido feito na Alerj. Quero assumir esse compromisso com a senhora. Você
2: muito
1: pode fazer isso?
2: Com certeza, Edu. Muito obrigada. Na verdade, é um presente para mim.
1: Eu falei
2: a
1: com
2: população...
1: a senhora, mas eu olhei para a Hanife.
2: Hanife, recado dado. Mas com certeza, é um compromisso que você me ajuda. A população tem que estar informada do nosso trabalho. A gente trabalha para a população, né? Nós literalmente somos os políticos... não é uma formação, né? Não é uma profissão. Eu estou política e eu sou médica. E a gente está para servir a população. É um serviço isso. Somos empregados do povo. A gente precisa prestar conta do que a gente faz e por que fazemos. E ter esse canal, esse vínculo de comunicação, com certeza é um presente. Muito obrigada, Edu.
1: Olha só, depois do intervalo comercial, a gente continua e vamos liberar a doutora Gabriela, né? Porque ela tem muita ainda, muita gente para visitar, já compareceu em muitos lugares para agradecer também os votos que recebeu e ainda tem outras entrevistas também. E eu combinei que liberaria a doutora Gabriela até 5h40, pode ser 5h40? São 5 e... Foi mais 20 minutinhos. 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Eu vou e volto, aguenta aí.
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0: Que beleza! 5 horas e 22 minutos. Agora aqui entrevistando aqui a doutora Gabriela, deputada estadual mais votada da região dos Lagos. Chegou e agora tá sonhando já com a Leste. Já falou aqui com a gente que já sonha em como vai trabalhar. Agora vamos para os Estados Unidos de Unamar. Tá lá ele querendo participar aqui do nosso programa.
1: A sabedoria de Unamar.
0: Sabedoria. Ela tá aqui, a deputada aqui. Fala aí pra mim, você tá feliz? Quer fazer com a doutora Gabriela? Fala comigo, sabedoria.
2: Boa tarde, Eduardo Silva, Wagner Vascaíno Unamar. Boa tarde, ouvindo o Panorama. Eduardo, que prazer em mandar esse áudio hoje para a doutora Mariana, doutora Gabriela.
0: Oi.
2: Rapaz, nós tivemos na reunião que teve para ela aqui. É, foi no prédio do Adelino Novaes. O Azedinho, vereador. Então, rapaz, foi muito bom. Nós estávamos num grupo. Aliás, a liderança da minha filha. Ela tem um grupo de 15 a 20 pessoas. E no dia da reunião da doutora, nós estávamos lá num grupo de 15 pessoas. Apoiando ela. Porque o que mais me conquistou a ser eleitor dela foi que ela abriu a oratória dela sem promessa. Ela abriu a oratória dela falando sobre a vida dela, o sacrifício dela, que conquistou. Ela, o deputado Luciano, 45-45, o nosso grupo foi todo para ela.
0: Que bacana.
2: E para o Luciano. Gostei muito do que ela falou. Triste sobre a vida dela, mas que fez ela botar a cabeça no lugar e seguir em frente com o apoio do irmão dela, que é um baita homem, né, doutor Serginho? Esse é o irmão que ela pediu a Deus.
0: Que bacana, que bacana.
2: Então, doutora, fiquei muito feliz. Na luna a senhora arrebentou. Esse foi o papai do céu que te deu esse primeiro degrau. Presta bem atenção num senhorzinho de 81 anos.
0: Isso.
2: Por contrário, é 18, né? De 81 anos. Esse foi o primeiro degrau na política que o senhor te deu. Se você caprichar nesse primeiro degrau, você vai ao topo da escada. E é lá que nós precisamos mais de você, lá em cima. Precisamos desde agora. Mas lá em cima vamos precisar muito mais. Tá bom, doutora? Então foi um prazer em mandar esse áudio para a senhora pro programa. Obrigado, Eduardo.
0: Que isso, sabedoria. Que
2: obrigado
0: isso
2: por você existir, cara. Você é o cara. Um abraço para todos.
0: Tá aí, sabedoria. Seu Wagner, sabedoria de Unamar.
3: Ô, seu Wagner, sabedoria. É muita sabedoria. Muito obrigada pelo seu carinho, pela sua consideração, pela sua confiança em mim, da sua família em mim. Eu tenho falado, eu não chegaria aqui sem a ajuda de vocês. Vocês levam meu nome para dentro de casa, para os amigos, para a família. E eu não tenho palavras para descrever tamanha gratidão. Eu tenho contado muito a minha história, porque as pessoas querem saber de onde você vem, né?
0: Sim, sim.
3: E olham para você como a irmã do Dr. Serginho, como se nunca tivesse trabalhado, nunca tivesse passado por nada. Mas a verdade não é essa. Minha família sempre foi uma família muito trabalhadora. A gente sempre lutou muito para ter tudo o que tem. Sempre foi fruto de muito trabalho. E a minha história não é diferente da dos meus irmãos, da minha mãe, do meu pai. Fui vítima de violência, vivi a inclusão. Trabalhei na Baixada Fluminense inteira. Tinha semana que eu tava 144 horas de plantão.
0: Eita.
3: Eu nunca pedi um emprego, uma ajuda, pai, mãe, irmão nenhum. Desde o dia que eu me formei, antes de me formar um pouco, mas até hoje é tudo fruto de muita luta, de muito trabalho. E eu tenho tido a oportunidade de contar o meu testemunho de vida. Eu não olho para a minha história com tristeza. Hoje eu me tornei a mulher que eu sou por ter vivido tudo que eu vivi. É claro que se eu pudesse não viver a violência, eu não teria vivido. Óbvio que eu não escolheria ser agredida. Mas já que eu vivi, que eu olhe o copo mais cheio e tire ensinamentos, né, aprendizados de tudo isso. E foi isso que eu fiz. E é claro que agora eu quero trabalhar para que menos mulheres vivam o que eu vivi, que as nossas crianças possam sonhar mais do que eu sonhei, que a gente traga saúde para a nossa região. E é isso que eu quero, fazer das minhas experiências de vida, políticas públicas, que a nossa população sinta na pele a transformação, que o Estado sinta na pele, cada cidade.
0: Perfeito. Olha, quando a senhora fala assim, isso acaba derrubando aquela impressão que as pessoas têm de que a gente conhece o doutor Serginho pela vida política que ele acabou expondo pra gente. Né? E a gente não tinha o conhecimento da vida particular do doutor Serginho. Até bem pouco tempo nós não tínhamos a condição. Acompanhamos o sofrimento, inclusive, com o falecimento da esposa. Né? Todos nós nos colocamos no lugar dele, como pai, agora com duas meninas pequenas, a senhora ajudando muitas das vezes. Ou seja, essa vida, né, esse outro lado do homem doutor Serginho não era exposto. Havia um ciclo pequeno, né, um círculo pequeno que conhecia porque era da intimidade dele. E ele não era obrigado a expor tudo isso, mas nós tomamos o conhecimento porque faz parte dele disso, né? É uma pessoa muito, muito transparente. E quando a senhora traz uma realidade que a senhora viveu e que nós também não conhecemos, isso também acaba derrubando qualquer tipo de imagem que a gente possa ter assim, doutora Gabriela é médica. Nossa, médico? Médico deve viver muito bem. Médico deve ter uma vida muito estável. Médico deve... O irmão dela é prefeito, foi deputado. Deve ter uma vida muito consolidada. E quando a senhora traz essa realidade, a senhora derruba qualquer tipo de narrativa, sim, que venha contrário a isso. E eu agradeço a senhora, pela senhora estar utilizando aqui. Falo senhora, pessoal, pela questão do cargo, tá? Porque doutora Gabriela... mas eu agradeço pelo privilégio de poder ouvir isso, porque isso fortalece, inclusive, aquelas que estão em casa. Saber que a senhora também teve uma dificuldade no início da sua vida acadêmica. Que teve uma dificuldade no relacionamento. Ou seja, a senhora é capacitada por ser madura e também estar edificada em cima de experiências que podem ajudar outras pessoas.
3: Com certeza. Eu tenho tido muita oportunidade de contar essa história e muitas mães virem até mim falando, nossa, meu filho pode ser médico. As nossas crianças, elas se perdem no meio do caminho de uma escolaridade porque a dificuldade não é encarada como um diagnóstico, né? E a gente precisa olhar para a criança como ela é, única e especial. E é isso que eu estou podendo levar para as mães, né? De darem oportunidades, do Estado trabalhar junto com cada mãe, com cada escola, e gerar oportunidades nas nossas crianças. Porque a minha vida foi muito difícil. Eu cheguei onde eu estou com muito sacrifício. Comecei a ler e escrever na quarta... Eu sofria bullying dentro da minha casa. Meu irmão mais novo que me ensinava a ler e escrever. Me ensinava história. Duas turmas abaixo da minha. Então, assim, e hoje eu conto isso porque ele contou a primeira vez. Mas, Serginho, a primeira vez que... 1º de fevereiro de 2018, primeiro dia dele na Alerj, primeiro mandato dele, alguns jornalistas da Globo estavam em frente à Alerj entrevistando, né? Mas já sabendo o histórico inteiro do deputado.
0: Sim.
3: E aí questionaram o Serginho em relação a um processo que ele tem. Processo de agressão.
0: Uhum.
3: E aí, na hora, eu lembro que eu nunca assisto televisão. Eu tava trabalhando muito nessa época. Eu tinha acabado de me formar, dava muito plantão. Foi 2019, na verdade. Uhum. Não, 2018. Foi 2018?
0: Acho primeiro que sim.
3: Foi. E aí ele me ligou desesperado. Irmã, não assiste a televisão, desliga a televisão. Eu, por quê, irmão? Me perguntaram do processo. E eu tive que falar que foi por sua causa. Mas assim, eu não falei mais nada, preocupado com a minha reação. A família toda foi muito atingida por tudo que eu vivi, né? Eles têm meu sangue, né?
0: Claro.
3: A gente ama.
0: Não, isso a gente
3: antes
0: não
3: de qualquer coisa.
0: Não, discute.
3: E ele sempre me respeitou. Ele nunca invadiu a minha privacidade de contar a minha história sem antes perguntar a mim. Então, meu irmão é um irmãozão, assim como o Miguel e o Felipe são, que me carregam no colo, se necessário for. Fui muito atacada por causa disso. Durante a campanha, mas antes de ser político, o Serginho é meu irmão.
0: Sim,
3: e ele
0: claro.
3: Vai me carregar no colo, assim como ele me protegeu, sonhou comigo todos os meus sonhos, essa vitória não seria diferente, essa caminhada não seria diferente. Assim como ele me carregou, Felipe e Miguel também me carregaram, minha mãe e meu pai. Não é todo dia que a gente está bem, a gente tem uma base, um alicerce, por isso que eu falo que essa caminhada não foi sozinha.
0: E isso é fruto, doutora, sabe? Porque a gente estava comentando aqui no início na segunda-feira, depois a gente faz uma avaliação a respeito da campanha política, e isso é unanimidade. O grupo mais vitorioso da região dos Lagos foi o grupo do Dr. Serginho. Primeiro que elegeu a senhora, apontou o governador do estado, acertou, caminhou com aquele que vai para o segundo turno com vantagem agora para ser presidente, acertou. A deputada para quem ele pediu também, deputada federal, acertou. Ou seja, a gente comentou assim, caramba, Aí você olha os outros. Nós tivemos aqui a decepção, inclusive, infelizmente, não conseguimos aqui a Dani Martins, que é esposa do Alexandre Martins. Vantuil conseguiu voto aqui em Arraial do Cabo, junto com o Marcelo Magno, que pediu voto a Vantuil Martins, mas o governador dele não conseguiu. Quer dizer, ele ficou chateado com a situação dessa. A gente sabe que ficou chateado num circo pequeno, a gente sabe que ficou chateado. É claro, é natural que fique chateado. Claro. Né? Mas aqui em Cabo Frio, doutor Serginho conseguiu eleger a senhora, conseguiu pedir voto para o governador e acertou o governador, pediu voto também para o presidente, acertou também no segundo turno, ainda com vantagem de ser reeleito, de ser eleito, e o deputado federal ainda ser eleito. Ou seja, o grupo do doutor Serginho, tudo que o doutor Serginho botou a mão, deu certo.
3: Floresce.
0: Exato. E isso é fruto de quem trabalha.
3: Com certeza.
0: É fruto de quem...
3: A população, ela não é cega. Ela vê isso, né? É claro, e eu digo isso, a minha gratidão de ter o meu irmão ao meu lado nessa caminhada, o político que ele é, porque qualquer um. E Edu, seria mentira se algum político chegasse aqui que esteja eleito para deputado agora e falasse assim, se eu pudesse voltar atrás, se Serginho estivesse comigo, seria 10 passos na frente.
0: Exato.
3: Eu não tiro esse mérito.
0: Falamos aqui, inclusive, de pessoas que saíram do grupo e que poderiam estar muito melhor se Serginho estivesse com eles.
3: Então eu falo assim com muito orgulho de ter meu irmão no meu lado nessa caminhada, assim como toda a minha família. Ninguém chega em lugar nenhum sozinho.
0: Perfeito.
3: A gente tem que ser realista, né? A gente tem que ser pé no chão. Eu tenho uma base.
0: Olha, eu prometi aqui um ouvinte, eu não sei quem é esse ouvinte aqui, ele pediu para fazer uma pergunta para a senhora.
3: Com certeza,
0: vamos lá.
4: Boa tarde, é Thiago Frutuoso de Cabo Frio. Gostaria de fazer uma pergunta. Deputada eleita do Partido PL, partido que tem governado executivo estadual já há alguns anos, está à frente do executivo municipal aí em Cabo Frio, e nós temos visto diversas acusações a políticos ligados ao partido, políticos que pertencem ao partido, escândalos de corrupção seguidos. Eu gostaria de saber da deputada, ela a partir do ano que vem estará na LERJ, surgindo um esquema de corrupção, surgindo uma acusação a respeito de um deputado do Partido Liberal, se ela vai votar a respeito da investigação, né, a respeito dessa acusação, ou se ela votar pelo arquivamento, como vai ser? Sendo do PL, vai arquivar, votar pela arquivação da denúncia, ou ela vai pedir investigação?
0: Eu posso responder para a senhora.
3: Eu posso, Thiago, responder.
0: Eu sei, mas eu faço questão porque é uma pergunta muito vaga, né? Ô, Thiago, eu quero te agradecer pela sua participação, mas essa é uma pergunta, assim, sabe, é uma pergunta que eu falo flutuante, né? É claro que se alguém acusar um deputado de ter chutado

0: boa tarde, tudo na paz. Manda um abraço, doutora Gabriela, do doutor da Bela Fama do bairro do Peró. Mandou um abraço pra você.
1: Um abraço grande, meu amigo. Muito obrigada por caminhar comigo, a sua família. Um beijo.
0: O último áudio aqui, ô Graça. Fala, Graça, rapidinho.
2: Olá, Edu. Boa tarde, Edu.
0: Boa tarde.
2: É Graça, Edu.
0: Ui.
2: Queria fazer um apelo pra doutora Gabriela.
0: Faça.
2: Pra quando ela tiver nos seus... Na sua época de exercer sua profissão, que ela... Ver se ela faz alguma coisa assim para ajudar, sabe? Cirurgia de cabo frio, cirurgia de vista.
0: Ah, cirurgia de vista, deve ser outro mutirão também. Doutora Gabriela falou a respeito disso, Graça, não foi isso, doutora?
1: Foi, a gente falou de fortalecer a saúde da nossa região.
0: Sim.
1: A gente, Cabo Frio, hoje vive um déficit de saúde muito grande em detrimento do nosso passado, de que nunca houve investimento na saúde pública. A gente agora vai trazer o Estado para trabalhar em parceria com cada prefeito, fazer os centros de especialidade.
0: Perfeito.
1: É claro que a gente precisa ter uma atenção grande, né? Serginho já vem tendo do que passou, a gente precisa resolver, parar de botar a culpa em que passou e fazer o nosso trabalho, o nosso dever de casa, e Serginho já começou a fazer. Nosso, porque eu acabo, né, me incluindo por ser irmã, mas é um dever dele.
0: Perfeito.
1: E ele vem fazendo de forma brilhante. Falei aqui de algumas filas estrondosas da nossa região de saúde pública. Serginho pegou uma fila de 8 mil mulheres esperando atendimento ginecológico, 2 mil pessoas esperando atendimento fisioterapeuta, 500 mulheres esperando para fazer uma biópsia de mama.
0: Absurdo,
1: assim,
0: né?
1: E isso, essa fila equivale para tudo. Eram 2 mil pessoas esperando atendimento com cardiologista. Parece uma contagem interminável. Serginho já zerou grande parte dessas filas, mas é cirurgias. Grande parte delas, cirurgias de médio e grande porte, depende do governo do estado.
0: Perfeito.
1: Porque Cabo Frio não tem centro de referência cirúrgico. Algumas cirurgias Serginho fez parceria com Santa Isabel, por exemplo. Cabo Frio não operava ortopedia já há muitos anos, há mais de 6 anos. Hoje opera em parceria o Corujão à noite, as fraturas de fêmur, os ombros, os braços, lá no Santa Isabel, todas as segundas e terças-feiras. Agora, essa semana, vai começar a operar os cálculos renais. Nunca foi operado na cidade de Cabo Frio. Isso é histórico para a cidade. Então, assim, tem muito trabalho, está sendo feito, mas o que a gente vivia das filas intermináveis é um trabalho árduo que está sendo feito e que vai já se sentir na pele aí a resolução de cada problema. E agora mais, porque a gente vai trazer o Estado para trabalhar dentro das nossas cidades.
0: Doutora Gabriela, quero agradecer.
1: Muito obrigada.
0: Pelo privilégio de poder recebê-la aqui em nossos estúdios, conversar com os nossos ouvintes. Temos muitos ouvintes que mandaram áudio pra gente. Meu povo, vocês têm que aprender a fazer pergunta curta que nem eu, de 30, de 15 segundos, pra ver se coloca todo mundo. Tem muita pergunta longa aqui que não deu pra poder fazer. Acho que agora a pergunta foi mais direta. Ah, tá, agora já foi. Meu povo, olha, eu quero agradecer a doutora Gabriela pela sua presença.
1: Muito obrigada,
0: Desejar Edu. A senhora boa sorte. Ah, mandar um abraço aqui. Kleber Nogueira tá ligando aqui, mandando um abraço pra senhora.
1: Ô, Kleber,
0: também.
1: Um abraço.
0: É outro flamenguista também aqui. É outro.
1: Sou tricolor, também. Mas eu gosto de todos.
0: É, mas nem todo mundo é perfeito.
1: Como é que
0: Gabriela?
1: Eu não vou gostar de flamenguista? Olha só, eu amo os flamenguistas. Quarta-feira que vem tem Fluminense e Palmeiras.
0: É. Tem jogo agora.
1: E ó, a final da Libertadores vai ser Fla-Flu de novo.
0: Olha só, aí o mundo acaba.
1: Acaba nada, começa.
0: Doutora, boa sorte.
1: Obrigada.
0: Mais uma vez estamos à sua disposição aqui para poder trazer a público aqui os seus feitos lá na Alerj.
1: Amém.
0: E que a senhora tenha realmente muito sucesso, porque o seu sucesso é o sucesso de toda a região.
1: Amém. Obrigada, Edu, por essa oportunidade. Quero agradecer a todo mundo que participou, que está me ouvindo nesse momento. Aqui é a doutora Gabriela, já eleita candidata a deputada estadual, e eu quero agradecer a cada um de vocês que me concederam um voto de confiança. Eu não teria chegado aonde eu estou sem vocês, sem a ajuda de vocês e a confirmação desse voto. Muito obrigada por caminharem comigo. Tenho certeza que eu vou trabalhar de forma incansável para honrar cada um deles, somando forças do governo do estado, na nossa região dos lagos, em cada cidade a qual eu recebi um voto, eu vou honrá-los. Muito obrigada pelo carinho. Edu, muito obrigada pela oportunidade.
0: Privilégio nosso, obrigado.
1: Muito obrigada. E sempre que você quiser e puder, estarei às suas ordens para vir aqui conversar.
0: Obrigado.
1: Falar um pouco do que a gente vem fazendo, vai fazer. É uma honra muito grande e uma porta que se abre na comunicação para mim.
0: Com certeza.
1: Para poder levar a população, né? A gente prestar contas. A gente está a serviço do povo e a gente precisa

0: prestar nossas contas.
1: Pessoal, conversei com a deputada eleita, mais bem
0: muito
1: votada
0: obrigada.
1: Da região dos Lagos, doutora Gabriela, aqui no Panorama. Eu vou para o intervalo comercial e volto já, sempre no oferecimento de... 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Vou para o intervalo e volto já, meu povo.
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0: Agora são 5 horas e 46 minutos. Pessoal, eu recebi aqui uma reclamação aqui por conta do ouvinte, da pergunta que ele fez. E eu quis responder a pergunta, porque eu mesmo fiquei assim meio incomodado com a pergunta, né? Se por acaso acontecer de uma pessoa ser investigada, se você vai votar contra... Gente, depende do caso. Depende de cada caso, é um caso. É uma pergunta, assim, que eu considero assim que nós perdemos assim realmente a oportunidade de fazer uma pergunta melhor. Como é que eu vou dizer para você que eu vou votar a favor do arquivamento de uma investigação da pessoa? De repente é flagrante a situação. A pessoa foi pega com uma mala de dinheiro. Aquilo é flagrante? Beleza, então vamos investigar. Ah não, aquilo é o que um acusou, está sendo investigado. Por exemplo, nós tivemos um caso agora recentemente onde o candidato a vice-presidente foi acusado de estupro. Foi acusado de estupro. E foi acusado pelo Lindenberg e pela Gleisi Hoffmann. Eles retiraram a acusação porque não tem prova, pô. Mas a investigação aconteceu. Aí você vai votar pelo arquivamento? Ué, mostrem as provas. É isso que eu tô falando. É uma pergunta hipotética, numa situação hipotética. Agora, a pergunta que deveria ser utilizada é... Olha, doutora Gabriela, numa situação em que nós precisamos, assim, votar a favor de fulano, votar a favor de Beltrano, para trazer verbas para a nossa região... Em quem o senhor vai, quem a senhora vai votar? Bom, ela tem condições de responder. Agora, uma pergunta é hipotética dessa. Gente, me perdoe. O ouvinte ficou chateado. E botou aqui uma reclamação aqui. É um canal de comunicação, vocês respondem as... Aqui, ó. Acho que a pergunta foi mais direta. Na verdade, vocês ocultam as perguntas que não são favoráveis. Pelo amor de Deus, gente. Uma pergunta dessa, uma pergunta que não tem qualquer tipo de cabimento, uma situação que não acontece, ou melhor, que não aconteceu, que pode acontecer ou não acontecer. Quer dizer, pode votar para aquele momento ou não pode votar para aquele momento? Tá respondida a pergunta. Vamos lá, pessoal. Agora são 5 horas e 48 minutos. Eu tenho mais entrevista aqui no Panorama.
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0: E vem
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0: Informação agora que vem de Iguaba Grande. Vamos ouvi-los.
2: Vá, prefeito. Iguaba Grande tem mais um motivo para comemorar. As praias de Cidade Nova e Ubás mantiveram a bandeira azul na temporada 2026 e 2027. A aprovação pelo júri internacional confirma que o município manteve os padrões internacionais exigidos pelo programa em áreas como qualidade da água, gestão ambiental, segurança, infraestrutura e educação ambiental. Cidade Nova chega à segunda temporada com a certificação, enquanto Ubás alcança a quarta aprovação consecutiva. Ao todo, 75 destinos brasileiros foram aprovados nesta temporada, sendo 20 no estado do Rio de Janeiro. E Iguaba Grande, sendo entre esses municípios, reconhecidos pelo programa Bandeira Azul. Duas praias, mais uma temporada e o reconhecimento internacional mantido. Iguaba Grande mostrando que preservar também é avançar.
0: E aí, então, mais uma informação para você e tem notícia para você aqui no Panorama.
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0: Olha só, eu tenho informação agora que vem da Prolagos. Atenção, meu povo, atenção você, atenção. A Prolagos intensificou as fiscalizações em grandes clientes e Arraial do Cabo antes da alta temporada. Em uma pousada da Ponta Alta Laia, no município de Arraial, o baixo consumo registrado chamou a atenção das equipes que encontraram uma ligação clandestina instalada antes do hidrômetro. O desvio, conhecido como bypass, fazia com que parte da água utilizada não fosse registrada. A Polícia Civil foi acionada para o registro da ocorrência. Segundo a Prolagos, as vistorias estão sendo reforçadas principalmente em estabelecimentos de maior consumo, porque ligações irregulares podem provocar perdas e redução de pressão na rede, afetando também o abastecimento de outros clientes, especialmente durante o verão, quando a população de Arraial do Cabo aumenta significativamente. A ação faz parte de uma fiscalização mais ampla na área de concessão. Recentemente, no bairro da Reserva do Peró, em Cabo Frio, uma operação também identificou ligações clandestinas usadas para retirar água da rede e abastecer caminhões pipa. As fiscalizações são registradas, ou melhor, são realizadas a partir de denúncias, vistorias de rotina e análise de comportamento de consumo de imóveis. As denúncias podem ser feitas pelo WhatsApp 0870-20-195, 0870-20-195. Esse é o telefone para você poder entrar em contato com a Prolagos. tem mais informação para você aqui no Panorama.
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0: E vem do município de Armação dos Búzios com o prefeito Alexandre Martins. Vamos ouvi-lo.
3: Uma tubulação muito antiga, que nunca mexeram, nunca resolveram. Definitivamente nós vamos resolver. Pessoal, estamos aqui em São José, mas não é a obra da praça não, é a obra da drenagem que nós estamos fazendo em alguns pontos da cidade. E esse é um dos pontos que nós vamos resolver ali da entrada do Águas Claras, com galerias novas, para que a água desague do outro lado, que é o caminho natural das águas. Bom, não sei se vocês lembram como era aqui, mas já estamos na metade do serviço. Você vê aqui já aberto, o vagão aqui, a galeria já descendo aqui para concluir o serviço, resolver o problema de alagamento desse bairro aqui. Uma tubulação muito antiga que nunca
0: mexeu. Tá aí, pessoal, então a informação que vem do município de Armação dos Búzios, também investimento no saneamento básico. Agora, 5 horas e 51 minutos.
4: Sexta-feira.
0: Acabou o panorama dessa quarta-feira, meu povo. Amanhã eu tô de volta. Amanhã é quinta-feira. É, a partir das 4, estaremos de volta com o panorama e um resumo das notícias do seu dia. Muito obrigado pela audiência, muito obrigado pela paciência, muito obrigado pela participação de todos vocês. Bom descanso a todos e até amanhã, se Deus quiser.

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Quartou, galera! Ótima noite pra você que tá em casa, no carro, no trabalho, pela internet, no aplicativo do Viva Bem, nos sites vivabem.ap, ondasfm.com.br, no nosso Instagram, arroba Viva Bem na Rádio Ondas, onde quer que você esteja. Você está muito, muito bem sintonizado, dando boa noite pra essa equipe maravilhosa e linda que eu tenho. Primeiro pra ele, meu moreno alto, bonito e sensual.

Para tudo, rapaz. E hoje a patroa tá junto. Fala, Davizinho. Boa noite, Julinha. E agora o boa noite vai pra ela, que é casada, recatada e quase do lar.

Fala, Carol! Carolzinha! Cuidando do príncipe herdeiro Iago, que está em nossos estúdios hoje. Fazendo aquele rebuliço. É, porque a doutora Thaísa Zoni tá aqui, ele vem atrás. É um atrás do outro, né, jeito? Bom, e agora o boa noite vai pra ele, que é gato, malhado, gostoso e não tá solteiro.

0: Cleiton George, o meu sócio, o homem mais gostoso da região dos lagos. Gente, ali do outro lado do estúdio da vizinha, todo mundo parado. Todo mundo parado, você viu? Chegou o príncipe herdeiro, pronto, parou tudo. Quero dar uma boa noite aqui para nossa parceira, a doutora Thaisa Zoner. Ela que é pediatra, alergista. Saudade de você aqui no estúdio, Thaisa.
1: Boa noite a todos que estão ouvindo. É um prazer estar aqui com vocês sempre, principalmente porque hoje o Iago tá ali fora, sou suspeita, né?
0: A doutora Thaisa é suspeita, porque desde bebê, desde a barriga
1: do curso de pais e gestantes.
0: Você lembra disso? Lembra? Não, e foi engraçado porque a doutora Thaisa Zoner, ela dá esse curso, né, para as mamães e papais que estão esperando os bebês. Aí a gente tava esperando do Iago chegar, ela dando curso. Algumas semanas depois...
1: Já tava o Iago aqui.
0: Iago já tava aqui. É assim, tá, Davizinho? Doutora Thaisa, ela vem, ela dá um curso, e em semanas... Algumas semanas já tem um neném no teu colo. Então você tá rindo do quê? De nervoso? Vai casar, doutora Thaisa.
1: Tá vendo, ó.
0: Tá vendo? Olha, tem gente já mandando um beijãozaço aí. Beijãozaço pro Vidinho Porto. Saudações, meu querido. Saudações rubro-negras pra você também. Muita chuva ontem em Rio das Flores, muitos desabrigados, destruição, cidade natal da minha esposa. Olha, gente, vamos orar pro Rio das Flores aí, tá? Um beijãozaço, meu querido, força aí pra vocês. Infelizmente, a chuva tá castigando alguns lugares, a gente sabe disso. 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Gente, eu tô aqui com a doutora Thaisa Zoner, né, pra falar de um assunto, assim, um pouco polêmico até, hein, Thaisa? É. Ela não vai falar sobre alergia desta vez, ela não vai falar. Não vai falar sobre gripe, porque todo mundo já tá gripado mesmo, então tá tudo certo.
1: Já tá
0: todo mundo gripado. Mas ela vai falar o seguinte, o impacto do diagnóstico de TEA na saúde materna, né? Gente, o transtorno do espectro autista é o TEA. Thaisa, eu sei que essa também é a sua tese. De mestrado.
1: Minha dissertação. É um filho que estou gerando aí com bastante suor, mas que tem uma justificativa muito grande por trás dessa escolha desse tema, né? Uhum. Porque o mestrado que eu faço é um mestrado profissional. E aí o objetivo principal do mestrado profissional, diferente do acadêmico, é que a gente consiga contribuir de alguma forma para melhorar a vida das pessoas através do nosso trabalho, né? Então... acompanhando a infância, eu pude ver muitas das crianças que nasceram e eu fui acompanhando ao longo da puericultura, sendo atravessada pelo diagnóstico, né, do transtorno do espectro autista, e ver essas mulheres adoecendo, né? Então foi uma coisa que me chamou muito a atenção e me fez buscar alguma maneira de tentar ajudar. E eu estou tentando fazer isso através de levantamento de dados para que a gente consiga gerar realmente políticas públicas que enxerguem a necessidade de cuidado para essas mães, né?
0: E Thaisa, você falou uma coisa que, assim, poucos, as pessoas falam muito, e isso tem que acontecer, as crianças que são neurodivergentes, né, que têm autismo ou que têm qualquer outro, né, qualquer outro tipo de síndrome, vamos falar assim, precisam muito de cuidados. A gente sabe que, infelizmente, o nosso SUS não consegue abraçar todas essas crianças e jovens, enfim. E a gente vê, eu tenho uma criança em uma criança não, né? Ele já é, pela idade, já é um homem, mas é a mente de criança. Ele não tem só autismo, mas a gente vê o quanto isso impacta na família e o quanto a família precisa de apoio e não tem.
1: Sim.
0: Porque geralmente, você sabe disso, às vezes nem a criança tem esse apoio.
1: É verdade.
0: E como que você consegue enxergar, né, através dos seus estudos, né, quando que a mãe começa, no caso, a adoecer? É assim que dá o diagnóstico? Como é que funciona isso?
1: Na verdade, começa a partir do momento que ela vê que o desenvolvimento do filho não está seguindo o caminho que as outras crianças, na maioria das vezes, seguem. E aí, pelo que a gente conversa muito, né, no consultório, o que dói muito é porque a maioria das pessoas não escuta o que elas estão falando. Então, chega para o médico, chega para o enfermeiro, chega para o profissional de saúde e relata, olha, eu acho que meu filho está apresentando tal sinal. Ah, não, isso é, daqui a pouquinho ele cresce e melhora. E aí o tempo vai passando e quando a gente vai fazer o diagnóstico, às vezes esse diagnóstico já é tardio, a gente perdeu um momento que para eles é tempo, é neurodesenvolvimento, né?
0: Uhum.
1: Então, a gente perde um tempo muito importante, às vezes, não ouvindo essa mulher. E a gente, quando está gestante, né, eu como mãe também, né, já vivi esse momento, a gente tem muitos sonhos, muita expectativa para a vida dos nossos filhos. E quando a gente recebe o diagnóstico do transtorno do espectro autista, né, as mães que têm filhos com TEA, existe relatos que é como se vivesse um processo de luto do filho idealizado, que muitas das vezes não vão conseguir atingir os objetivos e os sonhos que elas tinham para a vida deles. Então, isso também é um momento de muita dificuldade e de dor, que às vezes também não é enxergado. Porque às vezes pega um laudo, uhum, dá um CID, e aquela, uhum, mulher vai embora com aquilo dentro da cabeça dela, e ela não é olhada como um ser humano mesmo, né? Como se tivesse alguém em busca de um laudo. Então, dá um laudo, está tudo resolvido. E aí ela vai embora com aquele fantasma dentro da cabeça dela e passa, sabe lá quanto tempo, até ela ser ouvida e atendida de novo. Isso com esse sofrimento. Então
0: é complicado demais.
1: É muito difícil.
0: E eu não sei se isso acontece, mas provavelmente deve acontecer no seu consultório. As mães recebem uma carga muito maior do, sim, que os pais, né? Tem casos assim, porque a gente que vive isso, a gente acaba conversando com outras, uhum, mães e tal. Eu conheço mães que os maridos abandonaram, sim, por conta dos filhos, né? Né, não só com TEA, mas com outros tipos de situações. E são várias coisas que, uhum, podem acontecer. E abandonam. Eu fico assim, gente, a pessoa já está vivendo uma dificuldade muito grande. Porque é difícil.
1: Sim, com certeza.
0: Não, é difícil. Se alguém falar que é fácil, não é fácil. Ter um filho neurodivergente, não é. Porque ainda mais quando chega numa certa idade que a criança tem aquelas fases de rebeldia... Sim. Né, que é diferente. Como que você tenta, porque conseguiu, acho que é uma palavra muito forte, mas como que você, uhum, tenta acalentar essa mãe? Porque a gente sabe que leva aquele impacto.
1: Sim.
0: Porque, na verdade, a mãe vai falar assim, não vai dar nada no exame.
1: Uhum.
0: Não vai dar nada nisso. E quando consegue o laudo, ela fica assim, caramba, o que a médica vai, uhum, falar? O que você tenta fazer, Thaís? Eu sei que é tão difícil, né? Mas o que você tenta fazer? Como você tenta orientar?
1: Na verdade, é sendo o mais transparente possível dentro do que a gente tem naquele momento. Porque, assim, é como a gente fala, é um transtorno que tem um espectro. Então, existem várias formas de apresentar esse transtorno, né?
0: Uhum.
1: Então, tem crianças que têm nível de suporte 1, que dependem pouco dos pais, que são verbais... E tem crianças que têm diagnóstico nível de suporte 3, que são crianças totalmente dependentes dos pais, né? Principalmente da mãe, como você falou. Nos estudos também apontam que na nossa sociedade o papel de cuidadora principal ainda é direcionado para a mãe. Então, quando você pensa quem vai cuidar dessa criança, a obrigação implícita nisso é a mãe. E ninguém olha para essa mulher como uma pessoa também que está vivendo todo um momento turbulento, que vai impactar no trabalho dela, porque a maioria larga o emprego. Como você falou, o índice de divórcio é muito alto. A família, que muitas das vezes está esperando aquele bebê,
0: uhum,
1: quando vem o diagnóstico, às vezes a criança tem outros transtornos juntos, tem TDAH, às vezes TOD, é uma criança que realmente tem as dificuldades dela no relacionamento, né, com os outros. A família se afasta e essa mulher se vê sozinha. Então, assim, é muito difícil. E vulnerabilidade financeira, porque se ela tem que largar o trabalho, como que ela vai se sustentar? Pagar terapia. Então, é muito, muito difícil. Então, eu tento ser o mais transparente possível e tento dar o direcionamento do que eu consigo enxergar naquele momento que vai ser melhor para eles, mas é muito complicado.
0: Quando se descobre, o diagnóstico é feito... com quantos anos, mais ou menos, a gente consegue fazer esse diagnóstico com mais precisão, Thaís?
1: Então, tem crianças que logo no primeiro ano de vida já começam a apresentar sinais, né? Mas a gente já tem na cadernetinha de vacinação uma triagem que todo pediatra ou profissional de saúde que trabalha com criança pode preencher, né? Esse questionáriozinho. Caso tenha alguma suspeita. Então, assim, a partir de um ano e meio, a gente já tem indicação já de preencher e fazer essa triagem, né, para as, uhum, crianças. Mas o diagnóstico pode ser a partir daí, o quanto antes é o ideal, né? Então, a partir do primeiro sintoma, a gente olhar para a criança com um olhar que realmente pode ter uma alteração de neurodesenvolvimento ou alguma dificuldade que aquela criança está apresentando. Se vai realmente fechar o diagnóstico de autismo, pode ser que feche um pouquinho mais para frente. Porque é o que a gente brinca que o diagnóstico de criança a gente tem que fazer a lápis, né? Porque eles estão o tempo todo se
0: mudando.
1: Exatamente.
0: Mudando.
1: Então, até para fazer o diagnóstico é com muita responsabilidade que tem que ter. Porque é, uma, às vezes, o rótulo que acompanha aquela criança para o resto da vida, né? Então...
0: É, eu estava conversando e como a gente trabalha também com educação, eu tenho alunos neurodivergentes, a gente vê como é difícil a questão de inclusão. Tem uns que desenvolvem muito mais e outros nem tanto. A gente sabe disso. E eu acho que a maior preocupação, e aí eu estou falando quanto mãe também de um neurodivergente, e aí eu não sei se as mães estarão de acordo comigo, que podem participar através do 998-15-7773, eu acho que a maior preocupação é como que o mundo vai receber meu filho.
1: Exatamente. E também é um dos pontos que as mães relatam o motivo do isolamento delas, né? Porque a forma, o medo do julgamento do comportamento que é inadequado para a sociedade. Como que as pessoas vão julgar o comportamento dele? Então elas preferem ficar em casa do que se expor ao julgamento das pessoas que a maioria não tem... Hoje está muito difícil, né?
0: Tá.
1: Vive em sociedade. Eu estava falando ontem sobre isso.
0: Bom, tem pergunta aqui da Letícia, de Guaba Grande. Beijãozaço, Letícia, para você, pro Igor. É um tempão que você não fala, só Igor que fala, só esse botafoguense aí. Ela falou o seguinte: boa noite, estou adorando o tema. As pessoas se preocupam muito com as crianças, mas esquecem das mães. Tem um caso na minha família que eles estão investigando o autismo. Já está, não vou falar a palavra que você colocou aqui, mas é uma loucura. Vamos dizer que é uma loucura. Não posso, palavrão essa hora. Aí ela falou que já está uma loucura. Ela falou que, inclusive, vou ler aqui, agora eu posso. Inclusive, é uma criança que não tem o mesmo desenvolvimento das outras da família. Ele já se sente meio que deixado de lado. Eu fico com muita pena, tanto dela, quanto mãe, quanto dele. E eu sinto que ela está adoecendo. As pessoas não compreendem, doutora.
1: Não mesmo. E foi o que eu
0: olha
1: falei.
0: Olha só, comparam, né? As crianças que não...
1: E tendem a achar que aquela mulher ela é obrigada a aceitar tudo na mais perfeita... no controle emocional. Tem que estar sempre perfeita e pronta para cuidar daquela criança, né? Mas é uma sobrecarga muito grande. Eu costumo dizer que a mãe... quando a gente olha só para a criança é como se fosse uma casa, um prédio, né? E a mãe é a base daquela criança, é a base do prédio, então seria a estrutura. Se a estrutura está mal feita, se ela não está firme, toda a casa vai desabar. Então, para aquela criança ela evoluir o máximo que ela pode, a gente tem que olhar para a mãe primeiro. Porque é quem leva na consulta, é quem estimula em casa, é quem faz tudo para aquela criança se desenvolver. E se a mãe está doente, não tem criança saudável com mãe adoecida. Não tem.
0: Ó, tem a participação aqui do Tadeu, de São Pedro da Aldeia. Ótimo tema, abraços para vocês, adoro o Viva Bem. Obrigada, Tadeu, pelo carinho. Ele falou o seguinte, não sei se a doutora pode comentar isso, mas eu vejo que as mães ficam mais doentes do que os próprios filhos. Isso é uma verdade ou é coisa da minha cabeça, doutora?
1: Porque, assim,
0: boa pergunta do Tadeu, gostei. Caramba, ele fez uma pergunta que agora eu tô refletindo.
1: Não é uma, a gente não consegue fazer essa comparação, não tem como avaliar desse jeito. Mas é porque a criança ela tem o transtorno e ela vive naquele mundo do que é esperado para o transtorno do espectro autista. A mãe ela tem que lidar com todo o resto. Então, desde a peregrinação por atendimento, ser chamada de mãe chata dentro das unidades de saúde, olhada torta quando ela reclama ou reivindica de alguma coisa que é direito da criança... eu escuto muito falar, porque a mãe quer o laudo por benefício financeiro. Gente, que mãe quer que uma criança tenha transtorno do espectro autista para ter benefício financeiro? E a gente escuta isso todo dia. Então, assim, é muito difícil, né? É uma realidade muito cruel com essas mulheres. E aí elas acabam adoecendo, tanto da parte psicológica, porque não tem psicológico que aguente isso, e ainda mais sem assistência, porque às vezes ela tem que escolher entre comprar uma medicação, por exemplo, para hipertensão, diabetes, ou pagar a medicação do filho que faz uso de medicação contínua. Então
0: muito
1: difícil.
0: Eu acho, Tadeu, não sei, Thaís, se você concorda comigo, eu acho que não é nem assim, é a questão da preocupação mesmo, né? Que a mãe fique tão doida quanto é. Porque, assim, a preocupação é muito grande. Primeiro, demora muito um laudo, porque a gente sabe que profissionais, né, para neuro, para laudar, para criança, é difícil, neuropediatra é difícil. A gente sabe disso, isso em qualquer rede. Sim. A gente sabe, eu não tô falando só de Cabo Frio, não, tô falando em termos gerais. Sim, é muito difícil.
1: É uma especialidade difícil.
0: E, assim, a pessoa fica naquela, esperando uma consulta com psiquiatra, esperando uma consulta com neuro, esperando uma vaga para algum lugar que atende o filho autista. Para vocês terem uma noção, vou tirar pela minha realidade, tá, Thaísa? Se não fossem as questões, assim, de encarar e dar um jeito de pagar, né? Meu filho não teria laudo até hoje. Então, é muito complicado. É muito complicado. Porque tem níveis também de autismo, tá, gente? Sim. Tem níveis. Então, é aquele negócio que Thaísa estava falando agora. A mãe tem que escolher, às vezes, entre comprar um remédio para o filho ou comprar para ela. Claro que ela vai optar pelo filho. Ela vai optar pelo filho.
1: Né?
0: E aí, o que acontece? A pressão dela não vai diminuir.
1: Não, porque o nível de cortisol que essas mulheres vivem é altíssimo.
0: É altíssimo. A gente não dorme. Eu tô falando que a gente não dorme. Olha, tá aqui a participação do Vidinho também. Ele falou assim, ó, doutora, existem casos de crianças com autismos leves e super inteligentes. O Messi é autista. Eu fui treinador de um goleiro de futebol. Você que era autista e muito bom. Jogou até fora do país. Minha neta, Carol, tem um kit a mais e tem espécie autista leve e é muito inteligente.
1: As pessoas tendem a pensar que é transtorno do neurodesenvolvimento associar a atrasos e que a criança não vai ter inteligência, não vai ter capacidade de aprender. E não é isso, né? A gente sabe que o transtorno do espectro autista, como eu falei, ele tem níveis de suporte diferentes.
0: Uhum.
1: Então, vai de acordo com o nível de suporte, isso também reflete na dependência daquele responsável, daquela mãe que essa criança vai precisar. Tem criança que depende até para tomar banho, para tudo na vida ela vai depender daquela mãe. E aí, nessas pesquisas também que eu tenho lido bastante sobre esse tema, o que mais me impactou disso tudo foi que elas falaram assim, que nem morrer, elas podem morrer em paz.
0: Exatamente.
1: Porque elas não sabem quem vai cuidar da criança. Pensaram já várias vezes em autoextermínio, mas que não tem coragem por não saber quem vai continuar tomando conta da criança. Então, assim, olha que situação, né?
0: É essa situação. Gente, eu vou falar uma coisa só, assim, incrementando, Vidinho. Eu tenho alunos que têm autismo, inclusive dois alunos meus, tá, que tem autismo, eles tiveram as redações deles selecionadas a nível nacional como as melhores redações. Então, assim, e são meus orgulhos, são alunos destaques, tá? Eu só não vou falar os nomes aqui por uma questão de preservação deles aqui. Mas não tem nada a ver, porque tem gente que é autista e você não sabe. Tem gente que, assim, é um ótimo profissional, tem autismo, tem TDAH, tem TOD, você não sabe, a pessoa não sabe.
1: Principalmente as meninas, né? É. Que são hoje mulheres que trabalham, mas que são subdiagnosticadas, porque são quietinhas, não gostavam de interagir na infância. E era comportamento normal da menina ser quieta. E não era.
0: Não é normal.
1: A gente vê muito isso.
0: Bom, gente, vamos beber aquela aguinha. 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Gente, a gente tá aqui, tá escutando os gritos do meu sobrinho lá do outro lado.
1: Iago tá
0: que tá, gente. 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
0: Voltamos aqui com o Viva Bem. 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
9: Tá vendo?
0: Mas é assim, o que a gente fala, gente, depende. Tem professores que têm autismo.
9: Sim.
0: Tem médicos que têm autismo. Inclusive, eu queria lembrar o nome daquela série que o médico era autista agora. Ai, meu Deus, esqueci
9: eu
0: o nome.
9: Também esqueci.
0: É... Good Doctor. Não é isso?
9: É.
0: Aí, assim, gente, ele é extremamente inteligente. E ele preocupado, né? Eu parei naquela parte que tem um neném, ele preocupado com o filho, se tinha ou não o autismo.
9: É uma série muito boa.
0: Né? É uma série muito boa que faz a gente refletir e começa, a gente começa a pensar na inclusão de fato.
9: Sim.
0: Que é assim, Thaisa, isso eu acho que é uma coisa que a gente pode, você pode aprofundar também. Existe inclusão? Na sua concepção, vamos lá, você está fazendo estudo, está fazendo pesquisa. Existe inclusão?
9: Então, a gente, o que eu vejo é que existem várias tentativas de incluir essas crianças num sistema que é muito engessado, principalmente de educação, você como professora também.
0: Uhum.
9: Nós temos um sistema de educação ainda muito engessado e que a gente tenta encaixar todo mundo dentro dele. Mas, na verdade, assim, seria... Até errado eu falar que existe, de fato, inclusão, porque a gente sabe que não existe, né? Assim, da maneira que deveria ser. Mas existe uma tentativa das pessoas, hoje eu vejo muito isso, das pessoas tentarem fazer essa inclusão sobre um transtorno que está todo mundo ainda tentando aprender e cada vez tendo mais casos, né? Porque a gente vê que vem crescendo, isso é dado e... A gente precisa, por isso que assim, quanto mais estudo, mais a gente conseguir dado, evidência científica sobre esse tema, mais a gente vai conseguir contribuir para essas crianças, para essas famílias terem um desenvolvimento o melhor possível, né, do que eles conseguem atingir.
0: Eu participei de uma audiência pública, foi em 2024, na época eu estava na Secretaria de Saúde, e fui participar de uma audiência pública na Câmara Municipal de Cabo Frio. Uhum. E aí foi apresentado um dado que eu falei assim, gente, calma que isso é só na rede municipal. Porque aí não estava contando rede particular, uhum, nem rede estadual. Cerca de 30% dos alunos apresentavam autismo, uhum, da rede pública municipal de Cabo Frio. De Cabo Frio. Gente, mas eu tô falando isso aí, é uma realidade de qualquer município, mas eu tô falando porque eu participei de Cabo Frio, isso em 2024, e eu posso falar porque eu estava presente, e as pessoas falando da dificuldade de saberem, mas muitos sem um laudo, aí sem o profissional de apoio, uhum, né, sem os cuidados que deveriam ter. Os profissionais de apoio, né, os cuidadores, profissionais de apoio, mediadores que ganhavam apenas e continuam ganhando um salário muito aquém do que, uhum, deveriam, porque você sabe que tem algumas crianças que são agressivas e batem, mordem, enfim, né? E eu fiquei assim, gente, 30% é um índice muito bastante alto, porque isso é só da rede municipal. Uhum. Mas a gente sabe que tem a rede particular, a rede estadual. E existe algum, já que você está fazendo essa pesquisa, Thaísa, tem algum dado científico, que eu estava lendo, que daqui a alguns anos, né, eles falam em pesquisas de 8 a 10 anos, mas aí eu não sei, você pode responder, uhum, com mais propriedade, que cerca de 60% das crianças que vão nascer terão algum tipo, né, de autismo. Uhum. Ou num grau mais leve ou num grau mais elevado. Isso realmente está sendo estudado? Isso é científico mesmo?
9: Esse dado de 60% eu não consigo te confirmar, mas que a gente vê um número crescente de casos, a gente vê. Porque até um tempo atrás a gente tinha mais ou menos a média de 1 para 64. Uma criança para cada 64 tinha um transtorno do espectro autista. Hoje a gente vê que é 1 para 36. Então a gente vê quanto que já... Uhum. Aumentou o número, né? E eu acho que é porque a gente tem prestado mais atenção nos sinais, tem feito esse diagnóstico com mais propriedade. Eu acho que antes a gente falava, aquela criança é estranha. Então, cresci e vivi assim, quantas pessoas hoje, parando para pensar na minha sala de aula, tinham sinais de transtorno do espectro autista que não foram diagnosticadas e eram vistas como esquisitas, assim, né? Que a gente, no auge da nossa ignorância, a gente achava aquela criança estranha e esquisita. E não era, já eram crianças
0: que tinham... E o bullying que sofriam.
9: Exatamente. Nossa. Então, assim, o quanto está sendo importante debater sobre esse tema. E o que é muito importante também a gente falar é que essas crianças, elas vão crescer. A gente se preocupa muito com a criança pequena com o transtorno, uhum, do espectro autista. Mas o que a gente vai fazer enquanto sociedade para essas crianças que estão crescendo, né? Que vão se tornar adolescentes, vão ter que ir para o mercado de trabalho.
0: E muitas não conseguem ir. Exatamente. Olha, tem a participação aqui da Isabel, ela falou o seguinte. Boa noite, moro em Araruama, sou ouvinte do programa, parabéns pelo tema. Nossa sociedade não está preparada para a inclusão, estamos muito longe disso acontecer. Parabéns à doutora que está estudando sobre o tema. Por favor, veja com carinho as mães, porque nós estamos doentes de fato. E para a gente não existe atendimento. Nossa, caramba!
9: É exatamente isso. Eu até me arrepio falando sobre isso, porque é uma coisa que me emociona, mexe muito comigo, porque são pessoas que estão silenciadas o tempo todo. Ninguém, até onde eu cheguei nesse tema, eu não tinha convivido com ninguém que tivesse olhado para elas. E foi uma questão minha dentro do consultório que me fez pensar sobre isso, né? Então, e a gente vê que a literatura é muito pequena, dados sobre elas. Então, é muito importante a gente olhar para essas mães, porque, como eu falei, não tem como a criança se desenvolver e ser saudável com uma mãe doente, adoecida.
0: Na verdade, Thaísa, quando acontece um diagnóstico desses, né, quando a família é mais unida e tal, acontece de toda a família, ela, de uma certa forma, ela fica impactada e eu ouso dizer que fica um pouco doente. Porque não, e muitas vezes a família não sabe como agir. Não sabe.
9: Sim.
0: A mãe se sente inoperante porque não sabe o que fazer, não sabe se o filho... Porque tem, é o que a gente estava falando anteriormente, né? Em alguns graus, a criança, o adolescente consegue se comunicar, uhum. é muito inteligente, tudo isso, isso acontece muito. Mas existem alguns níveis que a criança não é verbal. Que a criança, às vezes, só grita alguma coisa, assim, uhum. e não é verbal. A gente não sabe, a mãe não sabe se a criança está com dor, se a criança está fazendo uma malcriação, que uhum. seja. A mãe fica naquela tensão o tempo Sim. todo. E o que eu mais vejo são mães, principalmente dos não verbais, reclamando disso. A gente não sabe o que o nosso filho está sentindo. Tipo, você está com uma dor de ouvido, uma dor de cabeça. Porque a criança só grita Sim. e não consegue sinalizar para a mãe. Uhum. E é muito desesperador você escutar isso de outras mães, porque você fala assim, caramba, então no caso dela parece que é pior do que o meu. Uhum. Parece que você começa a ficar... porque a gente faz comparações.
9: Sim.
0: A gente faz comparações. E eu quero mandar aqui um abraço muito grande para a professora Andréia. Beijãozaço para ela e para o Vitor Hugo. Vitor Hugo, ele é autista, ele é não verbal e ele é um dos melhores DJs. Já veio tocar aqui várias vezes no nosso programa, o Vitor Hugo. Ele veio aqui e ele não quer parar de tocar. O problema dele é que ele entra numa festa, contratam ele e quer tocar até o dia amanhecer.
9: É o inimigo do fim.
0: É o inimigo do fim. Mas, para você ver, ele é um homem. E o Vitor Hugo, eu acho que ele está com 24 ou 25 anos, né, Andréia? Se ela estiver me ouvindo. E ele é não verbal. Ele sempre foi. Ele começou a gostar muito de música porque eu cantava, né? Na hora que eu estava dando a história, contação de histórias, uhum. né? Na antiga escola que ele estudava, até o Raí também. Eu cantava contando a história. E bati

0: Isso é muito difícil ser neurodivergente ainda, né? Em relação a isso.
1: Mas você acredita, a gente escuta cada coisa e na verdade, hoje nós temos uma gama de informação muito grande e às vezes não sabemos em que ou no que acreditar. Já ouvi que a alimentação contribui muito para a questão do autismo, já ouvi N coisas. Eu queria saber o seguinte, cientificamente falando, né, o que contribui para a criança nascer com o espectro?
0: Ela é uma doença multifatorial e ainda está sendo estudada, assim, não tem nenhuma causa específica como principal. Então, várias coisas podem afetar e ter uma criança nascendo com TEA, né? Mas eles veem a questão da genética, né? E a gente vê muito isso na prática também, né? De crianças que têm irmãos que também têm TEA. Então, assim, a gente vê que o fator genético tem relação, mas ele não é único, ele é multifatorial. É um transtorno com várias causas que levam a ele, né? Então, não tem nada ainda como a receita do
1: Fechado.
0: bolo, exatamente.
1: Pode ser genético ou não.
0: Não, genético
1: Genético é.
0: eles já até conseguiram essa associação, mas não é a única causa para a gente pensar. Tem várias coisas que podem contribuir.
1: É porque assim, tem casos da pessoa ter mais de um filho ter o espectro, o outro não ter. Ou
0: E tem casos de ter. Eu tenho mães que têm três filhos, os três com TEA.
1: sério?
0: Sim.
1: E com o mesmo nível não?
0: Não, eles têm diferença entre os níveis de suporte, mas os três com TEA.
1: Nossa.
0: E é uma batalha muito grande, assim.
1: Eu entrevistei uma advogada aqui que ela falou que ela tem filhos gêmeos, os dois têm TEA, só que um é mais, né, desenvolveu mais do que o
0: Sim.
1: outro, e gêmeos, né?
0: Você vê.
1: Doideira isso. Gente, quero mandar agora uma pausinha pra gente beber uma água. Já vou fazer as perguntas aqui pra doutora Thaisa, tá, gente? Olha, quero mandar um beijãozaço pra minha terapeuta, doutora Carol Marangon, físio. 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Beijãozaço pra vocês. Beijãozaço pra toda a equipe do Roma Café Garden. Vamos faturar, vizinho? E já já voltamos.
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1: Gente, o Davizinho ficou nervoso. Doutora Thaís, ele ficou nervoso com o curso de gestante? Foi com o quê? Foi com a proximidade do casamento e a
2: proximidade... Pois proximi... eu achei que eles estão animados, né?
1: Eles estão animados, lógico, com o casamento.
2: Pra me arrumar mais um paciente.
1: Doutora Thaís está assim, vai lá, gente, casa!
2: Tenham filhos, tenham... vale a pena.
1: Vai lá, Davizinho tá assim, meu Deus do céu.
2: Socorro.
1: Gente, eu tô aqui com a doutora Thaísa Zani, tá aqui, ó, a Samanta de Budos participando com a gente, boa noite, amando o tema. Doutora, então esse negócio de falar que a criança pode apresentar sinais desde cedo é complicado, né? Porque tem gente que é adulto até hoje não descobriu.
2: Porque às vezes esses sinais são negligenciados, né? Às vezes ninguém presta atenção. Se realmente tiver sinal característico de transtorno do espectro autista, e o pediatra foi sinalizado, a gente já tem em mente assim, o que é normal para cada faixa etária, qual o neurodesenvolvimento que é o habitual, né? Uhum. Então, algo que fuja disso já tem que acender um alerta para a gente. Então, tem que ter um pediatra de confiança.
1: Por isso, gente, que é importante, aí eu vou falar com a pediatra e alergista Thaísa. Aí, Thaísa, a gente destaca a importância de levar a criança de forma periódica ao pediatra, principalmente aqui, né, que no primeiro ano de vida, acho que é importantíssimo, porque tem muita coisa que pode ser vista nesse período e as pessoas negligenciam.
2: Sim, porque a criança é um... Na maioria das vezes, evolui bem, é saudável. Então, muitas das pessoas... E eu falo isso não só no SUS, tá? No particular, tem pessoas que levaram os filhos ao longo do primeiro ano de vida, mas duas vezes na consulta e foram viver. Então, assim...
1: Estão bem, doutora? Tá tudo certinho? Aí você fala assim, gente, tá tudo bem, a criança tá boa. Então, tchau!
2: Às vezes a gente nesse... Tem uma periodicidade pré-definida pela Sociedade Brasileira de Pediatria, porque nesse intervalo a gente está prestando atenção no desenvolvimento, na evolução da criança. Às vezes, quando a gente passa muito tempo, a gente perde o momento ideal. Então, é importante ir no pediatra, gente.
1: É importante ir no pediatra, gente. E o Instagram da doutora Thaísa é arroba...
2: ThaísaZone.
1: ThaísaZone, com só um N. ThaísaZone, só com N. Vai lá no Instagram dela, a gente vai marcar daqui a pouquinho também. Hoje tem jogo. Doutora Thaísa tá nervosa, que não é com o tema, não é com entrevista. ela tá preocupada de saber se o Vasco vai perder de novo, não.
2: Não, meu desculpa. Vasco vai ganhar, pelo amor de Deus.
1: Mas o Cleiton é botafoguense, hoje eu tenho que torcer pelo
2: então
1: Botafogo.
2: Então vamos empatar.
1: Então tá certo, vamos empatar. Davizinho, o que você acha que vai dar hoje?
3: Vasco.
1: Vai dar Vasco? Tá, Cleiton, lamento aí, você,
2: sinto
1: galera
2: muito.
1: Aí. Sinto muito, vai dar Vasco. Olha, gente, que jogo, cara, é uma caixinha de surpresa,
2: é
1: doutora
2: verdade.
1: Thaísa. Todo mundo é vascaíno na tua casa?
2: Na casa não tem opção, não. É Vasco ou é Vasco?
1: Cadê a democracia, Thaísa?
2: Não, só na eleição. Você dentro de casa pra time não tem conversa. Lá em casa não tem.
1: Na casa da vizinha é o contrário.
2: É? Cada um é de um time?
1: Todo mundo lá é flamenguista. Entra vascaíno lá? Ali,
2: tá
1: ó.
2: Tá vendo?
1: Ó.
2: Então tá tudo certo.
1: Ao contrário. Lá eu falei assim, tá o contrário. Assim. Olhou pra mim, cara. O contrário é flamenguista.
3: Entendeu?
2: É, isso aí, um ou outro.
1: Thaísa, quais são os principais pontos, para quem está escutando agora? Gente, é claro que cada caso é um caso. Mas quais são os principais pontos que a mamãe, o papai, a pessoa, né, o cuidador tem que observar?
2: Aí você fala pro sinais de TEA?
1: Os sinais de TEA.
2: Então, começar, a gente percebe muito logo no comecinho dos primeiros meses, assim, que se a criança ela não consegue manter o contato visual por muito tempo, isso costuma chamar muita atenção da mãe, que no momento de amamentar ou tá próximo, a gente percebe, né, nesse momento a criança olhando pra gente, isso começa a incomodar geralmente nessa fase, e é nessa fase que a maioria dos médicos que não estão tão habituados e atualizados sobre o tema, que encaram, ah não, daqui a pouco tá tudo bem, tá tudo certo. E mais para frente tem crianças que vão desenvolvendo bem e que de repente param de desenvolver e às vezes passam a apresentar, perder habilidades que antes elas tinham, né? Então, tanto da fala, crianças que falavam, 5 palavrinhas e de repente param de falar, param de interagir com outras crianças, preferem ficar quietinhas no canto dela, brincam de maneira metódica com os brinquedinhos, sempre enfileirando, sempre... Assim, na verdade, como ele é um espectro, tem milhões de formas de eles apresentarem, mas esses são alguns dos sinais que a gente vê bastante no consultório, como os sinais que os pais percebem e passam para a gente, né? Então, mais uma vez, a importância desses pais estarem sempre atentos, porque hoje a gente tem o celular como uma distração muito grande também, né? Então, a criança está brincando e está a gente no celular com a vida que a gente leva, né? Mas a gente tem que estar prestando atenção no nosso filho brincando. Tem que ter tempo para ele brincar. E a gente está perto, tentando interagir, brincar, estimular. E se você vê alguma coisa diferente do que a criança já fazia, ou que você veja outras crianças fazendo que seu filho não faz, é importante relatar para o pediatra, porque a gente só sabe através do relato dos pais, né?
1: Tipo assim, você falou a questão do olhar na hora do amamentar, né? Para mãe, para as mamães aí, para os papais que estão com os filhinhos pequenininhos, bebês ainda. É normal, então, a criança olhar bastante para a mãe.
2: Sim, porque
1: o contato visual é a mãe.
2: Exatamente.
1: Aquele amor, né? Aquela coisa platônica.
2: Exatamente.
1: E isso que é o normal.
2: Não
1: a criança ficar dispersa.
2: Nessa fase é muito comum essa questão da troca, né? Porque é o rosto mais próximo que ele vai estar, o contato mais próximo com a mãe ou com o cuidador principal, né? Enfim. Mas observar se essa criança consegue olhar para a pessoa e sustentar esse olhar. E junto com esses outros sinais que a gente falou, mas é normal a criança conseguir olhar e não que ela esteja te enxergando, tá? Porque com 2, 3 meses, a criança não tem ainda nitidez na visão. Mas olha, ela fica olhando, presta atenção. É uma forma dela interagir.
1: Ela escuta, reconhece o nomezinho, você reconhece. Agora, tem a criança que, por exemplo, se incomoda com qualquer barulho. Tem que ter um silêncio absoluto para a criança dormir. Isso é um sinal também ou não?
2: Não necessariamente. Assim, o barulho ele costuma ser muito... Não costuma ser tolerado com facilidade por crianças que tenham TEA. Mas não só para elas. Tem outras crianças também que não toleram e que não têm transtorno
1: de espectro. Ainda mais novinhas.
2: Exatamente.
1: Depois acabam acostumando com o barulhinho da televisão, com barulho na rua, com tudo, normal.
2: Sim, normal. Porque tem crianças também que crescem e não, continuam não gostando de barulho.
1: Isso não quer dizer que tem TEA não, tá, gente?
2: Por exemplo, é igual os fogos, né? Que a gente fala tanto desses barulhos dos fogos. As crianças com TEA, elas não suportam aquele barulho de fogos. Mas crianças que não têm TEA, por exemplo, também tem crianças que não conseguem estar no local onde tem barulho muito alto e fogos explodindo, assim. Então, não quer dizer que essa criança tenha TEA só porque ela tem esse sintoma, esse sinal, né?
1: A criança, você falou que a criança, às vezes, pode retardar algum processo, né? Aí você diz o quê? A criança que já está andando, falando e para,
2: assim,
1: de repente?
2: É porque ele é mais da parte de comunicação, né? Da interação e comunicação. Então, crianças que já falavam, que já nomeavam as coisas, de repente param de falar, param de interagir com os outros. Se já falavam 5, 6 palavrinhas, não falam mais nada, só apontam. Entendeu? Esses são sinais não de atraso, mas deixar de ter habilidades que já foram adquiridas antes.
1: Não pode ser encarado como preguiça de falar.
2: Exatamente, não. Se a criança falava 10 palavrinhas e agora só aponta, não quer falar nada, é um sinal que a gente tem que prestar atenção.
1: Bom, gente, chegando ao finalzinho a entrevista de hoje, eu quero agradecer mais uma vez a doutora Thaís Sazone. É a primeira vez que a gente não falou de nada respiratório,
2: é
1: rapaz do céu. Mas olha só, esse tempo louco merece uma recomendação para as mamães de plantão. Merece. Não, tem que fazer, gente. Eu tenho que ter uma recomendação. Qual a recomendação, Thaís?
2: Então, não tem nem como dizer, né? Porque a gente acorda com calor, daqui a pouco tá frio. Então, assim, se vai sair com a criança, é muito pequena, levar...
1: Um casaquinho
2: ou diferentes tipos de roupa. Roupinha mais fresquinha, roupa comprida, pelo menos umas 2 mudinhas de roupa. Tentar manter em local aberto, bem ventilado. Evitar deixar a casa muito fechada, porque nessa chuva... Tem dado muita umidade, é uma coisa que eu tenho visto muito no consultório, fungo nas paredes, assim, então as crianças estão abrindo quadro respiratório, descompensando asma, rinite, porque está dando muito mofo. Então, deixar a casa arejada, evitar estar em ambiente muito cheio com as crianças, colocar roupa adequada para determinado clima do dia, que é difícil a gente saber. Deu secreção, lavagem nasal, é importante fazer a lavagem nasal, que a gente fala tanto, todo mundo fala, lá vem a pediatra com a lavagem nasal, mas ela salva a vida, gente.
1: E água adora, você tem que ver.
2: Eu sei. mas São mais essas orientações, assim.
1: Thaísa, muito obrigada. E pode ficar à vontade de fazer suas considerações finais.
2: Obrigada a você pelo convite. Eu acho que foi um tema muito importante, assim, para a gente estar colocando em pauta e cada vez mais ser discutido, né? O olhar para essas mulheres. Porque você vê que a gente começou nela e terminou nos filhos, né?
1: Uhum.
2: Então, assim, a gente acaba... sobrepondo, mas a gente precisa olhar para essas mães. Se nós queremos ter crianças saudáveis, desenvolvendo o máximo possível, dando o melhor do potencial que elas podem atingir, a gente precisa cuidar dessas mães. Assim, não dá mais para negligenciar a saúde dessas mulheres, a vulnerabilidade social que elas vivem, então a gente precisa cuidar das mães de criança com TEA.
1: Gente, porque na verdade a mãe também fica doente. Vou falar para vocês, essa é uma dura realidade. E o que você falou da vulnerabilidade, cara, a maioria não consegue trabalhar porque não tem com quem deixar. Você sabe disso.
2: Não consegue.
1: Não consegue. Então, assim, é um tema que é a primeira vez que a gente está falando sobre esse tema aqui. Mas falando de uma forma... Eu estou falando a primeira vez, uhum. que a gente já falou sobre TEA outras Sim. vezes. Mas sempre voltado à criança.
2: Uhum.
1: Mas é a primeira vez que a gente está falando voltado para a mãe, para a cuidadora. Né? E isso a gente tem que falar sempre. Porque a mãe sempre fica com o papel, né? Com aquele papel todo de levar ao médico, de... correr atrás de loas, de fazer mil e uma coisas, e a gente precisa prestar atenção nesse ser humano.
2: Sim.
1: Porque sem ela, quem cuida do filho?
2: Ninguém, né?
1: Ninguém. Obrigada, doutora Thaísa, obrigada, Davizinho, Cleiton, Carol, Laura, galera da Edcom, editora de comunicação, responsável pela produção do Viva Bem. Obrigada a vocês, internautas e ouvintes do Viva Bem, responsáveis pelo nosso sucesso. Bom, gente, fiquem agora com a equipe do Sidney Marim. Um ótimo restinho de noite. Tem Botafogo e Vasco. Até amanhã, porque ele quer. Fui!

0: É isso, já já a bola rola aqui no Estádio Olímpico Nilton Santos, o Campeonato Brasileiro, enfim, tá de volta, Botafogo e Vasco ao vivo, são as 10 últimas rodadas do Campeonato Brasileiro, edição 2026, é claro, a gente vai trazer todas as emoções desse grande duelo que promete mexer com o coração do torcedor, reta final da temporada, o Vasco aí em três frentes para a sequência dessa reta final de 2026, o Botafogo focado no término do Campeonato Brasileiro, dando sequência, né, ao trabalho do técnico Adenor Bach, o Tite. Fogão tá na 12ª colocação, com 35 pontos, Vasco tem 31, aquilo. Vasco tá numa situação que o jogo que tem a menos é contra a Chape, então, virtuais 34, Vasco poderia estar na 13ª, então a gente já pode olhar... pensando que o Vasco tem capacidade de vencer a Chapecoense, é claro que ponto em jogo a menos ainda não é ponto na mão, mas dá pra gente fazer essa projeção, acho que sem o menor exagero, sem muito risco, de que, vamos lá, se o Vasco vence a Chape nesse jogo que ainda vai ser marcado, 34 pontos, ficaria numa diferença de um ponto para a equipe do Botafogo. Então, a gente estava falando no duelo que naturalmente já seria direto na tabela de classificação, mas... que de fato ele pode ser ainda mais direto e pode trazer uma segurança muito grande para um desses dois times, né? Quem vencer hoje vai respirar com um pouco mais de tranquilidade para a sequência do Campeonato Brasileiro, para a sequência da competição, justamente para tentar ter essa serenidade, essa tranquilidade, chegar logo aos 45 pontos, Vasco está a 14 disso acontecer, com os jogos do final, precisa 5 vitórias para garantir a permanência, o Botafogo está a 3, 4 vitórias para garantir a permanência na Série A do Campeonato Brasileiro, edição 2027. Mas é um duelo importante, Vasco na próxima rodada tem um duelo contra o Remo, Botafogo visita a equipe do Coxa Branca na próxima segunda-feira, depois o Bota tem a Chape, o Vasco tem São Paulo... nessa sequência, o Botafogo vai ter um duelo contra o Internacional, Vasco contra o Corinthians, tudo isso ainda antes da data FIFA, depois vem Copa Sul-Americana, vem o duelo da Copa do Brasil também para a equipe do Vasco da Gama, enfim, é um momento importante, sabe como o torcedor do Vasco da Gama ele está empolgado com esse novo momento que a equipe pode viver, a questão da nova SAF do Vasco da Gama, com o Marco Lamacchia. Enfim, esperança do torcedor da Cruz de Malta que novos tempos, novos ares, dias melhores possam soprar a favor da Colina Histórica, né? Essa é a grande esperança, essa é a grande expectativa, esse é o grande sonho, né? Do torcedor da equipe do Vasco da Gama, de que as coisas elas possam... ser melhores daqui para frente, o time ele possa evoluir. Tem muita coisa para a gente conversar, tem muita coisa para a gente debater com o torcedor, galera que vai chegando, o torcedor que vai se ligando para se conectar com a gente aqui na nossa transmissão. Expectativa de um grande jogo, eu acho que dá sim para a gente esperar um grande duelo, tem muita coisa para a gente conversar, a gente sabe como é que está aquela questão do entrave para sabermos onde será o jogo do Vasco contra a equipe do Boca Juniors, toda a questão que está envolvendo o estádio do Maracanã, a possibilidade desse jogo ser disputado também no Estádio Olímpico Nilton Santos. A verdade é que hoje, querendo ou não, se torna um teste para o Vasco da Gama para entender como é que pode ser essa questão. Acho que se o Vasco vai bem, um bom desempenho, o time sente a vontade, os jogadores sentem a vontade, pode ser o caminho para a equipe do Vasco da Gama. A gente já teve, inclusive, a Arena da Amazônia sendo cogitada. Enfim, são muitas incertezas. Tem uma questão importante que o Vasco comunicou a Conmebol que seria no Rio de Janeiro. Então, é muita coisa, né, que está acontecendo recentemente. Teve ontem a questão da nova SAF. Então, o Vasco da Gama ele tem vivido um noticiário bem movimentado. É inegável que o time melhorou nos últimos tempos, né? O time... ele está crescendo de produção, acho que o Pedro Emanuele já superou, mas superou de muito aquela desconfiança que havia no entorno dele, é um técnico que chegou ao Vasco da Gama talvez sem ter aquela grande confiança do torcedor da Cruz de Malta, era um técnico que chegava, sim, acho que era natural essa desconfiança que havia em torno do trabalho do Pedro Emanuel, mas ele vai superando isso tudo, ele vai fazendo um time crescer. Os reforços deram conta, estão dando conta do recado. A gente olha aí para Colídio, para Sousa, para Lescano, essa garotada gringa que chegou recentemente, que ajudou demais, está ajudando demais a equipe do Vasco da Gama, inegável, mudou o elenco do Vasco da Gama de patamar, né? Deixou o time do Vasco bem melhor para essa sequência do ano. Então, é um Vasco que está num momento muito bom. Chegou num momento, claro, teve a parada para a data FIFA, a gente sabe da questão que tem a volta de jogadores, que são importantes, enfim. Mas é um Vasco que mudou de cara. O trabalho do Pedro Emanuel, ele é muito bom. E a gente ainda está tentando encontrar, pelo lado da equipe do Botafogo, qual vai ser a cara que o técnico Tite vai dar. Experiência ele tem, bagagem ele tem, é uma oportunidade que o Tite está tendo de ser inserido no mercado, com as costas largas que tem, você ter disputado duas Copas do Mundo. O time do Tite é um time que teve aí um período bom para trabalhar. Ele tem total capacidade de dar uma característica competitiva. O Botafogo, ele está numa situação que, se vencer hoje, ele volta a ter um pouco mais de tranquilidade no campeonato. Eu confesso que eu acho difícil uma arrancada para Libertadores da América, mas é aquilo. O Campeonato Brasileiro, ele dá essa possibilidade. O Santos, gente, ele estava muito mal no Campeonato Brasileiro. Ele conseguiu aí três, quatro, cinco vitórias aí em sequência, já tá brigando por uma vaga Libertadores. Então, se tem 10 jogos para o final da competição, 30 pontos em disputa. Claro que, no melhor dos cenários, você pode somar os 30 pontos, mas beleza, vamos supor que o Tite tenha encontrado um caminho para a equipe do Botafogo, e o Botafogo consiga performar nesse alto nível para a sequência da competição. Na reta final do Campeonato Brasileiro, ele poderia sair de uma pontuação de 35 para 65, que é pontuação de parte altíssima de tabela de classificação. Só para você ter uma ideia, ano passado, 65 pontos, você seria quinto colocado do campeonato. O Botafogo terminou com 63. É difícil, é difícil. Só que o que eu quero chegar é: o Botafogo ainda está numa situação que dá para sonhar com uma vaga na Libertadores da América, mas vai precisar primeiro encontrar esse caminho das vitórias. O time, ele quer voltar a ter uma tranquilidade, porque beleza, chega a 38 pontos, você descarta praticamente essa luta contra o rebaixamento do Campeonato Brasileiro e passa a almejar de novo essa parte alta da tabela de classificação. Então, são 11 pontos separando o Botafogo do G5. Eu acho natural que vire um G6, G7, ainda mais final da Libertadores. Pode ser. Se o Flamengo passar para a final da Libertadores, o G5 já vira G6, porque do outro lado é Palmeiras e Fluminense, que estão no G4. E aí você pode ter na Copa do Brasil o aumento também, se Palmeiras for finalista, porque esse ano são vaga para dois. Então, essa é a dinâmica. Essa é a dinâmica da competição. Dependendo, você pode ter ali um próprio G8, tem um Galo na Copa Sul-Americana. O Vasco está um pouquinho mais atrás, mas é bom você estar ali tentando brigar por essa vaga. Acho que para o Vasco, apesar de uma pontuação ser muito próxima, se o time conseguir uma arrancada, por que não? É o exemplo do Santos. Santos está aí em plena ascensão no Campeonato Brasileiro. Tinha uma derrota no Brasileirão já faz algum tempo, foi para o Atlético Paranaense. Então, quem arranca na hora certa pode conseguir encontrar um bom desempenho. Bom, já já a bola vai rolar. Expectativa muito grande para esse clássico da amizade. Se não, quero a tua expectativa. Já já esse grande jogo para o torcedor ligado com a gente entre Vasco da Gama e o Botafogo, Botafogo e Vasco, a rodada sendo aberta nessa quarta-feira, promete mexer com o coração da galera, hein, Sidão?
1: E a verdade é que o Campeonato Brasileiro, entre as principais ligas mundiais, continua sendo a liga mais equilibrada, dá pra gente chamar da liga mais competitiva, né? Onde uma equipe que está na zona do rebaixamento consegue vencer de uma equipe que briga pelo título do Campeonato Brasileiro. A última rodada mostrou isso, tivemos resultados de equipes da parte baixa do campeonato, colhendo bons resultados contra as equipes da parte alta do Campeonato Brasileiro. Foi assim, por exemplo, no jogo entre Grêmio e Palmeiras, empate em 0 a 0. Tivemos também um desafio entre a equipe da Chapecoense e o Atlético Mineiro, empate em 1-1. Então, né, isso mostra que no Campeonato Brasileiro a competitividade ela sempre aparece. E como será que vai ser essa reta final de Brasileirão? São as 10 últimas rodadas, os 30 últimos pontos disponíveis para cada equipe. Ninguém vai conseguir, ou melhor, nem todo mundo vai conseguir levantar os 30 pontos, somar os 30 pontos. Será que algum time vai ficar com 100% de aproveitamento daqui até o último jogo, até a última rodada do Campeonato Brasileiro? A verdade é que são apenas mais 10 pontos em disputa e uma disputa que engloba várias ocasiões. Tem uma disputa pela taça levantada, que hoje é uma disputa principalmente voltada a Flamengo e Palmeiras, até porque o Atlético Paranaense, que é o terceiro colocado, ele já está 11 pontos atrás do líder Flamengo, então teria que tirar mais do que um ponto por rodada. Então existe uma briga entre Flamengo e Palmeiras para ver quem será o campeão brasileiro. Hoje, o favoritismo está do lado do Flamengo, até pelo fato do Flamengo ter apenas duas competições para disputar, a Libertadores e o Campeonato Brasileiro, enquanto a equipe do Palmeiras tem três competições para disputar. Tem Campeonato Brasileiro, tem Copa Libertadores e também a própria competição dentro da Copa do Brasil. Essa é uma briga. Aí depois tem uma outra briga que envolve a vaga no G4, que é uma briga que hoje tem Atlético Paranaense e Fluminense como as duas principais forças, mas Bahia, Cruzeiro, e eu coloco até o Atlético Mineiro como equipes que ainda podem adentrar esse G4 da competição. A diferença do Atlético Mineiro para o Atlético Paranaense, ou seja, do sétimo colocado para o terceiro colocado, é uma diferença de apenas 6 pontos. Uma diferença completamente reversível dentro dos próximos momentos, dentro das próximas ocasiões. Nada diz que essas equipes não conseguirão fazer um bom trabalho, não conseguirão, reverter esta situação. Então, a outra briga que eu coloco. Aí tem uma briga pela fase prévia da Libertadores, que no momento é de uma vaga. Quem vai ter a quinta colocação? Mas agora, se o campeão da Libertadores for Flamengo, Palmeiras ou Fluminense, se abre uma vaga direta. Então, o sexto colocado vai para a fase prévia. Se o campeão da Sul-Americana for o Atlético Mineiro, se abre uma vaga na parte de cima. Então, o G5 se torna um G7. E se por acaso o campeão da Copa do Brasil for a equipe do Palmeiras, o G5 pode se tornar até um G8. E se o vice-campeão, estiver também dentro dessa parte alta, como por exemplo a equipe do Atlético Mineiro, pode se tornar até um G9. Então existe uma briga, é daquelas vagas que hoje ainda não são uma realidade, mas que podem se tornar uma realidade daqui para frente dentro do campeonato, principalmente a partir das definições de Copa. Então, a Copa do Brasil, a própria competição da Copa Libertadores e a Copa Sul-Americana. E tem até algo curioso dentro dessa ocasião, porque na Copa do Brasil, nós só teremos o último jogo realizado pós-campeonato brasileiro. Então pode acontecer de, por exemplo, a final, né, ser disputada entre duas equipes, Grêmio, Atlético Mineiro de um lado vão disputar uma vaga, Palmeiras e Vasco do outro vão disputar outra vaga, e times que estão, como por exemplo Santos, Coritiba, Red Bull Bragantino, entre oitavo e décimos colocados, podem até se colocar numa situação de torcida para equipes que estejam uma parte mais abaixo dentro do Campeonato Brasileiro nesta temporada de 2026. São, né, possibilidades que a gente tem daqui para frente dentro do Campeonato Brasileiro. Mas agora, isso depende demais da própria produção que as equipes vão ter daqui para frente dentro do Brasileirão. E aí, quem conseguir somar mais pontos nesses 10 últimos jogos vai ficar numa tranquilidade a nível de cumprir com o objetivo que vem sendo estabelecido no decorrer desses momentos, nessa reta final de Campeonato Brasileiro. Como eu falei, se tem uma briga pelo título, se tem uma briga em relação à parte média alta da tabela, tem uma outra briga de uma parte média baixa, que é pelas vagas dentro da Copa Sul-Americana, e tem uma briga também neste momento, que é em relação a não cair para a segunda divisão. Dá para a gente colocar que numa briga que não existe, a Chapecoense, né, está envolvida. É uma equipe na 20ª colocação, soma apenas 18 pontos. A verdade é que a Chape, daqui a duas rodadas, já pode estar matematicamente rebaixada para a segunda divisão do Campeonato Brasileiro. Isso porque tem 18 pontos. Tem mais 33 à sua disposição, né? A Chapecoense pode fazer mais 33 pontos. Mas mesmo assim, é uma equipe que daqui a pouco, com o passar dos jogos, se não produzir, vai acabar rebaixada matematicamente de uma maneira muito antecipada. Então são várias brigas envolvidas dentro do Campeonato Brasileiro, e o que dá para dizer neste momento é que cada jogo fica mais difícil, cada compromisso fica mais complicado, porque quando a gente faz uma análise de uma partida de um líder do campeonato contra uma equipe que briga numa parte baixa, a equipe da parte baixa sabe que vai ser necessário somar pelo menos um ponto para ter o seu objetivo concluído dentro do campeonato. Todo mundo já sabe, nessa reta decisiva, qual é a sua briga. Tem times que estão numa tranquilidade maior, tem times que estão, né, precisando vencer o mais rápido possível. Isso, tanto numa urgência, numa briga contra o rebaixamento, mas também numa urgência para chegar a uma Copa Libertadores da América na próxima temporada. A gente pode olhar, por exemplo, para o Cruzeiro. O Cruzeiro é o sexto colocado, joga logo mais o seu desafio contra a equipe do São Paulo, 9h30 da noite, no Mineirão, lá em Belo Horizonte. O Cruzeiro precisa mais do que nunca voltar a vencer, porque nesse momento o Cruzeiro não está avançando para a Copa Libertadores da América na próxima temporada e fez um investimento longo no decorrer dos últimos momentos, no decorrer dos últimos jogos que teve, das últimas temporadas, melhor dizendo, que teve para disputar. Então é um Cruzeiro que também precisa rapidamente voltar a vencer. É o mesmo caso do Botafogo. O Botafogo está num novo processo de SAF, com o um comando novo do técnico Tite. Precisa vencer, primeiro, para não ter nenhum risco a nível de rebaixamento, e numa segunda análise para continuar sonhando, né? Caso de fato tenhamos um G8, G9, o Botafogo poderia chegar à Copa Libertadores da América na próxima temporada. Então todo mundo já tem um objetivo, todo mundo já tem, né, um destino que quer chegar, quer alcançar, e para isso vai precisar somar o maior número de pontos possíveis dentro deste momento. Eu até pego aqui a tabela da UFMG na probabilidade desse campeonato brasileiro, probabilidade por pontuação e por times, para chegar ao campeonato, ser campeão. Hoje o Flamengo tem 76,4% de chance. O Palmeiras vem atrás com 21,6% de chance de ser campeão brasileiro. Quando o assunto é classificação para a Copa Libertadores, Flamengo e Palmeiras se aproximam dos 100%. O Atlético Paranaense tem 85%. O Fluminense tem 76%. O Cruzeiro tem 55%. O Bahia já aparece com 47,9% de chance de chegar à Copa Libertadores da América na próxima temporada. Aí tem o Atlético Mineiro com 18, o Santos com 12, todas as outras equipes com quantidade inferior a essa, levando em consideração o G4, G5 da competição. E quando o assunto é rebaixamento, a chance da Chapecoense é de praticamente 100%. O Remo tem 94,2% de chance de estar na Série B do Campeonato Brasileiro na próxima temporada. O Internacional tem 68%, o Grêmio 57%, o Corinthians tem 21%, o Vasco tem 18%, o Mirassol tem 17%, o Vitória tem 12%, todas as outras equipes com menos de 4%. Acho que essa briga contra o rebaixamento ela está muito resumida a Remo, Internacional, Grêmio, Corinthians, Vasco da Gama, Mirassol e Vitória. Acho que a gente pode passar a tesoura aí, pode passar a faca aí, que o Botafogo para cima acho que não tem, né, muita ocasião, muita chance de rebaixamento, não. O Corinthians tem que abrir o olho, né? Vamos ver como vai ser essa retomada no comando do técnico Fernando Diniz a partir do jogo que tem para disputar contra o Internacional. Tem toda a questão que envolve a dupla Grenal, que vive uma situação muito difícil. O Grêmio com seu novo treinador Renato Portaluppi, o Internacional também com o seu novo treinador para este momento, que está estreando, o Eduardo Batista, que saiu lá da equipe do Criciúma. Dá para citar várias equipes que tiveram, né, mudanças de comando. O Remo também modificou o seu treinador para essa sequência da temporada. O Botafogo modificou o seu treinador. Então são várias equipes que passaram por essas mudanças, passaram por esses momentos, tentando fazer campeonato melhor daqui para frente dentro do Campeonato Brasileiro. Agora, Thiago, como você está vendo este momento das equipes dentro do Brasileirão, a nível de classificação, principalmente essa luta contra o rebaixamento? É algo que preocupa o Grêmio, preocupa o Inter, preocupa o Remo, preocupa também a equipe do Vasco da Gama. O Botafogo, será que tem chance ainda de brigar contra esse rebaixamento, ou o foco agora já é outro dentro dos próximos momentos do Campeonato Brasileiro? Como você vê essa volta da Superdata FIFA e essa briga que a gente sempre fala, né? É uma briga que ninguém quer estar contra o rebaixamento do Campeonato Brasileiro e nas outras brigas também desse campeonato, Thiago!
2: É isso, Sidão. Tá voltando o Campeonato Brasileiro, né? A gente sentiu falta da nossa principal competição nacional, que tá voltando agora, né? Depois dessa data FIFA, super data FIFA, né? De quase 20 dias, a gente teve essa longa pausa, né? Do Campeonato Brasileiro. Tivemos dois joguinhos para saciar a fome dos fanáticos viciados em futebol que não podiam perder. Então tivemos uma vitória muito importante do Santos contra o São Paulo e também tivemos a vitória do Atlético Mineiro contra um Bragantino que vem se afundando dentro do Campeonato Brasileiro, né? Tá começando a se complicar o Bragantino. Então, de fato, a gente teve pelo menos esses joguinhos para não deixar esquecer como tá a situação do Campeonato Brasileiro, né? E é uma rodada já muito importante. A gente vai detalhar e comentar aqui sobre essa briga contra o Z4, que de fato pega muito forte nesse momento dentro do Campeonato Brasileiro. Mas é uma rodada que tem muitos confrontos diretos, né? Uma rodada que cada jogo pode mudar o rumo das equipes, né? O Santos e São Paulo, por exemplo, eu acho que já muda o rumo das duas equipes. Tudo bem que o Santos já estava num viés de crescimento absurdo, né? Antes da pausa para a data FIFA, essa vitória só consolidou ainda mais esse viés de crescimento. E esquece, né? Papo de rebaixamento, papo de qualquer coisa envolvendo parte de baixo da tabela. O Santos, nesse momento, a briga é real por uma vaga na Libertadores. O São Paulo, esse sim, cada vez mais enrolado dentro do Campeonato Brasileiro. Muita coisa se decide nessa rodada. A gente tem uma rodada crucial, como eu disse, na parte de baixo da tabela. Nesta quarta-feira temos Bragantino e Mirassol, Inter e Corinthians, Remo e Grêmio, Vitória e Chapecoense, Botafogo e Vasco, Cruzeiro e São Paulo. Desses seis confrontos, cinco são confrontos diretos na parte de baixo da tabela, né? Cinco são entre equipes que estão na parte de baixo da tabela. E tem o São Paulo ainda que joga o sexto confronto, está na parte de baixo da tabela, é claro. O Cruzeiro não está, o Cruzeiro não olha essa briga, mas é um time que também pode influenciar, dependendo do seu resultado, a parte de baixo da tabela, né? São três jogos acontecendo às 17h30, Remo e Grêmio, Inter e Corinthians, Bragantino e Mirassol. Um às 8 horas, Vitória e Chapecoense, um às 8h30, Botafogo e Vasco da Gama, né? Cruzeiro e São Paulo fecha a quarta-feira às 21h30. Na quinta, temos Santos e Flamengo, 17h30, Atlético Paranaense e Atlético Mineiro às 8, né? Às 20 horas, e às 21h30, às 9h30, Fluminense, Curitiba, Palmeiras e Bahia, né? São confrontos mais da parte alta da tabela, né? Hoje temos um confronto, vários confrontos, no caso, né? Mirando o Z4 e amanhã mirando o G4, né? E analisando um pouco mais essa parte de baixo da tabela, a gente olha a briga nesse momento. Temos o Bragantino com 36 pontos, o São Paulo também com 36, Botafogo 35, Vitória 33, Corinthians 32, Mirassol 32, Vasco 31 com um jogo a menos, Grêmio 29, Inter 28, Remo 23 e a Chapecoense com 18 com um jogo a menos, né? A Chape é claro virtualmente rebaixado, o Remo também vai se encaminhando para estar também virtualmente rebaixado, né? Um momento complicado para a equipe do Remo, mas a gente vê que esses times ainda podem reagir dentro do Campeonato Brasileiro, talvez não o suficiente para se salvar do rebaixamento, mas para atrapalhar uma galera, né? A Chapecoense tem, nos últimos seis jogos dentro do Campeonato Brasileiro, 8 pontos, né? De 18 possíveis. São duas vitórias, dois empates, duas derrotas. Uma campanha que, numa situação normal, se ela tivesse nesse ritmo desde o início do Campeonato Brasileiro, ela provavelmente estaria muito viva ainda, com uma briga contra o rebaixamento. Empatou com o Bahia por 3x3, ganhou do São Paulo, perdeu para o Grêmio, ganhou do Corinthians, perdeu para o Inter e empatou com o Atlético Mineiro fora de casa, né? E tô falando da Chape porque hoje temos esse confronto, né? Entre Vitória e Chapecoense, o jogo no Barradão, e é um jogo muito difícil para a Chape, né? Claro, é o Vitória. Como mandante é muito forte, mas é um jogo perigoso para o Vitória, né? O Vitória precisa vencer de qualquer maneira. É um time que tem o Barradão como sua principal força e vai pegar a lanterna do campeonato, que é a Chapecoense. É um jogo que o Vitória conta com um triunfo, né? Para chegar aos 36 pontos. Eu acho que nessa marca, nesse momento, é o limite ali que a gente ainda tem brigando por rebaixamento nessa rodada. Não vejo Curitiba, é claro, tem que ficar sempre com o olho aberto. Ainda não chegou na marca dos 40, né? Tá com 38. Mas se você for fazer uma projeção de 44 pontos, podemos dizer que é um número base, Curitiba precisa fazer 6 pontos em 10 jogos até o final do campeonato. Eu acho que é muito difícil, né? O Curitiba, nesse momento, entrar nessa briga do rebaixamento, né? O Curitiba tem confrontos com o Grêmio, com Vitória, com o Internacional, com Santos em casa, né? Botafogo em casa. Então, num mundo que o Curitiba vença dois jogos desses próximos 10 que ele tem ainda pelo Campeonato Brasileiro, O Coritiba praticamente se salvaria, né? Então, acho muito difícil que quem tem 38 pontos nesse momento entre na briga. Claro, tudo pode acontecer. O Coritiba pode conseguir uma sequência aí de 3, 4 derrotas seguidas que o coloquem na briga, né? Mas acho difícil que o Coxa entre de fato nessa briga nesse momento contra o rebaixamento. E outras equipes que estão ali, né? Por exemplo, o São Paulo hoje, o Bragantino, que estão com 36 pontos, o próprio Botafogo com 35. Se vencerem, colocam um pezinho a mais na próxima primeira divisão do Campeonato Brasileiro do ano que vem, né? Na próxima temporada, para estar na primeira divisão. Eu acho que esse confronto de hoje, como eu disse, tem muito para decidir, tem muito peso. Os dois gaúchos completamente desesperados, com confrontos extremamente decisivos nesse momento. Você vê um Grêmio que vai visitar o Remo no Pará, precisando vencer de qualquer maneira, precisando somar pontos de qualquer maneira. É um Grêmio que chega pressionado, chega empolgado, é verdade, com a contratação do Renato, com a renovação ali, né, no caso de um novo técnico, um novo ambiente, mas de fato precisa vencer, precisa somar pontos. O resultado contra o Palmeiras até agradou de alguma maneira o torcedor gremista, mas precisa demais, né? Se quiser de fato se livrar do rebaixamento, precisa vencer jogos. E o jogo de hoje é um confronto direto, é um jogo que eu considero acessível, porque o Remo é aquele famoso time que tem em todo o Campeonato Brasileiro, que joga bem, mas simplesmente não consegue somar ponto. O Remo faz boas partidas, o Remo se impõe, o Remo bate de frente contra times que estão há mais tempo na primeira divisão, que têm mais investimento, que estão mais prontos. E mesmo assim, o Remo não consegue pontuar, né? Mesmo jogando bem, mesmo fazendo a fórmula que teoricamente você precisa para conseguir ficar na primeira divisão. E o Inter, é claro, um confronto direto extremamente difícil contra o Corinthians, para os dois lados, né? Um Corinthians que tem 5 derrotas, 6 derrotas, na verdade, seguidas dentro do Campeonato Brasileiro, vai visitar o Internacional, decidiu manter o Fernando Diniz no cargo, e um Internacional que chega completamente pressionado, né? Precisa urgentemente reagir, é o 18º colocado do Campeonato Brasileiro, e tem novo técnico, né? O Pezzolano foi demitido. O Eduardo Batista, uma aposta que não foi a primeira opção do comando técnico do Internacional, não foi a segunda, talvez a terceira opção, né? Depois de ter nomes, alguns nomes recusados, o Internacional acabou fechando com o Eduardo Batista do dia para a noite, né? Pegou o técnico lá no Criciúma e trouxe, mas não era o que a torcida queria. Vamos ver como vai ser essa relação na zona de rebaixamento, né? Aproveitando para passar um pouco sobre as probabilidades em relação ao rebaixamento, a gente tem nesse momento a Chapecoense, como eu disse, com 99,20% de ser rebaixado, praticamente rebaixado, né? Virtualmente rebaixado. O Remo com 94%. Acho que uma derrota hoje do Remo consolida, né, esse virtual rebaixamento da equipe paraense. Então, por isso, é ainda mais necessário sair com os 3 pontos dentro do Mangueirão. O Internacional tem 68% de chance de ser rebaixado. É um número que impressiona muito pela urgência que o Inter também tem no confronto de hoje, né? Quase 70% de chance de ser rebaixado. O Grêmio, nesse momento, com 57,7%, o que garante que os dois gaúchos têm mais chances de cair nesse momento do que ficar na primeira divisão. O Grêmio com quase 60, o Inter com quase 70, né? Números que também impressionam. O Corinthians tem 21%, o Vasco da Gama 18%, Mirassol 17%, Vitória 12%, Botafogo 4%, São Paulo 3%, Bragantino 2,7%. Como eu disse, do Coritiba 0,81%, né? Todos os outros abaixo disso, Santos, Atlético Mineiro, Cruzeiro, enfim, com pouquíssima, quase zero chance de cair. Nesse momento, os números são da UFMG e são números que de fato impressionam, né? Contra essa briga do rebaixamento, a gente vê como Grêmio e Inter vão se colocando nesse momento como os grandes favoritos para um possível rebaixamento, né? Claro que muita coisa para acontecer. Eu acho que uma vitória do Grêmio hoje, uma vitória do Inter hoje muda tudo isso. A gente sabe que uma vitória inesperada, por exemplo, de um São Paulo contra o Cruzeiro fora de casa, praticamente anula a chance do São Paulo ser rebaixado, né? Tudo vai depender, é claro, do gramado. Esses números são normalmente muito fidedignos à realidade, né? Tem boa relação do que acontece no final das contas, mas a verdade é que o campo que diz, né? Quem fala o que vai acontecer, quem fala que vai ser rebaixado ou vai ficar na primeira divisão é o campo, né? A gente tem um Vasco em viés de crescimento, mas um clássico muito difícil hoje contra o Botafogo no estádio Nilton Santos. Gramado sintético, Botafogo com um novo técnico, tendo o Ziyech, que atua muito bem, por exemplo, contra o Mirassol e vai estar em campo hoje. Então, o Vasco está muito empolgado, não enxerga mais que vai ser rebaixado, mas tem que conseguir resultados, por exemplo. E aí a gente tem mais uma projeção da UFMG em relação à pontuação de possível rebaixamento, né? Nesse momento, a UFMG dá que com 37 pontos você estará 100% rebaixado. 37 pontos é uma régua que você estará rebaixado de qualquer maneira, segundo a UFMG. Todas as projeções que a UFMG fez, 37 pontos foi rebaixado. 38 foi em 99%. Então, a cada 100 simulações, em uma só você se salva com 38%. Com 39 pontos, você tem 95% de cair. Com 40 pontos, 84%. 41, você tem 64%. E aí começa, a partir de 42 pontos, você tem mais chance de ficar do que cair. Com 42 pontos, sua probabilidade de ser rebaixado é apenas 40%, né? O que naturalmente, logicamente, você tem 60% de chance de ratificar. E aí, com 43 pontos, a chance de cair cai para 18%, com 44 pontos, apenas para 6%, e com 45, apenas 1%, né? Então, nesse momento, a gente pode dizer que a régua ali está em 42, né? Você tem mais chance de ficar do que de cair. Mas com 43, teoricamente, você garante, né, a sua vaga na próxima primeira divisão do Campeonato Brasileiro. Tem muita coisa para acontecer ainda, tem muita água para rolar. E é como eu disse, eu acho que hoje vai ser uma rodada muito pesada, né? Cinco confrontos diretos, quem ganhar os jogos e quem perder terá o seu rumo no Campeonato Brasileiro mais adiantado, seja para o lado positivo ou para o lado negativo. É uma rodada muito pesada que a gente tem nesse retorno de Campeonato Brasileiro após a data FIFA.
0: Essa volta da data FIFA é um momento importante, né, para as equipes entender quem evoluiu, quem não evoluiu, quem conseguiu encontrar um bom caminho aí no Brasileirão. Ô Pieroni, quero também a tua expectativa, né? As brigas aí pegando fogo no Campeonato Brasileiro e já já a bola rolando para esse Botafogo e Vasco da Gama, hein, Gabriel?
3: Depois de um longo período de data FIFA, Vasco e Botafogo se enfrentam no famoso clássico da amizade nessa noite no Rio de Janeiro. A expectativa é de um jogo muito difícil, onde as duas equipes precisam da vitória. O Vasco, no último jogo antes da data FIFA, conseguiu uma bela goleada contra o Curitiba, jogo esse que tirou o time cruz-maltino da zona de rebaixamento. Enquanto o Botafogo não conseguiu um resultado bom, né? A equipe comandada pelo Tite foi até o interior paulista enfrentar o Mirassol e acabou sendo derrotado na ocasião. O jogo de hoje é muito importante para as duas equipes, pensando até mesmo na briga contra o rebaixamento. Nesse momento do Campeonato Brasileiro, o cruz-maltino ocupa a 16ª posição com 31 pontos, enquanto o Glorioso ocupa a 12ª com 35 pontos. Então, dá para dizer até que é um confronto direto. Lembrando também que a equipe de São Januário tem um jogo a menos na competição. O Vasco tem 27 jogos contra 28 dos seus principais concorrentes. Lembrando que o jogo a menos do cruz-maltino é contra a Chapecoense, a equipe de Santa Catarina. Tinha uma expectativa que esse confronto acontecesse durante essa data FIFA que teve agora, mas acabou que a CBF e os clubes optaram por assim não fazer. Então, a tendência é essa, de um jogo muito difícil, duas equipes que precisam do resultado para poder se distanciar cada vez mais da zona. Para o lado da equipe do Vasco, é um jogo que, em caso de derrota, o Vasco pode voltar ao Z4, inclusive a equipe que vai entrar em campo 8h30 vai poder pelo menos assistir, né? Ficar sabendo um pouco do que precisa fazer, porque o Internacional, que é uma equipe que briga direto com o Vasco, entra em campo um pouco mais cedo, às 7h30, contra o Corinthians, e outro adversário, né? O Grêmio, também entra em campo um pouco mais cedo, também 7h30 contra a equipe do Remo. Dependendo do que acontecer nesses jogos, dependendo de como esse jogo se desenvolva, em caso de derrota, o Cruz Maltino pode voltar para o Z4. Fazendo a projeção para o jogo de hoje, e até mesmo da fase que vivem as duas equipes, essa data FIFA pode ter sido muito boa para a equipe do Botafogo. O Tite chegou há pouco tempo, teve pouquíssimo tempo de trabalho e deixou aquele gosto ruim na derrota contra o Mirassol. O Botafogo não jogou tão bem, não conseguiu fazer uma boa partida, mas agora teve tempo, né? Teve tempo, teve mais de 20 dias para poder treinar, para poder se adaptar. Então pode ter sido uma boa pausa para a equipe do Glorioso. Já para a equipe do Vasco da Gama, a última mensagem que a equipe deixou no Campeonato Brasileiro foi uma atuação de gala contra a equipe do Curitiba. Naquela ocasião, lá jogando em São Januário, o Vasco da Gama venceu por 5-0, conseguiu fazer uma atuação muito boa, alinhando tanto o resultado quanto o desempenho. Então, deixou uma expectativa muito boa no seu torcedor. Então, até pensando, né, se a gente for analisar essa data FIFA, talvez tenha sido até melhor para o Botafogo, porque naquela ocasião, sem ter o tempo para treinar, mas vindo de uma sequência muito boa embalado, talvez o Vasco fosse até mais favorito para o confronto de hoje. Eu acredito que o jogo de hoje, o equilíbrio é a palavra-chave. O Vasco não é um bom visitante, mas vive um momento muito mais interessante que o Botafogo, que precisa voltar a vencer em casa para, como eu falei, para se livrar de vez da briga do rebaixamento. O Botafogo hoje tem uma gordurinha. É verdade, comparado com o Grêmio, que é o 17º, o Botafogo está 6 pontos na frente, mas se o Glorioso não voltar a vencer e perder esse confronto direto hoje, pode voltar a se complicar. Como eu falei também, em caso de vitória cruz-maltina, a diferença hoje que separa os rivais cariocas de 4 pontos 4 pontos, perdão, cai apenas para 1. Então é um jogo muito, muito importante para ambos os lados. O Botafogo jogará em casa, jogará no seu gramado, jogará no estádio Nilton Santos com a sua grama sintética e, ao meu ver, tem que fazer valer esse mando de campo para, basicamente, né, óbvio que tem muito campeonato ainda, tem muitas rodadas, mas se o Botafogo ganhar hoje, na minha visão, o Glorioso basicamente afasta qualquer chance de rebaixamento. A tendência é que as equipes vão a campo hoje com escalações interessantes. O Botafogo vem treinando com Gabriel Batista no gol, a linha defensiva formada por Vitinho, Ferrarese, Lucas Monzão e Alex Telles, o meio-campo, o Guinho e Medina, lembrando que o Danilo, jogador da seleção brasileira, deve começar no banco de reservas hoje por causa desse desgaste das viagens da seleção brasileira, que jogou na Austrália, que jogou na Índia, e hoje provavelmente uma estreia no time titular. O marroquino, Ziyech, deve ser titular. Então, como eu falei, o Guinho e Medina fazendo a dupla de volante, um pouco mais à frente, Ziyech, Montoro, Matheus Martins, e como centroavante, como camisa 9, o Arthur Cabral. Essa é a expectativa que o técnico Tite mande a campo hoje. Lembrando que o Botafogo tem como desfalques para hoje o Barreira e o Caio Pantaleão, ambos jogadores lesionados. Então já são desfalques, digamos assim, que o Botafogo já lida há bastante tempo. Pelo lado da equipe de São Januário, comandada pelo técnico Pedro Emanuel, que vem fazendo um excelente trabalho sobre o comando do Gigante da Colina, a expectativa de escalação é Léo Jardim no gol, o sistema defensivo formado por Paulo Henrique, Saldívia, Robert, Renan e Cuiabano, ex-jogador do Botafogo. O meio-campo do Gigante da Colina deve ter Santiago Sousa, Thiago Mendes e Lescano. E na frente, Marino Nestrosa, Bruno Duarte e Colídio. O Marino Nestrosa, para quem não lembra, ele é um jogador que foi contratado com muita pompa pela equipe de São Januário e que não conseguiu ainda ter aquela sequência na temporada. E hoje ele pode ter oportunidade, porque o seu compatriota, né, também o Inestrosa, mas o Inestrosa é Andrés Gomes, ele não vai ficar à disposição, porque entrou em campo ontem para jogar pela Colômbia, e até mesmo pensando nisso, como essa data FIFA ela ia ser muito corrida para ele voltar, ele tomou um amarelinho contra o Curitiba no jogo de São Januário, da última rodada. Ou seja, o Andrés Gomes está suspenso e não vai ficar à disposição para o jogo de hoje. Existe uma dúvida se o Pedro Emanuel vai começar com o Marino Nestrosa, vai começar com o Adson, mas a tendência pelos últimos treinamentos do Gigante da Colina é que seja o Marino Nestrosa. O jogador colombiano vem agradando, vem jogando bem nos últimos jogos, vem mostrando uma outra personalidade, um outro ânimo, então a tendência é que o colombiano Andrés Gomes seja substituído hoje pelo também colombiano Marino Nestrosa, e com isso o Vasco teria a opção no banco de reservas do Adson para poder entrar durante a partida. Então é um bom time do Vasco da Gama, o ataque com Marino Nestrosa, Bruno Duarte e Colídio tem tudo para fazer uma boa partida. O Colídio jogou muita bola contra o Curitiba, o Bruno Duarte, que chegou há pouco tempo, ainda está se adaptando, mas vem conseguindo fazer participações, fez gol na Copa Sul-Americana, fez gol contra o Coxa, deu assistência contra o Grêmio, então é um jogador que vem sendo muito útil para a equipe do Vasco da Gama. E por que não, né? Ele vem tentando resolver esse problema na camisa 9. Lembrando que o Vasco perdeu as suas referências da temporada passada, perdeu o Pablo Verrete, perdeu o Felipe Coutinho, que hoje está no Santos, perdeu o seu cria da base, o Rayan, e desde então vinha tendo uma dificuldade para fazer gols. E essa dificuldade, ela ainda existe, o Vasco de vez em quando ainda perde muitas oportunidades, mas dá para dizer que ela deu uma amenizada com a chegada do Colídio e com a chegada também do Bruno Duarte. São jogadores muito interessantes. Uma questão também para o jogo de hoje é em relação ao atleta Cuesta. O zagueiro colombiano vem sentindo uns problemas físicos desde do último mês, então ele já desfalcou o Vasco em algumas oportunidades, e mais uma vez ele fica de fora da partida de hoje. E com isso, quem vem ganhando uma sequência no time titular é o zagueiro uruguaio Alan Saldívia. O zagueiro que já foi muito contestado, já foi muito criticado pela torcida, mas ele vem fazendo uma boa sequência, vem fazendo bons jogos e vai tendo a sua titularidade mantida pelo Pedro Emanuel. Primeiro, por essa questão física do Cuesta, e segundo, até por hierarquia, né? Porque o Vasco anunciou nos últimos dias de janela a contratação do zagueiro Gabriel Pereira. Ele veio do Copenhagen, da Dinamarca, chegou por empréstimo com obrigação de compra caso bata algumas cláusulas, e até agora ele não foi utilizado, porque o Cuesta estava lesionado, e o Pedro Emanuel, até pensando talvez numa coerência, numa hierarquia, ele oportunizou o Alan Saldívia, e o zagueiro estrangeiro vem jogando bem. Então, mais uma vez, hoje a tendência é que o Saldívia faça a dupla de zaga com Robert Renan, e mais uma vez o Gabriel Pereira fica no banco de reservas, sendo uma opção, caso precise, durante o confronto. O Brenner, que é um atacante que teve uma lesão no pé já tem bastante tempo, né? Quase 2 meses, segue de fora. A expectativa, inclusive, é que o atacante volte a ser relacionado para o confronto contra o Remo no Campeonato Brasileiro, que acontece no próximo sábado em São Januário. O meio-campista, Matheus Carvalho, segue em transição física. Ele teve uma lesão de ligamento lá naquela Copa do Brasil do ano passado, em dezembro, contra a equipe do Corinthians. Desde então, o Matheus Carvalho, conhecido como Cocão, vem tentando se recuperar, mas ainda está um pouco longe dessa volta, né? Está na parte de transição física. E como a gente já havia falado, o Andrés Gomes, hoje também, por causa da data FIFA e por causa da suspensão, é mais um desfalque confirmado na equipe de São Januário. Ontem, até pensando no futuro da equipe da Colina, na equipe do Gigante, foi um dia importante para o torcedor. Enquanto o Vasco tomou mais uma vez um não na sua briga pelo Maracanã para jogar contra a equipe do Boca, o Vasco teve uma vitória interna ontem. Os conselheiros do clube votaram na sede da Lagoa pela aprovação da proposta liderada pelo grupo do Marcos Lamacchia. Ou seja, foi uma vitória da diretoria atual, comandada pelo presidente Pedrinho, foi uma vitória dos torcedores do Vasco, que querem essa nova venda da SAF, e a expectativa é que nos próximos dias, né, lá no dia 23 de outubro, tem o rito dos sócios votarem para ver se eles aprovam ou não a venda para o grupo do Marcos Lamacchia. E caso essa venda seja aprovada, o Gigante da Colina fica muito, muito perto de voltar até, né, ambições no mercado nacional, porque seria uma venda para um grupo com bastante dinheiro para investir, com um projeto bastante interessante pelo que vem sendo divulgado. Então dá para dizer que ontem, apesar da questão do Maracanã ainda ser o problema, dá para dizer que o Vasco teve uma vitória muito importante pensando no seu futuro. Futuro esse também que preocupa o torcedor do Botafogo, porque assim como o Vasco, o Botafogo é uma SAF, teve uma questão com seu antigo sócio, que é o John Textor, e hoje também o Glorioso busca uma retomada, busca um novo parceiro, tem a expectativa do grupo liderado pelo Gabriel Alba. Então é uma situação também importante para o Botafogo, essa questão da SAF. Então são duas equipes do Rio de Janeiro, duas equipes que viraram SAF e duas equipes que estão tentando se restabelecer depois.

complicado no término do Campeonato Brasileiro, dando sequência, né, ao trabalho do técnico Adenor Bach, o Tite. Fogão tá na 12ª colocação, com 35 pontos. Vasco tem 31, aquilo. Vasco tá numa situação que o jogo que tem a menos é contra a Chape. Então, virtuais 34. O Vasco poderia estar na 13ª, então a gente já pode olhar, pensando que o Vasco tem capacidade de vencer a Chapecoense. É claro que ponto em jogo a menos ainda não é ponto na mão, mas dá pra gente fazer essa projeção. Acho que sem o menor exagero, sem muito risco, de que, vamos lá, se o Vasco vence a Chape nesse jogo, que ainda vai ser marcado, 34 pontos, ficaria numa diferença de um ponto para a equipe do Botafogo. Então, estava falando do duelo que naturalmente já seria direto na tabela de classificação, mas que de fato ele pode ser ainda mais direto e pode trazer uma segurança muito grande para um desses dois times, né? Quem vencer hoje vai respirar com um pouco mais de tranquilidade para a sequência do Campeonato Brasileiro, para a sequência da competição, justamente para tentar ter essa serenidade, essa tranquilidade, chegar logo aos 45 pontos. Vasco está a 14 disso acontecer, com 11 jogos do final, precisa 5 vitórias para garantir a permanência. O Botafogo está a 3, 4 vitórias para garantir a permanência na Série A do Campeonato Brasileiro, edição 2027. Mas é um duelo importante. Vasco na próxima rodada tem um duelo contra o Remo. Botafogo visita a equipe do Coxa Branca na próxima segunda-feira. Depois o Bota tem a Chape, Vasco tem São Paulo. Nessa sequência, o Botafogo vai ter um duelo contra o Internacional, Vasco contra o Corinthians. Tudo isso ainda antes da data FIFA. Depois vem Copa Sul-Americana, vem o duelo da Copa do Brasil também para a equipe do Vasco da Gama. Enfim, é um momento importante. Sabe como o torcedor do Vasco da Gama, ele está empolgado com esse novo momento que a equipe pode viver, a questão da nova SAF do Vasco da Gama, com o Marco Lamacchia. Enfim, esperança do torcedor da Cruz de Malta que novos tempos, novos ares, dias melhores possam soprar a favor da colina histórica, né? Essa é a grande esperança, essa é a grande expectativa, esse é o grande sonho, né? Do torcedor da equipe do Vasco da Gama, de que as coisas elas possam ser melhores daqui para frente, o time ele possa evoluir. Tem muita coisa para a gente conversar, tem muita coisa para a gente debater com o torcedor, galera que vai chegando, o torcedor que vai se ligando para se conectar com a gente aqui na nossa transmissão. Expectativa é de um grande jogo. Eu acho que dá sim para a gente esperar um grande duelo. Tem muita coisa para a gente conversar. A gente sabe como é que está aquela questão do entrave para sabermos onde será o jogo do Vasco contra a equipe do Boca Juniors, toda a questão que está envolvendo o estádio do Maracanã, a possibilidade desse jogo ser disputado também no Estádio Olímpico Nilton Santos. A verdade é que hoje, querendo ou não, se torna um teste para o Vasco da Gama para entender como é que pode ser essa questão. Acho que se o Vasco vai bem, um bom desempenho, o time sente à vontade, jogadores sentem à vontade, pode ser o caminho para a equipe do Vasco da Gama. A gente já teve, inclusive, a Arena da Amazônia sendo cogitada. Enfim, são muitas incertezas. Tem uma questão importante que o Vasco comunicou a Conmebol que seria no Rio de Janeiro. Então, é muita coisa, né, que está acontecendo recentemente. Teve ontem a questão da nova SAF. Então, o Vasco da Gama ele tem vivido um noticiário bem movimentado. É inegável que o time melhorou nos últimos tempos, né? O time ele está crescendo de produção. Acho que o Pedro Emanuel já superou, mas superou de muito aquela desconfiança que havia no entorno dele. É um técnico que chegou ao Vasco da Gama talvez sem ter aquela grande confiança do torcedor da Cruz de Malta. Era um técnico que chegava, sim, acho que era natural essa desconfiança que havia em torno do trabalho do Pedro Emanuel, mas ele vai superando isso tudo, ele vai fazendo um time crescer. Os reforços deram conta, estão dando conta do recado. A gente olha aí para Colídio, para Sousa, para Lescano, essa garotada gringa que chegou recentemente, que ajudou demais, está ajudando demais a equipe do Vasco da Gama. Inegável, mudou o elenco do Vasco da Gama de patamar, né? Deixou o time do Vasco bem melhor para essa sequência do ano. Então, é um Vasco que está num momento muito bom. Chegou num momento

0: Claro, teve a parada, para a data FIFA, a gente sabe, da questão que tem a volta de jogadores, que são importantes, enfim. Mas é um Vasco que mudou de cara. O trabalho do Pedro Manuel, ele é muito bom. E a gente ainda está tentando encontrar, pelo lado da equipe, do Botafogo, qual vai ser a cara que o técnico Tite vai dar. Experiência ele tem, bagagem ele tem. É uma oportunidade que o Tite está tendo de ser reinserido no mercado, com as costas largas que tem, você ter disputado duas Copas do Mundo. O time, do Tite é um time que teve aí um período bom para trabalhar. Ele tem total capacidade de dar uma característica competitiva. O Botafogo, ele está numa situação que, se vencer hoje, ele volta a ter um pouco mais de tranquilidade no campeonato. Eu confesso que eu acho difícil uma arrancada para a Libertadores da América, mas é aquilo. O Campeonato Brasileiro, ele dá essa possibilidade. O Santos, gente, ele estava muito mal no Campeonato Brasileiro. Ele conseguiu aí três, quatro, cinco vitórias aí em sequência e já está brigando por uma vaga Libertadores. Então, se tem 10 jogos para o final da competição, 30 pontos em disputa. Claro que no melhor dos cenários você pode somar os 30 pontos, mas beleza, vamos supor que o Tite tenha encontrado um caminho para a equipe do Botafogo e o Botafogo consiga performar nesse alto nível para a sequência da competição na reta final do Campeonato Brasileiro. Ele poderia sair de uma pontuação de 35 para 65, que é pontuação de parte altíssima de tabela de classificação, só para você ter uma ideia, ano passado 65 pontos. Você seria quinto colocado do campeonato. O Botafogo terminou com 63. É difícil, só que o que eu quero chegar é: o Botafogo ainda está numa situação que dá para sonhar com uma vaga na Libertadores da América, mas vai precisar primeiro encontrar esse caminho das vitórias. O time, ele quer voltar a ter uma tranquilidade, porque beleza, chega a 38 pontos, você descarta praticamente essa luta contra o rebaixamento do Campeonato Brasileiro e passa a almejar de novo essa parte alta da tabela de classificação. Então são 11 pontos separando o Botafogo do G5. Eu acho natural que vire um G6, G7, mas final da Libertadores pode ser. Se o Flamengo passar para a final da Libertadores, o G5 já vira G6, porque do outro lado é Palmeiras e Fluminense, que estão no G4. E aí você pode ter na Copa do Brasil o aumento também, se Palmeiras for finalista, porque esse ano são vaga para dois. Então, essa é a dinâmica. Essa é a dinâmica da competição. Dependendo, você pode ter ali um próprio G8, tem um Galo na Copa Sul-Americana, o Vasco está um pouquinho mais atrás, mas é bom você estar ali tentando brigar por essa vaga. Acho que para o Vasco, apesar de uma pontuação ser muito próxima, se o time conseguir uma arrancada, por que não? É o exemplo do Santos. Santos está aí em plena ascensão do Campeonato Brasileiro. De uma derrota no Brasileirão já faz algum tempo, foi para o Atlético Paranaense. Então, quem arranca na hora certa pode conseguir encontrar um bom desempenho. Bom, já já a bola vai rolar. Expectativa muito grande para esse clássico da amizade. Se não, quero de expectativa. Já já esse grande jogo para o torcedor ligado com a gente entre Vasco da Gama e o Botafogo. Botafogo e Vasco, a rodada sendo aberta nessa quarta-feira, promete mexer com o coração da galera, hein, Cidão?
1: E a verdade é que o Campeonato Brasileiro, entre as principais ligas mundiais, continua sendo a liga mais equilibrada. Dá pra gente chamar da liga mais competitiva, né? Onde uma equipe que está na zona do rebaixamento consegue vencer de uma equipe que briga pelo título do Campeonato Brasileiro. A última rodada mostrou isso. Tivemos resultados de equipes da parte baixa do campeonato, colhendo bons resultados contra as equipes da parte alta do Campeonato Brasileiro. Foi assim, por exemplo, no jogo entre Grêmio e Palmeiras, empate em 0 a 0. Tivemos também um desafio entre a equipe da Chapecoense e o Atlético Mineiro, empate em 1 a 1. Então, né, isso mostra que no Campeonato Brasileiro a competitividade ela sempre aparece. E como será que vai ser essa reta final de Brasileirão? São as 10 últimas rodadas, os 30 últimos pontos disponíveis para cada equipe. Ninguém vai conseguir, ou melhor, nem todo mundo vai conseguir levantar os 30 pontos, somar os 30 pontos. Será que algum time vai ficar com 100% de aproveitamento daqui até o último jogo, até a última rodada do Campeonato Brasileiro? A verdade é que são apenas mais 10 pontos em disputa e uma disputa que engloba várias ocasiões. Tem uma disputa pela taça levantada, que hoje é uma disputa principalmente voltada a Flamengo e Palmeiras, até porque o Atlético Paranaense, que é o terceiro colocado, ele já está 11 pontos atrás do líder Flamengo, então teria que tirar mais do que um ponto por rodada. Então existe uma briga entre Flamengo e Palmeiras para ver quem será o campeão brasileiro. Hoje, o favoritismo está do lado do Flamengo, até pelo fato do Flamengo ter apenas duas competições para disputar, a Libertadores e o Campeonato Brasileiro, enquanto a equipe do Palmeiras tem três competições para disputar. Tem Campeonato Brasileiro, tem Copa Libertadores e também a própria competição dentro da Copa do Brasil. Essa é uma briga. Aí depois tem uma outra briga que envolve a vaga no G4, que é uma briga que hoje tem Atlético Paranaense e Fluminense como as duas principais forças, mas Bahia, Cruzeiro, e eu coloco até o Atlético Mineiro como equipes que ainda podem adentrar esse G4 da competição. A diferença do Atlético Mineiro para o Atlético Paranaense, ou seja, do sétimo colocado para o terceiro colocado, é uma diferença de apenas 6 pontos, uma diferença completamente irreversível dentro dos próximos momentos, dentro das próximas ocasiões. Nada diz que essas equipes não conseguirão fazer um bom trabalho, não conseguirão reverter esta situação. Então é outra briga que eu coloco. Aí tem uma briga pela fase prévia da Libertadores, que no momento é de uma vaga. Quem vai ter a quinta colocação? Mas agora, se o campeão da Libertadores for Flamengo, Palmeiras ou Fluminense, se abre uma vaga direta, então o sexto colocado vai para a fase prévia. Se o campeão da Sul-Americana for o Atlético Mineiro, se abre uma vaga na parte de cima, então o G5 se torna um G7. E se por acaso o campeão da Copa do Brasil for a equipe do Palmeiras, o G5 pode se tornar até um G8. E se o vice-campeão estiver também dentro dessa parte alta, como por exemplo a equipe do Atlético Mineiro, pode se tornar até um G9. Então existe uma briga, é daquelas vagas que hoje ainda não são uma realidade, mas que podem se tornar uma realidade daqui para frente dentro do campeonato, principalmente a partir das definições de Copa. Então, a Copa do Brasil, a própria competição da Copa Libertadores e a Copa Sul-Americana. E tem até algo curioso dentro dessa ocasião, porque na Copa do Brasil nós só teremos o último jogo realizado pós-campeonato brasileiro. Então pode acontecer de, por exemplo, a final, né, ser disputada entre duas equipes, Grêmio, Atlético Mineiro de um lado vão disputar uma vaga, Palmeiras e Vasco do outro vão disputar outra vaga, e times que estão, como por exemplo Santos, Coritiba, Red Bull Bragantino, entre oitavo e décimos colocados, podem até se colocar numa situação de torcida para equipes que estejam em uma parte mais abaixo dentro do Campeonato Brasileiro nesta temporada de 2026. São, né, possibilidades que a gente tem daqui para frente dentro do Campeonato Brasileiro. Mas agora, isso depende demais da própria produção que as equipes vão ter daqui para frente dentro do Brasileirão. E aí quem conseguir somar mais pontos nesses 10 últimos jogos vai ficar numa tranquilidade a nível de cumprir com o objetivo que vem sendo estabelecido no decorrer desses momentos, nessa reta final de Campeonato Brasileiro. Como eu falei, tem uma briga pelo título, tem uma briga em relação à parte média alta da tabela, tem uma outra briga de uma parte média baixa, que é pelas vagas dentro da Copa Sul-Americana, e tem uma briga também neste momento, que é em relação a não cair para a segunda divisão. Dá para a gente colocar que numa briga que não existe, a Chapecoense, né, está envolvida, é uma equipe na 20ª colocação, soma apenas 18 pontos. A verdade é que a Chape daqui a 2 rodadas já pode estar matematicamente rebaixada para a 2ª divisão do Campeonato Brasileiro. Isso porque tem 18 pontos, tem mais 33 à sua disposição, né? A Chapecoense pode fazer mais 33 pontos. Mas mesmo assim, é uma equipe que daqui a pouco, com o passar dos jogos, se não produzir, vai acabar rebaixada matematicamente de uma maneira muito antecipada. Então são várias brigas envolvidas dentro do Campeonato Brasileiro, e o que dá para dizer neste momento é que cada jogo fica mais difícil, cada compromisso fica mais complicado, porque quando a gente faz uma análise de uma partida de um líder do campeonato contra uma equipe que briga numa parte baixa, a equipe da parte baixa sabe que vai ser necessário somar pelo menos um ponto para ter o seu objetivo concluído dentro do campeonato. Todo mundo já sabe, nessa reta decisiva, qual é a sua briga. Tem times que estão numa tranquilidade maior, tem times que estão, né, precisando vencer o mais rápido possível. Isso, tanto numa urgência, numa briga contra o rebaixamento, mas também numa urgência para chegar a uma Copa Libertadores da América na próxima temporada. A gente pode olhar, por exemplo, para o Cruzeiro. O Cruzeiro é o sexto colocado, joga logo mais o seu desafio contra a equipe do São Paulo, 9:30 da noite, no Mineirão, lá em Belo Horizonte. O Cruzeiro precisa mais do que nunca voltar a vencer, porque nesse momento o Cruzeiro não está avançando para a Copa Libertadores da América na próxima temporada e fez um investimento longo no decorrer dos últimos momentos, no decorrer dos últimos jogos que teve, das últimas temporadas, melhor dizendo, que teve para disputar. Então é um Cruzeiro que também precisa rapidamente voltar a vencer. É o mesmo caso do Botafogo. O Botafogo está num novo processo de SAF, com um comando novo do técnico Tite. Precisa vencer, primeiro, para não ter nenhum risco a nível de rebaixamento, e numa segunda análise para continuar sonhando, né? Caso, de fato, tenhamos um G8, G9, o Botafogo poderia chegar à Copa Libertadores da América na próxima temporada. Então todo mundo já tem um objetivo, todo mundo já tem, né, um destino que quer chegar, quer alcançar, e para isso vai precisar somar o maior número de pontos possíveis dentro deste momento. Eu até pego aqui a tabela da UFMG na probabilidade desse campeonato brasileiro, probabilidade por pontuação e por times para chegar ao campeonato, ser campeão. Hoje o Flamengo tem 76,4% de chance, o Palmeiras vem atrás com 21,6% de chance de ser campeão brasileiro. Quando o assunto é classificação para a Copa Libertadores, Flamengo e Palmeiras se aproximam dos 100%, o Atlético Paranaense tem 85%, o Fluminense tem 76%, o Cruzeiro tem 55%, o Bahia já aparece com 47,9% de chance de chegar à Copa Libertadores da América na próxima temporada. Aí tem o Atlético Mineiro com 18%, o Santos com 12%, todas as outras equipes com quantidade inferior a essa, levando em consideração o G4, o G5 da competição. E quando o assunto é rebaixamento, a chance da Chapecoense é de praticamente 100%. O Remo tem 94,2% de chance de estar na Série B do Campeonato Brasileiro na próxima temporada. O Internacional tem 68%, o Grêmio 57%, o Corinthians tem 21%, o Vasco tem 18%, o Mirassol tem 17%, o Vitória tem 12%, todas as outras equipes com menos de 4%. Acho que essa briga contra o rebaixamento está muito resumida a Remo, Internacional, Grêmio, Corinthians, Vasco da Gama, Mirassol e Vitória. Acho que a gente pode passar a tesoura aí, pode passar a faca aí, que o Botafogo para cima acho que não tem, né, muita ocasião, muita chance de rebaixamento, não. O Corinthians tem que abrir o olho, né? Vamos ver como vai ser essa retomada no comando do técnico Fernando Diniz a partir do jogo que tem para disputar contra o Internacional. Tem toda a questão que envolve a dupla Grenal, que vive uma situação muito difícil. O Grêmio com seu novo treinador Renato Portaluppi, o Internacional também com seu novo treinador para este momento, que está estreando, o Eduardo Batista, que saiu lá da equipe do Criciúma. Dá para citar várias equipes que tiveram, né, mudanças de comando. O Remo também modificou o seu treinador para essa sequência da temporada. O Botafogo modificou o seu treinador. Então são várias equipes que passaram por essas mudanças, passaram por esses momentos, tentando fazer campeonato melhor daqui para frente dentro do Campeonato Brasileiro. Agora, Thiago, como você está vendo este momento das equipes dentro do Brasileirão, a nível de classificação, principalmente essa luta contra o rebaixamento? É algo que preocupa o Grêmio, preocupa o Inter, preocupa o Remo, preocupa também a equipe do Vasco da Gama. O Botafogo, será que tem chance ainda de brigar contra esse rebaixamento, ou o foco agora já é outro dentro dos próximos momentos do Campeonato Brasileiro? Como você vê essa volta da Superdata FIFA e essa briga que a gente sempre fala, né? É uma briga que ninguém quer estar contra o rebaixamento do Campeonato Brasileiro e nas outras brigas também desse campeonato, Thiago!
2: É isso, Sidão. Tá voltando o Campeonato Brasileiro, né? A gente sentiu falta da nossa principal competição nacional, que tá voltando agora, né? Depois dessa data FIFA, super data FIFA, né? De quase 20 dias, a gente teve essa longa pausa, né, do Campeonato Brasileiro. Tivemos dois joguinhos para saciar a fome dos fanáticos viciados em futebol que não podiam perder. Então tivemos uma vitória muito importante do Santos contra o São Paulo e também tivemos a vitória do Atlético Mineiro contra o Bragantino, que vem se afundando dentro do Campeonato Brasileiro, né? Está começando a se complicar o Bragantino. Então, de fato, a gente teve pelo menos esses joguinhos para não deixar esquecer como está a situação do Campeonato Brasileiro, né? E é uma rodada já muito importante. A gente vai detalhar e comentar aqui sobre essa briga contra o Z4, que de fato pega muito forte nesse momento dentro do Campeonato Brasileiro. Mas é uma rodada que tem muitos confrontos diretos, né? Uma rodada que cada jogo pode mudar o rumo das equipes, né? O Santos e São Paulo, por exemplo, eu acho que já muda o rumo das duas equipes. Tudo bem que o Santos já estava num viés de crescimento absurdo, né? Antes da pausa para a data FIFA, essa vitória só consolidou ainda mais esse viés de crescimento. E esquece, né? Papo de rebaixamento, papo de qualquer coisa envolvendo parte de baixo da tabela. O Santos, nesse momento, a briga é real por uma vaga na Libertadores. O São Paulo, esse sim, cada vez mais enrolado dentro do Campeonato Brasileiro. Muita coisa se decide nessa rodada. A gente tem uma rodada crucial, como eu disse, na parte de baixo da tabela. Nesta quarta-feira temos Bragantino e Mirassol, Inter e Corinthians, Remo e Grêmio, Vitória e Chapecoense, Botafogo e Vasco, Cruzeiro e São Paulo. Desses seis confrontos, cinco são confrontos diretos na parte de baixo da tabela, né? Cinco são entre equipes que estão na parte de baixo da tabela. E tem o São Paulo ainda, que joga o sexto confronto, está na parte de baixo da tabela, é claro. O Cruzeiro não está, o Cruzeiro não olha essa briga, mas é um time que também pode influenciar, depender do seu resultado, a parte de baixo da tabela, né? São três jogos acontecendo às 17h30, Remo e Grêmio, Inter e Corinthians, Bragantino e Mirassol, um às 8 horas, Vitória e Chapecoense, um às 8h30, Botafogo e Vasco da Gama, né? Cruzeiro e São Paulo fecha a quarta-feira às 21h30. Na quinta, temos Santos e Flamengo, 17h30, Atlético Paranaense e Atlético Mineiro às 8, né? Às 20 horas, e às 21h30, às 9h30, Fluminense e Curitiba, Palmeiras e Bahia, né? São confrontos mais da parte alta da tabela, né? Hoje temos vários confrontos, mirando o Z4 e amanhã mirando o G4, né? E analisando um pouco mais essa parte de baixo da tabela, a gente olha a briga nesse momento. Temos o Bragantino com 36 pontos, o São Paulo também com 36, Botafogo 35, Vitória 33, Corinthians 32, Mirassol 32, Vasco 31 com um jogo a menos.
3: E essa briga, Thiago Brandão, é exatamente a briga em pauta, né, no jogo hoje aqui do Nilton. É essa briga para ficar longe da zona do rebaixamento, a briga para se afastar um pouquinho do G4. É confronto direto entre Vasco da Gama e Botafogo aqui no Nilton Santos. É um público miúdo, né? Um público, apesar de uma movimentação bem interessante lá do lado de fora, né, com o torcedor caminhando ali desde o Dom Helder Câmara até o Nilton, torcedor saindo aqui da linha do trem, saindo da estação do Engenho de Dentro e vindo para cá, mas aqui dentro o público ainda é muito pequeno. Aqui tem um fator diferencial que é aquele churrasquinho, né? Aquela geladinha, até perto da hora do jogo a galera então sempre entra um pouquinho mais em cima. Torcedor do Vasco vai ficar aqui à direita da nossa cabine 11, ao passo que o torcedor do Botafogo ocupa todos os demais setores do estádio. Não tem abertura do setor atrás do gol do lado oposto, do lado esquerdo. O estádio está fechado ali naquele setor atrás do gol, certamente em razão, né, da expectativa de um público um pouco mais reduzido. Não abriram aquele setor ali atrás do gol à nossa esquerda. Time Jatão aqui no gramado do Nilton Santos, fazendo seu aquecimento. Vasco joga aqui contra o Botafogo. Não dá para desprezar essa possibilidade de jogar aqui contra o Boca Juniors também. Afinal de contas, o Vasco vai ter que jogar no Rio de Janeiro. O prazo para mandar o jogo para fora do Rio terminou na segunda-feira. O Vasco tem até sábado para definir, em verdade até sexta, né, que é quando termina o expediente da Conmebol útil para definir o local do jogo. A luta pelo Maracanã continua, São Januário também.

0: também da Libertadores, obviamente, né? E a terceira alternativa seria aqui o Nilton Santos. E o Botafogo jogando dentro de casa vai colocar à prova o trabalho do Tite, né? Ao longo dessas duas semanas e pouco aí de data FIFA, né? O Botafogo vai colocar à prova o trabalho do técnico Adenor Bach, começando o seu trabalho no Botafogo e tentando, né, buscar o melhor do trabalho que ele possa fazer para que, primeiro, o Botafogo fique na primeira divisão e depois tente uma arrancada para buscar uma pré-Libertadores com o aumento do número de vagas para Libertadores da América em razão das conquistas de brasileiros, né? Copa do Brasil, Sul-Americana, a própria Libertadores. Isso pode dar uma engrossada no caldo e abrir outras vagas no que é um G5 hoje do Campeonato Brasileiro. Campeão e vice da Copa do Brasil vão para a Libertadores, o campeão direto para a fase de grupos e o vice vai para a pré-Libertadores. Do brasileiro, em princípio, quatro vagas, né? Quatro diretas para a fase de grupos e uma para o momento classificatório da pré-Libertadores da América. Aqui no Nilton, 8:02, a bola vai rolar dentro de instantes, 8:30, a bola rolando, para a gente poder acompanhar. Estamos juntos na Ondas, na Litoral News, na Nova Friburgo. Daqui a pouquinho a manchete também ao nosso lado, para toda a cobertura dessa volta do Brasileirão. Estava todo mundo com saudade, né? Estava todo mundo com saudade do Campeonato Brasileiro. Foi uma longa parada, né? E é a primeira vez que acontece uma longa parada dessa para uma data FIFA normal, né? Paradas longas acontecem para a Copa América, paradas longas acontecem para a Copa do Mundo, paradas longas acontecem para a Copa do Mundo de clubes. Mas o fato é que para jogos amistosos de seleção brasileira é a primeira vez que o calendário para tanto tempo, né? O último jogo foi lá no dia 20 de setembro para o Vasco, para o Botafogo, um dia antes, no dia 19. Hoje é dia 7 de outubro, né? Então há uma larga distância entre aquele último jogo e esse. São 18 dias entre o último jogo do Vasco e do Botafogo. O Vasco contra o Coritiba, o Botafogo contra o Mirassol. E esse duelo que eles fazem aqui no clássico em preto e branco, no clássico que marca a volta do futebol carioca ao Campeonato Brasileiro. 8:03 aqui no Rio de Janeiro. A bola vai rolar daqui a pouquinho, você vai se ligar, tem jogão pra você. Duelo Vasco da Gama e Botafogo, Botafogo e Vasco da Gama aqui no tapetinho, juntos também pela manchete no Rio, no Grande Rio. Uma saudação especial para a galera dos 96,1 na manchete também ligada na gente. Estarei ao lado do Gabriel Pieroni com a Renata Marinho, a voz do chat, e todo o nosso timaço nessa rodada de volta do Campeonato Brasileiro. Já tem alguns jogos em andamento nessa volta do Brasileirão 2026, 0 para o Bragantino, 0 para o Mirassol, 0 para o Remo, 0 para o Grêmio, jogo que o Sidão Marinho está transmitindo, 1 para o Inter, 0 para o Corinthians do Beira-Rio, jogo que o Pedro Scherer está transmitindo. E além de Botafogo e Vasco, daqui a pouquinho 8:30, vai ter Cruzeiro e São Paulo às 9:30 da noite, com o Pedro Santos transmitindo no YouTube da Litoral News. Amanhã a rodada segue com Santos e Flamengo direto da Vila Belmiro, Palmeiras e Bahia direto no Bank Park, Fluminense e Coritiba direto do Maracanã, e ainda Atlético Paranaense e Atlético Mineiro direto da Arena da Baixada em Curitiba. São jogos que marcam, né, essa rodada número 29 do Campeonato Brasileiro. Partimos para a reta final do Brasileirão. Os últimos 10 jogos, Botafogo e Vasco frente a frente aqui no Nilton, fazendo o clássico carioca dessa rodada 29 do Campeonato Brasileiro. Gabriel Pieroni, aqui ao meu lado na cabine número 11 do Nilton, no Estádio Olímpico do Rio de Janeiro, a casa da Litoral News, da Ondas, da Manchete, aqui no Nilton. Então, e a expectativa, Pieroni, para a volta do Brasileirão, depois de 18 dias de paralisação para Vasco e Botafogo, como é que será que esses times retornam, né? Vasco não tem o Andrés, né, que está na seleção colombiana, que jogou ontem à noite, não daria tempo de chegar para jogar hoje. O Botafogo tem a volta, né, dos jogadores que atuaram pelas seleções, o Ferrarese na Venezuela, o Danilo na seleção principal do Brasil, onde esteve o Marcelo Marinho lá na Austrália e na Índia, com o microfone da Litoral News e da Manchete, da Ondas, e o Huguinho, que jogou na seleção sub-20, que fez 3 amistosos na Espanha, se preparando para os desafios que vem aí na seleção de base do Brasil. Como é que vem os times, Pieroni? O que que a gente pode esperar desse Botafogo e Vasco daqui a pouquinho aqui no tapetinho? Boa noite, Gabriel Pieroni.
1: É isso, Pozão. Expectativa muito boa para a volta do Campeonato Brasileiro, mas o futebol não parou aqui na Litoral News. Nosso Marcelo Marinho esteve com a seleção brasileira dando show e mais uma baita cobertura aqui da nossa Litoral. E a expectativa para o jogo de hoje é muito boa, Explosão. Vasco e Botafogo voltam para esse clássico tentando subir no Campeonato Brasileiro. O Vasco precisa da vitória para se afastar ainda mais da zona de rebaixamento, e o Botafogo precisa da vitória para, quem sabe, Explosão, é óbvio que matematicamente ainda tem chance, mas tirar de vez qualquer chance de brigar nessa parte incômoda da tabela. O Vasco da Gama, como você falou muito bem, não conta hoje com o Andrés Gómez. O jogador colombiano entrou em campo ontem com a seleção do seu país para jogar um amistoso, inclusive até pensando nisso, como o jogo estava marcado para quarta-feira e a equipe colombiana entraria em campo numa terça, antes de se apresentar à seleção, o Andrés Gómez tomou um cartão amarelo naquele jogo de São Januário no 5-0 em cima do Coritiba. Ele faz o quarto gol da equipe cruzmaltina, na hora da comemoração ele tira a camisa e acaba tomando um cartão amarelo. E sobre o jogo de hoje, explosão, o Botafogo tem uma baixa de última hora. O argentino Álvaro Montoro teve uma pequena lesão que o Botafogo informou nas suas redes sociais. O jogador teve uma questão até mesmo fora do clube, né? Não foi uma lesão que foi constatada antes, e ele fica desfalque para o jogo de hoje. Até lendo aqui o comunicado, o Botafogo soltou que o atleta Álvaro Montoro sofreu uma entorse no tornozelo direito e um acidente doméstico e está à disposição, não estará disponível para a partida de hoje. O atleta já realiza tratamento e está entregue ao sistema médico do Botafogo. Então, só confirmando, explosão, a equipe do Alvinegro vem a campo hoje com 12 Gabriel Batista no gol. O sistema defensivo do Botafogo é formado pelo 2 Vitinho, 5 Ferrarese, 3 Arthur Chaves, 13 o lateral esquerdo e capitão Alex Telles. O meio de campo é formado por 75 Guinho, 8 Danilo, 22 Yeti. Na parte ofensiva, o Botafogo tem o 6 Cristian Medina, o 11 Matheus Martins, o 19 Arthur Cabral. O técnico Tite tem no banco de reservas a opção do Alisson com a 17, Matheus Ponte com a camisa número 4, Júnior Santos, o Jacaré, com a número 7, Tiquinho, ídolo alvinegro, com a número 9, o Marçal com a 21, 25, Alan, 29, Paulinho, 33, Lucas Monzon, 37, o panamenho Kadir, 59, Cauã Toledo, uma joia do bairro, Danilo Pereira com a camisa número 90 e o 91, Domingos. Já pelo lado cruzmaltino, explosão, a equipe do Gigante da Colina está confirmada e escalada pelo técnico Pedro Emanuel com 1, Léo Jardim. O sistema defensivo é formado por 96, Paulo Henrique, mais uma vez o número 4, o zagueiro uruguaio Saldívia, formando dupla de zaga com 30, Robert Renan. E na lateral esquerda, fechando o sistema defensivo, um velho conhecido da torcida do Botafogo, número 66, Cuiabano. O meio de campo do cruzmaltino é formado pelo 5, o volante Santiago Sousa, 23, o capitão Thiago Mendes, e fecha essa trinca o argentino também, 22, Alan Lescano. O ataque do cruzmaltino vem com 18, Marino, o jogador que substitui o Andrés Gómez, 9, Colídio, e no comando de ataque o 19, o Bruno Duarte. O Pedro Emanuel tem no banco de reservas o 13, Fusato, o 2, Pruma Rodrigues, o 55, Gabriel Pereira, o 43, Lucas Freitas, o 6, Lucas Piton, o 8, o volante Jair, 3, Tietê, 83, Ramon Rick, explosão, que assim como o Guinho do Botafogo, também estava na Espanha com a seleção de base, o 17, Nuno Moreira, o 28, Adson, o 7, DVD, e fechando o banco, 77, Spinelli.
0: Você gosta das opções, Pieroni, que o Tite e o Pedro Emanuel fizeram para escalar dentro das possibilidades que eles tinham, né? Por exemplo, essa ausência do Montoro, embora o Ziyech já estivesse pronto aí para estrear como titular, ele já jogou entrando lá contra o Mirassol, mas hoje começa jogando. Mas você gosta das opções que os técnicos fazem, Gabriel?
1: Perfeito. Inclusive, o que vinha se desenhando pela semana, explosão, após os treinamentos do Botafogo, era o Montoro titular, o Ziyech titular, e quem começaria no banco hoje, explosão, especificamente, era o Danilo. O Danilo não aproveitou essa pausa da data FIFA para treinar com o Botafogo, né? A gente sabe que o Tite, por exemplo, foi anunciado há muito pouco tempo na equipe do Glorioso. Ele basicamente só teve aquele jogo contra o Mirassol e foi para a pausa da data FIFA. Então ele aproveitou essa data FIFA maior para poder treinar o Botafogo, criar um estilo de jogo, enfim. E o Danilo não teve essa oportunidade. Então, até mesmo pensando no desgaste, o Brasil fez 2 jogos jogando na Austrália, depois teve uma viagem muito longa também para jogar na Índia, depois teve a volta para o Brasil, para o Danilo, enfim. Então a expectativa, explosão, é que o Botafogo entrasse em campo hoje com o Guinho e Cristian Medina como volante, e um pouco mais à frente o Montoro jogando uma espécie de camisa 10, e com isso o Matheus Martins numa ponta, o marroquino Ziyech na outra, e o Arthur Cabral centralizado. Então essa era a tendência do Botafogo, mas analisando que o Montoro teve esse problema doméstico, teve essa pequena lesão, acredito que é uma boa escolha. O Botafogo pode alternar tanto para jogar com o Danilo um pouco mais adiantado, porque o jogador de seleção brasileira tem essa qualidade, como em alguns momentos, caso o Botafogo esteja na frente ou sendo pressionado, ele pode baixar um pouco mais a sua linha para poder jogar num esquema de 3 volantes, junto com o Guinho e com o Cristian Medina. Então acredito que é uma escalação muito interessante, sim. O Botafogo hoje tem o Arthur Chaves como titular, o zagueiro que veio por empréstimo do Hoffenheim, da Alemanha. Teve especulações, inclusive, ligando ele à equipe do Vasco da Gama. Então é um zagueiro que tem muita expectativa para fazer essa dupla de zaga com o Ferrarese. O Alex Telles também era um jogador que vinha de lesão, recuperou, então está à disposição para o jogo de hoje. O capitão do Botafogo é um atleta muito importante para essa equipe. E pelo lado do Vasco da Gama, também gosto da escalação, explosão. O Vasco hoje perde um grande jogador que é o Andrés Gómez, a gente falou sobre ele, estava com a seleção colombiana, e mesmo que tivesse à disposição, está suspenso para o confronto de hoje, até mesmo pensando, né, que era quase inviável ele jogar, lembrando que a seleção da Colômbia jogou ontem, na terça-feira. Então é óbvio que o Vasco perde muito sem o Andrés. Explosão, a gente brinca aqui nas nossas transmissões que muitas vezes, principalmente naquele momento pior do Vasco de desempenho, ali com o Renato, naquela reta final de Fernando Diniz, o Andrés Gómez era quase um exército de um homem só, né, Explosão? Ele corria, ele fazia a jogada tudo sozinho, então é óbvio que o Vasco vai sentir muita falta dele. Mas para esse jogo de hoje, o Pedro Emanuel tinha a opção tanto do Adson, um jogador já está há mais tempo no elenco, e do Marino Nestroso. O Marino foi contratado a peso de ouro para ser uma baita contratação. Até hoje, né, dá para dizer assim, que não mostrou muito para que veio no Vasco, mas nos últimos jogos a torcida tem tido um pouco mais de boa vontade com ele, tem visto a evolução dele, principalmente na parte de ânimo, tem se mostrado cada vez mais feliz no Rio de Janeiro, cada vez mais feliz jogar no Vasco. Então, ao meu ver, o Pedro Emanuel acerta em manter o seu jogador, em testar o Marino Nestroza, até pensando na Sul-Americana, Explosão. Lembrando que o ataque ideal do Vasco hoje é Andrés Gómez, Colídio e Bruno Duarte. E o Colídio, por uma questão de confusão do River Plate com a Conmebol, ele não pode jogar a semifinal contra a equipe argentina. Então, por que não o Marino ter uma sequência hoje, se tudo acontecer bem, jogar bem e garantir a sua vaga no time titular? E outra ausência do time do Vasco hoje é o Cuesta, Explosão. O Cuesta, ele já vem há um tempo reclamando de dores musculares, acabou ficando fora de um jogo ou outro, principalmente da Sul-Americana, e quem aproveitou foi o Alan Saldívia. O zagueiro fez bons jogos, vem mostrando uma franca evolução e vai pro seu terceiro jogo seguido como titular. E quando o Cuesta voltar, Explosão, caso o Saldívia obviamente faça um bom jogo, eu acho que o zagueiro uruguaio deu a volta por cima e tem tudo para ficar nessa briga para ser o titular da equipe do Vasco da Gama.
0: Ele tem mostrado segurança, né? Ele mostra uma segurança que ele não mostrava até há pouco tempo, e isso dá uma certa tranquilidade para o torcedor do Vasco da Gama. A Copa Sul-Americana vem aí, o Botafogo só tem o brasileiro, né? O Botafogo não tem mais as competições internacionais, caiu precocemente tanto na Sul-Americana quanto na Copa Libertadores, perdeu na Copa do Brasil, onde perdeu para a Chapecoense, e na Sul-Americana acabou derrotado de forma precoce também pelo Cienciano. O Botafogo tinha tudo para estar nessa semifinal, né? A gente podia ter uma semifinal brasileira do outro lado entre Atlético Mineiro e Botafogo. Uma pena, né, que o Botafogo tenha sofrido naquela noite lá em Cusco, aquela goleada de 6-1 que inviabilizou, né, qualquer tipo de reação aqui no jogo de volta. O Vasco tem as três competições, né? O Vasco parte para essa reta final da temporada envolvido na luta para permanecer na Série A do Brasileiro e na luta para retomar um título expressivo, um título importante. É que o Vasco, em verdade, não vê há 15 anos, né? 2011, a Copa do Brasil contra o Coritiba foi a última grande conquista do Vasco da Gama. Até ganhou um estadual em 2016, ganhou taça, ganhou turno de campeonato um pouco depois, mas, convenhamos, é muito pouco, né? É muito pouco para a tradição, para a história, para tudo que o Vasco tem plantado aí ao longo do tempo no futebol. Ficar 15 anos sem um título importante é duríssimo. O torcedor do Botafogo mais antigo sabe como é que é isso, né? Porque o Botafogo ficou um imenso inverno entre 1968 e 1989, sem ser campeão de nada. Veio ganhar aquele título em 89, quando o Carioca tinha uma importância enorme, né? O título do Carioca naquela época, para quem é mais novo, tinha praticamente o mesmo peso de um título de campeonato brasileiro. Ser campeão carioca era um acontecimento. Aí o Botafogo, depois de tantos anos, 21 anos, né, fazendo a conta correta, ficou de novo dono de um título ao ganhar do Flamengo com aquele eterno gol do Maurício, né, no Maracanã, no gol à direita das cabines do velho Maraca, no antigo Maracanã. Então, o Vasco tem esse ano, Peroni, uma chance extraordinária, né, de acabar com esse jejum. É o jejum do Botafogo, durou 21 anos. Botafogo vem aí de conquistas importantíssimas, de brasileiro, de Libertadores agora em 2024. Ano passado não foi uma boa temporada, essa também não. É, mas o Botafogo vem de conquistas recentes muito importantes. E o Vasco, na fila, há 15 anos, tem a chance, na Libertadores, na Sul-Americana e na Copa do Brasil, de quebrar esse jejum. Tem jogos duríssimos pela frente, né? Boca Juniors, na Sula, Palmeiras na Copa do Brasil, mas está vivo, está disputando e tem que acreditar que é possível sair com pelo menos um desses títulos, hein, Gabriel?
1: É isso, é o famoso por que não, Explosão. É óbvio que é difícil, o Palmeiras é um baita adversário na Copa do Brasil, o Boca Juniors é uma equipe muito tradicional, um dos maiores clubes do continente, mas o Vasco hoje, apesar de estar nessa briga ingrata contra o rebaixamento no Campeonato Brasileiro, não é nenhum absurdo dizer, Explosão, que o Vasco hoje tem jogado bola, tem jogado um bom futebol. É óbvio que isso não é garantia de nada, mas quando você tem um bom desempenho, você dá pra dizer que você fica mais perto das glórias, das vitórias. vitórias. Então é nisso que o torcedor cruzmaltino vem se apegando. E um detalhe curioso e bastante legal, Explosão, é que está tendo uma ação do Ministério Público aqui no Nilton Santos, que é o famoso Pacto das Torcidas. É, lideranças das organizadas do Vasco, lideranças das organizadas do Botafogo, estão entrando em campo aqui agora com uma faixa escrito Pacto das Torcidas, e é uma ação do MP do Rio de Janeiro, junto com o BEP, que é basicamente os líderes das principais organizadas de Vasco, de Botafogo, Fluminense e Flamengo, fazendo um pacto com a sociedade, um pacto com o Judiciário Brasileiro, com o Ministério Público do Rio de Janeiro, para garantir a paz, né? A gente sabe que a gente que está aqui acostumado, Explosão, a fazer jogo, a trabalhar com jogo, a gente sempre enaltece como é bonito ver um clássico no Rio de Janeiro com torcida dividida, com torcida mista, seja no Maracanã, Nilton Santos. O Vasco agora está nessa briga para tentar levar os seus jogos para São Januário, que o ideal é que, óbvio, que não vai ser dividido, mas que tenha torcedores do Botafogo, tenha torcedores do Flamengo, tenha torcedores do Fluminense, enfim. Então é uma ação muito interessante que vem acontecendo nos clássicos e hoje não é diferente. Os líderes das organizadas do Vasco, da Força Jovem, da Ira, os líderes da Fúria Jovem, do Botafogo, todo mundo ali em campo segurando essa faixa, que é muito interessante. E falando sobre o futuro, Explosão, o Vasco é óbvio que, ao meu ver, precisa voltar a ser campeão, isso é muito importante para um time da grandeza do Vasco, mas a prioridade, ao meu ver, ainda precisa ser escapar do rebaixamento, Explosão. Acredito que ficar mais um ano sem ganhar um título é ruim, mas é aceitável. Agora, jogar mais uma Série B, ainda mais depois de toda a expectativa que tem em relação ao Vasco, inclusive é outro assunto que a gente pode falar, Explosão. A torcida do Vasco ontem teve um dia de alegria, apesar de ter tido mais um revés em relação ao Maracanã. Ontem, os conselheiros do Vasco votaram lá na sede da Lagoa para poder aprovar a mudança de estatuto de 80% no caso da venda da SAF para 90%, que é essa proposta que é do grupo do Lamáquia, e também deram um parecer positivo para que vá para os torcedores, os sócios-torcedores do Vasco, fazer a votação para saber se aprova ou não a venda a revenda da SAF do Cruzmaltino para o grupo do Lamáquia. Então, pensando na guerra de política do Vasco, nos bastidores, Explosão, dá para dizer que o torcedor do Vasco teve uma vitória muito importante ontem, e até mesmo pensando nisso. Caso esse título não venha esse ano, Explosão, que pode acontecer, eu acho que o Vasco do Pedrinho, o Vasco desse possível investidor do grupo Lamáquia, ele mostra estar no caminho certo para que nos próximos anos o Gigante da Colina volte para o seu lugar e volte a fazer o seu torcedor tão feliz, Explosão.
2: Caminho aberto, então, para o Marcos Lamáquia, né? Para a empresa dele ser a dona do Vasco.
1: Muito provavelmente, Explosão, muito provavelmente, é óbvio que pode ter uma mudança, muito provavelmente no dia 23 de outubro, se eu não me engano, cai numa sexta-feira, era para ser dia 24, mas se eu não me engano, dia 24, o Vasco enfrenta um Corinthians em São Januário. Então, muito provavelmente, Explosão, dia 23 de outubro, numa sexta-feira, os torcedores do Vasco vão... Os torcedores do Vasco, que são sócio estatutário, vão às urnas para poder saber se eles aprovam ou não a venda para o grupo do Lamáquia, e conhecendo um pouco da política do Vasco, até mesmo lembrando como foi em relação com a 777, e até mesmo vendo o termômetro das redes sociais, muito provavelmente será aprovado com muita projeção de aceitação, Explosão. Então esse é o próximo passo. Os conselheiros do Vasco votaram, eles aprovaram a mudança do estatuto para de 80% da venda para 90%, que é isso que era a proposta do Marcos Lamáquia, que é diferente. Quem lembra muito bem, a 777 comprou 70% da SAF do Vasco naquela ocasião, e agora não. Agora a proposta é por 90%, isso era um empecilho, isso foi resolvido, está aprovado. Aprovou também, não que aprovou, Explosão, mas deu parecer positivo para que a votação fosse para os sócios, e no próximo dia 23, se nada mudar, o Vasco deve ter os seus torcedores, que são sócios estatutários, fazendo essa votação, e isso saindo também do caminho, Explosão, fica caminho livre para que o Vasco tenha um novo dono, que o Vasco viva novos dias com essa proposta do Marcos Lamáquia, que ao meu ver parece ser bastante interessante para o futuro do Cruzmaltino, Explosão.
2: É o caminho, né? Não há outro a essa altura, sobretudo com essa mudança do perfil da autorização das casas de aposta, né? Que a partir de hoje, aliás, não podem mais veicular nenhuma publicidade do Brasil. A medida foi tão assodada, tomada de maneira tão fora de propósito, né? Claro que há de haver uma discussão com relação a jogos, ao controle de apostas. Eu não sou absolutamente contra isso, não. A gente tem muito tempo aqui que nem divulga nenhuma casa de apostas do nosso trabalho. Mas o futebol brasileiro hoje, mais do que o futebol da Série A, a base depende, o esporte olímpico depende. Então, a medida assodada de proibir a divulgação das casas de apostas, assim do nada, né? Como se fosse representar uma mágica eleitoreira e não aconteceu, né? Ela traz consequências para o investimento no futebol. E eu estava até ontem discutindo isso com a galera do Agito Esportivo, né? Na manchete à noite. Como é que vai acontecer semana que vem? Porque a Conmebol tem o patrocínio das casas de apostas e a Conmebol
0: é soberana para os jogos da Argentina, por exemplo, Vasco e Boca semana que vem, Flamengo e Estudiantes semana que vem, exibir a publicidade das casas de aposta.
1: Explosão.
0: Pensaram nisso? Será que alguém pensou como é que ia ser isso, Pierone?
1: E só um ponto interessante, tá? É que o presidente do Vasco da Gama, o Pedrinho, o Pedro Paulo, ele falou sobre o assunto, Explosão. Ele falou que o Vasco é que tá nessa iminente venda, né, pro seu novo parceiro, que é o Marcos Lamacchia, e ele deu a entender, Explosão, que o Vasco pensa, obviamente, no coletivo e que o Vasco pode adotar alguma medida junto com os outros clubes para pressionar para essa volta, mas ele deixa bem claro, Explosão, que no contrato que o Vasco tem junto com o Lamacchia, isso não é um problema, porque é óbvio que o Lamacchia não gostou muito da decisão, né, porque era uma fonte de renda, mas lá no contrato, Explosão, muito bem amarrado e muito bem feito, tem uma cláusula que diz que qualquer prejuízo que o Vasco tenha nesses próximos anos junto com a sua nova SAF, com o seu novo investidor, o investidor tem que cobrir, Explosão, ou seja, o Vasco vai ter um prejuízo, não vai ter a grana do seu patrocinador, que era uma casa de aposta, mas isso não fará problema pro clube, porque o Lamacchia vai ter que cumprir o seu acordo e botar esse dinheiro dentro do Vasco. Então o Pedrinho deixou muito claro que, no caso do Vasco, ele entende, como você falou muito bem, a questão dos outros clubes, a questão do problema que pode ser pro futebol brasileiro, mas ele deixa bem claro que pro Vasco, nessa iminente venda pro Lamacchia, isso não será um problema, porque o prejuízo que o time terá em relação à questão da saída do patrocínio, o novo investidor tem a obrigação, por contrato, de colocar e injetar esse dinheiro, Explosão.
0: É uma conta nova, né, que vai ter que fechar, é uma conta nova que o futebol vai ter que fazer. Eu acho que é uma questão de tempo, né, uma regulamentação nova para que as casas de aposta possam voltar, né, do jeito correto, né, sem os demais jogos, sem o cassino, né, sem tudo que, de fato, estava exagerado. Mas a aposta esportiva, ela precisa ser regulamentada, né? Os clubes têm razão de fazer os seus protestos nessa rodada. Todo mundo praticamente vai fazer, né, protestos nas camisas, né, para que se entenda qual é a nova realidade do futebol brasileiro a partir desse impedimento, dessa proibição assodada, lembro eu, né, e que traz consequências que são obviamente difíceis de reparar, até pelo inusitado, né, da quebra de contratos, da quebra da segurança jurídica, da quebra da segurança nas próprias regulamentações e leis do país. Eu acho que esse é um problema que precisa realmente ser debatido. Times vêm pro gramado aqui do tapetinho. O Botafogo já passa com seus jogadores aqui pro banco de reservas. Camisas em listas verticais em preto e branco. Calção preto, meião predominantemente preto, com detalhes em cinza. Vasco da Gama também vem pro gramado aqui do Nilton Santos daqui a pouquinho. Daqui a pouco a gente confere e confirma as escalações. Alguma novidade sobre a questão do local do jogo contra o Boca Juniors? Alguma evolução depois de nova negativa que o Vasco recebeu ontem da Justiça Comum? Tem alguma novidade hoje sobre o assunto, Pierone?
1: Ainda não, Explosão. O Vasco da Gama continua tentando na Justiça liberar o Maracanã. É a prioridade do Vasco da Gama, depois que São Januário não foi uma opção. E a última opção, digamos assim, é o estádio Nilton Santos. O Botafogo não foi procurado ainda. Até mesmo o presidente do associativo do clube, o JP Magalhães, falou que ainda não sabe se vai liberar, porque o Vasco não procurou, mas é um caminho, Explosão. Um detalhe sobre importante sobre esse confronto com o Boca Juniors é que hoje o Vasco e a equipe argentina divulgaram um acordo sobre o primeiro jogo lá na Bomboneira. O Boca basicamente vai começar a comercializar os ingressos com 4 mil cargas para os vascaínos. Então a expectativa, Explosão, é que independente de onde seja o jogo, no Maracanã, em São Januário, no Nilton Santos, é que tenha aquele lado recíproco, né? Então, muito provavelmente, quando o jogo vier aqui pro Rio de Janeiro ou pro Brasil, onde quer que ele seja, teremos 4 mil torcedores do Boca garantidos no estádio.
0: Valeu, o detalhe, informação do Gabriel Pierone. Já já tem Renata Marinho, a voz do chat, e atenção, hein? Daqui a pouquinho vou te dar o caminho para assistir esse Vasco da Gama e Botafogo, esse Botafogo e Vasco da Gama ao vivo e com imagens do Campeonato Brasileiro. Em instantes eu te dou o caminho. Times acabam de pisar no tapetinho aqui no Nilton, no gramado sintético do Nilton Santos, e do Nacional Brasileiro sendo executado, né? Não tá dando para captar porque a galera continua cantando, continua vibrando, tanto a torcida do Vasco aqui à minha direita quanto o torcedor do Botafogo em todo o estádio. 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E na hora do jogão você cola no Explosão. E é nessa que eu vou ligado na galera, na maior audiência do Brasil, pela Litoral News, a número 1 do YouTube em todo o Brasil. 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Tá todo mundo mudando, tá todo mundo ligado no sonzão do futebol da Manchete. Peroni, vamos lembrar as equipes, como é que vem o Botafogo do Tite. Botafogo teve aí um longo tempo de preparação durante a data FIFA. 3 desfalques, o Ferrarese, o Danilo e o Huguinho estiveram entregues às seleções. Ferrarese da Venezuela, o Danilo na seleção principal do Brasil e o Huguinho na sub-20. Mas o Botafogo vem preparado para esse duelo. Como vem o fogão, Pieroni?
1: É isso, Esposão. O Botafogo está confirmado e escalado com 12 Gabriel Batista no gol. O sistema defensivo é formado por 2 Vitinho, 5 Ferrarese, 3 Arthur Chaves, 13 o capitão Alex Telles na lateral esquerda. O meio-campo do Glorioso é formado por 75 Huguinho, 8 Danilo, 6 Cristian Medina. O ataque é formado por 22 o marroquino Ziyech, 11 Matheus Martins, 19 o atacante Arthur Cabral. O Botafogo tem no banco de reservas o 17 o Alisson, o 4 o Matheus Ponte, o 7 o Júnior Santos, o 9 o Tiquinho Soares, o 21 o Marçal, o 25 o Alain, o 29 o Paulinho, 33 o Lucas Monzon, 37 o Panamenho Cadia, 59 o Cauã Toledo, joia do bairro, 90 Danilo Pereira e 91 Domingos.
0: Muito bem, escalada a representação do Botafogo, como vem o gigante da colina. Vasco da Gama bem na fita, estava bem demais antes da parada para a data FIFA. O Pedro Emanuel também teve tempo para trabalhar. Perdeu o Andrés Gomes, né? Perdeu o Andrés Gomes, que ficou liberado para a seleção colombiana. Hoje não podia jogar porque acabou forçando o terceiro cartão amarelo, mas não houve condição logística, né, de trazer o Andrés Gomes de volta. A Colômbia fez o amistoso contra a seleção peruana ontem, já no finalzinho da noite. Como vem o gigante da colina, Pieroni?
1: O Pedro Emanuel manda a campo o número 1, Léo Jardim. O sistema defensivo é formado por 96, Paulo Henrique, 4, Alan Saldívia, 30, Robert Renan e o 66, o lateral esquerdo, ex-jogador do Botafogo, Cuiabano. O meio de campo do gigante da colina vem com 5, Santiago Sosa, 23, o capitão Thiago Mendes, e fechando a trinca, o 22, o argentino Alan Lescano. O ataque é formado por 18 Marino, jogador colombiano que substitui o Andrés Gomes, 9 Colídio, e no comando de ataque o 19 Bruno Duarte. O Pedro Emanuel tem no banco de reservas o 13 Fusato, 2 Puma Rodrigues, 55 Gabriel Pereira, 43 Lucas Freitas, 6 Lucas Piton, 8 Jair, 3 Tietê, 83 Ramon Rick, também estava com a seleção de base do Brasil, 17 Nuno Moreira, 28 Watson, 7 DVD, e fechando o banco de reservas o 77 Cláudio Spinelli.
0: Vascão da Gama também escalado, quem vai comandar o apito do jogo de hoje, aqui no Estádio Olímpico Nilton Santos, no Rio de Janeiro, tapetinho, o público melhorou muito, é aquela velha máxima aqui do Nilton, né? Galera aproveita para esperar do lado de fora, naquela reunião, ali em torno do churrasquinho, e acaba chegando um pouquinho mais em cima do laço. Melhorou demais o público aqui no Nilton. Quem comanda o apito do jogo, Pieroni?
1: O arbitragem aqui do Rio de Janeiro, Explosão. Quem está comandando o espetáculo é o Bruno Arleu de Araújo, árbitro da FIFA aqui do Rio de Janeiro. O seu assistente número 1 é o Thiago Henrique Neto Correia Farinha, também do Rio de Janeiro. O número 2 é a Thaís Marques Fonseca. E quem comanda o VAR é o Rodrigo Ferreira do Amaral, de São Paulo, Explosão.
0: 8:28 aqui no Rio. 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Pela Ondas, pela Manchete, aqui na Litoral News, a número 1 do YouTube do Brasil. Vambora pro jogo, porque a bola vai rolar. Manda aqui a tua mensagem pelo nosso chat. A Renata Marinho tá de olho e a voz do chat interagindo com a galera o tempo todo. Vascão da Gama, minha esquerda, no primeiro tempo do jogo, aqui no tapetinho. Fogão à minha direita e rolou a bola. E é nessa que eu vou, tô ligado na galera. Saída foi do gigante, dominando pela linha de zaga, Robert Renan manobrando, fez o giro pelo Vasco da Gama, domina ali pela canhota, bateu bola pelo alto, ela vem mascada, brigou no alto, Bruno Duarte, escapuliu, Ferrarese vem na cobertura, ganhando pelo fogão, retrocedeu até o goleiro Gabriel Batista de pé direito, bateu no tumulto, responde a defesa, aliviando, manobrou, girou, virou, Andrés Gomes domina, solta a bola, até onde está colocado o Alan Lescano, já faz a inversão, vem Cuiabano de trás, no apoio pelo gigante da colina, lá vem o Vasco, galera, Cuiabano cruzou rasteirinha, Ferrarese estava bem plantado, por cortando de canetinha direita, batendo bola pela linha de lado. 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E olha o Machão de novo aí, galera. Vem manobrando pela meia, girando o Lescano, domina o Pipa. Pipa solta para Saldívia, devolve a bola para Pipa. Pipa avança pelo comando, lançou Paulo Henrique, tenta chegar nas costas do Tere, chega primeiro Alex Telles. Veio bem na proteção, rodou, girou, botou a bola pela linha de lado. É arremesso manual para o Vasco da Gama bater. 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Quem domina a bola é o Machão, vem manobrando pelo meio novamente, tirando aqui pelo comando. Tentou avançar, foi bloqueado na saída de jogo o time do Vasco pelo meio. Vem tomando fogão, lançamento da canhota. Correu pela ponta, Matheus Martins domina, trabalha, gira, atenção, levou na linha de fundo, tentou cruzamento, carimba no Saldívia, e a bola vai se perdendo na linha de fundo. É escanteio para a representação do Botafogo bater aqui pela canhota na primeira chegada do fogão, minha gente. 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Aqui o Alex Telles levanta o braço direito, cantando a jogada, vai bater lá na grande área, atenção, pé canhoto na bola, correu, bateu, bola pingou, sobe cortando a defesa do Vasco. Marino estava lá atrás ajudando e cortando, espirrou a bola, voltou, insiste o fogão, lançamento do Christian Medina, inverteu para Telles, mata, bota no gramado o capitão do Botafogo, fez o giro, atenção, levou na linha de fundo, cruzou, bola mascada, vai subir Saldívia para tirar na cabeçada, ganha do pelo Vascão da Gama, ela espirra, volta até o Telles, Telles dominou, deixou lateralmente até o Matheus Martins, avança, evolui, tentou, penetrou, girou, caiu, o juizão mandou seguir, não deu a falta, a zaga do Vasco alivia, sai jogando pelo meio, Vascão da Gama, Thiago Mendes dominou, esticou, procurou o passe da canhotinha, Lescano dominou, iludiu, primeiro deu o totó pra Thiago Mendes, avança no comando, rola a bola pro Pipa, Pipa, Lescano trabalhou, girou, pé canhoto, seguiu no Paulo Henrique, ele corre pela faixa direita, preparou, cruzou, é pro Colírio, zaga, quarta e bota a bola pela linha de fundo, é escanteio do outro lado na pressão do gigante. E aí, Pieroni.
1: O Vasco conseguiu armar um bom contra-ataque. A bola foi de pé em pé até que chegou no Thiago Mendes e ele achou o Paulo Henrique no lado direito. O lateral do Vasco levantou a cabeça, tentou fazer o cruzamento buscando o Bruno Duarte. A zaga do Botafogo conseguiu chegando fazendo um corte. Escanteio pro gigante da Colina. Colide na cobrança.
0: Meu parceiro Rafinha Correia, comigo no painel digital da Manchete. O Davi Carvalho na Ondas. O Patrick Alegre na Litoral News. O meu timaço na jogada com você. Bola no timaço do Explosão. Vai bater o Vasco da Gama, galera. Placar do jogo de 0 a 0 aqui, no Nilton, no tapetinho, cobrado o escanteio, bola bem aberta, aqui fora da área, trabalhou recomeçando o jogo, na canhota o Vasco domina com o Marini Nestrosa, domina o Nestrosa, inverteu, bateu, rodou, girou, virou, tentou pro Colídio, avança, ilude a marcação do primeiro, vai levantar a bola, carimba de novo, bateu agora no Medina, mas perder na linha lateral, arremesso manual pro Vasco da Gama cobrar, já são quase 4 minutos, LM, o seu distribuidor de vinhos e destilados, compre pelo site da LM e aproveite o melhor preço do Brasil, 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Quem bate é Cuiabano, bateu pelo Vasco, quebrando pelo meio para Santos Sousa. Sousa manobra, devolve até o Saldívia, iludiu a marcação do primeiro caminho, trabalhou, virou pelo comando para Pipa. Pipa já soltou, deu bola até Sousa, faz a inversão na canhota, corre o Vasco, Cuiabano organiza, devolveu pelo meio, insistiu, vai tentar colídio, colídio empurrou pro Thiago Mendes, devolveu no Sousa, Sousa para Thiago Mendes, avançou, parou, prendeu, passou o pé em cima da redonda. 0 a 0 aqui no tapetinho. 4 minutos e meio do primeiro tempo. 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Quem domina é Paulo Henrique. Tentou pelo gigante. Ele manobrou, botou no gramado. Vai tentar girar. Tá apertado. Recua pro Saldívia, que vai chamar de longe o goleiro Léo Jardim. Já sai jogando. Dominando bola pela representação do Vasco da Gama. Soltou até o Thiago Mendes. Dominou, bateu pra Sousa. Sousa domina. Virou pro Robert Renan. No campo defensivo. Tentou acelerar com o colídio. Domina errado. Perde. Retomou o time do Bota. Tentou sair jogando pela meia ali. O Arthur Chaves. A bola encontra o jogo na canhota para Matheus Martins, parou, prendeu, virou, devolveu, tentou tabelinha com o Danilo, Matheus devolve no meio, até está colocado na linha defensiva o Ferrarese, trabalhou com o Arthur Chaves, abriu do lado dele para dar opção, Telles, Telles domina pelo time do Fogo, põe no gramado, tenta passar a bola para Matheus Martins, de novo tentou trabalhar, de pé direito, girou, virou, devolveu, rodou, tentou pro Telles, Telles solta no Matheus Martins, o Vasco aperta pressão na saída de bola, olha o Matheus Martins aqui na meia cancha defensiva, tentou pro Ziyech, pelo meio domina o marroquino, tem seu giro, botou no gramado, levantou a cabeça, Ziyech dominou, tentou o lançamento, ele é cumprido, é boa, Arthur Cabral correu nas costas da marcação, vem tentando corrigir a defesa, ganhou Arthur Cabral, lançou, era pro Danilo, bola comprida, vai sair do gol Léo Jardim para abafar pelo Vasco Pieroni.
1: Uma boa jogada do marroquino Ziyech, ele caiu um pouco mais pro meio campo, ele conseguiu achar um lindo passo pro Arthur Cabral, que duelou no corpo com o Robert Renan, o atacante do Botafogo conseguiu ganhar, na hora da enfiada pro Danilo, a bola correu demais, ficou tranquilinha pro Léo Jardim.
0: Olha aí, aqui no Rio, 8h35 da noite. E o tempo vai passando. E atenção, torcedor de futebol do Brasil, 6 jogados no tapetinho, faltando 39 para acabar o primeiro tempo. 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Placar do jogão, Fogão 0. Machão da Gama também 0. E é nessa que eu vou, eu tô ligado na galera, com todo o meu timaço pela Litoral News, a número 1 do Brasil, pela Ondas da região dos lagos, pela Manchete aqui no Rio, no Grande Rio, lá vem o Fogão, Medina trabalhou, Vitinho passou do lado dele, acelerou Medina, tentou para Vitinho, bola comprida, mergulha o Léo Jardim para fazer a defesa, Renata Marinho, a voz do chat, dando moral para quem me dá moral na Litoral News, da Ondas da Manchete, e aí Renatinha?
3: E aí, explosão, direto de Macaé, Luciara tá ligada na torcida pelo Fogão.
0: Valeu, um abraço pra galera em Macaé, ligada na gente, 7 minutos jogados, 0-0 aqui no tapetinho, amanhã

0: É bola pra Colídio do lado da área, dominou, levou no fundo, tentou cruzamento, bola viajou, subiu Bruno Duarte, a zaga cortou, o troco é do Vasco, olha lá, quebrou pela direita Paulo Henrique do lado da área, atenção, manobra Paulo Henrique, traz no pé canhoto, preparou, cruzou, pingou, subiu o Ferrarese de cabeça tirando, e Destroça pegou o troco, lançou, bateu na zaga, voltou, Thiago Mendes insiste, tenta a sobra, caiu, é falta. Falta no Thiago Mendes ali na meia canhota. É frontal, é perigosa, hein, Gabriel Pieroni?
1: Boa jogada da equipe do Vasco da Gama. O Vasco tabelou muito bem a jogada, até que tentou cruzar a bola para dentro da área. A zaga do Botafogo conseguiu fazer o corte, mas ela seguiu vivo. O Vasco tentava recuperar a jogada. O Thiago Mendes, na hora que ele foi fazer o domínio, acabou sofrendo uma carga. Falta frontal para a equipe de Gigante da Colina. Explosão.
0: É bola boa, galera. Bola boa para o Vasco da Gama bater. São 9 minutos de bola rolando. Preparado ali, Facundo Colídio. Perto da bola, o Pipo Alescano também. É para um ou para outro, galera. São 9 minutos. Obrigado pelo moral, obrigado pelo carinho. Você que nos dá uma gigante audiência no rádio, pela manchete do rádio, pela ondas, também na Litoral News no YouTube. Somos quase 1.700.000 inscritos aqui na Litoral News. E muito obrigado pelo carinho da cobertura da eleição, né? Na região dos Lagos, do Rio de Janeiro, em todo o Brasil. Eleições 2026 na Litoral News, na manchete, na ondas. Vai bater o Vasco, hein? Colídio e Lescano, os dois preparados ali, é falta frontal, vai autorizar o juizão, correu Colídio, apontou, atirou, Gabriel em dois tempos, defendeu. Tijolo estava quente, goleirão aparou na primeira, pegou na segunda, hein, Pieroni?
1: Fez o que precisava ser feito, explosão. O Colídio bateu direto, a bola foi tentando buscar o ângulo, mas não foi tão forte assim. O Gabriel foi fazer a defesa, não sentiu segurança para encaixar, mas conseguiu fazer em dois tempos e volta a equipe do Vasco.
0: Olha aí, o Vasco insistindo, o Cuiabano tentou pela canhota, acabou travado pelo Medina. Bola espirrou, ficou no chão Medina, arbitragem da posse, bola em favor da representação do Botafogo. 8h39 aqui no Rio. E o tempo vai passando, galera! Meu cronômetro marca 10. 10 minutos jogados aqui no tapetinho, 35 para acabar. 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Placar no jogo, Fogão 0. Machão da Gama também 0. E é nessa que eu vou, eu tô ligado na galera. E lá vem o fogo trabalhando, o Matheus Martins dominou, cruzou, é pro Arthur Cabral, passa por ele a bola. E o Léo Jardim vai tranquilo para fazer a defesa pelo Gigante da Colina. Pieroni com quase 11 minutos. Qual é a do jogo até agora, hein, Gabriel?
1: O jogo começou bom, explosão. O Vasco da Gama tendo um pouco mais de controle da posse de bola, tentando trabalhar, fazer essas jogadas de forma, aquele famoso de pé em pé, enquanto o Botafogo da equipe do Tite está jogando fechadinho, mas contra-atacando com muito perigo. O jogo começou muito bom, bom clássico até aqui no Nilton Santos.
0: Valeu! Palinha do Pieroni. Aqui o Vasco se organiza, sai jogando pela canhota, dominando lá pela ponta, Cuiabano, tramou, girou, devolvendo o Robert Renan. Ele olha para quem tá vendo. Girando pela linha do meio do campo, rodando bola, tem o tal Saldívia. Saldívia recebeu na linha média do gramado, avança no campo inimigo, vem subindo o time do Vasco. Saldívia já alugou espaço, preparou, cruzou, tá lá ligado para cortar na defesa do Botafogo. Ferrarese tirou de pé canhoto, botou bola para escanteio, galera. 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Um abraço ao meu irmãozão Gustavo, ligado comigo no Show Rasquinho. São 11 minutos e meio, placar do jogo de 0 a 0. Gente inteligente que se amarra na gente. Prefeito de Cabo Frio, doutor Serginho, aniversariante, nesse comecinho de semana, recebendo o nosso abraço, o nosso carinho. Parabéns, doutor Serginho. Vem voltando o Colídio, trabalhou, cruzou, bola pingou, subiu a zaga tirando, cortou dali o Arthur Cabral, tirando pelo time do bota de cabeça, o Vasco pega o troco, quem domina é o Pipa Lescano, ele vem pela meia direita, tentou avançar pela representação do Vasco da Gama, 0 a 0, você colado numa explosão, lá vem bola pra canhota, Thiago Mendes dominou, girou, virou, serviu, tentou pela ponta pra Facundo, Colídio escorregou, a bola foi tranquila para a posse do Botafogo. Em domínio é Vitinho. Vitinho tramando pelo fogão, fez o giro por dentro. Tentou lançar, Thiago Mendes respondeu, ela fica viva. Divide a bola no comando Bruno Duarte. A zaga corta de novo, Vasco briga pelo troco. Tentou pelo alto, Cuiabano bateu na bola, botou na linha de lado e arremesso manual para a representação do Botafogo bater. 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Olha a Renata Marinho, a voz do chat, dando moral pra quem me dá moral, hein, Renatinha?
2: E aí, explosão direto de Niterói, o Nicolas tá ligado e já cravou 3 a 0 para o Vascão.
0: Tá ligado e torcendo pelos

0: gigante. Valeu, Nicolas. Olha o Machão dominando. Olha o Vasco aí voltando, tentando tramar pela canhota. Cuiabano acelerou, adiantou, virou pelo meio até Marini Nestroça. Dá um tatuazinho, devolveu no Thiago Mendes, soltou para Cuiabano novamente, preparou, bateu na rede pelo lado de fora. Na verdade, eu achei que ele tentou chutar mesmo. A bola pegou um efeito, desviou em alguém, foi na rede pelo lado de fora, escanteio para o Vasco. Lance perigoso do Cuiabano aí pela canhota, hein, Pieroni?
1: Uma jogada que ele costumava fazer aqui no Botafogo. O Vasco tentou fazer a jogada com o Thiago Mendes e o Marino Nestroza, até que ela chegou no Cuiabano. Ele viu o Gabriel Batista um pouco mal posicionado, tentou a finalização. A bola desviou, escanteio para o Vasco, Facundo Colídio na cobrança.
0: Vai bater Colídio, tá do lado dele o Pipa Lescano, galera. Placar do jogo de 0-0. 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Vai bater Pipa Lescano, correu, levantou a bola, pingou, tentou subir Thiago Mendes, a zaga corta, o troco é do Inestrosa, Cuiabano apontou, atirou pra fora! No pé canhoto do Cuiabano, chute perigoso! E aí, Pieroni?
1: Ele tá tentando aplicar aquela famosa lei do ex, explosão. O Lescano levantou a bola pra dentro da área, a zaga do Botafogo conseguiu fazer o corte e ela sobrou limpinha na entrada da área no peito do Cuiabano. Ele dominou, tentou a finalização sem pulo, a bola acabou indo um pouquinho pra fora, tiro de meta pro Botafogo.
0: Valeu, são 14 minutos, o placar é de 0-0 aqui no tapetinho, quem dominou o Vasco, Paulo Henrique, travou, virou pela ponta, tentou para Inestrosa, corre pelo comando, acelera com Paulo Henrique, corta o Alex Telles, tava ligado, bem plantado, bem cortando, tirando pelo fogão, já sai jogando o Telles, virando pela meia, até a corrida que é feita no comando pelo Arthur Cabral, acelera com Danilo, inverteu para Cristian Medina pela direita, Simona vai embora, tem espaço à sua frente, Thiago Mendes dá o combate, Medina parou, prendeu, vem Socorro Pio, devolveu para Vitinho, Simona manda pelo fogão, é o fogão do meu amigo Gilberto Luiz, meu compadre querido no Nova Onda, alô Gilberto, se manda pelo meio, tentou acelerar pela canhota aqui, o Matheus Martins já virou pelo comando, tenta o domínio, Rentinho, a linha de lado, dá uma trava, devolve para Alex Telles, o capitão do fogão, trama, domina, volta no Ziek, Ziek manobrando, Ziek dominou, girou, até o Danilo, Ziek pede bola, recebe pelo time do Bota, fez a inversão, da esquerda para a direita, bola bem passada para Medina, matou mal, e a bola passou embaixo do pé dele. O giro do Ziet foi perfeito, né? O Medina que errou na hora do tempo da bola. A bola passou embaixo do pé deles, perdeu na linha de lado. Quando são 8h44 aqui no Rio. E atenção, torcedor do Brasil, o tempo vai passando. Quinze jogados, faltando meia hora para acabar o primeiro tempo do Nilton Santos. 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Fogão zero. Vascão da Gama também zero. É nessa que eu vou. Quando a galera do Botafogo reclamava uma falta no ataque, a arbitragem mandou seguir. Pieroni tá de olho, hein, Pieroni?
1: O Botafogo vinha fazendo uma boa descida, explosão, num contra-ataque, até porque a bola chegou no Medina. O Medina acabou se precipitando, fazendo um cruzamento pra dentro da área que não achou ninguém. Mas o jogo já tava paralisado, explosão. Enquanto a equipe do Botafogo corria, o Arthur Cabral acabou se desentendendo com o Sousa. A arbitragem deu a falta, a bola pra equipe do Vasco.
0: Valeu! Recado do Pieroni pra você com 16. Eu vou até a Renata Marinho, a voz do chat, dando moral pra quem me dá moral. E aí, Renatinha?
2: E aí, explosão, tem uma galera em Campos ouvindo a gente, é o Sérgio e a Manuela. Estão torcendo pelo Vascão.
0: Valeu Sérgio, valeu Manuela em Campos dos Goitacazes. 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Todo mundo ligado na gente. 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Olha aí, amanhã também tem Flamengo e Santos, direto da Vila Belmiro. Eu vou lá transmitir pra você. E ainda vai rolar a bola para Fluminense e Coritiba no Maracanã. E vem aí a Libertadores da América, vem aí a Sul-Americana. Semana que vem, direto da Bomboneira, Vasco e Boca Juniors, ao vivo do estádio. No futebol quente, no futebol diferente, também vai ter Fluminense e Palmeiras. Também vai ter Flamengo e Estudiantes lá em La Plata. E tem Atlético Mineiro e Cienciano. Jogos da semana que vem, na Copa Sul-Americana, onde tem o Vascão. E na Copa Libertadores, Fusão e Mengão estão lá na Liberta em busca do título. Aqui quem domina é o Fogão, se mandou pela canhota, Matheus Martins dominou, girou, virou, encarou. Parou primeiro, vai tentar pentear pra cima do Paulo Henrique. Tá do lado da área, invadiu, acelerou. Quarta Saldívia por baixo. Tentou conectar pra Bruno Duarte. Vai brigar pela bola, primeira zaga. Chegou ligado o Arthur Chaves e mandou bola pela linha lateral. Gabriel Pieroni, 18 minutos, em nome da Polatti, o maior distribuidor de materiais de construção do interior do Rio. 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Com P de Polatti, a palinha do jogo 0-0, Pieroni.
1: O lance continua bom, explosão. A equipe do Vasco da Gama continua tentando ter mais posse de bola, não à toa. Tá com 63% das ações contra um Botafogo armado pro contra-ataque. A equipe do Gigante já teve duas oportunidades, nenhuma tão clara assim. O Botafogo ainda buscando a sua melhor chance, mas toda vez que tem chance de contra-atacar, o Botafogo leva perigo.
0: E olha o Machão aí, galera. Lá vem Colídio, manobrando, tentou pela canhota, parou, prendeu, bateu, espirrou, voltou pra Cuiabano. Dentro do domínio pelo Vasco, recorre, chama Thiago Mendes, acelerou pela meia esquerda até o Inestrosa. Pé canhoto na bola pra Colídio, devolveu, entra a linha do campo e na linha perigosa até o Marinho. Inestrosa, põe no gramado, solta na meia-lua pra Thiago Mendes, voltou. Olha o Inestrosa penetrando, trava a zaga! Na hora H veio o Nahuel Ferrarese cortando. E o Vitinho completou, carimbando em cima da marcação. O manual é do Botafogo, não. Deu pro Vascão a arbitragem. Fogão reclama. Vascão bate. Tentou pelo meio, Colídio. Já solta a bola de lado para Robert Renan. Inverteu para Alan Saldívia. 19 minutos do tapetinho. Placar do jogo de 0 a 0. Recorre Saldívia. Saldívia manobrou, rolou bola para Lescano. Lescano trabalhando. Pé canhoto, faz a inversão. Já toca para Robert Renan. 0 a 0 no marcador aqui do Nilton. Você colado no explosão. Na Litoral News, na Ondas, na Manchete, tá todo mundo com a gente. Olha a inversão, feita pelo Sousa. Sousa inverteu, bateu pra Saldívia, acelera o jogo pela direita. Paulo Henrique domina, entre a linha do campo e área perigosa. É acossado na marcação do Matheus Martins. Paulo Henrique no fundo, cruzou, Bruno Duarte subiu, tentou cabeçada, espirra na zaga. Volta a bola pro Pipa, Lescano. Trabalhou, pegou o troco, soltou no Cuiabano, virou no Thiago Mendes, tentou devolver no Lescano. Deu no Thiago, dentro da área, dribla, prende bola, soltou pra Cuiabano, bateu cruzado, rasteiro, tira Ferrarese de novo por baixo. Espirrou a bola, ficou viva, voltou. Paulo Henrique insistiu, zaga corta no Mandiorro. E a bola vai para escanteio, é pressão do Vascão, Pieroni.
1: Mais uma blitz do Vasco, mais uma vez com toques rápidos e tentando envolver. A equipe do Gigante da Colina tentou cruzar para dentro da área com o Cuiabano na bola rasteira. A zaga do Botafogo acabou se atrapalhando para cortar. A bola ficou viva naquele famoso pinball, até que a zaga do Alvinegro conseguiu cortar para escanteio. Bola perigosa, Colídio Lescano na cobrança.
0: 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Quem bate é Colídio, preparou pelo Vasco, levantou, pingou, tirou o goleiro, deu um tapa na bola o Gabriel Batista, aliviando. O troco é do Cuiabano, pegou a redondinha, torcedor do Vasco é que canta aqui no Nilton. Olha a inversão na esquerda, tentou Colídio de calcanhar, virou pra Cuiabano, entre a linha do campeonato, perigosa, domina pelo Vasco, solta pra Colídio novamente, rodou, girou, devolveu o Thiago Mendes, já faz a rolada de bola pelo meio, insistiu aqui o Saldívia, bate pelo alto na direita, a bola é comprida, correu Colídio, tentou evitar a saída, girou, acabou perdendo pro Matheus Martins, vem tomando pelo Fogão, já acelerou pelo meio com Teres, deu mole, perdeu, Saldívia ganhou, virou bola pra Bruno Duarte, deu no meio, vai pintar a queimada do Thiago Mendes, penteou, girou, deu no Cuiabano, invadiu, cruzou, bola mascada, mergulha o goleiro pra defender. Quando o Bruno Duarte e o Colídio estavam fechando, cruzamento veio mascado, deu chance para o Gabriel Batista pegar, hein, Pieroni?
1: O Vasco aproveitou o vacilo do Ziyech, o marroquino que não conhece tão bem assim o gramado sintético, acabou escorregando, e o Vasco partiu pro contra-ataque. A bola foi virada, chegou no Cuiabano, na hora do cruzamento a bola desviou, ficou limpinha pro Gabriel Batista e vem o Botafogo.
0: Olha o Fogão aí, vem o Fogão dominando, correu pela canhotinha, Matheus Martins manobrando pelo fogo, dá bola para Alex Telles, fez o girinho de pé canhoto, bola curtinha, até onde está na rua Ferrarese, tabela com Arthur Chaves, Ferrarese recebe, vai girar para Medina, Vitinho avança, roda pro Ziyech, que bola, pro Vitinho, penetrou, dominou, olha a chance, vai fazer, bateu o Léo Jardim, uma defesa espetacular do goleiro do Vasco na queimada do Vitinho, o troco é do Fogão, dominou, o Vascão se segura, tenta cortar pelo meio ali com o Santiago Sousa, pelo alto ele alivia, Tênis pega o troco, devolve até o Gabriel Batista que recomeça. Primeira chegada boa do Fogão em Pieroni.
1: Já dá pra ver, explosão, o quanto o Ziyech é diferente, o jogador do Botafogo. A equipe tava com pouca dificuldade pra criar, até que a bola chegou no pé dele e com um passe de primeira genial, ele achou o Vitinho cara a cara com o goleiro. O Vitinho invadiu a área, tentou a finalização, o Léo Jardim foi de manchete, fez a defesa, boa chance do Botafogo.
0: Olha aí, cara, o jogo tá quente, o jogo tá legal. E o torcedor tá ligado na Litoral News, no YouTube, a número 1 do Brasil, com a manchete do Rio, no Grande Rio, explosão virou manchete, com a onda Goiás, na região dos Lagos, dos 97,7, 0-0. Lá vem o Fogão trabalhando, domina a bola pelo meio, Teles virando do outro lado para Nahuel Ferrarese. Põe no gramado pelo time do Fogão, tentou acelerar o jogo pela meia, bateu curtinha para Ziyech domina, vem o Marroquino trabalhando, de prima solta a bola até onde está colocado o Teles inverteu para Matheus Martins, tentou driblar, Paulo Henrique bateu na redondinha e mandou a bola pela linha de lado. 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E aí, Renatinha?
2: E aí, Explosão, quem tá ligadinho é o Gabriel, direto de Cabo Frio, tá com a família, torcendo pelo Fogão.
0: Valeu, Gabriel, ligado na gente. 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Domina a bola aqui, recolhe o time do Vasco. Dentro do colídio, foi desarmado, perdeu, espirra na marcação. Toma Ferrarese. Ferrarese ganhou pelo Fogão. Tentou lançamento, a bola vem mascada. Bateu na marcação, Cruz Malta. Tira não, bateu direto para a linha lateral. É arremesso manual para o time do Vasco da Gama bater. Galera, são 24. Renata Marinho de novo com a galera, dando moral para quem me dá moral. E aí, Renatinha?
2: E aí, Explosão, quem tá ligadinha é a Gabi, tá em São Pedro, na torcida pelo Vascão.
0: Valeu, Gabi, pela sintonia. 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Nova Onda Hotel, 24,5, placar do jogo de 0-0. O Fogão tentou se organizar, Ziyech manobrava lá pela direita, deu mole, perdeu, passou mal a bola, Cuiabano vem tomando, já ganhou pelo Vasco da Gama, bota a bola no gramado, dentro da tabelinha, rodando pelo meio até onde está Santiago Sousa, inverteu para o Alan Saldívia, sai jogando o time do Vasco, o jogo é bom aqui do Nilton, 0-0, bola para Paulo Henrique, tenta pelo alto, que bola para o Marino, primeiro, quarta tirando Arthur Chaves, ela volta no meio, para colide. Acelerou, lançou para Bruno Duarte, penetrou, olha a chance, tá risca na área, apontou, atirou, carimbou, voltou no colídio, dentro da área, fez o giro, domina pelo Vasco, chama Thiago Mendes, bateu de chapa, mergulha Gabriel Batista e manda a bola para a linha de lado aqui do outro lado, na chapa do Thiago Mendes. Ô Pieroni!
1: Thiago Mendes, o capitão, é muito inteligente, Explosão. O Vasco tentou fazer uma descida com o Bruno Duarte, ele tentou a finalização. A zaga do Botafogo conseguiu fazer o corte, o colídio dominou e rolou para trás buscando o Thiago Mendes. O capitão do Vasco ajeitou o corpo, bateu, o Gabriel Batista voou para fazer a defesa, volta o Vasco.
0: Olha o Machão, lá vem Inestrosa, abriu no Paulo Henrique, foi na linha de fundo, cruzou, bola pingou, Bruno Duarte tentou cabeçada, a bola vai para fora. Ele ganhou na dividida, mas acabou testando sem direção. Quando são 8h55 aqui no Rio. Tempo passando no Brasileirão. Na marca de 26. 26 jogados, faltando 19 para acabar. 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Olha o placar do jogo, Fogão 0. Vasco da Gama também 0. 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Na hora do jogão, cola no Explosão. E é nessa que eu vou. 0-0, tem escanteio pro Botafogo. Teles preparado, atenção. Correu Teles, bateu, bola pingou, subiu, tentou Ferrarese. A zaga corta, afasta ali o Paulo Henrique tirando. Completa Robert Renan cortando, trocando o Botafogo. Insistiu Vitinho na cabeçada, era o homem da sobra. Lançou no comando, ninguém do Fogão na dividida. Lescano levou a melhor, botou no gramado pelo Vasco. Empurrou bola para Thiago Mendes, lançou para Bruno Duarte. Um bolão de mano, ele contra o Vitinho. Atenção, acelerou, ganhou Bruno Duarte. Penetrou, girou, trocou de caneta. Vai queimar, lançou ali. Emendada, faturou!

0: gigante da colina! É do Machão! É do Machão! Lescano! Chegou batendo, recebendo do Bruno Duarte, botando no fundo do barbante. Pipa Lescano, camisa número 22, bota no fundo e corre pro abraço. Na frente o gigante, Lescano. Na assistência do Bruno Duarte, ele balança a rede no Botafogo e coloca o Vasco da Gama na frente aqui no Nilton, na marca dos 27. 27 do primeiro tempo, o sentimento não para. E o Vascão tá demais, galera. Alan Lescano, Pipa, camisa 22. Agora, Machão da Gama 1, Fogão 0. E aí, Pieroni?
1: Explode a torcida do Vascão aqui no Nilton Santos em todo o Brasil. Uma linda jogada do Cruz Maltino até que a bola chegou dentro da área pro Bruno Duarte. O camisa 19 do Cruz Maltino, que é o atacante de origem, conseguiu fazer uma linda jogada, explosão. Em vez de buscar a finalização, ele cruzou a bola pra dentro da área num belo passe. Ele achou o Lescano, que entrou muito bem e cara a cara com o Gabriel Batista não perdoou. O Vasco abre o placar e o Lescano faz o seu segundo gol com a camisa do gigante.
0: E coloca o Vasco da Gama na frente, distanciando o Vasco da zona perigosa do rebaixamento. Quem volta é Thiago Mendes, girou, acelerou pro Bruno Duarte, saiu do gol Gabriel Batista para defender. O Vasco é melhor no jogo, hein, Pieroni? Já merece esse 1-0. E aí, Gabriel?
1: E é uma jogada que vale a pena exaltar, a explosão linda, linda do Bruno Duarte. Ele recebeu, dominou, conseguiu fazer o corte e muitos atacantes do futebol brasileiro, explosão, iam buscar a finalização. Ele não, ele levantou a cabeça, viu a ultrapassagem do Lescano e conseguiu achar um lindo passe. O Vasco era melhor, tinha mais território, tinha mais posse de bola contra um Botafogo só contra-ataca. A ver qual vai ser a estratégia, se o Botafogo vai tentar sair mais pro jogo e se o Vasco vai continuar tendo esse controle.
0: Aqui em Litoral News, aqui manchete, aqui onda. Quem corre é Matheus Martins, dominando pelo bota, levanta a bola, pinga, passa na boca do gol, ninguém chegou, vai acreditar o Medina, lá do outro lado, retoma a bola pelo fogão, evitou a saída, mas o Cuiabano estava ligado na dividida e mandou a bola pela linha de lado. São 29 jogados, galera. Chemichu, a creperia mais badalada de Cabo Frio, Chemichu, creperia na orla da passagem. Um abraço ao meu amigo Davi Barcelos, parabéns pelo trabalho, reinaugurada a capela de São Benedito na passagem, parabéns ao Davi, parabéns ao padre Marcelo Xeres, parabéns a toda a nossa comunidade de Nossa Senhora da Assunção, Capela de São Benedito, devolvida a nossa comunidade, parabéns Cabo Frio, vem voltando pela meia, se mandando o Botafogo, lançamento, buscava Vitinho, tentou acelerar, deu duro, Cuiabano chegou primeiro, botou a bola pela linha de fundo, é escanteio. Cuiabano tá bem no ataque, tá bem na proteção também, hein, Pieroni?
1: Ah, tá motivado, explosão. Cuiabano agora vinha o ataque do Botafogo muito perigoso, Cuiabano conseguiu fazer o corte, escanteio, Ziyech na cobrança.
0: Vai bater Ziyech, preparado lá pelo time do Botafogo, o Fogão quer o gol de empate, galera, são 30 minutos aqui no tapetinho, um pro Vasco, gol do Alan Lescano, 0 pro Botafogo, preparado o Ziyech pra cobrança lá pela direita, aqui no tapetinho, aqui no Estádio Olímpico do Rio, correu Ziyech, bateu bola, pingou Ferrares, tentou a cabeçada, desvia, sobra, no ato Chaves emendou, bateu na zaga, que alivia, o troca do Vasco tenta se organizar pra saída, não deu pro Lescano fazer o domínio, bola se perde na linha de lado, é manual pro Botafogo bater, quando são 9 da noite em ponto aqui no Rio. E o tempo vai passando. Olha o Botafogo, levantamento, busca Matu Cabral, testou pra fora. Na linha de fundo, à direita do gol do Léo Jardim. Eu confirmo 31, jogados 31, faltando 14 para acabar o primeiro tempo. 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E o placar do jogo, Machão da Gama na frente, 1, gol do Alan Lescano, camisa 22. Fogão, o glorioso 0. E é nessa que eu vou, eu tô ligado na galera com emoção de montão. 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Na Litoral News, da Manchete, na Ondas, na Nova Friburgo, aqui o Fogão retoma, vem Danilo manobrando. Saiu errado o Vascão, Danilo tomou, girando pela meia, acelerou pro Atu Cabral, bola é comprida. E o Léo Jardim pega tranquilo essa. Tá faltando essa conexão no capricho aí. na assistência, o Botafogo tá falhando, não consegue fazer a bola chegar, à exceção daquela virada bonita do Ziyech ainda há pouco, hein, Peroni?
1: As principais jogadas do Glorioso no confronto, explosão, partem do pé do Ziyech. O marroquino ainda tá fora do ritmo de jogo, tá fora daquele entrosamento, mas tem muita qualidade, precisa que ele apareça mais pro Botafogo levar mais perigo.
0: Olha o Machão aí, Machão do meu parceiro Andrezinho, sapato novo, obrigado pelo moral, Andrezinho, trabalha Marini Nestrosa, pela meia dominava, acabou escapulindo a bola, ela sobra lá do outro lado pra Cuiabano, acelerando pelo gigante, já parou, prendeu, devolveu, rodando bola pra Thiago Mendes, capitão do Vasco da Gama, tenta o giro pela canhota, Cuiabano pintou de trás do apoio, é apupado pela galera, ele é ex-Botafogo, Cuiabano até colidiu, domina pela meia esquerda, parou, prendeu, botou no gramado pelo Vascão, retrocede e recomeça, até a lança Aldívera, a linha média do campo, 1-0 pro Vasco, gol marcado pelo Lescano, domina aqui, bola pela meia, o Vascão, girando novamente o Saldívia, Saldívia inverteu, bateu de lado até Robert Renan, ele roda na meia pra colidir em todas as partes do campo, o argentino se manda, e